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detalhes tão pequenos de nós dois são coisas muito grandes pra esquecer. 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Você vai ver. 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

Boa noite. Que prazer rever vocês nesse meu especial de fim de ano. Que maravilha ter vocês aqui nessa plateia e ter vocês nesse mundo, né, da televisão. Obrigado por tudo. Obrigado por esse carinho, por esse amor, por todas as coisas que eu tenho recebido de vocês, que me alimenta profundamente, com certeza. Tá? Falar de amor, esse eu acho que é meu negócio mesmo, né? Eu acho que já nasci falando de amor. Não sei se falar de amor quando nasci da forma que fala hoje, né? Porque a experiência vale muito também, né? Quando a gente nasce, a gente fala coisas, né? Quando a gente depois vive um pouco, fala um pouquinho mais. Mas depois, quando a gente vive mais, né, deixa para lá, vai. Esse amor que nos faz vivos, com certeza. É sempre uma grande alegria estar com vocês.

Uma das coisas que eu mais gosto no meu especial é cantar e estar com convidados especiais, pessoas que eu admiro, pessoas que eu gosto de cantar com elas, gosto de estar realmente com essas pessoas. Esse cara, esse menino, é menino, ele é um menino, né? Toca sanfona, faz umas coisas incríveis, sabe? Canta bonito, entende? Ele tem um olhar meio assim, sabe? Michel Teló!

0: Muito obrigado. Olha, eu falar para você, que emoção estar aqui novamente. Muito boa noite, que alegria. Me sinto honrado, cara. Estou realizando o meu sonho pela segunda vez. Coisa boa.
1: Que maravilha, cara. E você sabe que eu sei que você também é da estrada, né?
0: Opa!
1: Da estrada, quem é estrada, de um modo geral, é sempre um certo caminhão. Embora você, logicamente, faça todas essas viagens de jatinho, né? Mas... No fundo, eu sei que você é um caminhoneiro.
0: Vou te falar, companheiro.
1: Caminhoneiro de coração, né?
0: Minha carteira é de caminhão.
1: É mesmo? A minha também, viu?
0: É, rapaz. Na época que a gente tocava na banda, se o motorista cansasse, estava cansado, eu levava o ônibus.
1: Eu adoro isso, viu?
0: É maravilhoso.
1: É, com certeza.
0: Tá no sangue.
1: É verdade. Então, já que é assim...
0: Vambora.

0: coisa boa, rapaz.
1: Que pena que eu não conheci você quando gravei essa música, senão eu tinha chamado você para fazer essa sanfona.
2: Pelo amor de Deus, rapaz.
1: Pelo amor de Deus, o quê, bicho?
2: Tem uma historinha, rapaz, do tempo da batalha ainda, da humilde residência.
1: Essa letra é delicada da gente cantar junto, tem que ter alguém para a gente cantar, né? Porque eu não posso cantar essa letra para você, nem você para mim, porque né, não é legal.
2: Que é isso, rapaz?
1: Cara, não pode.
2: É, então, tá bom.
1: Tem duas moças que a produção sugeriu para estar do nosso lado, para a gente olhar para elas quando a gente canta. Né?
2: Tá bom. Não posso olhar para você?
1: De jeito nenhum, tá doido?
2: Tá bom.
1: Então vamos chamar a Tati Scarlett e a Natália Zanin, né?
3: Vai lá, rapaziada. Simbora. Quero chamar na palma da mão. Vambora, vai. Tchau.

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0: Vou esperar você lá na minha humilde residência, mas para cantar umas modas e tomar uns vinhos.
1: Ah, tudo bem, vamos pode tomar. Pode ser? Ah, tudo que pintar a gente toma.
0: Fechou. Beijo, turma. Obrigado, viu?
1: Tchau, meu irmão.

0: Ele é um dos mais brilhantes artistas do pop latino, sem dúvida alguma. Sua voz, seu repertório, tudo que ele canta, sua forma de cantar, realmente é fantástico. E eu tenho a honra, o privilégio de estar comigo aqui nesse show. Esse grande cara, esse grande artista e, além de tudo, uma grande pessoa. Alejandro Sanz!
1: Boa noite.
0: Ih, já está falando em português, né?
1: Um pouco.
0: Treinei o dia inteiro falando espanhol para falar com você e você chega aqui falando português.
1: Eu falo português.
0: Que maravilha.
1: É um prazer para mim.
0: Que honor.
1: É um prazer para mim estar aqui com você, com todos vocês. E um honor enorme poder cantar com você. Isso é um sonho, desde que sou menino, um sonho poder cantar com você.
0: Graças. Muchas gracias. Obrigado, Alejandro. Pero este honor es mío, no tuyo. ¿Sí? De estar contigo aquí y que tengas viajado, ¿eh?, de Miami para estar aquí con nosotros en este programa.
1: Por Natalia.
0: ¿Qué cosa? No sé más qué idioma hablo.

0: grande, é grande sempre, né, cara? É uma maravilha.
1: Te quero
0: ouvir, Alejandro. Sim, também, meu irmão. Agora te deixo cantando uma canção do seu disco novo. Com absoluta certeza será um grande sucesso, porque é uma música linda. Este é o teu palco, o teu cenário.
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Hoje em dia, a gente, mais que antes, precisa pensar no que fala, no que faz, né? Porque tudo é criticado, né? Mas, fazer o quê, né? Mas há algum tempo eu fiz uma canção que faz um certo protesto.

te convidar uma cantora, uma musa da música brasileira. Tem uma voz incrível, maravilhosa. E, para mim, é uma alegria muito grande receber essa cantora incrível que é Zizi Bossi.

0: Mas na sombra aqui o cabelo está legal, deixa eu ver.
1: Está ótimo.
0: É que tem uma luz aqui que eu vejo o cabelo aqui no chão. Gente, por isso que eu olho aqui no chão e ajeito o cabelo, sabe como é que é?
1: Caramba, você é uma figura mesmo. Caramba, por que você falou isso? Agora eu vou ficar olhando o meu também.
0: O seu está perfeito, vai, imagina. O seu nasceu assim, né?
1: Quem deu,
0: o meu rolou uma... Como é que é?
1: Uma modificação?
0: Não, uma progressiva.
1: Progressivamente.
0: Anteontem.
1: Arrasou. Figuraça.
0: Na Jovem Guarda a gente fazia touca de todo jeito, né?
1: Touca! Lembra disso? Virava para um lado, touca. Depois
0: passava até
1: pro
0: o cabelo com ferro elétrico. Quando apareceu a progressiva, eu falei, meu Deus do céu, por que que isso não foi na época da Jovem Guarda? Ah, que maravilha, Zizi, você aqui.
1: Também acho.
0: Ah, obrigado, meu amor.
1: Eu estou na adrenalina já faz semanas.
0: Eu também. Você sabe que foi uma emoção, é uma emoção muito grande cantar com você. Ah, eu que sou apaixonado por tudo que você faz, pela sua voz, por sua forma de cantar.
1: Eu vou dormir mais um
0: mês. E quando você cantou italiano, realmente, aí você também mostrou um pouco mais de tudo aquilo que você sabe, né? Essa canção eu amo, sempre quis cantar essa canção. E quando convidei Zizi para participar do nosso especial, pensei imediatamente em cantar com ela essa canção. Não discordar de mim.

0: Às vezes não basta ser linda, tem que ter também um talento lindo, tão quanto ela, né? Ela tem tudo isso. O Brasil é apaixonado por ela. E eu sou brasileiro, com certeza. Marina Rui Barbosa, venha cá.
1: Boa noite.

0: Obrigada, Roberto.
1: Obrigado a você, Marilinha, viu?
0: Você não imagina como eu tô feliz.
1: Você não imagina como eu estou feliz.
0: Eu sempre sonhei com isso, mas nunca imaginei que fosse acontecer.
1: Eu também.

0: Tia Marina.
1: Te amo, Roberto.
0: Também te amo, meu amor, viu?
1: E... Eu queria que esse momento se congelasse.
0: Ah, eu também, viu?
1: Tão lindo estar aqui com você.
0: Pra você também, meu amor.
1: Tão emocionado.
0: Ah, obrigado, meu amor, também
1: estou. Esse, com certeza, é um dos momentos mais importantes e mais especiais da minha vida.
0: Ah, meu amor, obrigado. Pra mim também, viu? Mas você precisa me explicar algumas coisas.
1: O que você quiser.
0: Como é que fala com aquele gato lá, sem telefone, sem celular, sem nada, por telepatia? Como é essa onda aí?
1: É, tem que ter um pouquinho de prática, mas não é difícil, não.
0: Não, né?
1: Uhum.
0: Mas como é que eu vou conseguir fazer essa comunicação sem celular?
1: Você quer ajuda do gato?
0: Não, com gato não quero nada ajuda, não.
1: Minha ajuda
0: posso...
1: serve?
0: Com certeza.
1: Tô aqui.
0: Obrigado, Marininha, viu?
1: Obrigada a você. Obrigado.

0: Obrigado, Marina. Obrigado.
1: A Jovem Guarda foi uma época maravilhosa da minha vida, talvez uma das mais maravilhosas da minha vida. E, além de tudo, além de maravilhosa no sentido artístico, foi quando eu ganhei meu filho, Roberto Carlos Braga II, né? Que depois ele mudou tudo e fez Dudu Braga, e maravilha, ele manda. E, naquela fase roqueiro, eu fiz algumas canções que hoje, Dudu, com a banda RC na Veia, bota, grava no seu disco. Né? Enfim, eu não preciso dizer que Dudu Braga é meu grande ídolo, né? Sem dúvida. E o orgulho que eu tenho de apresentar essa banda, o RC na Veia, no especial desse ano. Fernando Miata na guitarra, cadê ele?
2: Tá aqui.
1: Juninho Crispim no baixo. Alex Capela no vocal. E Dudu Braga na bateria. Roberto Carlos II.
3: Vamos fazer um rock and roll aí, bicho?
1: Manda ver.

desde o início do mundo que o homem sonha com a paz. E ela está dentro dele mesmo. Ele tem a paz e não sabe. É só fechar os olhos e olhar para dentro de si mesmo.

Outro dia um cabeludo falou que não importa os motivos da guerra, paz é mais importante. 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

A verdadeira recuperação começa quando você se permite sentir, aprender e se reconstruir de dentro para fora.

Ninguém fica invicto o tempo todo. Se você conseguir se recuperar após uma derrota esmagadora e vencer novamente, um dia se tornará campeão.

coração que ama também aprende a esperar, a perdoar e acreditar. Eu fico por aqui. Volto na próxima ocasião aqui no canal esportivo da Rádio Moçambique. Sou Adérito Magaia. Um abraço do tamanho do mundo. Fui!

0: Bom dia, Moçambique. No país são, neste preciso momento, 5 horas. Acompanhe já a seguir as notícias hoje com a assinatura do jornalista Adão Matimbi. Boa escuta.
1: Tricolores lideram com 12 pontos a fase regular da Liga Nacional de Basquetebol Sénior Masculino. Os Machacas somaram nesta quinta-feira a sexta vitória após derrotarem o Ferro Verde Maputo por 53-44. Taça COSAFA arranca nesta sexta-feira no Estádio Nacional do Zimpeto. Com a Cane no horizonte, os Bambinhas sub-20 abrem o torneio com as Ilhas Seychelles.
2: Amantes de futebol em Manica vaticinam uma boa prestação dos Mambinhas sub-20 no torneio da COSAFA a decorrer em Maputo. Os entrevistados dizem que a seleção nacional sub-20 está enquadrada num grupo acessível e a jogar em casa e diante do seu público só podem fazer bons resultados. Giovanni Faria e Zé Wash não têm dúvidas sobre o sucesso da seleção sub-20 em futebol.
3: Nós esperamos uma boa prestação dos Mambinhas, primeiramente no grupo a que se encontra inserido, o grupo A, juntamente com a Namíbia, Seychelles e a Maurícia. Então, esperamos uma boa prestação.
4: Espero que os Mambinhas possam aproveitar o fator casa para chegar o mais longe possível e, quiçá, a conseguir garantir o apuramento ao CANE desta categoria.
2: Amantes de futebol em Manica, expectantes quanto à prestação da Seleção Nacional Sub-20 no torneio da COSAFA a ter lugar em Maputo a partir desta sexta-feira. De Chimoio, Dine Kassam.
1: A pool de apuramento ao Moçambola de 2027 arranca com o escaldante Machedi em Kumate de Chinavana, 3 de outubro. Nesta ronda inaugural, ficam de fora os Barões da Massinga.
5: Os Barões de Massinga vão a pool para ganhar e ascender ao Moçambola, afirma o treinador Zito Maeu, em reação ao sorteio que coloca os magnatas no mesmo grupo com Machedi e Nkomati de Chinavane. Maeu reconhece a qualidade dos adversários, porém avisa que os Barões não vão a pool para fazer turismo.
6: O Machedi é o nosso primeiro adversário e me resta todo o nosso respeito. Sabemos que será um jogo difícil, mas trabalhamos para chegar aqui. O nosso compromisso é competir, lutar a cada bola, representar dignamente a nossa equipe.
5: Na primeira jornada, a decorrer entre os dias 3 e 4 de outubro, os Barões de Massinga vão jogar a Maputo diante do Machedi. O outro representante de Inhambane, Temusa Costa do Sol, também de Massinga, vai defrontar na fase de grupos o Ferroviário de Gaza, Liga Desportiva de Maputo e Escola de Formação de Sargentos de Boane. Riame Desporto, de Inhambane, Avelino António.
1: Mais equilibrada está a corrida pelo Grupo A. Jogos da primeira jornada, 3 de outubro. Escola de Sargentos de Boane, Clube Ferroviário de Gaza, Liga Desportiva de Maputo, Temusa, Costa do Sol da Massinga. No feriado alusivo à paz, ora, o Ferroviário de Gaza precisa de 2 milhões de medicais.
7: Ciente das necessidades para assegurar a logística, o primeiro vice-presidente para a área financeira da turma locomotiva de Gaza, Mahmoud Abdul, diz que o seu executivo está a bater as portas com vista a angariar apoio com os olhos postos na POL. Mahmoud Abdul explica que a sua direção não vai descansar enquanto não conseguir todas as condições, pois o Ferroviário de Gaza quer lutar pela ascensão à mais importante prova futebolística do país.
8: Melhor do que todos os tempos, o Ferroviário está mais organizado, né? A motivação é maior. O que neste momento temos atravessado são dificuldades financeiras. Já se sabe que fomos assolados pelas cheias, né, em duas temporadas. Neste momento, estamos simplesmente com um déficit financeiro para fazer face a este grande evento. Porque fazer um campeonato provincial é diferente de fazer um campeonato regional. Temos que deslocar de uma província para outra. Os custos são enormes. Daí que nós avançamos para pedidos de apoio financeiro, para fazer, porque é de todos nós.
7: Primeiro vice-presidente do Ferroviário de Gaza para a área financeira, Mahmoud Abdul, e a procura de apoio para garantir a participação eficiente da coletividade na Pool Zonal Sul de Apuramento ao Moçambola do próximo ano. Riame Desporto, Francisco Nelson, em Xaxai.
1: Na região geodesportiva do centro, o Sena Futebol Clube sabe que vai abrir o torneio defrontando o Clube Desportivo Machedi de Chimoio a 3 de outubro. No domingo, o representante da Zambésia encontra o Planície de Impado. Na Série B, o Trans SK Kampan trava-se de razões com o Grupo Desportivo Teste de Pungwe e a Seção Xingal de Tete vai jogar com o segundo representante da província da Zambésia. O centro está órfão do primeiro campeão nacional. Inconsoláveis, os adeptos do Teste África preferiram remover as balizas da sua alvo.
9: A equipa técnica, atletas e simpatizantes do Teste África estão inconsoláveis pelo facto dos Fabris não fazerem parte da fase regional centro do Campeonato Nacional de Futebol da 2ª Divisão. Em causa está o incumprimento do processo de licenciamento de clubes, uma das exigências da Federação Moçambicana de Futebol para fazer parte das provas organizadas por esta agremiação. O treinador dos Fabris do Planalto diz que ficou surpreso na altura do sorteio quando viu o lugar da sua equipa ser substituído pelo terceiro classificado, Machege de Chimoio.
10: Quando me chegou essa informação foi muito triste. Eu não esperava ouvir disto. Lamento muito, porque mesmo nós já estávamos já preparados para estarmos na Polo, sentimos abandonado porque até hoje não se fala nada. E é lamentável com isto, muito lamentável.
9: Os simpatizantes removeram as balizas de fibras para os armazéns da antiga fábrica Teste África e justificam.
11: Tentamos logo correr, tirar a baliza, porque ele queria escapar para jogar aqui. Nossa equipa está fora, dono do campo está fora do clube de Puri. A equipa dele correr Puri aqui. Por isso nós também adiantamos tirar balizas. As balizas estão no armazém da Teste África.
12: Desqualificação da fase regional da Teste África de Chimoio. Me senti muito dor mesmo no coração. Todo geral da província de Manica. Todos os anos, quando encerramos o campeonato, nós removemos as balizas. Pode a equipa cair ou não cair. Sobre o nosso campo, não tem boa segurança. E pode entrar pessoa de má fé, vir desmontar a baliza e vender em outros sítios.
9: A reação da equipa técnica e simpatizantes do Teste África sobre a exclusão da coletividade na fase regional centro, após vencer o Campeonato Nacional de Futebol, fase provincial de Manica, alegadamente pelo incumprimento do processo de licenciamento de clube. Vasco Augusto, em Chimoio.
1: Na zona norte do país, estão agendados dois duelos. Águias Especiais de Lixinga, Sporting Clube de Nampula, sábado para a Série A. E no domingo, dia 4, Clube Desportivo de Nacala, Muxenga Futebol Clube. A prova vai decorrer sem o Muito Poês Futebol Clube.
5: A Associação Provincial de Futebol de Cabo Delgado esclarece que o afastamento da participação do Futebol Clube de Montepeixe na PUR Regional Norte, que arranca no próximo mês, deveu-se à falta de licenciamento na plataforma FIFA Connect. Frederico João, que falava em entrevista ao RM Desporto, lamenta o sucedido, afirmando que não faltou a chamada de atenção ao Futebol Clube de Montepeixe, campeão provincial edição 2026, e aos restantes clubes da necessidade de regularizar a sua situação, cujo processo de licenciamento durou cerca de 4 meses, com uma prorrogação até 30 de julho, fim do.
13: Havia um grupo de clubes que tinham a possibilidade de regularização, mas mesmo assim, neste grupo, já não constava o nosso filiado, que é o Futebol Clube de Montepeixe. E nós várias vezes chamamos atenção a todos os clubes. Nós fomos para além do comunicado que vinha da Federação. Nós também fazíamos o apelo para que se observasse todo esse processo, se quisessem fazer parte desta festa da PUR. Então, como manda as regras, e Cabo Delgado tem que apresentar 2 representantes, e na ausência do campeão, tínhamos que escolher ou indicar o terceiro classificado, neste caso o Ferroviário, e que já tinha a situação de licenciamento regularizada.
5: De recordar que o Atlético de Montepeixe e Ferroviário de Pemba, este último repescado, estão apurados para a fase zona norte para o acesso ao Moçambola 2027. Cadre Bana, RM Desporto, em Pemba.
1: As finais regionais da PUL serão jogadas a duas mãos, a primeira entre 14 e 15 de novembro, entre os vencedores das séries A e B, e a segunda, uma semana depois. Está pontuado o essencial da Galáxia Desportiva. Saudações.
0: Cinco horas e 9 minutos. Por aqui passou o jornalista Dão Matimbi e a atualização das notícias a esta hora. Tem muito perto das 10 horas, estarão na companhia de Carlos Calisto. Neste período de emissão que até si iremos levar nos próximos minutos, previsão meteorológica. Teremos igualmente o flash noticioso quando forem 6 horas no país e logo depois. Teremos a Educação Financeira às 8 horas e 10 minutos, Revista de Imprensa às 8 horas e 30 minutos, Mundo Desportivo, quando forem pontualmente às 9, e igualmente iremos estabelecer a nossa ligação, como tem sido habitual, com a Rádio 5, quando forem 9 horas e 30 minutos, às 10, uma vez mais, faremos uma ligeira pausa para a atualização das notícias. Panorama Desportivo, teremos este espaço quando forem 10 horas e 10 minutos. Às 11 horas teremos o Rigor Desportivo. Arena Desportiva quando forem 11 horas e 40 minutos, o E-Desporto, como tem sido hábito, pontualmente às 13, mas antes teremos o Jornal Desportivo quando forem às 12 horas. Igualmente teremos o Aposte Seguro às 14 horas e 10 minutos. Às 14 horas e 30 minutos teremos a agenda do emissor provincial de Sofala. Educação Financeira pontualmente às 15 e 10. Antes, às 15 horas, teremos o Desportivo. Sofala em destaque, tal como disse, 14 horas e 30 minutos. 15 horas e 30 minutos teremos energias desportivas, ritmo desportivo, quando forem pontualmente às 16 horas e 30 minutos, às 17 teremos as notícias e igualmente teremos a agenda desportiva do emissor provincial da Zambésia, às 18 horas e 10 minutos, o jornal desportivo, quando forem 19 horas e 1 minuto, a agenda desportiva de Cabo Delgado, 19 horas e 30 minutos, e teremos igualmente os jogadas de fim de semana, a partir do emissor provincial de Niassa, às 20 horas e 10 minutos, as notícias às 21 horas e a noite dos campeões, das 21h15 até muito perto das 22 horas. Às 23, como tem sido hábito, teremos o resumo informativo, as principais incidências que serão reportadas ao longo do dia. Estas são as propostas para ficar ouvinte, para não perder nas próximas horas e nos próximos minutos aqui neste espaço de antena da Rádio dos para os campeões, quando a rádio, ou seja, quando o relógio marca 5 horas e 11 minutos em todo o espaço nacional. Iniciamos assim esse nosso espaço com música diversa, música ao seu gosto.

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5 horas e 54 minutos. Este é o canal de eleição, a rádio que leva de si o mundo apaixonado do desporto. Um dia em que também o país, mais concretamente a capital do país, acolhe a taça COSAFEM Futebol Sub-20, com o início logo às 12 horas no Estádio Nacional do Simpedo, sendo que as mambinhas da categoria jogam pontualmente às 18 horas no mesmo recinto. Daqui a pouco vamos conferir o quadro completo de jogos marcados para hoje, referentes à ronda inaugural do Grupo A da Taça COSAFEM Futebol, edição 2026, que o país alberga, portanto, aqui no país. 5 horas e 54 minutos. Seguimos com mais música. Oliver Mutukosa, a partir do Zimbábue. Zimbábue também é um dos países presentes na edição deste ano da Taça COSAFEM Sub-20.

6 horas e 2 minutos para classificar a música de Oliver Mutukosi do Zimbábue. Zimbábue, um dos países presentes na edição deste ano da Taça COSAFA Sub-20, que decorre a partir de hoje aqui na capital moçambicana.

0: 6:03, vamos ao encontro do meteorologista em serviço, Zefinias Kisiko. O amigo Finto é o nosso convidado. Saiba como é que o tempo estará a comportar-se nas próximas horas, sendo que na capital do país, a esta hora, portanto, a capital do país acordou com céu, ou seja, estamos com uma manhã escura e com alguns chuviscos. Melhor do que ninguém está aqui o Zefinias Kisiko, meteorologista em serviço.
1: Bom dia, estimados ouvintes da Rádio Moçambique. Previsão do estado de tempo para hoje, sexta-feira, 18 de setembro de 2026. Para a região sul do país, espera-se céu pouco nublado, localmente muito nublado, possibilidade de ocorrência de chuvas fracas locais e vindo de sudoeste a sueste fraco a moderado, soprando por vezes com rajadas. E para as regiões centro e norte, espera-se céu pouco nublado, localmente nublado, possibilidade de chuvas fracas locais, vindo de leste a nordeste fraco a moderado. Temperaturas máximas previstas em graus Celsius. Tete com máxima de 38, Chimoio 31, Beira, Quilimane, Nampula e Pemba 30, Inhambane 29, Vilanculo 28, Lixinga 26 e, por último, Maputo e Xaixai com máximas de 25. Por hoje é tudo e muito obrigado pela atenção dispensada. Até a próxima.
0: Até a próxima, Zefanias Kisiko, meteorologista em serviço, sobre a previsão do tempo prevista para hoje. O amigo ouvinte ficou então a saber como é que o tempo estará a comportar-se nas próximas horas. Esteja prevenido.
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6 horas e 25 minutos em todo o espaço nacional. Vamos fazer uma ligeira pausa para espreitarmos a nossa montra sonora.

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1: 6 horas e 29 minutos, para trás fica a nossa mantra sonora. Moçambique e Seychelles protagonizam esta noite, no Estádio Nacional do Simpeto, o jogo de abertura oficial do torneio COSAF em futebol masculino, partida esta que é referente à primeira jornada de Grupo A. Os Mambinhas chegam a este embate moralizados depois de golearem no último fim de semana o segundo classificado da edição de 2025 da Primeira Liga de Insuatini,

0: mas inicia Beats por 7-2 no teste antes deste desafio. Ainda na fase de preparação, os ternados de pro Luís Guerreiro empataram diante da Escola de Sargentos de Boane, então Futebol Clube e Associação Black Bulls Maputo a 1-1. Da Liga Desportiva a 2 e da Seleção Sub-20 de Nsuatini sem abertura de contagem, totalizando 6 sem derrotas. Assim sendo, espera-se entrega total no embate de mais logo, até porque o técnico nacional Luís Guerreiro vem transmitindo a mensagem de que neste tipo de provas, vencer o primeiro jogo é bastante importante para as contas finais. Antes deste embate, às 12, no mesmo recinto, jogam Ilhas Maurícias, Namíbia, e noutra partida referente à primeira jornada de Grupo A, pelo meio, às 15, defrontam-se Zâmbia, Malawi, no arranque da disputa da ronda inaugural da Série C. Importa referir que esta competição conta com a participação de 12 seleções da região da COSAFA e servirá igualmente de qualificação para o Campeonato Africano das Nações do escalão a ter lugar no próximo ano no Ghana, entre fevereiro e março. Apenas 2 de acesso à fase de grupos do CANE estão em disputa, sendo que os finalistas é que terão o direito de disputar a mais prestigiada prova do escalão a nível continental. No país são neste próximo momento 6:30. Acompanhe já a seguir os tópicos da atualidade desportiva, ou seja, os tópicos da atualidade política e social do país e do mundo.
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0: Uma vez mais, muito bom dia e seja bem-vindo. O Presidente da República, portanto Daniel Chapo, anunciou ontem na Matola o incremento em 100% do valor destinado ao Fundo de Desenvolvimento Económico Local Fidel, visando aumentar o volume de projetos beneficiários do financiamento. O chefe de Estado manifestou satisfação pelo impacto dos projetos em curso no distrito da Manhissa, na província de Maputo. Em Xai-Xai, o setor de agricultura na província de Gaza tem disponível mais de 700 toneladas de sementes de milho para garantir o arranque próximo mês da campanha agrícola 2026-2027 na sua primeira época. Em Chimoio, o Ministério da Agricultura, Ambiente e Pescas iniciou esta semana com um treinamento dos extensionistas técnicos de irrigação em matérias de uso e aproveitamento sustentável da água dos perímetros irrigados no país face à previsão do fenómeno climático El Nino. Na província de Tete, a Faculdade de Ciências Agrárias da Unizambes está a registrar resultados satisfatórios com a implementação e massificação do projeto de hortas, uma iniciativa presidencial visando promover a segurança alimentar no país. Em Lixinga, o Conselho Municipal está a reabilitar 20 estradas em estado crítico que garantem a ligação entre o centro da cidade e os bairros suburbanos. Em Inhambane, em curso nos bairros da Vila de Nova Mombane, distrito de Govur, em Inhambane, o processo de ordenamento territorial para permitir a expansão e canalização do gás doméstico. Na província de Nampula, o Ministério da Educação e Cultura assegura ter resolvido o problema de falta de emissão de certificados de habilitações profissionais que o Instituto de Formação Técnico Profissional enfrentava nos anos passados. Em Pemba, Serviço Provincial de Identificação Civil em Cabo Delgado apela à adesão em massa na emissão gratuita de bilhete de identidade em curso no país. Em Kilimani, Ministro da Justiça, Assuntos Constitucional, defende maior divulgação da lei sobre prevenção e proteção contra uniões prematuras nas comunidades locais. Na província de Sofala, o sociólogo Pedrito Cabrão alerta para o aumento de problemas de saúde mental nos jovens por causa da pressão social. Considera que a onda de suicídios no país deve ser objeto de uma reflexão profunda. Lá fora, no Malawi, a Aliança para a Revolução Verde em África prevê que Moçambique, Malawi e o Zimbábue enfrentem um aumento de insegurança alimentar durante o período entre safra de outubro de 2026 a janeiro de 2027. Na África do Sul, o Tribunal Constitucional da África do Sul anulou a lei da contratação pública, em causa está a falta de participação dos cidadãos no processo legislativo. A decisão unânime foi anunciada esta quinta-feira em Joanesburgo. Por último, então, na Tanzânia, à medida que iniciam os preparativos para as eleições internas, o Chama Chama Mapinduzi, partido no poder na Tanzânia, compromete-se a defender os princípios democráticos dentro do partido e a respeitar a independência das instituições constitucionais. Estes foram os tópicos que marcam a atualidade política social no país e no mundo.
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0: O relógio marca e nós anunciamos em todo o território nacional. São neste momento 6 horas e 34 minutos.
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0: 6 horas e 45 minutos em todo o espaço nacional. Portanto, as emoções da Bola ao Cesto voltam ao pavilhão do Machaquene para a disputa da sétima jornada e última da fase regular do Campeonato Nacional de Basquetebol, portanto, sénior masculino, com a efetivação das seguintes partidas. Portanto, às 3 horas teremos jogo Ferroviário Nampula, Ferroviário da Beira. Às 15 horas, Ferroviário Maputo, Clube Desportivo Municipal da Beira. E às 17 horas, Águia Especial de Maputo, Ferroviário de Quelimane. E finalmente, às 19 horas, Machaquene e Costa do Sol. Este que será o grande jogo, portanto, do dia. Os tricolores, com a qualificação já garantida, serem os únicos que tinham ganho todos os jogos realizados até a quinta jornada, carimbam ontem, portanto, o primeiro lugar ao bater o Ferroviário de Maputo por 53-44. Os locomotivas entraram melhor, chegando a estar a vencer por 10-4. Portanto, vamos aos quadros, portanto, de jogos. Portanto, marcados para hoje, às 3 horas, tal como disse, Ferroviário da Beira, Ferroviário de Nampula, às 15 horas, Ferroviário de Maputo, Clube Desportivo Municipal da Beira, às 17 horas, Águia Especial de Maputo, Ferroviário de Quelimane, e às 19 horas, Machaquene, Costa do Sol. Portanto, esses são os jogos marcados para hoje, portanto, referente à sétima e última jornada da fase de grupos. A classificação ficou assim ordenada. Machaquene soma 12 pontos na primeira posição. Na segunda posição está o Ferroviário da Beira com 11 pontos. O Costa do Sol está na terceira posição com 10 pontos. O Ferroviário Maputo é o terceiro classificado com, ou seja, é o quarto classificado com 9 pontos. Na quinta posição estão as Águias Especiais de Maputo com 8. O Clube Municipal da Beira está, portanto, na posição com 8 pontos. E na penúltima posição está o Ferroviário de Quelimane com 9, com 8 pontos, o mesmo do Clube Municipal da Beira, e na última posição está o Ferroviário Nampula com apenas 6 pontos. 6 horas e 48 minutos. Hoje há jogos referentes à sétima e última jornada de fase de grupos do basquetebol a nível da capital a nível jogos estes que decorrem no pavilhão do Machaquene, na capital do país. O grande jogo do dia será às 19 horas entre o Machaquene e o Costa do Sol.
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Ferreira, tira, golo!

0: No país são neste preciso momento 7 horas. Vamos ter que interromper esta música de Gaber Mabote, intitulada Machaca Manipulia, para seguirmos daqui a pouco para o desportivo e retomaremos lá mais adiante a música. Agora sim, é a altura certa para seguirmos então para o desportivo. Boa escuta. Sete horas e um minuto, está aqui nos estúdios o jornalista Castro Jorge. Castro, quais são as notas que marcam a atualidade desportiva nacional e internacional, com destaque naturalmente para o arranque hoje da edição de 2026 da Taça COSAFA, que tem início logo às 12 horas no Estádio Nacional de Zimpeto, sendo que os Mambinhas só deixem ao relvado, sobem ao relvado, assim que é, quando forem pontualmente às 18.
1: É verdade, Carlos, muito bom dia. Moçambique e Seychelles, pelo Grupo A, vão então dar início a este torneio regional COSAFA no escalão sub-20. Tal como disseste, o primeiro jogo deste torneio terá lugar às 12 horas no Estádio Nacional de Zimpeto e é válido para o Grupo dos Mambinhas, opondo as equipas nacionais das Ilhas Maurícias à Namíbia. Às 15 horas, no mesmo local, jogarão as equipas nacionais da Zâmbia e Malawi em jogo do Grupo C. Os Mambinhas entrarão em cena às 8 horas, defrontando as Ilhas Seychelles, com o objetivo de vencer e logo cedo começar a arrumar as contas do apuramento para as meias finais. Os jogadores dizem-se prontos para esta missão patriótica que volta a colocar o nosso país no centro do futebol juvenil da nossa região. Roberto Chizan.
2: Amantes de futebol em Manica vaticinam uma boa prestação dos Mambinhas sub-20 no torneio da COSAFA a decorrer em Maputo. Os entrevistados dizem que a seleção nacional sub-20 está enquadrada num grupo acessível e a jogar em casa e diante do seu público só podem fazer bons resultados. Giovanni Faria e Zé Uash não têm dúvidas sobre o sucesso da seleção sub-20 em futebol.
3: Nós esperamos uma boa prestação dos Mambinhas, primeiramente no grupo aqui se encontra inserido o grupo A, juntamente com a Namíbia, Seychelles e a Maurícia. Então, esperamos uma boa prestação.
4: Espero que os Mambinhas possam aproveitar o fator casa para chegar o mais longe possível e, quiçá, a conseguir garantir o apuramento ao cane desta categoria. A jogar em casa, de certeza que muito público poderá aderir, queira ao campo da ABB, bem como ao Estádio Nacional do Zimpeto, para a puxar pelos Mambinhas.
2: Encorajam os jogadores e a equipa técnica a tudo fazerem de modo a dignificar o país e garantir o apuramento para o CAN da categoria.
3: Vão com tudo, ou seja, façam de tudo de modo que haja ou nos represente da boa maneira.
2: Amantes de futebol em Manica, expectantes quanto à prestação da Seleção Nacional Sub-20 no torneio da COSAFA a ter lugar em Maputo a partir desta sexta-feira.
1: Estamos então com o Dini Kassamo, falando da expectativa de adeptos do futebol, mas provavelmente adeptos dos Mambinhas na província de Manica, a propósito então da participação na edição 2026 do Torneio Regional COSAFA, que arranca hoje aqui na capital do país. Entretanto, agora sim vamos ouvir os jogadores que prometem tudo fazer para esta missão patriótica, na expectativa de conseguirem começar a ganhar para cedo arrumarem as contas do seu apuramento para as meias finais.
5: Diego Pelembe, a jogar na Associação Black Bulls, diz que o conjunto está motivado e a palavra de ordem é só vencer.
6: Nessa prova de COSAFA é ganhar o torneio que nós queremos, estamos a jogar em casa, temos essa vantagem e vamos tentar cumprir esse objetivo.
5: Kensane Machel, brasileiro moçambicano, está expectante por representar o país de origem do seu progenitor.
7: Muito boa, eles estão me acolhendo muito bem, estou me sentindo muito bem. Vocês vão ter um Kensane muito focado, muito empenhado, que vai dar o seu melhor e buscar ser campeão. Sim, muitas coisas semelhantes, a alegria de jogar, bom futebol e é muito semelhante.
5: Faisal Abdala diz estar preparado para ajudar a seleção e pede aos moçambicanos a encher os recintos que vão acolher os jogos, com destaque para o Estádio Nacional do Zimpeto, que vai acolher o jogo de abertura.
8: É um privilégio ser reconhecido no meu trabalho e por vir aqui para ajudar a minha seleção, que é a minha nação, onde eu saí. E venho com todo orgulho, com motivação, com muita vontade de trabalhar com eles, aprender com eles e também transmitir aquilo que eu aprendo lá de fora.
5: Martinho, comissário, como atacante, promete marcar muitos golos.
9: Sou um jogador muito rápido, primeiramente, então devo esperar muitas assistências e muitos golos. E, acima de tudo, ajuda também a equipa naquilo que for preciso.
1: jogadores da Seleção Nacional de Futebol Sub-20 do nosso país, com o foco no ranking esta noite da fase regional do torneio qualificativo, a fase final da Taça de África de Nações Gana 2027. As entradas para este torneio são grátis e a Federação Moçambicana de Futebol espera por isso que os moçambicanos acompanhem a competição com presença significativa nos locais da competição. Para além dos jogos marcados para hoje, esta prova prossegue amanhã com as partidas África do Sul-Lesoto às 12 horas e Angola-Eswatini às 15 horas. Os dois jogos são do Grupo B e às 18 horas, no Grupo C, jogam Comores-Botswana. Todos os encontros estão marcados para o Estádio Nacional do Zimpeto. A nível interno, prossegue amanhã a 21ª jornada do Moçambola 2026 com os jogos Xingala de Tete Machaquene no campo 25 de setembro na cidade de Matise, União Desportiva do Songo Costa do Sol no estádio 27 de novembro na Vila do Songo e Ferro Verde Beira Ferro Vado Maputo no Caldeirão do Chiveve. A ronda termina domingo com o desafio entre a Liga Desportiva de Sofala e a ABB no Caldeirão do Chiveve. Entretanto, a fase regional de apuramento ao Moçambola 2027 já tem jogos marcados na última etapa rumo ao Campeonato Nacional da temporada 2027. A província de Gaza quer regressar ao mapa do Moçambola e o governo local promete apoios para viabilizar este desejo. Francisco Nelson.
10: O Conselho Executivo Provincial de Gaza promete apoiar o ferroviário, único representante da província na Polo Zonal Sul de Apuramento, ao Moçambola do próximo ano. O governador de Gaza, Alfeu Nkuna, diz que diante desta situação caracterizada pela crise financeira, o seu executivo vai ajudar na busca de parceiros que possam assegurar a participação tranquila da turma locomotiva na Polo de Apuramento. Nkuna deu esta garantia nesta quinta-feira no seu gabinete de trabalho, onde recebeu em audiência o campeão provincial de Gaza em futebol, na sua versão 2026.
11: Estamos disponíveis para vos ajudar a abrir as portas que vocês sabem que se calhar só não se abrem porque as vossas caras já foram mais vistas lá. Já estão cansados de verem vossas caras. Enquanto governo, ficaremos a refletir em que é que podemos ajudar, qual é a porta que podemos ajudar, porque como governo, como tal, como governo. O que a única coisa que nós podemos fazer é identificarmos alguns parceiros que possam ajudar o nosso clube. O clube também precisa de ter, em minha opinião, a ideia de custos. Não podemos ir ao parceiro, bater portas sem saber o que nós queremos, qual é a nossa aspiração. Então precisamos de ter alguma ideia do que precisamos. A partir daí, quando batemos portas, queremos isto. A pessoa vai dizer, não tenho isto, mas tenho aquilo. Então, vamos angariando pequenos apoios.
10: Governador de Gaza, Alfeu Nkuna, e o exercício a ser feito para encontrar a viabilidade da participação de ferroviário na Polo Zonal Sul de Apuramento ao Moçambola do próximo ano.
1: Enquanto o governo da província de Gaza promete apoio ao ferroviário local na Polo Sul de Apuramento ao Moçambola 2027, em Manica chora-se a ausência do Teste África Timoio na fase regional centro de Apuramento ao Moçambola da próxima temporada. O histórico não vai poder concorrer à sua extensão.
12: A equipa técnica, atletas e simpatizantes do Teste África estão inconsoláveis pelo facto dos Fabris não fazerem parte da fase regional centro do Campeonato Nacional de Futebol da 2ª Divisão. Em causa está o incumprimento do processo de licenciamento de clubes, uma das exigências da Federação Moçambicana de Futebol para fazer parte das provas organizadas por esta agremiação. O treinador dos Fabris do Planalto diz que ficou surpreso na altura do sorteio quando viu o lugar da sua equipa ser substituído pelo terceiro classificado, Machege de Chimoio.
13: Quando me chegou essa informação foi muito triste. Eu não esperava ouvir disto. Lamento muito, porque mesmo nós já estávamos já preparados para estarmos na Polo, sentimos abandonados porque até hoje não se fala nada. Porque o sorteio já foi feito na quarta-feira, até hoje não se fala nada, não somos chamados. Não há uma sentada para saber como a gente ficamos. É triste e é lamentável com isto, muito lamentável.
12: O capitão do Teste África, Mário Sinamunda, lamenta a desqualificação que acontece numa altura em que trabalhavam para superar a fase regional centro rumo ao Moçambola do próximo ano.
14: Foi com muita tristeza que recebemos essa informação. Nós, como jogadores, estávamos a preparar a outra fase do campeonato, que é a fase da pole. E quando nos chega a informação de que o Teste África não vai participar na fase da pole, segundo os motivos do licenciamento do clube, deixou todos os meus companheiros, assim como a equipe toda, sem pernas e sem chão, porque não é isso que esperávamos e não contávamos com essa notícia, porque trabalhamos durante a época toda para ver se conseguimos atingir o que eram os nossos objetivos.
12: Inconsoláveis, os simpatizantes removeram as balizas de fibras para os armazéns da antiga fábrica Teste África e justificam.
15: João António Franco, tentamos logo correr, tirar a baliza, porque ele queria escapar para jogar aqui. Nossa equipa estar fora, dono do campo estar fora do clube de Puri. A equipa dele correr Puri aqui. Por isso nós também adiantamos tirar balizas. As balizas estão no armazém da Tchafra.
16: Vicente Alberto Pepe, desqualificação da fase regional da Tchafra de Chimoio. Me sentiu muito dor mesmo no coração. Todo o geral da província de Manica. Todos os anos, quando encerramos o campeonato, nós removemos as balizas. Pode a equipa cair ou não cair sobre o nosso campo. Não tem boa segurança. E pode entrar pessoa de má fé, vir desmontar a baliza e ir vender em outros sítios. As balizas foram guardadas na fábrica do Teste África.
12: A reação da equipa técnica, atletas e simpatizantes do Teste África sobre a exclusão da coletividade na fase regional centro após vencer o Campeonato Nacional de Futebol, fase provincial de Manica, alegadamente pelo incumprimento do processo de licenciamento de clube.
1: Terminamos então com o basquetebol e o encerramento hoje da fase regular da competição no escalão sénior masculino, com os jogos Ferro Verde Nampula, Ferro Verde da Beira às 13 horas, Ferro Verde Maputo, Clube Municipal da Beira às 15, Águias Especiais de Maputo, Ferro Verde Climane às 17 e Machaquene Costa Sol às 19 horas. Todos os jogos, tal como se sabe, têm lugar no pavilhão do Clube de Esportes da Machaquene na Baixa da cidade de Maputo. Bom dia.
0: E, portanto, a assinatura do Desportivo para esta manhã, 18 de 9 do ano de 2026. Sete horas e 12 minutos, quando forem 7 horas e 30 minutos, vamos estabelecer a ligação certa com a Antena Nacional para a transmissão do Café da Manhã. Hoje a reflexão gira em torno do desporto nacional, mais concretamente para a Semana Nacional do Desporto, que arranca hoje, e o nosso convidado é o Diretor Nacional do Desporto, Hélder Josias, e o café será moderado pelo jornalista Castro Jorge, e o ouvinte pode participar através de mensagens nas páginas do Facebook Jornal da Manhã da Rádio Moçambique. A não perder, então, quando forem 7 horas e 30 minutos, acompanhe, portanto, o Café da Manhã. Hoje, tal como dissemos, vai girar em torno do arranque, a partir de hoje, da Semana Nacional do Desporto, que vai estender-se até 25 do mês em curso. E agora sim, vamos honrar os nossos compromissos comerciais.
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0: Estimado ouvinte, bem-vindo ao programa O Meu Direito à Segurança Social, um programa do Instituto Nacional de Segurança Social em parceria com a Rádio Moçambique. Eu sou a Rosa Freitas, a sonorização é de Estevão Mucavel e Driss Mujahid está na produção. Pensão por invalidez é o tema do presente encontro. Felicidade Timbe é técnica do Instituto Nacional de Segurança Social, INSS. Bem-vinda à Rádio Moçambique. O que é pensão por invalidez?
1: A pensão por invalidez é uma prestação que é paga ao trabalhador que antes de atingir a idade da reforma, por alguma eventualidade, fica incapacitado. Este trabalhador tem direito de receber esta pensão, este benefício, se provar que ele está realmente incapacitado. E também paga esta prestação por invalidez àquele trabalhador que apresente atestado de doença por um período ligado de 365 dias contínuos. Temos aqueles trabalhadores que ficam doentes, vão tendo os atestados, vão prorrogados. Então, este trabalhador, se tiver atestado correspondente a 365 dias, também passa para a pensão por invalidez.
0: Quais são os requisitos para que o trabalhador beneficie dessa prestação?
1: São simples os requisitos, simples de perceber. É só juntar o documento de identificação, o assento de nascimento ou cédula pessoal, o mapa de junta passado pela Junta Nacional de Saúde e o NIB bancário, assinado, carimbado pelo banco. O NIB deve ser pedido dentro do banco, assinado e carimbado.
0: Organizados todos os documentos exigidos, quando é que a pensão por invalidez começa a ser paga?
1: Começa a ser paga a partir do mês seguinte ao da data do requerimento. Este trabalhador vai à Junta Nacional de Saúde, ele dá um mapa de junta, onde vem lá a data de homologação e vem submeter ao INSS. E, por sua vez, a pensão surte efeitos a partir do mês seguinte ao da data de entrada do requerimento.
0: E quanto aos requisitos para que o trabalhador possa receber a prestação?
1: Quando falamos de requisitos, estamos a falar do tempo da contribuição que este trabalhador deve ter para poder receber esta prestação, esta pensão. Este trabalhador deve ter um registro de contribuições no sistema de segurança social de 30 meses nos últimos 5 anos. Isto é, ele vai contribuindo e nos últimos 5 anos, obrigatoriamente, deve ter 30 meses com a entrada de contribuições, que são 2 anos e meio. Se este trabalhador não tiver os 30 meses nos últimos 5 anos, mesmo que tenha 200 meses com a entrada de contribuições, não haverá lugar ao pagamento desta pensão. O trabalhador deve estar no ativo nos últimos 5 anos. Vamos supor que temos um trabalhador que está inscrito desde 1990 e parou de contribuir em 2010. Não veio para a Segurança Social se informar o que podia fazer, não deu continuidade das suas contribuições. E este ano fica incapacitado. E lembra-se que já teve descontos no sistema de segurança social para poder requerer essa prestação. Mas nos últimos 5 anos, ele não tem nenhuma contribuição. Então não há lugar ao pagamento desta pensão.
0: Felicidade Timbe, muito obrigada por se ter juntado a nós e até a próxima. Hoje conversamos sobre a pensão por invalidez, que é uma prestação mensal em substituição do rendimento atribuído ao trabalhador que sofra incapacidade temporária ou permanente para o exercício de uma atividade profissional na sequência de doença ou de acidente não profissional devidamente certificado por Junta de Saúde. O ouvinte é convidado a aceder às plataformas digitais do INSS, tais como o portal, o Facebook, o Instagram, assim como o canal do WhatsApp para ter mais informações sobre o Sistema de Segurança Social. Eu sou a Rosa Freitas. A sonorização foi de Estevão Mucavel e Driss Mujahid esteve na produção. Até o próximo encontro.
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0: 7:30, vamos daqui a pouco estabelecer então a ligação com a Antena Nacional para a transmissão, portanto, do Café da Manhã. Tal como dissemos, hoje arranca a Semana Nacional do Desporto e o nosso convidado hoje é o Diretor Nacional do Desporto, Hélder Josias. Acompanhe já a seguir.
1: Estamos já no Café da Manhã, o espaço de entrevista aqui no Jornal da Manhã, num dia em que nos propomos a refletir sobre o estágio do desporto na atualidade no país, isto no quadro da Semana Nacional do Desporto que hoje arranca. O nosso convidado hoje, conforme anunciamos ao longo deste jornal, é o Diretor Nacional do Desporto, Hélder Josias, e o jornalista RM Desporto, Castro Jorge, é quem modera este espaço de entrevista. Diretor, muito bom dia. Castro, também muito bom dia.
2: Obrigado, Adérito. Vamos então à conversa com o Sr. Diretor Nacional do Desporto. Diretor, bom dia. Obrigado por ter aceito o nosso convite. Para começar, quais são as atividades planificadas para esta semana?
3: Bom, muito obrigado, Castro, por este momento que nos é dado para tecermos algumas considerações no âmbito da Semana Nacional do Desporto. Queremos agradecer com o Ministério da Juventude e Desportos. E, efetivamente, iniciamos hoje, dia 18, com a Semana Nacional do Desporto e várias atividades estão arroladas do âmbito nacional. Praticamente teremos atividades do nível central, assim como ao nível das províncias vamos ter algumas atividades. Efetivamente, são atividades relacionadas com o desporto, diferentes modalidades, olhando também para aquilo que as diferentes associações provinciais estão a fazer, em articulação com as direções provinciais da Juventude, Emprego e Desporto, e também as federações do nível, neste caso cá, no nível central. Então, é mais ou menos este rol de atividades que vamos trazer aqui. E mesmo para começar, dizer que nós vamos ter hoje, como lançamento ao nível central, estamos com uma atividade planificada para fazermos uma palestra relativa a esta Semana Nacional do Desporto. Vamos tratar algumas temáticas junto do Instituto Médio do Desporto, IMET, e julgamos ser importante, é uma escola do desporto, e estamos lá mesmo para trazermos algumas temáticas relacionadas com diferentes modalidades desportivas, que é o desafio naturalmente do nosso país. E como todos sabemos, Moçambique, nós seremos anfitriões, não é? Vamos acolher os jogos da região, os jogos da AUSC, e é importante trazermos ao conhecimento dos nossos estudantes, do nosso público em geral, da nossa massa associativa, o que é que efetivamente Moçambique está a fazer, como é que estamos a nos organizar para acolhermos de melhor forma, não é, os nossos visitantes, as diferentes modalidades para esses jogos. Então, são essas diferentes temáticas que nós, para o dia de hoje, vamos avançar. Mas não só, durante a semana, que praticamente compreende de 18 a 25, teremos já para o dia 19, que é o sábado. Estamos neste momento articulados com o Conselho Municipal da cidade de Maputo e também em coordenação com a Associação do Atletismo da cidade. Estamos com manga uma légua, neste caso de 12 quilómetros. E esta légua vai ter o ponto de partida mesmo na Avenida 10 de Novembro e ponto de chegada também. Vamos ter um roteiro praticamente para fazendo os 12 quilómetros. A légua compreende quatro categorias praticamente dos participantes. Vamos ter federados, vamos ter veteranos, populares e paralímpicos. Entretanto, não...
2: Quais são as condições para a participação?
3: Houve uma inscrição feita, disponibilizamos uma plataforma para o cadastro dos interessados e até ontem praticamente tivemos a comunicação de um número acima de 500 inscritos, não é? das quatro categorias, e queremos acreditar que é uma participação razoável olhando para o período. Estamos a sair agora também de uma légua antes organizada pelo Ministério da Economia, pela FACIN, também tivemos o mesmo procedimento e estivemos articulados nesse sentido. E queremos acreditar que para esta légua também as quatro categorias vão se fazer presente, porque já temos dados que dão esta indicação de que praticamente se inscreveram em todas as categorias. E queremos acreditar que os vencedores, neste caso, serão premiados. Teremos lá artigos já para os três primeiros vencedores por cada categoria. Mas não só esta légua, onde temos as quatro categorias, também está preparado para o sábado uma demonstração, neste caso, do desporto motorizado. Estamos com alguns motardes, a equipe de motardes também vão se juntar a esta causa da Semana Nacional do Desporto e terão praticamente um desfile, não é? Depois da maratona, neste caso da Légua, a partir. Vamos ter também a fase a seguir dos motardes também a perfilar, neste caso a seguir o mesmo desfile. E por via disso também outras atividades no mesmo âmbito que vão decorrer na Arena da Costa do Sol. Neste caso estamos a falar de futebol de praia, demonstrações. Vamos ter a demonstração do rugby e também do vôlei de praia. Portanto, são algumas atividades que já estão planificadas já para hoje, para o dia da manhã, sábado, neste caso. E, de forma subsequente, teremos alguns debates radiofónicos, obviamente, sobre algumas temáticas relativas ao desporto, os desafios do desporto nacional, mas com maior impacto, neste caso com maior incidência, queria dizer, aos jogos da região, porque julgamos ser importante fazermos a divulgação do acolhimento e por via disso teremos alguns colegas de diferentes áreas de especialidade para poderem falar das diferentes temáticas, sobre a lei do desporto também, julgamos ser importante, os ciclos olímpicos das federações, quer dizer, são temáticas diferenciadas que julgamos ser importante trazermos neste momento ao conhecimento e ao debate. Obviamente. E, portanto, por via disso, são diferentes atividades e teremos também algumas temáticas que serão levadas ao debate pela inspeção, neste caso da juventude e desportos. Julgamos ser importante também trazer algumas linhas de orientação que o movimento associativo desportivo, estamos a falar das federações desportivas nacionais, estamos a falar das associações, não é? Provinciais, por aí em diante, o que é que efetivamente devem fazer do ponto de vista de seguimento daquilo que são orientações. Portanto, seriam mais ou menos as primeiras atividades. Mas a dizer, Castro, que estas nós simplesmente fizemos referência a algumas atividades do âmbito central. E vamos ter em cascata, não é, essas atividades também a decorrerem ao nível das províncias e distritos. Estamos a dizer que os governos provinciais também vão ter esses momentos de lançamento desta semana. Vamos ter as diferentes atividades planificadas ao nível da província, em articulação, neste caso, com as associações provinciais e distritais, não é? E por via disso, na verdade, é uma semana de exaltação do desporto. Por isso, queremos acreditar e convidar a todo o movimento associativo, aos parceiros, para que se unam nesta causa.
2: Sr. Diretor, como é que os moçambicanos das localidades, dos postos administrativos, vão sentir este movimento?
3: Queremos acreditar que, por via dos nossos serviços de educação, juventude e tecnologia, ao nível dos distritos, conseguem se fazer presente ao nível das localidades. Em cada localidade temos uma escola, não é? Porque estas atividades, não só na comunidade, não é? Mas também vão se fazer sentir ao nível das escolas. Por isso, mesmo cá ao nível central, temos em articulação com o Conselho Municipal algumas atividades ao nível das escolas. Foram identificadas algumas escolas cá nos distritos municipalizados para trazermos diferentes atividades como ginástica aeróbica, não é? Intercâmbio desportivo das diferentes modalidades, basquete, futebol. Por via disto, nós queremos acreditar que podemos chegar às comunidades para alcançarmos os nossos alunos, não é? Porque nós queremos que efetivamente o aluno, no caso, o aluno está na escola, mas também está na comunidade. E é por esta via que nós queremos acreditar que conseguimos chegar à comunidade, conseguimos chegar às localidades, conseguimos chegar aos postos administrativos, bairros, por aí em diante, por via desta cascata, por acaso, que os nossos alunos poderão se beneficiar das diferentes atividades desportivas.
2: Sr. Diretor, um dos pontos fulcrais desta Semana Nacional de Desporto vai para a preparação dos Jogos da AUSC, os Jogos Perfeito. Da região. A questão que lhe coloco é qual é o ponto de situação atual, tendo em conta o timing que Moçambique tem para que possa apresentar definitivamente as condições exigidas pelo organismo?
3: Bom, Jogos da AUSC, sim, é um desafio. Se olharmos para o período que nos separa, queremos acreditar que estamos mais ou menos com 60 dias úteis. Bom, praticamente estamos a falar de outubro, novembro, para dezembro, 3 de dezembro já estamos dentro. Moçambique, como delegação, não é? Moçambique neste momento já está preparado, está se preparando. Nós tivemos a antecâmara de constituição das nossas seleções desportivas nacionais, que foram os Jogos Desportivos Escolares. É verdade que antes já se fazia este trabalho, a nível das associações e as diferentes federações já levavam a cabo a seleção dos prováveis, dos talentos que despontavam em diferentes atividades desportivas, mas nós tivemos como o lugar para a seleção e detecção de talentos nos Jogos Desportivos Escolares. E queremos acreditar que esta foi uma das atividades que nós, em articulação com as federações desportivas nacionais, enviaram para este festival, que decorreu agora em Amman, os seus olheiros, os seus técnicos das federações, com o objetivo principal que foi mesmo de fazer a seleção de talento em diferentes modalidades esportivas. E dos dados que nós recebemos, é verdade que ainda está-se a fazer a filtração final, mas até ao término dos Jogos Desportivos Escolares conseguimos receber 116 atletas selecionados, pré-selecionados. São atletas que vão fazer parte das diferentes modalidades. No caso, tivemos do basquete, tivemos do atletismo, tivemos de futebol, por exemplo, e a outra modalidade, por exemplo, de vôlei. E por via disso, estas pré-seleções são uma base, neste caso, para mostrar que Moçambique está-se a preparar. Porque sem seleções previamente organizadas, sem talento identificado, não teremos seleções que vão competir de igual para igual. E o nosso maior objetivo neste momento é percebermos e sabermos, termos a convicção de que as nossas seleções estão-se organizando neste momento e estão-se a preparar. Temos já identificados alguns locais de treinos, cá no nível da cidade de Maputo, e o exercício maior nesta fase, depois, por exemplo, de identificação dos diferentes estudantes, alunos que brilharam e foram selecionados ao nível dos Jogos Desportivos Escolares, é fazermos as transferências dos mesmos estudantes, dos meus alunos, e integração cá, neste caso, porque a ideia principal é termos, pelo menos até a primeira, mais tardar a segunda semana do próximo mês, neste caso de outubro, termos todos os nossos atletas pré-selecionados cá em Maputo para se juntarem e formarem as seleções e começarem a trabalhar, neste caso, em conjunto. E é nessa perspectiva. Relativamente aos outros processos, já foram identificados locais de acomodação. Queremos acreditar que esta é uma parte que já está ultrapassada, e a acomodação para todas as delegações, as 10 delegações que vão se fazer presente nesses Jogos Desportivos, queria dizer nos Jogos da AUSC, e Moçambique também faz parte, obviamente, e foram identificados. Penso que essa é uma matéria que também vai ser objeto de análise, de aprofundamento durante este período da Semana Nacional do Desporto, porque também solicitamos que o Comitê Organizador Local pudesse vir dar o briefing do nível de organização dos jogos da AUSC na globalidade. E nós, como Moçambique, também fazemos parte e queremos acreditar que mais aprofundamente poderá se fazer. Mas dizer que há um nível de organização já satisfatório, estamos neste momento a fazer os alinhamentos finais para podermos nos preparar e acreditamos que vamos nos ombrear de igual maneira.
2: Daqui a pouco damos espaço aos nossos ouvintes, mas antes, Sr. Diretor, Moçambique tem até dia 31 de outubro para apresentar o draft final. Em termos, certo, de instalações esportivas, qual é o ponto de situação?
3: Instalações...
2: Que parece ser o principal calcanhar daqueles nesta altura.
3: Queremos acreditar que esta é uma componente que já está ultrapassada, porque no quanto cá esteve a Comissão Regional, fez-se uma visita às diferentes instalações esportivas e praticamente foi uma aprovação de todos os locais por onde se passou. É verdade que com alguma recomendação, não é? E isso é de praxe. Queremos acreditar que vai ser ultrapassado. São recomendações básicas de uma pintura, por exemplo, das delimitações básicas de um campo de basquete. Nós vamos ter, por exemplo, neste acolhimento, nós vamos ter, por exemplo, o basquete 3x3. As demarcações, as delimitações do campo de basquete, não é? Normal, é diferente das delimitações de um campo de basquete de 3x3. Então são questões básicas que de alguma forma em um dia consegue-se ultrapassar, mas do ponto de vista geral, que sentimos que

0: Então não ouvi uma única palavra relativamente ao desporto adaptado. Será que estamos esquecidos? E quanto a este campeonato que Moçambique organizará em dezembro, coincidentemente 3 de dezembro é o Dia Internacional da Pessoa com Deficiência, não estará nada planificado ou integrado no âmbito do desporto adaptado? Bom dia.
1: Muito bom dia. Obrigado, caro ouvinte, pela participação. Vamos até Xai Xai, ouvinte Félix Parruque. Bom dia.
2: Olá, bom dia, Vitor África. Bom dia, Nipang. Bom dia, nosso amigo e desportista Castro Jorge. Bom dia, senhor diretor. Bom, queremos saudar esta semana desportiva, não é? A semana do desporto. Anualmente temos comemorado esta efeméride. Mas, senhor diretor, em algum momento não temos estado a sentir o movimento que devia ser, o movimento desejado, né, em torno desta semana. E esperamos nós que se calhar se aprimore um pouco mais a questão da divulgação desta semana desportiva, não é? Mas a questão que eu coloco, Sr. Diretor, é que tem que ver exatamente com o lema. Não sei qual é o lema para este ano, para comemorarmos a semana desportiva. A outra questão, se calhar para terminar e reforçar, tem que ver exatamente com a questão que o Sérgio colocou, falando do desporto para o Olímpico, mas eu queria se calhar aprofundando um pouco mais em relação a creio que também está ligado, mas tem a ver com a questão do desporto com a pessoa com deficiência, não é? Não sei exatamente o que se pensa em relação a isso. A outra questão, relativamente para terminar, digo, tem exatamente a ver com as infraestruturas, senhor diretor. Nós temos estado a nos debater muito com a questão de infraestruturas desportivas. Não sei o que o setor tem estado a pensar em relação a isto. É verdade que há algumas modalidades que não precisamos de várias infraestruturas, como o caso de futebol de praia, por exemplo, futebol de praia em algum momento, mas há outras que naturalmente precisamos de aprimorar um pouco mais as infraestruturas. Então, gostaria de perceber de si, senhor diretor, o que o setor tem estado a pensar em relação a isto. Um abraço, Félix Parruque, que se achai das mais grandes do mundo. Estamos em jogo.
1: Edith Dengele, em Gaza, Liga nos Ouvintes, Hidro Banzi. Bom dia.
3: Bom dia, Vitro África. Bom dia, senhor diretor. Bom dia a todos os ouvintes da Rádio Moçambique. Só tenho duas questões. Primeiro, senhor convidado, é questão de Lago Nhambavale. Isso é no posto administrativo de Sidengele. Nhambavale foi uma coisa muito importante ao nível do nosso país e ao nível é o sítio que onde ele escolheu ao nível de africano, né, de África, no jogo, como chama, jogo canoagem. E aquilo vibrou nível de África. E só durou naquele dia que bom. E nunca mais se fala mais de Nhambavale, ninguém já visitou mais de Nhambavale, aquilo morreu. Então, estamos a pedir que o nosso governo, haja alguma coisa sobre o Nhambavale. É a primeira questão. Para terminar, senhor diretor, desculpa mesmo. Olha, quando nós temos a comemoração das datas das nossas cidades, temos visto aquele jogo de cano de carros, de moto, no ar livre, né? Onde não há, nas pistas impróprias, não é? Na frente das pessoas, aquilo corre risco para a nossa população. Eu queria pedir, melhorar a condição, criar melhores pistas para o tal jogo, para que o povo vá assistir, não colocar em risco a vida das populações. Isidro Banza, para Dengele, bom dia.
1: Muito bom dia. Vamos agora espreitar a nossa página do Facebook. Já temos a mensagem do ouvinte Ed Shabuya, a partir de Mussurizi, que questiona que estratégias podem ser adotadas para tornar o desporto uma oportunidade de emprego e geração de rendimento para os jovens. Temos também a mensagem do ouvinte Isaías Sandi, que escreve-nos a partir de Mwanza, em Sofala. Bom dia, café da manhã. E ao convidado, gostava de saber, junto do convidado, que desafios o setor enfrenta na componente de busca de novos talentos para o desporto de Moçambique em todas as modalidades. Temos também a mensagem do ouvinte Ruben Jaime, que escreve: bom dia, café da manhã. Qual o plano para a criação de condições em todos os distritos para a prática de desporto aos deficientes? E o ouvinte aqui no Inhavene escreve: bom dia, café da manhã. Gostaria de saber do convidado sobre os campeonatos.

0: campeonatos, sobre o campeonato Liga Chapo Chapo. Qual é o objetivo deste movimento e qual é o horizonte temporal? E fechamos esta interação com a mensagem do ouvinte Alberto Júnior, que escreve-nos a partir de Macossa. Bom dia, café da manhã, e ao convidado, saudação extensiva a todos os ouvintes assíduos deste programa radiofónico. Gostaria de saber do nosso convidado qual é o setor que, né, que está a fazer, o que é que o setor está a fazer na massificação do desporto para todo o país, como forma de tirar os jovens no mundo do crime. Castro Jorge.
1: Muito obrigado, Vítor. Vamos então responder sim ao diretor às questões que foram levantadas, muitas delas a convergir relativamente à necessidade de uma maior explicação de alguns pontos aqui levantados. Sr. Diretor, faça favor.
2: Bom, muito obrigado, Castro. Queremos também agradecer aos nossos ouvintes que nos abrilhantaram aqui com alguns questionamentos. São questionamentos, são mesmo de aprofundamento para melhor compreensão. A primeira questão que nos é levantada é sobre
1: o desporto adaptado.
2: O desporto adaptado, o desporto paralímpico. Dizer que sim, talvez na minha abordagem não trouxe de forma muito clara. Teremos já, ao nível da Semana Nacional do Desporto, dizia eu, fazia referência às três categorias que nós vamos ter, né, já na légua. E nesta légua, para além de federados, veteranos e populares, teremos, neste caso, esta componente de paralímpicos, neste caso cadeirantes. Então, já isto mostra claramente a inclusão e a nossa maior preocupação pela inclusão. E também nos Jogos da AUSC, neste caso, nós vamos ter atletismo adaptado e especial olímpico. Quero dizer que é uma componente para responder efetivamente à preocupação que o colega, o nosso que nos levantou e também e nesta semana a outra questão pedíamos sobre o lema Desporto e Saúde, é a questão que nos foi colocada também. Agora, relativamente ao lago, eu penso que levanta-se esta questão do lago. Nós sabemos muito bem que as diferentes federações usam as oportunidades que têm para apresentar e aproveitar exatamente esses espaços passíveis de fazer algumas demonstrações, até organizar certas competições. Temos a vela e canoagem, neste caso, e fez muito bem esta referência da vela e canoagem, que antes já passou por lá e organizou alguma competição, e queremos acreditar que a própria federação já conseguiu perceber que é um lugar que é possível voltar-se a organizar grandes competições. E eu julgo ser importante neste momento para a divulgação do local, não é? A articulação que deve existir entre a entidade responsável pelo desporto ao nível da província, do distrito, em coordenação com as associações, neste caso distritais e provinciais, em coordenação com a federação, pode muito bem se usar deste local para prepararem-se, organizarem-se muitos outros eventos fora deste único evento. Se já houve um africano neste lago, quero dizer que podemos muito bem não esperar dos africanos, mas ao nível local, ao nível do distrito provincial, organizarem-se outros eventos. Por isso, queremos acreditar que é um local que vale a pena voltar-se a rever e prepararem-se algumas condições para diferentes eventos desportivos. Comemorações. Ok. Esta é uma preocupação, de facto, que nós também temos, onde alguns distritos, no âmbito das comemorações das suas datas festivas, organizam, por exemplo, corrida de motorizadas. E fecha-se, por exemplo, uma avenida. Mas aí é que está o grande problema. Pode-se sim fechar uma avenida por onde vão fazer todas as demonstrações, mas o grande perigo é a concorrência. Neste caso, temos muitas crianças, temos pessoas, obviamente querem assistir, mas é preciso haver aqui níveis de segurança muito mais apurados do ponto de vista da organização, porque qualquer despiste, não é? vai colher com uma comunidade toda. Então, tem muito mais a ver com questões de segurança e a própria organização do evento. Não porque o evento seja mau, não é? Deve acontecer sim, é preciso que até possamos promover, mas observando de facto esses princípios básicos que o desporto por si só já exige, que é a segurança dos atletas, assim como a segurança dos seus espectadores. Já se fez referência, por exemplo, ao campeonato Chapo Chapo, qual é o alcance, qual é o objetivo, sim, é o recreativo. Estamos a trazer toda a juventude, estamos a trazer o amante do desporto da comunidade, não é? Se nós formos, por exemplo, a trazer o que sempre foi acontecendo neste momento, o Moçambola, há certas províncias que nem sequer um clube tinha no Moçambola, o representante de uma província inteira. Não é? Então, havia de facto esta sede dos amantes, dos fazedores de desporto ao nível das províncias, dos distritos, das localidades, em participar em alguma atividade desportiva. E o recreativo de Chapo Chapo veio efetivamente como cumprimento deste grande desafio de fazer a cadeia, não é? Dos que não conseguiam ter uma Moçambola na sua província, entretanto, o recreativo Chapo Chapo já vai cobrir, de fato, este desfazamento. Estamos a dizer que está em todos os distritos. Neste momento vai-se fazer o lançamento oficial para um campeonato distrital, quer dizer que os distritos estão-se a organizar para se saber são quantas equipes por cada distrito e os distritos por si só vão fazer torneios, não é? Onde vão-se apurar os primeiros, os segundos classificados, que vão disputar as fases subsequentes, que seriam as fases provinciais. Portanto, para nós é importante, veio para fechar praticamente uma lacuna em que nós sentíamos, de fato, a necessidade de envolvimento das comunidades a participarem diretamente e olhando para esta condição dos recreativos, esses campeonatos, queremos acreditar que veio de facto, a justificar um grande desafio. Condições para a prática do desporto, naturalmente, este aqui é o desafio que nós temos, mas como todos nós sabemos, o desporto é feito ao nível de parcerias público-privado, não é o Estado sozinho, não consegue fazer, também não é a competência exclusiva do Estado fazer o desporto é feito sim pelos parceiros e por aí em diante, e é nesta perspectiva que nós, através destas parcerias, conseguimos até prover algum material desportivo para que as comunidades, ao nível dos nossos petizes, consigam pelo menos ter uma bola. Não é? Se estivermos recordados, já no início deste ciclo, o Sua Excelência Ministro da Juventude e Desportos conseguiu fazer um périplo pelo país, fazendo a distribuição de material desportivo, particularmente as bolas de futebol, e conseguiu-se fazer a distribuição para todas as províncias. E estamos neste momento também em manga com um plano também de se fazer a distribuição de material de bolas, principalmente porque são os materiais passíveis de nós termos com muita facilidade junto dos nossos parceiros, e estamos de facto com este propósito, com este é o desafio que nós temos, e queremos acreditar que nos próximos momentos poderão receber algum material certos distritos.
1: Bom, Sr. Diretor, não temos mais tempo, vamos então colocar um ponto final a este nosso café da manhã. Agradecemos pela sua presença hoje, refletimos a volta do estágio atual do desporto no nosso país, muito a propósito da Semana Nacional do Desporto que hoje arranca e vai até dia 25 de setembro. O nosso convidado foi o Diretor Nacional do Desporto no Ministério Moçambicano da Juventude e Desportos, Hélder Jussias. Esta edição teve então a moderação de Castro Jorge. Bom dia.
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0: país são, neste preciso momento, 8 horas. Para trás fica, então, o Café da Manhã, hoje que abordou a Semana Nacional do Desporto. E o convidado foi o Diretor Nacional do Desporto, Hélder Josias, e a moderação foi do jornalista Castro Jorge.
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0: Vamos então seguir para os nossos compromissos comerciais.
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Música de Ancate, intitulada Mariana, nesta manhã aqui na Rádio de Moçambique, Rádio dos Campeões, a rádio que leva até si o mundo apaixonante do desporto. O relógio marca 8 horas e 12 minutos. Seguimos agora para o espaço reservado à educação financeira. Saiba como poupar o seu dinheiro. Boa escuta.

0: Como prometido, cá estamos para mais uma edição do nosso programa Educação Financeira, uma iniciativa do Banco de Moçambique em parceria com a Rádio Moçambique e a Televisão de Moçambique. Esta semana estamos a falar sobre esquemas em pirâmide, do tipo pirâmides financeiras ou esquemas de Ponzi. Um golpe que é a acumulação de largas somas de dinheiro através do recrutamento do maior número possível de pessoas, cuja subscrição é feita mediante o pagamento de um valor, depósitos ou uma determinada quantidade de compras. Acompanhe a conversa entre a Maria e o João. Boa escuta.
1: Olá, Maria.
2: Olá, João. Que bom que te encontro. Já ia ligar-te para conversarmos mais sobre aquele investimento que ias fazer. Lembras-te?
1: Sim, Maria.
2: Usando as tuas poupanças.
1: Sabes, Maria, pensei muito no que disseste e analisei com muita cautela. Desta vez, não olhei apenas para os lucros aliciantes. Começo a dar-te razão.
2: Oh, finalmente, João. Eu já estava com medo. Olha, o mais provável é que se trate de um golpe financeiro, muito bem disfarçado de investimento lucrativo e credível. Existem muitos esquemas dessa natureza, João.
1: A tua comadre lá em casa também pensa que se trata de um esquema.
2: E ela tem toda a razão, João. Se ela diz, é porque é. João, antes de depositar o teu dinheiro nesse tipo de negócio, procura mais informação sobre essa empresa, o investimento e quem são as pessoas envolvidas.
1: Tens razão, Maria. Vou fazer isso sim. Mas diz-me uma coisa. Como sabes reconhecer tão rápido que se trata de um golpe?
2: O retorno oferecido por esses esquemas não se compara a nenhum outro negócio do mercado. E num curto espaço de tempo. João, isso é de desconfiar.
1: Isso é bem verdade, Maria. Os lucros em juros são muito atrativos. Acho até que é isso que leva muitas pessoas a confiar e investir nesses esquemas.
2: Pois é, João. Quem é que não quer ficar milionário em tão pouco tempo?
1: Claro que todos queremos.
2: Já viste? Mas é com o dinheiro que recebem de outras pessoas, que como tu acreditaram no negócio, que podem pagar esses lucros milionários. A ti e a outros a quem queiram mostrar credibilidade.
1: Agora consigo perceber melhor os sinais de golpe neste tipo de investimento. Mas o promotor de vendas que fez a apresentação aparentava muita autoconfiança e um bem-estar financeiro invejável. Era bastante convincente no discurso.
2: João, essas são pessoas muito bem pagas e com benefícios para convencerem outras pessoas a aderirem ao esquema.
1: É, Maria.
2: Não te esqueças que se trata de esquemas fraudulentos e muito bem elaborados. Podem assumir diferentes nomes e diferentes formas.
1: Sabes, Maria, eu tenho que ser mesmo grato a ti. Teria cometido um erro que iria afetar negativamente a minha vida financeira e a da minha família.
2: Sem dúvida, João. É muito importante obter informação e recolher experiências de outras pessoas antes de tomar decisões financeiras.
1: Ai sim, Maria.
2: Sim, para diminuir ou até mesmo eliminar os riscos.
1: Tens toda a razão. Estou certo que o melhor é aplicar o dinheiro em instituições financeiras legais e ganhar de forma segura.
2: É isso, João. Ganhar pouco, mas de forma segura. Bem, eu tenho que ir andando para abrir a barraca, João. Já sabes, estou na minha hora. Então, tchau.
1: Mais tarde passo lá, Maria. Tchau.
0: Hoje chegamos ao fim da nossa série sobre os esquemas em pirâmide do tipo pirâmides financeiras ou esquemas de Ponzi, que se apresentam como uma opção forte de negócio e oportunidades de investimento lucrativos e imperdíveis. Escuta amanhã o resumo da semana e fica a saber mais sobre os esquemas em pirâmide. Cuide de si, cuide da sua saúde financeira. Ganhe, poupe e invista.

8 horas e 24 minutos. Vamos olhar para algumas notas que marcam a atualidade desportiva de caráter nacional, mais concretamente na linha dos 7 metros, onde, portanto, na linha dos 7 metros, ou se quisermos, no handebol, para dizer que a Seleção Nacional Sénior Feminina de Handebol procura hoje, diante da África do Sul, quando forem 18 horas, garantir um lugar na final do Challenge Trophy que decorre em Lusaka, na Zâmbia. Moçambique, portanto, chega a esta fase sem nenhum sabor amargo da derrota. Inserido no grupo E, a equipa nacional iniciou a campanha com uma vitória sobre o Malawi por 39-32 e voltou a triunfar na jornada seguinte diante do Zimbábue por 37-27. E ontem a equipa nacional fechou a fase de grupos derrotando a turma do Lesoto por 58-18, garantindo assim um lugar nas meias-finais, sendo que hoje defronta a África do Sul. Ou seja, Moçambique terminou na primeira posição do grupo B, portanto, com 6 pontos, sendo que a África do Sul foi a segunda classificada do grupo B, e daí com 4 pontos, fruto de 2 vitórias e uma derrota, enquanto que Moçambique ganhou todos os jogos que realizou, e assim sendo, o jogo então está agendado para 18 horas, o jogo das meias-finais entre Moçambique e África do Sul. Noutra meia-final, marcada para 16 horas, a anfitriã Zâmbia joga com o Zimbábue, que terminou no segundo lugar do grupo B, com 4 pontos. Portanto, Moçambique hoje joga o acesso à final diante da África do Sul no Handebol Torneio Challenge Trophy que decorre em Lusaka. E noutra meia-final, às 16 horas, Zâmbia joga com a similar do Zimbábue. 8 horas e 26 minutos.

0: 8 horas e 36 minutos em todo o espaço nacional.
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0: 8 horas e 37 minutos, prossegue amanhã a disputa da 21ª jornada do Campeonato Nacional de Futebol da 1ª Divisão, vulgo Moçambola, com a efetivação dos seguintes encontros: Xingal de Tete Machacane, União Esportiva de Songo Costa do Sol e Ferroviário da Beira, Ferroviário de Maputo. No domingo, no fecho da ronda, a Liga Desportiva de Sofala bate-se com a Associação Black Bulls de Maputo, enquanto que a União Desportiva de Songo, portanto, é o único jogo assim que é agendado, portanto, para domingo, entre a Liga Desportiva de Sofala e a Associação Black Bull de Maputo. Na tabela classificativa, a Associação Black Bull de Maputo lidera a prova com 41 pontos e seguido pelo Costa do Sol com 34 pontos. O mesmo número de pontos tem o Ferroviário da Beira, terceiro colocado.
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0: em todo o espaço nacional. São neste precisamente 9 horas. Seguimos então para as notícias, ao encontro do jornalista Castro Jorge para a atualização das notícias. A essa hora, boa escuta.
1: Bom dia. Arranca o princípio da tarde de hoje a edição 2026 do Torneio Regional de Futebol CUSAFA, prova qualificativa para a Taça de África de Nações do Escalão no próximo ano no Ghana. Assim sendo, às 12 horas, no Estádio Nacional do Zimpeto, teremos o jogo inaugural entre as Ilhas Maurícias e a Namíbia. Às 15 horas, no mesmo local, jogarão as equipas nacionais da Zâmbia e do Malawi para o Grupo C. Os Mambinhas só entram em cena às 8 horas, defrontando a Seleção Nacional das Ilhas Seychelles, com o objetivo de vencer e logo cedo começar a fazer as contas do apuramento para as meias finais. Por isso, os jogadores dizem-se prontos para esta missão patriótica, com o objetivo, claro, de vencer o torneio.
2: Diego Pelembe, a jogar na Associação Black Bulls, diz que o conjunto está motivado e a palavra de ordem é só vencer.
3: Nessa prova de COSAFA é ganhar o torneio que nós queremos, estamos a jogar em casa, temos essa vantagem e vamos tentar cumprir esse objetivo.
2: Kensane Machel, brasileiro moçambicano, está expectante por representar o país de origem do seu progenitor.
4: Muito boa, eles estão me acolhendo muito bem, estou me sentindo muito bem. Vocês vão ter um Kensane muito focado, muito empenhado, que vai dar o seu melhor e buscar ser campeão. Sim, muitas coisas semelhantes, a alegria de jogar, bom futebol e é muito semelhante.
2: Faisal Abdala diz estar preparado para ajudar a seleção e pede aos moçambicanos de encher os recintos que vão acolher os jogos, com destaque para o Estádio Nacional do Zimpeto, que vai acolher o jogo de abertura.
5: É um privilégio ser reconhecido no meu trabalho e por vir aqui para ajudar a minha seleção, que é a minha nação, onde eu saí. E venho com todo orgulho, com motivação, com muita vontade de trabalhar com eles, aprender com eles e também transmitir aquilo que eu aprendo lá de fora.
2: Martinho, comissário, como atacante, promete marcar muitos golos.
6: Sou um jogador muito rápido, primeiramente, então devem esperar muitas assistências e muitos golos. E, acima de tudo, ajudar também a equipa naquilo que for preciso.
1: Jogadores da Seleção Nacional de Futebol Sub-20 de Moçambique, com foco centrado no arranque esta noite da fase regional do torneio qualificativo para a fase final da Taça de África de Nações 2027 no Ghana. As entradas para o torneio são grátis e, por isso, a Federação Moçambicana da Modalidade espera que os moçambicanos acompanhem a prova com presença significativa nos locais da competição. Para além dos jogos marcados para hoje, esta prova prossegue amanhã com as partidas África do Sul-Lesoto às 12 horas e Angola-Eswatini às 15 para o Grupo B. E às 8 horas, para o Grupo C, jogam Comores e Botswana. Os jogos de hoje e de amanhã terão todos lugar no Estádio Nacional do Zimpeto. E a Seleção Nacional de Futebol Sub-15 integra o Grupo D, juntamente com Madagascar, Porto Rico, Venezuela, Somália e Nova Zelândia, no primeiro campeonato do mundo da categoria que terá lugar no Uzbequistão. Os Mambinhas já têm a pré-seleção convocada e que nos próximos dias será afinada para apenas 25 atletas que seguirão viagem para aquele país europeu. No Moçambola, prossegue amanhã a 21ª jornada com jogos Xingal de Tete e Machacane no campo 25 de setembro na cidade de Matizi, União Desportiva do Songo Costa do Sol no estádio 27 de novembro na Vila do Songo e Ferro Varda Beira Ferro Vado Maputo no Caldeirão do Chiveve. Esta ronda, entretanto, termina domingo com o desafio entre a Liga Desportiva de Sofala e a Associação Black Bulls. Entretanto, a fase regional de apuramento a Moçambola da próxima temporada já tem jogos marcados e a província de Gaza quer regressar ao escalão máximo do futebol nacional. Daí que o governo local tenha arregaçado as mangas e promete apoiar a equipa do ferroviário para fazer regressar Gaza ao mapa do futebol moçambicano. Francisco Nelson.
7: O Conselho Executivo Provincial de Gaza promete apoiar o ferroviário, único representante da província na Polo Zonal Sul de apuramento ao Moçambola do próximo ano. O governador de Gaza, Alfeu Nkuna, diz que diante desta situação caracterizada pela crise financeira, o seu executivo vai ajudar na busca de parceiros que possam assegurar a participação tranquila da turma locomotiva na pool de apuramento. Nkuna deu esta garantia nesta quinta-feira no seu gabinete de trabalho, onde recebeu em audiência o campeão provincial de Gaza em futebol na sua versão 2026.
1: Enquanto o governo provincial de Gaza promete apoios multiformes, em Manica chora-se a ausência do Testa África de Chimoio por questões meramente administrativas.
8: A equipa técnica, atletas e simpatizantes do Teste África estão inconsoláveis pelo facto dos Fabris não fazerem parte da fase regional centro do Campeonato Nacional de Futebol da 2ª Divisão. Em causa está o incumprimento do processo de licenciamento de clubes, uma das exigências da Federação Moçambicana de Futebol para fazer parte das provas organizadas por esta agremiação. O treinador dos Fabris do Planalto diz que ficou surpreso na altura do sorteio quando viu o lugar da sua equipa ser substituído pelo terceiro classificado, Machege de Chimoio.
9: Quando me chegou essa informação foi muito triste. Eu não esperava ouvir disto. Lamento muito, porque mesmo nós já estávamos já preparados para estarmos na Pool, sentimos abandonados porque até hoje não se fala nada.
8: O capitão do Testa África, Mário Sinamunda, lamenta a desqualificação que acontece numa altura em que trabalhavam para superar a fase regional centro rumo ao Moçambola do próximo ano.
1: No basquetebol, termina hoje a fase regular da Liga Nacional da Modalidade com os jogos da 7ª jornada. Eis então o programa de jogos, às 13 horas, Ferro Verde Nampula, Ferro Verde da Beira. Às 15, Ferro Vado Maputo, Clube Municipal da Beira. Às 17 horas, descem ao pavilhão Águias Especiais de Maputo e Ferro Vado Climane, encerrando esta jornada e a fase regular com um confronto entre o Machaquene e o Costa Sol, marcado para as 19 horas, no pavilhão do Clube de Esportes da Machaquene, na Baixa da cidade de Maputo. E assim vai o Desporto Nacional a esta hora. Bom dia.

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9 horas e 22 minutos em todo o espaço nacional. E agora vamos olhar para algumas notas que marcam a atualidade esportiva internacional. Vamos até a vizinha África do Sul, onde o Orlando Pirates continua seu início invicto na campanha 2026-2027 da Primeira Liga Sul-Africana de Futebol. Portanto, após ter derrotado ontem por duas bolas sem concorrência o Durban City, no Orlando Amster Arena na noite de ontem. Foi uma noite que foi meio estranha para Orlando Pirates, especialmente no primeiro tempo. O bate-papo de Abdeslam Ouaddour com a equipa no intervalo parece ter feito efeito, já que golos de qualidade de Lebone Seema e Tsebang Moremi na segunda metade fizeram a equipa, portanto, do Orlando Pirates garantir o máximo de pontos em casa. O Durban City colocou o Pirates sobre pressão nos primeiros momentos do jogo e forçou uma defesa rápida de Shipo Shaimi logo na primeira investida. Com um escanteio a seu favor, o Durban City não conseguiu aproveitar a oportunidade, enquanto o Orlando Pirates defensivamente segurava sua linha de golo. Ron Gabriel, portanto, já não é treinador do Richard Bey, uma notícia que vamos desenvolver lá mais adiante. Para já, regressamos à música, companheira da informação.

0: 9 horas e 28 minutos, agora sim, vamos até, uma vez mais, a vizinha África do Sul, para dar conta de que Rony Gabriel ontem se tornou a mais nova vítima no comando técnico da Primeira Liga Sul-Africana de Futebol, ao deixar o Richard Bey após um começo ruim da presente temporada futebolística. Um comunicado do clube disse que ele se demitiu, embora estivesse prestes a ser demitido depois que o clube começou a nova temporada sem vencer nas suas 6 primeiras partidas. Richard Bey sofreu uma perda constrangedora de 5-1 no derby contra os vizinhos Milford no último fim de semana, o que motivou a troca de treinador. Mas Richard Bey não anunciou quem ficará no comando neste fim de semana quando receber o Sekhukhune United em KwaZulu no sábado. Portanto, esta é a notícia que nos chega da vizinha África do Sul, dando conta de que, portanto, o Richard Bey está sem treinador. Portanto, o Rony Gabriel foi demitido, ou seja, deixou o lugar à disposição quando estava prestes a ser demitido da equipa, portanto, após 6 jogos sem vencer na Liga Sul-Africana de Futebol.
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9 horas e 34 minutos. Para trás fica a música que nos chega da província de Inhambane, de Anibalizinho Lindio. Foi a interpretação de Anibalizinho nesta manhã aqui na Rádio dos Campeões. E agora vamos falar do atletismo. O presidente do Quênia, William Ruto, elogiou ontem a bem-sucedida candidatura de Nairobi para sediar o Campeonato Mundial de Atletismo de 2029, a primeira vez que o evento será realizado no continente africano. Este é o momento do Quênia, o momento da África e uma vitória para gerações de atletas que se tornaram nossa nação sinônimo de excelência na pista, na estrada e no cross-country, escreveu o presidente do Quênia, William Ruto. Nairobi sediará o Campeonato Mundial de Atletismo de Pista Aberta de 2029, superando a concorrência de Londres, Munique e Roma, tornando-se a primeira cidade africana a receber o evento, anunciou a World Athletic. O campeonato de 2031 será realizado em Munique, disse o órgão máximo do atletismo, após uma reunião do Conselho em Budapeste, cidade-sede do recém-concluído Ultimate Championship. Tivemos a sorte de receber 4 propostas excelentes para 2029 e 2031, e essa não foi uma decisão fácil para o Conselho, disse o presidente da World Athletic, Sebastian Coy, em conferência de imprensa. O evento de 2027 já havia sido concedido a Pequim. Essa decisão do Conselho hoje significa que conseguiremos realizar nossos campeonatos mundiais de atletismo na Ásia, África e Europa nas próximas 3 edições, acrescentou o britânico. Levar nossos campeonatos para a África pela primeira vez será histórico. Nairobi apresentou uma proposta convincente e emocionante. Coy acrescentou, era importante que o campeonato mundial viesse para a África quando tínhamos um anfitrião certo, a proposta certa e as circunstâncias certas. Nairobi demonstrou, de forma enfática, que este é o momento dele se impulsionar o desenvolvimento do nosso desporto no Quênia e em toda a África, deixando um legado impactante que inspira um continente. O Quênia, que não conseguiu com a proposta para os campeonatos mundiais de 2025, já sediou anteriormente o Campeonato Mundial de Cross Country de 2007 em Mombasa, o Campeonato Mundial Sub-18 em Nairobi em 2017 e o Campeonato Mundial Sub-20 na capital em 2021. Nairobi também sediou o Campeonato Africano de Atletismo de 2010, tendo também participado do processo de candidatura para 2025. A equipe de Nairobi entendeu e captou o que era necessário e voltou com uma proposta mais forte em um estádio Kasarani renovado, que atualmente está passando por uma reforma completa antes de sediar a Taça das Nações Africanas de 2027, disse o presidente da World Athletic, Sebastian Coy. 9 horas e 37 minutos.

0: 9 horas e 41 minutos, vamos falar agora do ténis. Saiba que o grande tenista espanhol aposentado, Rafael Nadal, vai voltar às quadras na frente do público pela primeira vez desde a sua aposentadoria em outubro, para celebrar o décimo aniversário da sua academia. A academia Rafael Nadal confirmou ontem que o jogador de 40 anos, que conquistou 22 grandes torneios internacionais em uma carreira brilhante antes de se aposentar em novembro de 2024, vai participar de algumas partidas de exibição. Nadal vai competir em sua academia, em sua cidade natal, Manacor, em Maiorca, em uma série de partidas de exibição junto com grandes nomes do desporto, disse a academia em comunicado. Os outros jogadores serão anunciados nos próximos dias e serão alguns dos seus rivais e amigos que o acompanharam ao longo da sua carreira. Especialista em quadra e de saibro, Nadal venceu Roland Garros 14 vezes em uma carreira notável que durou mais de 20 anos. O interesse no Campeonato Sul-Africano de Natação de Curta Distância é um outro assunto que vamos desenvolver lá mais adiante, depois de termos dado conta de que o Rafael Nadal, portanto, volta a jogar em outubro que vem, para celebrar o décimo aniversário da sua academia e, portanto, esta exibição vai ter lugar na sua terra natal, em Maiorca.
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9:47, instantes finais deste período de emissão, mas agora vamos até a vizinha África do Sul, onde o interesse no Campeonato Sul-Africano de Natação de Piscina Curta na próxima semana cresceu significativamente após a notícia de que a tetracampeã olímpica Tatija Smith, anteriormente Shokmak, vai voltar a competir no evento em Pietersburg de 24 a 27 de setembro. Smith se aposentou de todas as competições depois de ganhar medalha de ouro e prata nos Jogos Olímpicos de Paris em 2024, mas vai competir nas provas de 50, 100 e 200 metros livre, além de várias provas de estafeta com sua nova equipa Lani Ledas, sediada em Stellenbosch. O chefe de alto desempenho da natação da África do Sul, Danny Price, expressou sua satisfação com a perspectiva de ter Smith de volta ao grupo. Estamos muito animados com o retorno da Tijana à natação. Sabemos que a Tijana é uma nadadora excelente, então você realmente pode contar com ela em um grande evento. Acho que ela será uma grande edição. Nova equipa e não só nas provas individuais, mas também pode ser de grande valor nas estafetas. Estamos ansiosos para vê-la competir em sua primeira prova e nos sentimos muito confiantes, disse o chefe de alto desempenho da natação da África do Sul, Diane Price, tudo a propósito do regresso, portanto, da Tatijana Smith do Campeonato Sul-Africano de Natação de piscina curta, que vai ter lugar próxima semana, portanto nos dias 24 a 27 de setembro. 9:49.

9 horas e 53 minutos. Nas Olimpíadas de Xadrez, Moçambique joga hoje diante do Turquistão. E o capitão da equipa nacional, portanto, Mateus Viajeiro, fez alinhar, portanto, Ivan Andrade, Donaldo Paiva e Hamid Jamal e Wilton Kalikoka, e está de folga hoje, portanto, está de fora o João Farice nesta terceira jornada das Olimpíadas de Xadrez que decorrem, portanto, em Uzbequistão, e Moçambique hoje joga com o Turquistão, portanto, na terceira jornada de xadrez sénior, portanto, masculino, prova estas que decorre, portanto, em Turquistão, tal como disse, e Moçambique, Uzbequistão melhor, e Moçambique está presente nesta prova e hoje vai jogar diante do Turquistão. Daqui a pouco vamos conferir também os jogos femininos, do qual Moçambique também faz-se presente. Para já, vamos aos nossos compromissos comerciais.

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1: Dizíamos nós que na 46ª edição das Olimpíadas que decorrem em Uzbequistão, Moçambique em masculino joga diante do Turquistão, enquanto que em femininos Moçambique defronta a sua congênere da Nigéria e vão alinhar, portanto, o capitão Guimarães Mendes Maota Júnior vai alinhar com Vânia Villette, Sheila Sitoi, Neuza de Castro e Teodora Efetanks, enquanto que a xadrezista Naira Sinoia, portanto, estará hoje de descanso. Portanto, são estes que vão alinhar no tabuleiro, portanto, com as peças pretas para defrontar a Nigéria hoje, na 46ª edição das Olimpíadas de Xadrez. Neste preciso momento são 9:59, dentro de instantes serão 10:00, a altura em que teremos as notícias hoje com Castro Jorge, e também eu fico por aqui com a promessa de voltar a estar consigo numa próxima ocasião. A comunicar consigo, Carlos Calisto, bom dia e bom final de semana. A seguir acompanhe as notícias a essa hora.
2: Bom dia. Arranca o princípio da tarde de hoje a edição 2026 do Torneio Regional de Futebol CUSAFA, prova qualificativa para a Taça de África de Nações do Escalão no próximo ano no Ghana. Assim sendo, às 12 horas, no Estádio Nacional do Zimpeto, teremos o jogo inaugural entre as Ilhas Maurícias e a Namíbia. Às 15 horas, no mesmo local, jogarão as equipas nacionais da Zâmbia e do Malawi para o Grupo C. Os Mambinhas só entram em cena às 18 horas, defrontando a Seleção Nacional das Ilhas Seychelles, com o objetivo de vencer e logo cedo começar a fazer as contas do apuramento para as meias finais. Por isso, os jogadores dizem-se prontos para esta missão patriótica, com o objetivo, claro, de vencer o torneio.
3: Diego Pelembe, a jogar na Associação Black Bulls, diz que o conjunto está motivado e a palavra de ordem é só vencer.
4: Nessa prova de COSAFA é ganhar o torneio que nós queremos, estamos a jogar em casa, temos essa vantagem e vamos tentar cumprir esse objetivo.
3: Kensan Machel, brasileiro moçambicano, está expectante por representar o país de origem do seu progenitor.
5: Muito boa, eles estão me acolhendo muito bem, estou me sentindo muito bem. Vocês vão ter um Kensan muito focado, muito empenhado, que vai dar o seu melhor e buscar ser campeão. Sim, muitas coisas semelhantes, a alegria de jogar, bom futebol, e é muito semelhante.
3: Faisal Abdala diz estar preparado para ajudar a seleção e pede aos moçambicanos a encher os recintos que vão acolher os jogos, com destaque para o Estádio Nacional do Zimpeto, que vai acolher o jogo de abertura.
6: É um privilégio ser reconhecido no meu trabalho e por vir aqui para ajudar a minha seleção, que é a minha nação, onde eu saí. E venho com todo orgulho, com motivação, com muita vontade de trabalhar com eles, aprender com eles e também transmitir aquilo que eu aprendo lá de fora.
3: Martinho Comissário, como atacante, promete marcar muitos golos.
7: Sou um jogador muito rápido, primeiramente, então devem esperar muitas assistências e muitos golos. E, acima de tudo, ajuda também a equipa naquilo que for preciso.
2: Jogadores da Seleção Nacional de Futebol Sub-20 de Moçambique, com foco centrado no arranque esta noite da fase regional do torneio qualificativo para a fase final da Taça de África de Nações 2027 no Ghana. As entradas para o torneio são grátis e, por isso, a Federação Moçambicana da Modalidade espera que os moçambicanos acompanhem a prova com presença significativa nos locais da competição. Para além dos jogos marcados para hoje, esta prova prossegue amanhã com as partidas África do Sul-Lesoto às 12 horas e Angola-Eswatini às 15 para o Grupo B, e às 18 horas para o Grupo C jogam Comores e Botswana. Os jogos de hoje e de amanhã terão todos lugar no Estádio Nacional do Zimpeto. E a Seleção Nacional de Futebol Sub-15 integra o Grupo D, juntamente com Madagascar, Porto Rico, Venezuela, Somália e Nova Zelândia, no primeiro campeonato do mundo da categoria, que terá lugar no Uzbequistão. Os Mambinhas já têm a pré-seleção convocada e que nos próximos dias será afinada para apenas 25 atletas que seguirão viagem para aquele país europeu. No Moçambola, prossegue amanhã a 21ª jornada com os jogos Xingal de Tete e Machacane no campo 25 de setembro na cidade de Matizi, União Desportiva do Songo Costa do Sol no estádio 27 de novembro na Vila do Songo e Ferro Varda Beira Ferro Vado Maputo no Caldeirão do Chiveve. Esta ronda, entretanto, termina domingo com o desafio entre a Liga Desportiva de Sofala e a Associação Black Bulls. Entretanto, a fase regional de apuramento a Moçambola da próxima temporada já tem jogos marcados e a província de Gaza quer regressar ao escalão máximo do futebol nacional. Daí que o governo local tenha arregaçado as mangas e promete apoiar a equipa do Ferroviário para fazer regressar Gaza ao mapa do futebol moçambicano. Francisco Nelson.
8: O Conselho Executivo Provincial de Gaza promete apoiar o Ferroviário, único representante da província na Polo Zonal Sul de Apuramento, ao Moçambola do próximo ano. O governador de Gaza, Alfeu Nkuna, diz que diante desta situação caracterizada pela crise financeira, o seu executivo vai ajudar na busca de parceiros que possam assegurar a participação tranquila da turma locomotiva na Polo de Apuramento. Nkuna deu esta garantia nesta quinta-feira no seu gabinete de trabalho, onde recebeu em audiência o campeão provincial de Gaza em futebol na sua versão 2026.
2: Enquanto o governo provincial de Gaza promete apoios multiformes, em Manica chora-se a ausência do Testa África de Chimoio por questões meramente administrativas.
9: A equipa técnica, atletas e simpatizantes do Testa África estão inconsoláveis pelo facto dos Fabris não fazerem parte da fase regional centro do Campeonato Nacional de Futebol da 2ª Divisão. Em causa está o incumprimento do processo de licenciamento de clubes, uma das exigências da Federação Moçambicana de Futebol para fazer parte das provas organizadas por esta agremiação. O treinador dos Fabris do Planalto diz que ficou surpreso na altura do sorteio quando viu o lugar da sua equipa ser substituído pelo terceiro classificado, Machege de Chimoio.
10: Quando me chegou essa informação foi muito triste, eu não esperava ouvir disto. Lamento muito, porque mesmo nós já estávamos já preparados para estarmos na Polo, sentimos abandonados porque até hoje não se fala nada.
9: O capitão do Testa África, Mário Sinamunda, lamenta a desqualificação que acontece numa altura em que trabalhavam para superar a fase regional centro rumo ao Moçambola do próximo ano.
2: No basquetebol termina hoje a fase regular da Liga Nacional da Modalidade com os jogos da 7ª jornada. Eis então o programa de jogos, às 13 horas, Ferro Verde Nampula, Ferro Verde Beira. Às 15, Ferro Vado Maputo, Clube Municipal da Beira. Às 17 horas, descem ao pavilhão Águias Especiais de Maputo e Ferro Vado Climane, encerrando esta jornada e a fase regular com o confronto entre o Machaquene e o Costa Sol, marcado para as 19 horas, no pavilhão do Clube de Esportes da Machaquene, na Baixa da cidade de Maputo. E assim vai o Desporto Nacional a esta hora. Bom dia.

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1: Bom dia, 62 dias nos separam da Copa do Mundo de Futebol Qatar 2026. No escalão de sub-17, Moçambique vai fazer sua estreia absoluta no Mundial, integrando o Grupo C, a par da Argentina, Austrália e Dinamarca. Dinamarca será o primeiro adversário. O jogo realizar-se-á no dia 19 de novembro, no campo 3 do Complexo Desportivo Altspire Zone, em Doha. O segundo jogo é no dia 22 de novembro, diante da poderosa Argentina. No terceiro jogo da fase regular, os mambinhas defrontam a Austrália no dia 25 de novembro. Os preparativos do Mundial coincidem com a realização em Maputo e Matola do torneio da COSAFA de Sub-20, torneio que arranca hoje com Moçambique a bater-se contra Seychelles no Estádio Nacional do Zimpeto. A seleção nacional integra 4 jogadores convocados para o Mundial de Sub-17. Uma estratégia inteligente na ótica do Mahebas, instrutor de futebol baseado em Inhambane. Mahebas foi entrevistado pelo jornalista Avelino António.
2: O instrutor e treinador de futebol Arsénio Isaías, também conhecido por Mahebas, considera estrategicamente inteligente a integração de alguns mambinhas sub-17 na seleção de sub-20 que disputa a Taça COSAFA a partir desta sexta-feira. Mahebas entende que os jogadores sub-17 convocados para a seleção sub-20 vão ganhar maturidade competitiva em preparação para o Mundial da sua categoria a ter lugar em novembro que vem no Qatar.
3: Fazendo uma análise técnica, né, de integração dos jogadores da Sub-17 na convocatória dos Sub-20 para a Taça COSAFA, deveria ser vista como uma oportunidade tática e de maturação acelerada, não como um fator de estabilização técnica, né? Temos objetivos e estratégias que são fundamentais. Primeiro, há um ganho de estofo competitivo, né? Jogar contra atletas até 2 anos mais velhos e fisicamente mais desenvolvidos obriga os jovens a acelerar os seus tempos de reação, aprimorar, por exemplo, a inteligência psicossocial e aumentar índices de agressividade nos duelos. Isto é isso que vai precisar, né? Se formos a ver, a maior parte dos convocados também tem essas características. Aliás, a função deles obriga a fazer duelos de forma agressiva para podermos ter ganhos de bolas, né? Isto conta muito para podermos ter estatísticas que nos levam à vitória, né? Segundo ponto que eu posso aqui mencionar é o ritmo de jogo internacional, né? A Taça COSAFA vai oferecer uma oportunidade, né, para alta pressão, para quem vai defrontar, por exemplo, seleções como Equador, Coreia do Sul. Este ritmo eu penso que é adequado para melhorar este ambiente, né, de pressão. Nós sabemos que Coreia do Sul e Equador, eles têm uma organização bastante exaustiva, né? Bastante tecnicamente evoluída, né?
2: E quando faltam pouco menos de 2 meses para a competição, o instrutor Mahebas, que também é docente na Faculdade de Ciências de Saúde da Unisav, na Machiche, tem uma receita para os mambinhas.
3: Poderíamos olhar aqui para 3 pontos importantes, né? Primeiro é fazer blindar as cargas de motorização, né? Fisiológica. Uma vez incluída a participação de alguns miúdos na COSAFA, a prioridade máxima da Federação Moçambicana de Futebol deveria ser a recuperação física, né? A partir de microciclos de regeneração, podia também integrar blocos de integração, né? Física, né? Unificar níveis de intensidade física entre os jogadores que ficaram no estágio de sub-17 e aqueles que vêm com um ritmo de jogo competitivo elevado. Bom, poderia também olhar para um ponto tático de trabalho sem bola, né? De 2 a 4 semanas. No Mundial de Qatar, Moçambique iria defrontar equipes com transições extremamente rápidas. Eu já estou a acompanhar Grupo B, é Coreia do Sul, Equador e Nova Caledônia, né? Então, poderia fazer aqui uma espécie de mesociclo competitivo, né? Mas com um modelo tático que vai fazer sincronização de modelos. O Mr. Guerreiro terá que reintroduzir rapidamente as dinâmicas de posse de bola, organização defensiva, por ali em diante. Também poderia fazer um estágio de adaptação climatérica, né? Jogos de controle nas últimas 2 semanas. A minha opção é, se houver condições, vá para o Médio Oriente, em Rovados do Qatar, diferencia dos são diferentes de Maputo. O ideal seria ir para lá, né? Jogos amigáveis a porta fechada é importante, né? Realizar um ou dois jogos particulares com exigência média alta no Qatar contra as seleções que pratiquem futebol semelhante ao de Coreia do Sul e Equador. Isso serviria bastante para podermos já assimilar a química do 11 inicial, assim como jogo. Essa é a minha ideia, né? Penso que basicamente podemos ter uma seleção ávida para poder competir e termos sucesso.
2: Instrutor e treinador de futebol Arsénio Isaías, mais conhecido por Marrebas, debruçando-se em torno da preparação dos Mambinhas sub-17 para o Mundial da categoria, projetado para novembro que vem no Qatar. RM Desporto, Dinhambane, Avelino António.
1: A edição inaugural com 48 seleções da Copa do Mundo de Futebol de Sub-17 foi disputada no ano passado e se mostrou um enorme sucesso, com estádios lotados, acompanhando partidas emocionantes entre algumas das melhores seleções de base do planeta. Outros jogos emocionantes são esperados para 2026, novamente no Qatar, nos meses de novembro e dezembro. Entre os destaques da fase de grupos estão o duelo entre Espanha e Marrocos, os gigantes asiáticos do Japão enfrentando a campeã sul-americana de sub-17, a Colômbia, além do confronto entre França e Uruguai. Já os anfitriões do Qatar encaram o Egito em um duelo que promete atmosfera vibrante. O Brasil figura no grupo I com a República da Irlanda, Tanzânia e Costa Rica.
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1: E assim foi o A Caminho do Mundial Sub-17 Qatar 2026 por Leonardo da Matimel e Fernando Silvano. Bom dia!
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0: 12:30, o Canal Esportivo da Rádio Moçambique, emissão já da tarde deste dia de sexta-feira. Hoje são 18 de setembro de 2026. Seguimos então com o nosso jornal alargado, Desporto Nacional e Internacional, numa edição hoje de Nelo Armando. A todos, boa tarde e ótima audição.
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0: Boa tarde, Mambinhas Sub-20 estreiam-se esta noite com as Seychelles para a Taça Cusafa. O embate começa às 18 horas no Estádio Nacional do Zimpeto. Depois de derrota última quarta-feira por 2-0 diante da Associação Black Bulls, o Ferro Verde Beira tem missão espinhosa amanhã diante do homónimo de Maputo no Caldeirão para a 21ª jornada do Moçambola. Destaques do Magazine da Tarde desta sexta-feira, 18 de setembro de 2026, transmitido a partir da cidade de Beira. Nélio Armando e Luís Marjana estão na vossa companhia. Desejos de uma ótima escuta. Arranca hoje a Taça Cusafa em futebol, com palco montado para o Estádio Nacional do Zimpeto, na capital do país, Maputo. Os Mambinhas estreiam-se com as congêneres das Ilhas Seychelles a partir das 18 horas, com o relato integral no canal desportivo da Rádio Moçambique. O jornalista Castro Jorge retrata os momentos que antecedem esta competição.
1: E o Estádio Nacional do Zimpeto já é palco da edição 2026 do Torneio Regional Cusafa, no escalão sub-20, prova qualificativa para a fase final da Taça de África de Nações Gana 2027. Como primeiro jogo, o Estádio Nacional acolhe nesta altura o desafio entre as Ilhas Maurícias e a Namíbia. O jogo é pontuável para o Grupo A, o mesmo grupo dos Mambinhas, que só entram em cena a partir das 18 horas diante da sua congênere das Ilhas Seychelles. Vencer é o objetivo principal do conjunto moçambicano e os atletas dizem-se prontos para mais uma missão patriótica. Quem está na expectativa de pela primeira vez sentir o calor dos moçambicanos é Kensani Machel, jogador que vai fazer a sua estreia absoluta e promete tudo para que o final do jogo seja de alegria para os moçambicanos.
2: Estou me sentindo muito bem. Vocês vão ter um Kensani muito focado, muito empenhado, que vai dar o seu melhor e buscar ser campeão. Sim, muitas coisas semelhantes, a alegria de jogar, bom futebol, e é muito semelhante.
1: Jogador dos Mambinhas, Kensani Machel, e a expectativa de vestir o jersey moçambicano, com a expectativa de vencer as Ilhas Seychelles e começar desde cedo a fazer as contas de apuramento para as meias finais. Diego Pelembe, outro internacional moçambicano, acredita que com o apoio do público, a seleção moçambicana terá maiores facilidades de conquistar os primeiros 3 pontos desta caminhada.
3: Nessa prova de Cusafa é ganhar o torneio que nós queremos, estamos a jogar em casa, temos essa vantagem e vamos tentar cumprir esse objetivo.
1: Jogador dos Mambinhas Sub-20, Diego Pelembe, e a perspectiva do jogo de mais tarde, diante das Seychelles, no arranque dos jogos do Grupo A desta edição 2026 do Torneio Regional da Cusafa. Entretanto, para além dos jogos do Grupo A, há uma partida marcada para as 15 horas, válida para o Grupo C, entre as seleções nacionais da Zâmbia e do Malawi. E os moçambicanos em Maputo dizem que estão esperançosos numa boa campanha e a conquista final deste torneio. Tanto é que aqueles que puderem prometem ir ao Estádio Nacional do Zimpeto e também para a Lalegi Arena para puxar pelo conjunto moçambicano.
4: Bom, eu espero que teremos a vitória garantida, porque estamos a jogar em casa e a nossa equipe está bem preparada. Não há sombra de dúvidas que venceremos esse jogo.
5: Certo. Então, jogar em casa, a entrada é grátis, isso constitui uma vantagem.
4: Porque assim o público irá participar, como por exemplo são 18 horas, depois do trabalho, hoje é sexta-feira, a população irá lá para apoiar os Mambinhas.
6: Grande vantagem é de apelar ao público no seu total, né? todo pessoal para estar lá a apoiar a nossa equipe moçambicana.
1: Expectativa de moçambicanos ouvidos pelo canal esportivo da Rádio Moçambique nesta manhã aqui na capital do país, muito a propósito do desejo de ver a seleção moçambicana vencer mais uma vez o torneio regional da Cusafa no escalão sub-20.
0: Era o Castro Jorge da nossa redação central e as emoções da Taça Cusafa que arranca hoje em Maputo. Para o Moçambola 2026, depois da derrota última quarta-feira por 2-0 diante da Associação Black Bulls, o Ferro Verde Beira está a preparar o jogo com o homónimo do Maputo, focado na vitória. Filipe Jorge.
7: O Ferro Verde Beira vai este sábado na máxima força ao embate com o homônimo de Maputo a contar para a 21ª jornada do Moçambola. O desafio opõe duas formações que assumem a necessidade de conquistar pontos depois do desaire diante da Associação Black Bulls na ronda anterior. Os locomotivas do Chiveve querem voltar aos carris e conquistar os 3 pontos. O técnico Aquil Marcelino antevê uma partida difícil, mas garante que o conjunto está preparado para o triunfo.
8: Encaramos o jogo como responsabilidade, com ambição, motivação acima de tudo, para fazer melhor e lutar pela conquista dos 3 pontos. E estamos a preparar o jogo durante a semana, mesmo para levar de vencida. Mas nós também temos as nossas ambições, temos os nossos objetivos e precisamos de vencer esse jogo. e vamos trabalhar para isso durante os 90 minutos. Eu olho mais para aquilo que são os nossos objetivos jogo a jogo, portanto não vencemos no jogo passado, um jogo também que era complicado para nós e só não ganhamos por culpa própria, não concretizamos as oportunidades que queremos, mas o chip tem que mudar em todos os jogos, nós entramos para todos os jogos para vencer, nós queremos ganhar em todos os jogos, em qualquer campo, e o nosso objetivo vai ser esse. São jogos grandes, são jogos importantes para nós, os jogadores também gostam desses jogos, e eu penso que o grupo está motivado e focado para lutar pelos três.
7: Do lado da barricada, o Ferver de Maputo chega à beira focado e com as garras afiadas. O técnico interino Danilo Nhamposa reconhece as dificuldades que a equipa pôde encontrar no jogo, mas realça que o objetivo é somar pontos.
9: Temos que passar jogo a jogo. Agora esse jogo, pensar em pôr a equipa a recuperar para o jogo do sábado.
7: No domingo, a Liga Desportiva de Sofala recebe a BB. É mais uma partida que promete aquecer as bandas do Xiveve.
0: E em Nampula termina este sábado o Campeonato Nacional de Futebol da 2ª Divisão Fase Provincial. A reportagem de Nelson Tatanha.
10: Campo da Bela Vista, cidade de Nacala, acolhe este sábado a cerimônia de encerramento do Campeonato Nacional da 2ª Divisão Fase Provincial de Nampula, vulgo Nampulense, edição 2026. A cerimônia vai ser abrilhantada com o jogo da 10ª e última jornada da competição entre os donos da Casa Desportiva de Nacala e a Associação Desportiva de Angoche, duas equipas das cidades costeiras da província de Nampula e de extremos na tabela classificativa. O Desportivo de Nacala é virtual campeão com 15 pontos e a equipa da Terra do Farlá está na última posição com apenas 4 pontos. Na premiação, o campeão Clube Desportivo de Nacala vai levar para casa 120 mil meticais, um troféu, 30 medalhas e diploma de campeão. O vice-campeão Clube Sporting de Nampula encaixa 80 mil meticais, 30 medalhas e diploma de vice, e a terceira classificada equipa do Sporting de Munapo vai carregar 30 mil meticais. Serão premiados igualmente as restantes equipas participantes, a Fair Play, o melhor marcador, guarda-redes menos batido, o árbitro principal, o jornalista desportivo mais destacado, Calixto Pedro, da Rádio Moçambique. Nelson Tatanha, Nampula.
0: E as fases jornais de apuramento Moçambola do próximo ano arrancam já em outubro. O sorteio já foi feito no meio de algumas reclamações quanto à participação das equipas na prova. Por exemplo, na Zambésia, a equipa da Soproteção sonha em tomar parte do evento. Abnério Chernenko.
11: Só Proteção de Climane está expectante numa possível repescagem para participar na pool de apuramento a Moçambola do próximo ano pela zona centro do país. O patrono da Só Proteção de Climane diz que face à lista divulgada pelas equipes de licenciamento a nível da Zambésia, uma delas com possibilidade de participar na prova não reúne requisitos. Entretanto, joga-se este domingo para a sexta e última jornada da segunda fase do Campeonato Nacional da 2ª Divisão de Honra a nível da Zambésia. A Só Proteção defronta o Machés de Mucuba, segunda classificada, e a entrada da última ronda. João de Melo Passados quer ganhar o desafio para reunir requisitos para a possível repescagem.
12: Fala-se nos bastidores que há um clube que não está licenciado. Vamos aguardar. Estamos preparados para participar no Napoli, embora vamos fazer tudo possível para ir até ao fim. Vamos lutar até ao fim. É tudo quanto tem a dizer. Muito obrigado.
13: O próximo jogo como é que vai ser então?
12: Nós vamos jogar. Eu disse que vamos, contando com a desclassificação de um dos participantes, acreditamos que há clubes que não estarão em condições. Nós estamos preparados para representar a província no Napoli.
11: O MM Legend lidera a prova à entrada da última jornada com 10 pontos, seguido do Machés na segunda posição com 8 pontos. Estão praticamente apuradas a pool. O Ferro Verde Climane, que se encontra na terceira posição com 5 pontos, pretende terminar esta fase com glória.
14: É preciso perceber que se a MM Legend venceu, matematicamente nós vamos à última jornada para uma honra. Vamos trabalhar para a honra e vermos o que vai acontecer.
11: Bartolomeu de Jesus Maria, técnico do Ferroviário de Climane. Abner Chernenko, Climane.
0: No ar o Magazine da Tarde, a partir dos estúdios da Rádio Moçambique, na cidade de Beira. Diversas movimentações desportivas marcam a partir de hoje até o próximo dia 25 no país, a Semana Nacional do Desporto. Castro Jorge.
1: O diretor nacional do Desporto, no Ministério da Juventude e Desportos, Hélder Josias, disse que o principal foco vai para a divulgação dos jogos da Auschwitz, que Moçambique acolhe entre novembro e dezembro de próximos. O dirigente destaca alguns pontos principais desta semana que hoje começou.
13: Nós vamos ter hoje, como lançamento ao nível central, estamos com uma atividade planificada para fazermos uma palestra relativa a esta Semana Nacional do Desporto. Nós seremos anfitriões, não é? Vamos acolher os jogos da região, os jogos da AUSC, e é importante trazermos ao conhecimento dos nossos estudantes, do nosso público em geral, da nossa massa associativa, o que é que efetivamente Moçambique está a fazer, como é que estamos a nos organizar para acolhermos de melhor forma, não é, os nossos visitantes, as diferentes modalidades, esses jogos. Então, teremos já para o dia 19, que é o sábado, estamos com manga uma légua, neste caso de 12 quilómetros. A légua compreende quatro categorias, praticamente, dos participantes. Vamos ter federados, vamos ter veteranos, populares e paralímpicos. Também está preparado para o sábado uma demonstração, neste caso, do desporto motorizado. E por via disso também outras atividades no mesmo âmbito que vão decorrer na Arena da Costa do Sol. Neste caso estamos a falar de futebol de praia, demonstrações. Vamos ter a demonstração do rugby e também do vôlei de praia.
1: Diretor Nacional do Desporto, Hélder Josias, e o arranque esta sexta-feira da Semana Nacional do Desporto, que se estende até o próximo dia 25 de setembro. Diversas atividades esportivas, entre recreativas e competitivas, terão lugar para fazer a demonstração da importância da atividade esportiva no dia-a-dia dos moçambicanos.
0: E a cidade da Machixa, em Inhambane, acolhe amanhã uma légua de 10 km no quadro das celebrações próxima sexta-feira do Dia das Forças Armadas de Defesa de Moçambique. Os contornos da informação por Manuel Chimela.
15: Mais de 1.500 pessoas participam este sábado na cidade da Machixa numa légua promovida pelas Forças Armadas de Defesa de Moçambique, FADM, em parceria com a Associação Provincial de Atletismo em Inhambane. Os participantes são das categorias de populares, federados e militares de ambos os sexos. Durante a maratona, os praticantes da modalidade vão percorrer 10 quilômetros. A realização da légua enquadra-se nas celebrações próxima sexta-feira do 62º aniversário das Forças Armadas de Defesa de Moçambique, FADM. O presidente da Associação Provincial de Atletismo em Inhambane, Jacinto Alfredo, apela à entrega dos atletas, assegurando a disponibilidade de prémios.
16: As premiações em todas as léguas estão praticamente garantidas, mas não posso aqui referenciar os números, os valores, mas tudo está garantido, porque sentamos e prometeram que as coisas irão acontecer.
15: O diretor provincial da Juventude, Emprego e Desporto em Inhambane, Leonardo Bassagnani, destaca a realização da légua dos 62 anos das Forças Armadas de Defesa de Moçambique. E porque as inscrições terminam na tarde desta sexta-feira, a fonte apela a população a correr em massa aos locais para o efeito.
17: Todos acorram aos pontos já identificados na cidade da Machixe, participem na légua, mas não só da manhã, esta corrida que vamos ter, exercícios físicos, toda a população, não é só para jovens e os desportistas em si, é para todos nós, aquele que é cidadão tem um dever de praticar o desporto, não é? Devia ser uma obrigação de cada um de nós, uma obrigação interior de cada cidadão, de dizer que eu devo fazer alguma coisa para mim próprio, porque isso aqui é saúde.
15: Leonardo Bassagnani, diretor provincial da Juventude, Emprego e Desporto em Inhambane, e a realização este sábado de uma légua na cidade da Machixe.
0: E por ocasião dos 37 anos da institucionalização da Procuradoria, em Xaxai, província de Gaza, atividades físicas em prol da saúde estão projetadas para amanhã. Francisco Nelson.
18: A Procuradoria Provincial de Gaza promove este sábado atividades físicas em Xaxai, alusivas às celebrações dos 37 anos da sua institucionalização. Trata-se de uma caminhada de 1,5 km que vai partir da chamada zona da BP na Estrada Nacional número 1 e deverá desembocar na Procuradoria Provincial na Estrada da Praia de Xaxai. Além da caminhada, a efeméride será marcada por uma ginástica aeróbica e palestras atinentes a outros serviços. A porta-voz da Procuradoria Provincial de Gaza, Sakina Jenga, destaca a importância do evento e convida o público em geral para que se junte a este momento a bem da saúde.
19: Foram programadas várias atividades, dentre elas palestras, e para o dia de amanhã foi programada atividade física a nível da Procuradoria Provincial da República Gaza. Haverá uma marcha de cerca de 1,5 km com os funcionários da Procuradoria Provincial de Gaza e convidados na cidade de Xaxai. E o ponto de encontro será no posto de abastecimento de combustível da BP, nas proximidades da TMCL e vamos fazer um percurso até o recinto da Procuradoria Provincial de Gaza. Qual é a agenda para o dia de amanhã? A concentração está prevista para as 6h15, no referido posto de abastecimento de combustível. Esta atividade, conforme eu já tinha referido, enquadra-se, portanto, nas celebrações do 37º aniversário da nossa instituição, procurando associar a comemoração de uma data importante da PGR a uma mensagem de saúde, bem-estar, união e qualidade de vida.
18: Porta-voz da Procuradoria Provincial de Gaza, Sakina Jenga, e as celebrações dos 37 anos da institucionalização desta entidade que vela pela legalidade. Riame Desporto, Francisco Nelson, em Xaxai.
0: Caminhamos paulatinamente para o final do Magazine da Tarde, espaço para falarmos da quinta jornada do Campeonato Regional de Futebol da Primeira Divisão na África do Sul. Temos dois jogos hoje, correspondente Eduardo Figurão.
20: Dois jogos estão agendados para hoje, na abertura da quinta jornada do Campeonato de Futebol da Primeira Divisão da África do Sul. Trata-se dos embates Highbury Gomorra e Real Native Venda. Os jogos começam às 15. Esta jornada prossegue amanhã com os desafios Hope Football Club, Orbit College, Leicester Ford City, Midlands, Universidade Northwest, Cape Town City, The Beasley Room Lions e Ampington City, Universidade de Pretória. A quinta jornada fecha no domingo com o Maguese a medir forças com o Hungry Lions. O Maguese lidera o campeonato da primeira divisão com 12 pontos. Como lanterna vermelha, temos o The Beasley, que ainda não pontuou. Ontem encerrou a sexta jornada da Liga Sul-Africana de Futebol com o Orlando Pirates a derrotar o Durban City por 2 bolas sem concorrência. Com esta vitória, o Orlando Pirates diminuiu para 4 a diferença pontuar com o líder Mamelodi Sundowns, que soma 20 pontos. De referir que o Pirates ainda tem 2 jogos a menos. A sétima jornada da Liga Sul-Africana de Futebol começa a ser disputada amanhã com os seguintes confrontos. Richards Bay, Sekukuni United, Polokwane City, AmaZulu e Kruger United, Stellenbosch. A ronda encerra no domingo com os confrontos Golden Arrows, Kaiser Chiefs, Marumo Gallants, Orlando Pirates, Milford, Durban City e TS Galaxy, Chippa United. O Mamelodi Sundowns lidera a Liga Sul-Africana de Futebol com 20 pontos. E seguem-se o Orlando Pirates com 16 e o AmaZulu com 13. O Marumo Gallants é o lanterna vermelha com apenas 2 pontos. RM Desporto, Eduardo Figurão, Joanesburgo.
0: E assim, caro ouvinte, colocamos um ponto final à presente edição do Magazine da Tarde desta sexta-feira. Ficam os cumprimentos de Luís Marjane na sonorização e Nelo Armando na edição e apresentação. Boa tarde.
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0: chama atenção. 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Saca o número 13. Eduardo Jongo Machaquene. Carlos Silva.
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1: Saudações. Torneio da COSAFA Moçambola 2026. Fecho da 21ª jornada. Preparativos do arranque das eliminatórias do CAN 2027 e Liga Moçambicana de Futebol, ou Liga Nacional de Basquetebol, dizia, eis os assuntos elencados para a edição de hoje, que conta como comentadores, ou com os comentadores, Vítor Magaia, Emanuel Moreira, a Leonardo Matemel está na sonorização, moderação de Fernando Chilovan. Sem mais delongas, vou confirmar a presença do Vítor Magaia por vias remotas. Vítor, boa tarde. Não temos ainda o Vítor Magaia. Manuel Moreira, há espaços para notas prévias.
2: Cumprimentados os colegas, os ouvintes. Tenho uma nota prévia, sim. Hoje a informação portuguesa dar destaque para muitos ouvintes será repetitivo, mas que fazer? São notícias. É que está em discussão a renovação do Gianni Katamo até 2031. Já tinha-me referido isso várias vezes, mas no meu caso de repetir. Veja-se que para o
1: 5 anos.
2: Sim. Para o Sunderland na Inglaterra ia receber um salário 5 vezes maior do que recebe até agora. O Sporting diz que vai aumentar. Aumentar até quanto? Já aumentou 2 vezes e vejamos onde chegou, né? Onde está? Continua a ser dos menos pagos no Sporting. Portanto, vai continuar a ser o menos pago lá dentro, né? Vão aumentar. Vão aumentar quanto? Vão aumentar até os 5 vezes mais que recebia no Sunderland? Claro que não. Mas esse aumento vai ser de quanto? E que benefícios pessoais tem realmente o Gianni Katamo ao renovar até 2031? Já lhe fizeram 2 renovações e viu-se. Das 2 renovações, só saiu a perder. Quer dizer, eu digo quando saiu a perder ele pessoalmente, né? Para a sua vida futura, né? Já tem filhos, vai ter netos, é? para a saúde financeira da sua família. Está perdendo bastante. E por isso continuo e vou repisar sempre isto, que o Gianni Katamo devia repensar realmente. Tem um contrato até 2028. Já viu que perdeu bastante, né? Porque há 2 anos que ele já tem... muitos clubes.
1: Mas será o problema do Gian ou do Sporting?
2: É o problema do Sporting. O Sporting faz um trabalho para defender o seu clube.
1: Os seus objetivos.
2: Os seus objetivos do seu clube.
1: Cabe ao Gian.
2: Cabe ao Gian, okay. Como já outros fizeram, né, no passado, que disseram, vamos renovar o contrato. Ele disse, não vou renovar contrato nenhum. Meu contrato acaba para um ano, né? E não quero renovar. Porquê? Sabe que tem outros clubes a sua pegada e que vai ganhar mais, né? Porque o único benefício que o Gianni tem realmente em continuar no Sporting é jogar na Liga dos Campeões. Porque o benefício para ele pessoal, ele se está perdendo. Isso é lógico. Há 2 anos que tem clubes que o querem. E eles fizeram uma renovação há 2 anos atrás. Viram que havia muito mais clubes a querer, fizeram outra renovação o ano passado. Agora querem renovar outra vez agora. O Gian sabe de ser adulto, né? Não é criança, tem o seu agente.
1: Na sua opinião, o Gian deve declinar esta renovação?
2: Claramente, claramente. Ele devia declinar esta... Ele tem 25 anos. Ele deve declinar
1: esta... Mais 5 anos acabou o futebol?
2: Não, não, não, nem pensar. Mas em 2031 ele já não tem 25, né? Já terá 30. Então, é diferente, né?
1: Sim, dizia que daqui a 5 anos já acabou o futebol para o Gianni.
2: Não, não acabou.
1: Não acabou.
2: Não.
1: Ainda terá
2: ele,
1: muito.
2: Como, yeah, ele como extremo vai até os 35. Vamos lá. Okay. 35. É. E tanto,
1: mas seria de bom tom, seria mais proveitoso sair agora.
2: Era a oportunidade dele.
1: Daqui a 5 anos, sim.
2: Ele agora fazia o seu cachê para a vida. Isso para os ouvintes entenderem, para a vida. Com um salário de 5 vezes mais, ele teria um salário para, teria dinheiro para a vida toda. Não quer dizer que no Sporting ganhe mal, mas são 600 mil euros, não são. Então, é só fazerem, os ouvintes fazerem uma multiplicação por 5, né? Para ver quanto é que ele ia ganhar na Inglaterra. Agora, o Sporting vai lhe aumentar o salário até quanto? Até 1 milhão. Hã? Continua a perder 4 vezes mais daquilo que ia ganhar. Ganha, em termos futebolísticos, estar a jogar na Liga dos Campeões, claramente, né? Sunderland não é equipa de Liga, nem da Liga Europa, costuma estar lá, nem da Conferência. É uma equipa ali, mediana ali da primeira divisão inglesa.
1: Mas paga bem.
2: Claro, as equipas inglesas todas pagam bem. Segunda divisão, terceira divisão, pagam bem. Tá? Então, eu acho que tenho pena que realmente o Gianni vá assinar esta renovação até 2031. Eu pergunto, porquê? O Gianni não devia sentar-se e perguntar-se assim, em 3 anos estou a assinar 3 contratos. Está a ver, né? Porque a renovação é um novo contrato, não é o anterior. A renovação tem esses. E de certeza que quando se renovar agora para 2031, já não vão pôr 60 milhões, como vem, já tem muitas equipas, né? Este ano já teve equipas da Inglaterra, da Itália, da Espanha, da Arábia Saudita, né? Então, o Sporting já está consciente que tem muito já a querer o Gianni. O que é que ele vai fazer? Agora são 60 milhões, né? Se o Sunderland pagasse 60 milhões, eles não tinham como. Ele tinha que ir. De certeza que vão aumentar para os 80. Olha, não vamos estar na segunda-feira, estou na escala da segunda-feira, e vamos estar juntos, né? Segunda-feira vamos falar disto outra vez, porque certamente a renovação já estará feita. Porque da informação portuguesa é que estão negociando isso, pode ser que assinem hoje, assinem amanhã, sei lá.
1: Vítor, bem-vindo.
3: Saudação, Silvani, saudação ao Moreira e uma saudação especial aos ouvintes, sem me esquecer claramente da Leonardo Matimel, também que está aí conosco.
1: Sim. Tem nota prévia?
3: Não tenho uma nota prévia, mas também, estando nesta esteira de saudações, são muitos ouvintes que nos escutam, que acompanham, e alguns deles vão cruzando conosco, vão pedir que digamos alguma coisa. Quero aproveitar para mandar uma saudação ao Benedito Munguampe, um ouvinte, está sempre ligado, acredito que a esta altura também esteja ligado, por tudo que me falou e diz acompanhar todos os programas e gostar também de todos que fazem parte e corporizam este programa na forma como passamos a informação. Não tem nenhum ponto prévio, não, Silvano.
1: Muito bem. O torneio da COSAFA arranca esta sexta-feira, ou já arrancou. Moçambique está no grupo das Seychelles, Namíbia e Maurícias. É o grupo A. Temos ainda o grupo B, África do Sul, que é campeão em título. O Lesoto, Angola e o Eswatini. O grupo C é composto pela Zâmbia, a seleção mais titulada da competição, o Malawi, as Comores e o Botswana. Os vencedores de cada grupo e o segundo melhor classificado no cômputo dos 3 grupos passam para as meias finais. Portanto, depois desta fase regular ou fase de grupos, entra-se diretamente para as meias finais. Perante este cenário, perante, face a estes adversários do Moçambique na primeira fase, o que se pode esperar, qual a antevisão que fazem daquilo que pode ser a prestação de Moçambique, o desempenho do Moçambique, o resultado desse desempenho, porque ao fim e ao cabo é qualificar-se para o CAN.
2: Bem, vamos falar da nossa série, né? Em que estamos, o jogo hoje nos impete é contra as Maurícias.
1: Seychelles.
2: Temos Seychelles, temos Maurícias e
1: Namíbia. Portanto, começamos com as Seychelles, jogamos no domingo com a Namíbia e fechamos com as Maurícias na terça-feira.
2: Na terça-feira com as Maurícias. É assim, temos duas seleções das ilhas, né? As ilhas aqui do Índico, nossos vizinhos, por mar. É assim, hoje o futebol está igual. Hoje não há seleções fáceis. Quer dizer, não podemos dizer assim, aquela seleção, as Seychelles, é uma seleção fácil. Não, vamos lá sair disso.
1: Aliás, viu? Sobretudo nesta área de formação.
2: De formação, sim.
1: Sim, não, tudo é aberto.
2: Tudo é aberto. Não, e depois vemos. Vimos
1: todos partem em pé de igualdade.
2: Yeah, e vimos este exemplo, que foi em Séniores, o Black Bulls, como equipa das Comores. Que estávamos todos naquela de que seriam duas goleadas, né? Ainda por cima jogando em casa. Portanto, não vamos esperar que as Seychelles, as Comores tenham um ranking superior às Seychelles, né? Não restam dúvidas acerca disso. As Comores têm um futebol melhor do que as Seychelles. Isso que ninguém tenha dúvidas. É o historial de cada país, né? Que o diz. Não é Manuel Moreira, é o historial de cada país. O Miguel até podia mandar uma cábula aí das estatísticas dele aí, mas as Seychelles são, estão uns furos, bons furos abaixo das Comores, nas ilhas. Portanto, será a seleção mais fraca, em consideração do historial. Nós, esse historial, eu baseio o historial em séniores e em clubes. Não baseio em formação, como bem disseste, né? Estamos a falar de formação. É outra escola. Portanto, é outra escola. Portanto, é difícil.
1: Outro campo de análise.
2: É difícil fazer essa comparação do campo de análise. Mas sabendo nós que os países todos do mundo abriram o olho, né? Tinha um, abriram outro, ficaram com os dois. E começaram a ver que se tem seus descendentes que vivem fora de portas, esses têm filhos. Então todos começaram a buscar os filhos, os netos daqueles que nasceram nos seus países. As Comores fez isso, os resultados estão aí, né? À vista, sua seleção, etc, etc. Seus clubes. E as Seychelles também estão fazendo isso. Então, não sabemos.
1: Moçambique também já está a fazer isso.
2: Moçambique também está fazendo. Se for ver a nossa seleção, tem cinco ou seis que vêm de países diferentes, né? Brasil, Portugal, N países. De jogadores nós temos Alemanha, que estão nesta seleção. Então, mas as Seychelles também estão fazendo. Quem nos garante a nós que daqueles jogadores todos, não tem jogadores aí da formação do PSG, do Mónaco, sei lá, do Bordeaux, é difícil saber, né? Não tenho dados. Mas é quase certeza que foram buscar os seus filhos, os seus netos que vivem na Europa. Porque é isso que todo mundo está fazendo. Todo mundo está fazendo. Maurícias já está no outro patamar, acima das Seychelles. No outro patamar. E Maurícias nós conhecemos bem, porque já jogamos aqui N vezes com as Maurícias. Já ganhamos, já perdemos, né? Com a Maurícias. Portanto, isso, quando falo, é clubes, né? e em seleção sénior masculino. Portanto, e os mauristas também estão fazendo esse trabalho de ir buscar os filhos dos mauricianos que vivem fora de portas. Então, todos estão fazendo esse trabalho. Por isso é difícil tirarmos conclusões. A Namíbia, nós conhecemos bem, mas todos eles estarão cientes de que vão jogar em Moçambique, dois, vão jogar com uma seleção que já foi campeã, com Dário Monteiro, para aqueles menos atentos. Moçambique já foi campeão deste torneio, sim, dessa década. Com o treinador era
1: o Dário Monteiro,
2: O Dário Monteiro. Então, isto...
1: Foi campeão em Porto Elizabeth.
2: Porto Elizabeth, fora de portas. Agora jogamos em casa. Qual é o senão nisto tudo? Para nós. É que jogamos no Maputo. Quando jogamos no Maputo, Xilovane, qual é o nosso dilema? Público. Público. Público. Muito pouca gente vai. Se este jogo fosse em Pemba, em Lixinga, em Nampula, na Beira, teríamos o 12º jogador.
1: Presente e apoiar a seleção.
2: E apoiar. Aqui, não acredito. E ainda por cima hoje, com um dia chuvoso e frio. Sabe que o moçambicano não tem medo de carro, mas tem medo de chuva. Pior ainda, né? É um ditado esse, né? Então... É pena porque não vamos ter público suficiente.
1: Não, mas vamos fazer tudo por tudo para que
2: nós estamos a fazer
1: o
2: aqui,
1: público nós falamos, vá ao estádio.
2: Então, nós falamos aqui, há quanto tempo já vamos falando desse torneio, desde que mudaram, né, para Moçambique, que aqui nesta rádio vamos repetindo, repisando, e pedir que o público se aproxime e que vá aos impeto para apoiar a nossa seleção.
1: Vítor Magaia, para o Manuel Moreira, o obstáculo para a seleção nacional alcançar resultados bons é o público. E qual a sua projeção?
3: Sim, pronto. O problema para alcançar bons resultados pode não atingir-se só ao público. Isso quando olhamos na globalidade. Mas lógico que tendo o público no estádio, no campo, a puxar pela seleção, seja ela de formação, a demais formação, traz outra maneira de estar para os rapazes, para o seu rendimento, que seria de extrema importância. É algo influenciador. Olhando também como fez o Moreira e bem, e de uma forma resumida, porque ele discriminou bem a questão do nosso grupo, que é o Grupo A, que tem Moçambique, tem Seychelles, tem a Namíbia e depois as Maurícias, nós partimos claramente como favoritos, né? Como favoritos para a qualificação, primeiro, como vencedores deste grupo, olhando para o histórico dos adversários, desde o contexto de séniores, desde o ranking, desde a própria formação, desde o histórico do próprio torneio COSAPA, porque estamos a falar de um detentor de parte do Moçambique, que pode orgulhar de já ter conquistado este torneio nesta categoria de sub-17. E é também de sub-20. E é também, falo de sub-17 porque já está... Sim, falo de sub-17 porque já é fazer o linking com isso. Estamos a falar de um país que ainda está a viver momentos memoráveis da sua seleção sub-17 que participou. Sim, Silvano?
1: Sim, força.
3: Ah, consegue ouvir. Está bem, estava ouvindo aqui algo, pensei que tivesse a coisa. Então, estava a dizer, estamos a falar de um país, de uma seleção, de uma nação que recebe um torneio do gênero no momento em que ainda vive, está a viver um momento de euforia, porque tem dentro daquelas que são as suas seleções de base, dentro daquelas que são as suas seleções de formação, uma que se qualificou ou acaba de se qualificar para o Mundial, fazendo história no caso. Então, isto também é um ímpeto, isto também é um incentivo, isto também faz com que os próprios jogadores selecionados, um dos quais, alguns dos quais faziam parte deste grupo, deste leque de, dos sub-17, até porque o selecionador nacional que está à frente dos sub-20 é o mesmo que está à frente dos sub-17 e levou a seleção ao Mundial. Então, são muitos dados lançados que nos permitem assumir, de facto, este favoritismo diante destas seleções. Até porque temos aqui, apesar do Moreira ter dito bem que são do público na cidade de Maputo, mas estamos a falar de uma seleção que, acima de tudo, também está a jogar em casa. Então, todos estes fatores, toda esta questão do ambiente que se vive em volta, estamos num momento de preparação para o próprio Mundial Sub-17, é uma camada de formação que está em alto. Isto traz uma capacidade, pode trazer uma capacidade de abordar os jogos, vamos lá, não diria com sobranceira, mas acima de tudo com confiança de quem pode fazer diferente. Depois temos lá a integração dos jogadores como o Ken Stane, que para quem já acompanhou alguns jogos dele, um jogador que consegue jogar numa equipe sénior no Brasil, significa que não é tosco, que faz parte deste grupo. Temos o Diego, de sub-17, mas que já joga, por exemplo, na equipa principal da ABB, tem experiência já internacional de uma competição como o CAN, como tem o Alan também, que esteve nesta seleção, e muitos outros. Então, estes são fatores determinantes para que façam ou que colocam Moçambique, de facto, numa situação de favorito, mas que sempre, como em tudo, como é no desporto, como é no futebol, terá que o confirmar em campo, num grupo, onde fomos a ver quem possa, se calhar, tentar criar aqui alguma moça, olhando para os adversários ou das seleções mais difíceis. Vejo aqui a Namíbia como uma das equipes que pode disputar connosco. Com relação a Seychelles e Maurícias, é verdade, como o Moreira diz, na formação não costuma haver muito distanciamento, muito espaçamento entre as seleções, mas creio e acredito eu também que, mesmo assim, saiamos como favoritos. Isto olhando, de facto, para o nosso grupo, olhando mesmo para o jogo de hoje, o jogo da abertura de Moçambique, por isso que é 18 no Zimpeto, penso que saímos como os favoritos para vencer o jogo, favoritos para vencer o grupo, favoritos para a qualificação para as meias finais deste torneio de COSAFA, até porque jogamos em casa, e diria em outras palavras, temos que fazer bonito, temos que fazer diferente, temos que representar condignamente o país e talvez fazer perceber e dar continuidade a esses bons ares que vieram do Marrocos com a seleção sub-17.
1: O torneio da COSAFA realiza-se num contexto em que prosseguem os preparativos para o Mundial Sub-17 no Qatar, mas também num contexto em que se avizinham as eliminatórias do CAN 2027. Já para a semana temos o jogo contra o Senegal. Jogo esse a realizar-se no próximo dia 25 de setembro no Estádio Nacional do Zimpeto. No final de semana temos alguns jogos do fecho da 21ª jornada do Moçambola 2026, o que significa que a preparação do Moçambique-Senegal, ou Senegal-Moçambique, esse jogo era do Senegal, passou para a organização moçambicana a pedido do Senegal. Isso implica que os preparativos desse jogo comecem na próxima segunda-feira. Vamos olhar para o Moçambique-Senegal já do próximo dia 25. Moreira.
2: Bem, aqui já entramos noutros patamares, né? Mais em cima. Dizer que... Bem, estamos a falar do Senegal, né? Senegal faz parte das melhores seleções do mundo, né? É sempre difícil jogar com o Senegal, né? Veja que
1: a jogar com um campeão desclassificado do título, digamos assim, entre aspas, mas estamos a jogar com um campeão.
2: Com um campeão, sim. Já homologaram isso? É que foi tanta celeuma, né? Que passei-me depois, deixei de acompanhar.
1: Não, ainda não, faça o recurso de Senegal. Ainda não.
3: Não foi homologado.
2: Ah, não está homologado.
1: Nós é que homologamos o Senegal como campeão africano.
3: Contra o campeão dentro das quatro linhas. Né? Porque depois temos um campeão desportivo e outro administrativo.
2: Pois, olha, o Senegal está em 18º, né? No ranking mundial. No ranking mundial. Portanto, estamos a falar de uma seleção que, com os seus pergaminhos, teve agora no Mundial, né? Todos sabem, né? E com alguns jogos muito bonitos se ver, né? Veja que em África, só o Marrocos é que está em cima, né? Oh, tínhamos falado dele agora, né? Só o Marrocos está em 6º, né? Acho que é a melhor posição de uma seleção africana de sempre. Está em 6º no ranking mundial. Portanto, o Senegal em 18º, não estamos aqui a falar de uma seleção qualquer. Estamos a falar de uma seleção que esteve no Mundial, com experiência basta. Por isso, depois nós temos aqui um grande dilema. Porque já se falou tudo isso do Senegal. O nosso dilema é, mesmo agora na era do Chiquinho, não conseguimos vencer a nenhuma equipa de topo. Tivemos o empate com o Ghana e o Egito, recordam-se, né? No Cana. Foi no Egito, né?
1: Mas estamos...
2: Daí para frente, contra aquelas equipas consideradas...
1: Sim, mas estamos esperando uma fase de qualificação, tudo pode acontecer.
2: Sim, então, nessas vezes também era para qualificação, não eram jogos amigáveis, e nunca conseguimos vencer. Com este mesmo Senegal, já tivemos, se não me engano, é que este é muito jogo junto, duas vezes e perdemos. Portanto... com as seleções de topo nós não estamos bem. Depois daquele brilharete contra o Egito e o Ghana, aqueles 12 empates, estávamos todos nós à espera de uma continuidade que chegasse às vitórias, aos 3 pontos. Só que infelizmente isso não aconteceu. O que aconteceu é que daí para frente, sempre que encontramos uma equipa grande, não conseguimos vencer. Vamos esperar que seja desta, né? Porque não podemos perder a esperança e pensar com os grandes nós nunca vamos vencer. Não é bem assim. Mas que nos últimos anos não temos conseguido vitórias com os grandes é uma realidade. Portanto, mas o jogo aqui é em casa. Como é um jogo da seleção principal, o Zimpeto vai ter outra moldura humana. Portanto, não será...
1: Num feriado nacional?
2: Num feriado nacional, portanto, não, mesmo que chova, o Estádio Nacional vai estar compacto.
1: Espaço para nossos compromissos comerciais.
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1: Vítor, o que é que este jogo Moçambique-Senegal representa para o futebol moçambicano? Qual é a sua expectativa em relação ao jogo?
3: Vem um grande jogo, uma grande partida. Mas se me permitisse, pronto, podemos fazê-lo no programa da segunda-feira, falar dos outros grupos, dos sub-20, dos possíveis favoritos, porque vejo no grupo o B, a África do Sul e a Angola como as possíveis equipes a disputarem o primeiro lugar. No grupo C, temos a Zâmbia e o Malau, esses que podem vir depois a fazer face ou cruzarem-se com Moçambique na fase subsequente. Só queria fazer um respaldo também desses outros grupos antes de entrar para o Moçambique-Senegal, que é de facto um grande jogo, um jogo de cartaz. É verdade que deveríamos ter começado por ir jogar a Dakar, viemos jogar a Moçambique na primeira jornada a pedido do Senegal. Numa perspectiva desportiva pode ser bom, sendo o início ainda desta fase qualificativa, mas também se olharmos noutra vertente, pode depois ser-nos complicado quando a segunda volta, se calhar precisando de pontos ou em disputa direta com o próprio Senegal, a jogar fora de Portos. É tal coisa da moeda, cara, coroa, tudo que tem um lado bom, depois tem um lado mau. Iniciar com o Senegal, primeira jornada, encontrá-los ainda em novas rotinas, e já me explico daqui a bocado o que seria isso de novas rotinas, mas a verdade é que temos um Senegal forte, sempre forte. 5 jogos oficiais entre as duas seleções, 3 vitórias do Senegal, 2 empates. Ainda não conseguimos vencer ao Senegal. Quiçá que seja dia 25 de setembro, a conseguimos conquistar, de facto, esta vitória dentro do Senegal. Não será, será fácil? Não, nunca será fácil. Até pela qualidade da seleção, qualidade dos jogadores que corporizam esta mesma seleção, aquilo que eles representam sob o ponto de vista de contexto africano. Já estivemos aqui a falar, a debruçar-nos de serem eles os vencedores da CAN sob o ponto de vista desportivo ou dentro das 4 linhas. Depois já a questão administrativa que acabou concedendo este título ao Marrocos, uma seleção que esteve no Mundial e deu boa conta de si, grandes jogos contra a França, contra outras grandes seleções do mundo. Então estamos a jogar com um colosso, mas que para a nossa felicidade, é aqui onde eu falava dos tais pontos ou do lado positivo, para a nossa felicidade estamos a encontrar uma seleção que está numa fase dentro de uma revolução, renovação. Há outro processo também de retiradas, vamos dizer. Estamos a falar de uma seleção que vai contar pela primeira vez com um novo selecionador, o Patrick Vieira. Estamos a falar de alguém que traz novos pensares, novas dinâmicas. Não sabemos como é que estes jogadores que vão se encontrar pela primeira vez com o selecionador irão se adaptar a essas novas dinâmicas, a um novo pensar, uma nova abordagem, e a jogar fora de Portos. Estamos a falar também de um Senegal com algumas retiradas de peças de jogadores importantes que se retiraram de representar a sua própria seleção, desde logo o próprio Sadio Mané, e há poucos dias também o guarda-redes Mendy, que assim o disse, a retransição. São grandes baixas para a seleção nacional. Então, estes são os pontos dos quais podemos tentar tirar partido. Um momento de transição, um novo selecionador, jogadores a retirar, muito provavelmente com a integração de novos elementos da confiança deste novo selecionador, contra o Moçambique, que já tem processos padronizados. Contra o Moçambique, que já tem uma identidade própria, tem um modelo de jogo. Quase nós todos, entre aspas, já sabemos como é que Moçambique poderá começar o seu, qual será o 11 de Moçambique, como irá abordar o jogo. Isto, por si só, é uma vantagem para Moçambique. Agora, caberá a nós, enquanto seleção, enquanto que país, conseguir tirar partido disto, conseguirmos levar esta mensagem aos jogadores de que Senegal é colosso, é sim colosso, mas está num momento de transição e que os momentos transitórios ou de transição estão todos eles com cheios de complexidade, e esta complexidade que nós devemos tirar partido no jogo do dia 25. Então, penso que é dos momentos, acredito eu assim. Ainda que o Senegal tenha vencido dentro das 4 linhas, ainda que o Senegal tenha participado do Mundial e com dando boa conta de si, acredito que é dos momentos que temos mais possibilidades de conseguir um resultado positivo com este Senegal, face a esta questão transitória de qual estou a falar, mudança de selecionador, saída e retirada de alguns jogadores na representação da seleção. Ademais, também estamos a falar do Moçambique, que pela primeira vez conseguiu vencer num CAN, pela primeira vez conseguiu se qualificar para uma fase seguinte. Isso também traz-nos outro tipo, outro nível, coloca-nos numa outra dimensão para conseguirmos abordar os adversários e procurar vencer, principalmente quando estivermos a jogar em casa e diante do nosso público.
2: Bem, olha, sabe, Silvano, falou muito bem o Vítor das renovações da seleção Mas se olharmos para a nossa seleção, por exemplo, se olharmos para aqueles que eram titulares da nossa seleção, neste jogo também temos três que não vão estar presentes, né? E ainda por cima...
3: Sim, sim, concordo plenamente.
2: O Pepo, né? O Pepo, que não sei bem porquê, né? A informação ainda não chegou à federação, parece que não gosta de informar nada, né? É. Depois vão mandar mensagens a alguns lá, ô Moreira, estás sempre aqui a bombar-nos. Não, não é nada disso. Informem, porque o público precisa de saber disso. É, temos o Pepo, temos o Reinildo e o Mexer, que era a dupla, né?
3: E o Domingues. E o Domingues.
2: E o Domingues, quatro. E a dupla, que era a dupla de defesas centrais. E isso não é fácil, né? Tirares logo dois.
3: Sim.
2: É? Sei,
1: tanto isso com muda completamente ali, a espinha, Victor, dorsal, né? Da seleção nacional.
2: Totalmente.
1: Isso muda.
2: Está a ver? Tu, Vítor, guarda-redes, saberás melhor do que nós outros aqui que dificuldades ter que jogar com dois defesas centrais que nunca tinha jogado.
3: Diferentes. Sim.
2: Mesmo
3: é completamente
2: diferente. As informações que dás para um são sempre informações que vocês já estão habituados dentro das quatro linhas. Agora vão ser informações para dois jogadores novos. Portanto, a nossa seleção também, parecendo
3: também
2: que não...
3: Também está neste processo.
2: Está neste teu processo, que falaste agora muito bem do Senegal.
1: Muito bem.
3: Aqui, desculpa, Silvano, só mesmo para concordar com Moreira quanto a esse tópico, Moçambique também, por acaso, está neste processo, poderá ter vantagem ou estar nesta margem de proximidade por estar a manter de uns anos a esta parte o mesmo selecionador, a mesma equipa técnica, o mesmo modelo, a mesma maneira de pensar com relação ao Senegal. Mas no quesito revolução, que nem é revolução, mas transição das próprias seleções, estão em situações quase que similares, sim.
1: Muito bem, tal como dizia o Vítor Bagaia sobre esta temática, tanto arranque das eliminatórias do CAN 2027, nomeadamente o jogo Moçambique-Senegal, teremos espaço mais que suficiente na próxima segunda-feira, no programa da, da próxima segunda-feira, para podermos escalpelizar melhor todos os processos e tudo o que pode estar, portanto, a favor ou não daquilo que se pretende seja o jogo com o Senegal em termos de resultados, ou do resultado que toda a gente aspira, que é a vitória. Então, teremos espaço para podermos abordar com maior profundidade na próxima segunda-feira, sendo que este fim de semana encerra a jornada 21 do Moçambola 2026.
2: Só queria dizer uma coisa, se me permitir, Silvano.
1: Sim.
2: Em relação a este jogo contra o Senegal, pedir aos ouvintes, né? Seria bom que esses que... Não cito nomes aqui, até podia citar alguns deles. Nas redes sociais, né? É isso, Instagram, Facebook, etc, etc. WhatsApp, e continuam a enviar informação que neste momento não interessa a nós outros, né? A ninguém, né? Por exemplo, vejo vários vídeos a enviarem vários vídeos de Chiquinho Conde, né? Que são vídeos antigos, né? Por exemplo, a dizer que por que não convoca o Bruno Wilson, por exemplo, né? E vários outros vídeos do nosso selecionador.
1: Este não é o antigos. Momento.
2: Não, é que são vídeos antigos, que não têm nada a ver com a realidade
1: a
2: agora,
1: realidade,
2: né?
1: Sim.
2: Então, não sei qual é o interesse desse...
1: E qual é o
2: desse
1: objetivo?
2: Ouvido. Sim, qual é o interesse e o objetivo de desinformar, porque isto põe em causa o próprio selecionador, no caso, até porque são vídeos até do próprio selecionador nacional, que vejo aí e pergunto-me para quê e porquê. São assuntos já ultrapassados e que não têm interesse absolutamente nenhum neste momento. Portanto, a desinformação não nos traz...
3: E o Bruno está convocado.
2: Sim, sim.
1: Sim, o Bruno
3: Wilson.
1: Falar-se de
3: um Bruno Wilson que está convocado.
2: Sim, sim. Mas lembra-se, Vitor, daqueles vídeos antigos, né? Em que o Chiquinho
3: sim, foram,
2: disse
3: foram
2: porque que não foi, não, porque que não convocava. Será que tem interesse algum agora de trazer vídeos
1: não tem,
2: desse?
1: Não tem absolutamente nenhum interesse. Yeah. Muito bem, eu dizia que temos o fecho da jornada 21 do Moçambola. Este sábado jogam Xingal Machaquén, por sinal, dois clubes, dois emblemas que, se o campeonato terminasse nesta jornada, eram despromovidos. Temos União Desportiva do Songo, Costa do Sol, são equipas que lutam pelo pódio ou pela conquista do campeonato, Ferroviário da Beira, Ferroviário de Maputo, e no domingo a Liga Desportiva de Sofala vai receber o líder ABB. ABB que tem 41 pontos, Costa do Sol 34, Ferroviário da Beira 34. A União Desportiva do Songo, por exemplo, está mais abaixo com 25 pontos. Vamos, Vítor Magaia, olhar para este grande jogo entre a União Desportiva do Songo e o Costa do Sol, que se realiza este sábado no Songo.
3: Sim, é de facto um grande jogo quando olharmos para aquilo que as duas equipas podem oferecer dentro do retângulo de jogo, podem oferecer como espetáculo, mas pode e é de capital importância para uma das equipes a esta altura. Noutro contexto, chamaríamos esse jogo de disputa do título, mas pela classificação, pela posição que a ODS a esta altura está a ocupar, diríamos que é um jogo de capital importância para a equipa do Costa do Sol, que partilha a segunda posição a esta altura com o Ferroviário da Beira e pretende continuar não diria perseguir, mas estar ali próximo da ABB, que já nem está próximo, está distanciado, mas pelo menos esperarem algumas escorregadelas que a própria Black Bulls possa apresentar ao longo do campeonato para poderem tirar partido disso. É um grande jogo nesse contexto histórico, estamos a falar de clubes campeões, estamos a falar de clubes sempre candidatos ao título. A esta altura, um mantém-se candidato, outro menos candidato, quase fora desta disputa pelo título, a ODS depois de ter conquistado a época passada. Daí que antevejo um jogo forte, equilibrado, porque a ODS, mesmo não pensa, acredito que a esta altura o título já é uma coisa muito distante, mesmo não pensando que tem um prestígio, tem um nome, acaba de ter eliminado das competições internacionais com o Petro Atlético, não quererá voltar a defraudar os seus adeptos. Mesmo não conquistando o campeonato nacional, há uma honra por defender, há um nome, há um estatuto que esta equipa da UDS pretende manter. Daí que não terá vida fácil a equipa do Costa do Sol, que vem de uma vitória diante do Xingal, está moralizado, o seu posicionamento na tabela classificativa também moraliza, uma equipa com um plantel muito forte, provavelmente um dos plantéis mais fortes deste campeonato, deste Moçambola. Eu poderia dizer que esperava um pouco mais do próprio Costa do Sol no que concerne, vamos lá, a esta luta, do ponto de vista neste aspecto de diferença pontual, não da classificação, porque está ali em segundo, significa que não está longe, mas do ponto de vista de distanciamento pontual com o líder, a ABB, mérito total para a Black Bulls, que venceu também o último jogo, acho que vamos falar daqui a mais um bocadinho. Mas o Costa do Sol é quem tem mais pretensões, é quem tem mais a perder neste jogo diante da ODS, atendendo a esta questão de ainda acalentarem esperanças, de facto, de conquistarem o título, ainda que numa situação de uma diferença pontual com a ABB bastante evidente, bastante clara.
1: Moreira, o Costa do Sol é o segundo classificado, em igualdade pontual com o Ferroviário da Beira, 34 pontos. E a União Desportiva do Songo segue na sexta posição com 25.
2: Bem, é assim. O União Desportiva do Songo realmente está... Então, é bem dizer-se claramente, está um desastre este ano. Está um desastre porque, pela sua classificação, não esquecer que é o campeão em título, né?
1: Sim.
2: E já estamos fora a falar da segunda divisão. Já estamos a falar, perdão, da segunda divisão. Estou a falar da segunda volta. Obrigado, Vitor, é isso. Segunda volta. E veja, se essa União Desportiva de Songo não conseguiu marcar um golo por jornada. Ah, no seu golo, não tem um golo por jornada. Tem 0,9.
1: Moreira, sim, vamos para mais um espaço comercial.
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2: Veja-se que,
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2: Veja-se que para uma equipa de futebol essa estatística é extremamente importante, que se vê o seu desempenho. É, golos marcados, golos sofridos. O desempenho se é mostrar às equipas, se nos mostrarem golos marcados e sofridos, nós dizemos esta equipa que é portanto, claríssimo. E esta equipa aqui não consegue marcar um gol por jornada. É. Olhamos para o Black Bulls, que é o líder, né? E vamos ver o seu goal average, 27-9. Os outros todos não chegam perto. Por isso é que é líder. São os golos. A União Desportiva de Songo não tem um gol por jornada. Tem 16-13. A 17ª jornada. E sofre golos, muitos. E já não consegue ser aquele demolidor, aquela caterpillar que era dentro do seu próprio reduto, que é em Songo. Por isso, este jogo não se pode dizer que o resultado está feito. Porque o Costa do Sol é uma equipa que marca. Não sofre tanto, por isso é que tem. É a segunda equipa. Com menos golos sofridos e a segunda equipa com mais golos marcados. Então temos dito tudo, né? Uhum. São os golos que resolvem jogos. Por isso é que Black Bulls, Costa do Sol, estão ali. E o Ferroviário da Beira, eu também.
1: Sim, o Ferroviário da Beira
2: 23-12. É a terceira equipa e é o terceiro classificado aqui.
1: Sim.
2: Tudo, se formos ver nos golos marcados e sofridos, essas três equipas estão a liderar.

0: diferente para o Ferrovia do Maputo. Tem o Ferrovia da Beira, que apesar da derrota, ainda almeja, tal e qual o Costa do Sol, já o dizíamos, estão nas mesmas circunstâncias, aumentou o fosso, a diferença com relação à ABB, esse Ferrovia da Beira, depois de ter perdido em casa por 0-2, e quererá fazer deste jogo, vamos lá, a retoma, entre aspas, das vitórias, a retoma dos bons resultados e a manutenção das suas aspirações para a conquista do título. Porque um cenário contrário, onde perde com o Ferroviário de Maputo, Ferroviário e uma Black Bulls a vencer o seu jogo, diríamos também que estariam a tirar a toalha ao chão no concernente à conquista do Moçambola. Depois, será difícil para a equipa do Ferroviário da que não tem muito por perder, não tem muito por onde chorar, perdendo, empatando, dissemos que está naquela questão de melhoria da tabela classificativa, perdendo, não muda tanto o seu cenário, já não luta pelo título, e só do ponto de vista de manutenção, está ela quase garantida. Então, e é difícil, muitas das vezes, jogar com equipes assim, que não têm muita posição, equipes perigosas, porque os jogadores jogam de forma desinibida, jogam sem estar pressionados, e as coisas podem correr de feição. Então, há que ter atenção, neste caso, o Ferrovia da Beira, se quiser manter-se nesta bitola de candidato, como está a esta altura ao título, agora um pouco menos, com menos 3 pontos do que, mais 3 pontos a menos do que estava antes, eram 4, agora são 7, as coisas tornam-se mais complicadas, mas será um jogo interessante entre dois ferroviários que lutam por objetivos completamente diferentes, completamente díspares. Espero que seja, de facto, um grande jogo de futebol da família Locomotiva.
1: Muito bem. Há um jogo de aflitos, Xingal e Machaquene.
2: De aflitíssimos. Então concordo ao pescoço. Esses vão nadando para ver se vem à superfície. E para ver, nenhum deles poderá chegar à superfície, mesmo que vença os jogos. Porque a classificação assim o dita, né? O Xingal tem 9 pontos, Machaquene tem 10. E o que está acima deles é a Ação Desportiva de Pemba, que tem 17. Portanto, mesmo que vença os jogos, não conseguem lá chegar.
1: Sim, sim.
2: Claro, conseguem sonhar ainda.
1: Sim. Já.
2: Quem vencer aqui ainda vai continuando sonhando, vai sonhando.
1: Enfim.
2: A sonhar não paga imposto, né? Eu sou um grande sonhador, né? Porque não se paga imposto. Se pagasse imposto, não andava a sonhar tanto assim. Então, o Machaquene, Xingal.
1: É Xingal, Machaquene.
2: Xingal, Machaquene.
1: O jogo é Moatize.
2: O Xingal fez aquela jogatana que perdeu, fez outra jogatana contra o Costa do Sol, perdeu também no seu reduto. Quer dizer, vai jogando bonito, né? Vai jogando bonito. Como jogava a minha académica, né? Galinha como no chão, tudo bonito, passo, mas é preciso é marcar golos. Tanto uma como outra não marca.
1: Como jogava golos. Em tempos o Machache de Arthur Semedo.
2: Sim, também, né? Também. Mas com jogadores com muita força também. Era aliado, tinha as duas.
1: Não, o Machache do Arthur Semedo jogava bonito, mas perdia.
2: Jogava
1: jogos.
2: Bonito, sim, mas tinha jogadores também com uma força.
1: Sim.
2: Eram militares, né? Militares civis. Então, veja.
0: Não. Moreira. Estás a ver o contexto do Majedes anterior ao Semedo, dos Nicos, dos Adelinos, sim. Dos
2: Maestros, dos Zacarias, né?
0: Por aí fora. Esse sim, era o Majedes mais de força físico, e muitos deles militares. Sim, mais robusto. Mas depois o Arthur Semedo já veio num contexto diferenciado, onde havia jogadores vindos de fora, de outros clubes, até de menor dimensão alguns, e praticavam, de facto, um bom futebol.
2: Yeah. Mas esse Xingal tem 4 golos, né? em 18 jornadas. É melhor contratarem-me, né? O Machaquene tem 9 golos. Não há nada a fazer. Não...
1: Muito bem.
2: Isto aqui, sinceramente, eu não vejo, mas cheguei na nova, até estava a dar um golo a mais. Eu é que estava a marcar um daqui. Então tem 8 golos, a ser um desporto.

0: Curitiba do Pemba tem 9. A Santa Esportiva do Sofala tem 8. Bahia do Pemba tem 9. Ferroviário de Nacala tem
1: 8. Não há golos para essas equipes.
0: Ferroviário de Nacala tem 8. Só da NH para a ADV para frente é que aparece.
1: Que alguma coisa.
0: É que alguma coisa, mesmo assim, aparecem equipas que não conseguem ter na estatística um golo por jornada sequer. Portanto, isto é. Esta falta de golos é gravíssima.
1: Sim, Vítor, em 2 minutos, 1 minuto, Liga Desportiva de Sofala ABB. O líder vai jogar no terreno de uma das equipas que está na 4ª posição, de baixo para cima. Atenção, de baixo para cima. A Liga Desportiva de Sofala tem 18 pontos.
2: Sim, e se calhar seja este um bom momento para a ABB. Naquela que são as suas pretensões de manter-se nos lugares cimeiros, de não deixar encurtar né, o distanciamento, a distância em que está dos seus mais diretos adversários e perseguidores, o Costa do Sol e o Ferrovia da Beira. E digo bom momento por aquilo que atravessa a equipa da Liga Desportiva de Sofala, que já não ganha há muitos jogos a esta parte, depois esta questão de colocação do lugar à disposição por parte do Ivo Gonçalves, que falou de diferentes e muitas coisas sob o ponto de vista de ambiente interno do que acontecia. Então isto pode ser bom, pode ser aproveitado por uma equipe que só, de por si só ela já é forte e pode tornar-se ainda mais forte jogando com uma equipe que esteja a atravessar esta questão de gestão de ambiente a nível interno, que também já não vence. Logo, com isso quero dizer o quê? Com isso quero dizer que muito provavelmente, porque no futebol não há certezas absolutas, né? Não há certezas absolutas, mas muito provavelmente a ABB, com maiores ou menores dificuldades, tem muitas probabilidades de conquistar esse ponto. Depois, dito isto, vem de uma vitória, vamos lá, clara, de uma vitória por 2-0 em casa de um direto adversário, em casa deste, quer dizer, do ponto de vista anímico, do ponto de vista de moral, é uma equipe que está em alta e não quererá enjeitar esta possibilidade de facto manter aquele seu posicionamento, senão, até porque os seus adversários, olhando para os adversários diretos, o Costa do Sol vai jogar com uma UDS, é um jogo onde tudo pode acontecer. O próprio Ferrovia da Beira joga com o Ferrovia de Maputo, que está numa transição, não diria que atravessa um bom momento, mas está no momento de transição para este lado, faz bom, vai fazendo boas exibições, bons resultados. Então, os seus adversários têm jogos difíceis que podem lhe permitir, vencendo, aumentar ainda mais a diferença pontual com relação aos seus adversários diretos.
0: Olha, lá embaixo, neste Moçambola, não vai acontecer absolutamente nada, né? Uhum. Vai continuar tudo igual. Agora, cá em cima,
1: ainda pode...
0: porque são dois jogos extremamente difíceis, na Beira e no Songo. A ABB tem um jogo facilitado, quanto às equipas, né? Uhum. Vai jogar, tem um jogo facilitado. Imaginemos 3 pontos para a ABB, né? É aquilo que, se fosse em Totobola, eu apostava claramente na ABB, né? Na vitória. Ou nos outros dois jogos, esses são jogos para tripla. E esses dois jogos, a ABB joga por fora a pensar, a jogar para quem queria que perdesse ou empatasse. A ver, né? Para poder, porque imaginemos que as equipas que estão estão ali perto, né? Que é o Costa do Sol e o Ferroviário, perdessem-se 3 pontos cada uma. Era o
1: adeus
0: ao ABB, sim, a descolar de que maneira, né?
1: Sim.
0: Já não a voar fazer um voo rasante, não. Não a descolar que nem um foguetão.
1: Muito bem.
0: Para o título.
1: E chegou o momento mais aguardado do nosso ouvinte. 87-16-54-901 é um dos números para os quais pode ligar e participar do debate. O outro é 84-65-00-342. Vou recapitular estes contactos, 87-16-54-901 ou 84-65-00-342. Ligue e participe deste debate. A Liga Moçambicana ou a Liga Nacional de Basquetebol está ao rubro. Na passada quarta-feira, terminou a Liga Feminina, uma vez mais o Ferroviário de Maputo não cedeu.
0: Sim, não cedeu e foi realmente um jogo, o quinto jogo, né? Pelo menos já está, é bonito, tivemos, foi preciso, foram precisos 5 jogos para termos campeão. Quando na primeira jornada pensávamos que o Ferroviário de Maputo ia passear
1: a sua classe. Tinha resolvido a situação, sim.
0: Sim, não, com aquele 31 pontos de diferença, pensávamos que ia passear a sua classe, né? A equipa de
1: Temos
0: Saleia.
1: O primeiro ouvinte em linha, o seu nome e a localização.
3: Arroz Amante Luan, aqui é o Devo, falando de Machamel neste momento.
1: Peço, por favor, afine o volume, reduza o volume do seu receptor para podermos estabelecer uma comunicação melhor.
3: É verdade, não sei o que está a acontecer, mas está assinado, estou fora da rádio, né? Até não queria participar.
1: Mas já está melhor.
3: Eu dizia o seguinte, primeiro saudar o Silvano e saudar o Mano Vitor, Alex e o Vintinha. Só vim para dar o meu locomotivo, né? Na basket e dar os parabéns ao grande treinador que está a fazer bom trabalho nível do clube e da seleção. Estamos de parabéns, festa, e desejar boa sorte, Mambinhas, que mais logo entra em ação. Espero que o público, né, a Flu, como é do Borla, não se paga nada. Aproximo os campos, é pena que estarei no serviço, estarei a acompanhar, mas estarei aqui ligado à RM Desporto, como aqui é o melhor canal, que não escapa nada. E desejar boa sorte também ao meu locomotivo, os dois locomotivos onde...
0: Quantos locomotivos?
3: Um bom momento, não vamos deixar o Beira. Nos bateu a primeira volta. Dessa vez não vamos deixar. Embora está a lutar para o objetivo, nós estamos a lutar para manter. Mas para não vamos deixar. Vamos tentar de tudo para sairmos vitoriosos. É tudo, vou deixar espaço para o seu fim. Estamos juntos, mano.
1: Obrigado, estamos juntos. 87-16-54-901 ou 84-65-00-342. Temos o segundo ouvinte em linha. O seu nome e a localização?
4: Boa tarde. Manuel Moreira.
1: Boa tarde. Mas peço para o Magaia reduzir, diminuir o volume do seu rádio.
4: Não, eu estou longe. Acho que é um problema, porque o Deco também entrou aí. Teve um problema, não sei o que está acontecendo. Eu estou longe mesmo do receptor.
1: Ah, ok, está bem. Vamos a isso. Acho que é da temperatura.
4: Assim, eu vou entrar essa competição da CAF sub-20. Um recado, né, para todos os gestores do desporto nacional. Nós recebemos essa realização e nós sabemos só no Distrito de Campuquan são 14 bairros, 14 bairros do Distrito de Campuquan, e cada bairro tem núcleos de formação ou de uma associação de desporto. Era muito simples trabalhar com o Distrito, com a direção de desporto e educação do Distrito de Campuquan, para mobilizar as crianças. A federação não perde nada por mobilizar crianças e encher o Estádio Nacional de Desempenho. Vamos lá ver uma inauguração, vamos ver. A casa vai estar às moscas. Porque o nosso problema é de fazer tudo em cima dos joelhos. Nós sabemos que o carne sub-20 é na nossa casa. O que estava a mobilizar os bairros, mobilizar os clubes também, que têm formação, e levar todas as crianças para lá, para o campo, encher o campo, trazer outra cor. Porque esses novos jogadores, não são novos jogadores, por ver a casa cheia, com o apoio do público, da sua adolescência, tinha ganhar outra incentivação. Eles iam jogar e dar gás e tirando aquilo que eles treinam durante os treinos. Para só por ver a multidão no campo, eles ganham mais incentivo. Mas nós não, não. Parece que nós estamos a ganhar alguma coisa com isso. Programar mal os nossos eventos, ganha-se mais dinheiro. Eu não sei. Se se ganha mais por organizar mal os nossos eventos, epa, desculpa, os nossos gestores, não é assim que se trabalha. Então, vamos lá trabalhar no assunto de marketing. Marketing. Temos pessoas que podem pensar isso, arranjar de outra maneira. Temos os grossistas ali. Vamos ver, muita gente do grossista não vão ao campo. Não vão ao campo. Então, indo para o campeonato do basquete, também é outra coisa. O pavilhão, com um grande espetáculo de basquete, tanto em feminino, tanto em masculino, temos grande espetáculo, mas está aí o pavilhão de Machacane. As moscas. Então, é essa coisa que nós temos que, meus irmãos, trabalharmos todos, puxar. Eu recordo, eu quando cresci, entrava num jogo usando uma caixinha da Colgate. Nós temos muitas empresas, dizendo para entrar com aquilo ali, aparece com isso. Quem sai a ganhar somos nós e a empresa que ganha. Que ganha. Vamos lá puxar os patrocinadores, fazer alguma coisa. Já entramos com o Colgate ali, com uma caixa de Colgate vazia. E o Colgate era vendido e bem comprado. Então vamos trabalhar nesse assunto, meus irmãos. Moçambique não pode continuar num bom espetáculo de basquete, num bom espetáculo de futebol. As moscas não podem. Tem que haver incentivo.
1: Obrigado.
4: Não vou falar muito falar de futebol.
1: Ficou essencial. Ficou essencial. 87-16-54-901. Repito, 87-16-54-901. Vamos para o terceiro ouvinte, o seu nome, a sua localização.
5: Boa tarde. Aqui é o Calixto do Tchumen.
1: Chimoio, sim.
5: Tchumen.
1: Ah, ok.
5: Sim, então, primeiro quero cumprimentar o Manuel Moreira, o Vitor, o autor e trabalhador da Rádio Esportes. Bom, primeiro queria parabenizar a Blackboard pelo resultado da sorte da Terra. E lamentar o que aconteceu, o treinador, e o principal que veio falar, e, enquanto mais o treinador adjunto falou, contrariou o treinador principal que falou de jogo e falou aquilo que aconteceu dentro do campo. Lamentavelmente, depois furaram pneus do carro atrás forte do Black Bull. Então, tudo aquele cenário não foi positivo. As equipas têm que jogar limpo. É muito importante que jogam limpo e saiam de situações. Eu também gostaria que a Liga Moçambicana de Futebol começasse já a multar os treinadores. O treinador não pode falar à vontade, insultar, falar da liga, quando estão a trabalhar, estão a receber, estão a treinar em equipa que pertence nessa liga. Não pode a liga deixar os treinadores falar à vontade, todas as jornadas estão a falar mal, resultados combinados, Maputo, muita coisa. Então a liga tem que começar também a multar os treinadores. Quanto ao jogo da seleção, eu acho que vai ser muito difícil. Primeiro que são novos integrantes da seleção e é um jogo muito que vai requerer um esforço e dependendo de como que vai ser o resultado do jogo contra a seleção, pode não ter adeptos. Adeptos longe de Sambicano, às vezes, só por uma derrota, depois desistimos. Enquanto o jogo mais importante para mim é contra a seleção. Esse contra o Senegal sim, é importante, mas o jogo temos a obrigação de ganhar é contra o Sudão. Então, vai ser muito jogo extremamente difícil, mas de todas formas eu desejo que a seleção possa sair com empate ou com uma vitória contra o Senegal. Quanto aos Mambinhos, eu acho que tem que haver publicidade dos jogos, de modo a permitir que todas as pessoas possam saber, porque às vezes as pessoas não vão ao campo, não querem, às vezes não têm conhecimento, às vezes. A publicidade hoje em dia só termina nas redes sociais. É todas as pessoas que vão nas redes sociais, que vão no Facebook, essas coisas. Tem que haver publicidade nos jornais, nos rádios, TRM, Esforço, todos esses canais aí para publicitar os jogos, para as pessoas tenham conhecimento. Às vezes estão no carro, escutam rádio, não tem uma informação, não sabe o que vai acontecer. De toda forma, desejo a continuação de um bom programa. Deus possa abençoar. Obrigado.
1: Obrigado. 8465-00342 87-16-54-901. Seu nome e a sua localização?
6: Como está?
1: Tudo bem.
6: Eu também estou bem. Ao Vitor Magaia e também ao Alexandre ali. Sinto cumprimentado comigo. Sou Nelson Vasco, Bartos Noranguila.
1: Sim.
6: Olá.
1: Sim, sim, sim.
6: Sim. Eu, primeira coisa, Mano Chiluano, tenho um ponto prévio. É, não tive privilégio de entrar no café da manhã. Quem era moderador era o Cássio Jorge. O meu ponto prévio é essa. É, a modalidade do beisebol, como que parou? Vocês que estão muito mais como jornalista do desporto e também o tanto jornalista, tanto o Vitor, tanto o Alexandre. O beisebol, eu fui um jogador do beisebol, que era presidente, não conheço, era o músico Bob Love. Essa modalidade, para ser que morreu de vez, está em gangueiro, não está a falar. Aquela modalidade, eu conheci a Caima, porque eu nem entendia nada daquela modalidade. Fui aprendendo aqui e fui melhor que a aquele jogador que para ali, eu fui um dos melhores cash naquela modalidade. Então, não está-se a falar disso. Eu penso que um dia desse tragam o tema do beisebol, até o próprio o presidente, não sei se ainda é presidente até agora, o Bob Love, um dia trazer, esclarecer como que parou essa modalidade. Eu gostaria. É, vamos.
0: Você jogava onde? Nosso...
6: Desculpa?
0: É, jogava aí no ali onde era o campo, onde é o Maputo Shopping agora, passa a publicidade, né?
6: Joguei muito mais, joguei no campo da Machava, que Machava Sede, que é muito vulgar por ser lá ser, e deslocávamos no campo daquela zona do Cito Centro, atrás do cinema Cito Centro. Sim, tínhamos uma equipa também que estava lá, e juntávamos e jogar. E fui jogar também ali agora, ali na Madruga, que tem parte dos Puecas, uma coisa, não quero ter um supermercado, faça publicidade, não tenho compromisso por essa publicidade. Ali ali na Matola tinha um campo ali, joguei. E também fui jogar lá no MBD. Então eu, na minha equipa daquela zona da Machava, eu era cancher. E fui muito premiado por causa de ser um dos melhores cancher. Então eu gostaria que essa modalidade morreu para você já estar em gangueiro. Não dá para falar. Gostaria.
0: Não, eu conheci vários jogadores de beisebol. Eram antigos estudantes em Cuba. Alguns foram colegas meus depois na Força Aérea e na TDM. Jogavam aqui na Baixa, né? Onde havia ali um campo, onde é agora esse shopping, tinha um campo ali. E várias vezes ia lá assistir, mas eu não sou. É uma modalidade que não me atraiu e deixei de acompanhar.
6: Sim. Então, exatamente. Então, eu muito mais até fiquei. Hoje até eu queria levantar esse assunto que não me privilégio. E eu também, o presidente, já não está a falar nada.
1: Ok, ficou essencial. Ficou essencial, ficou essencial.
6: Então, vamos muito mais também na nossa moçambola. O que está acontecendo com nossos mestres? Nos tempos declamava-se muito do próprio os árbitros. Mas agora, dentro das equipas, dos clubes, estão a desistir os próprios os mestres. A reclamação agora são os mestres. O que está acontecendo também com nossa moçambola? É uma pergunta que também não sei como explicar. É por isso que eu imagino o que está acontecendo, porque nos tempos. Ai, que nossa moçambola.
1: Economia do tempo. Economia do tempo. Já ficou essencial.
6: Desculpa lá, vou
1: ficou essencial. Aqui. Ficou essencial.
6: Tá bom.
1: 87-16-54-901. 8465-00342. Peço para sermos objetivos, porque há muita gente que quer participar. O seu nome e a sua localização.
7: Assalamu alaikum, meu grande diretor Chilubá, meu amicíssimo Moreira e o meu grande amigo, o Vitor Magai.
1: Peço para ser objetivo.
7: Nome é Rafik, hein?
1: Sim,
7: chefe Chilubá.
1: Sim.
7: Nós contestamos, ouvi há bem pouco tempo o meu grande amigo, o Moreira e o próprio Magai. Creio que é o Magai, assim, por causa dos nossos avançados. Nós fazemos a comparação porque não é possível num campeonato deste termos o melhor marcador com 6 golos e a equipa que está melhor avançada nos golos ter 9 golos. Falta-nos o quê? Eu vou atirar esta pedrada para os treinadores. Entram com calças de jeans para ministrarem um treino. Eu não sei se dos 14... as 14 equipas estão aqui, quantos treinadores tocaram a bola na altura? É? É preciso o treinador também dar o exemplo, é? Haver maior eficácia, saber como desmarcar, como dominar e como rematar sem preparação. Onde é que está um batalhador como o Zero Alfredo? Onde é que está o batalhador como o Manafá no Sport? Onde é que está o melhor que marcava livres, o Faustino Almeida, o Bis? Quem marcava golos com remates sem preparação, um Carlton Banz. Quem cabeceia agora os nossos avançados, é? Como Orlando Conde, como Mombasa. É? E onde é que estão os defesas que fazem aquele papel, é? De Ariete, é? Tipo um Miguel dos Santos, um Euroflin, é? Como um Ferreira, que iam à linha de fundo nos pontapés de canto, sabiam como desenvolver o cabeceamento. Hoje em dia a gente só vê mísseis aí atirarem pedradas. Para quê? Para os árbitros tudo. Há pouca eficácia na marcação de livres, diretos, indiretos, nos remates sem preparação. Tem a ver também com o mister. Põe o fato macaco aí e dá o exemplo. Não é através das imagens da televisão ou do teu Facebook, seja lá onde for, que você vai projetar na televisão. Dá exemplo. Tivemos o Arnaldo Ana, tivemos... Enfim, eu hoje em dia vejo os nossos laterais não vão à linha de fundo que é para cruzarem, é? Um tipo João Chissano e tantas outras figuras. Então, quero chamar a atenção, sobretudo os treinadores. Se de facto você critica a arbitragem, então, em relação aos golos, será que é o árbitro que invalida golos? É você que não desenvolve a sua capacidade, o seu treinamento e tal. Onde é que estão os melhores guarda-redes que é para poderem ministrar como defender, como sair, como socar a técnica de guarda-redes? Se calhar vamos pedir ao professor Magaia, que é para abrir uma escola, que eu estou sempre a pedir a ele para poder ministrar os guarda-redes, tipo um Brassard, um Carlos Broen, é?
1: Obrigado, Rafik. Obrigado, Rafik.
7: Para o Black Bulls, porque domingo temos um grande adversário, não vamos desprezar. Um grande abraço ao meu presidente Jornal de Lalji, ao Belém, ao Selma, ao Tilico.
1: Abraço, Rafik.
7: Eu peço a vocês torcerem para o meu Black Bulls.
1: Sim.
7: Porque eu sou vosso amigo. Muito obrigado.
1: 87-16-54-901. Vamos para o último ouvinte. 84-65-00-342. 8716-54-901. Vamos ao último ouvinte. Não. Prontos. Vamos fechar por aqui o espaço informativo. Fechamos por aqui o espaço informativo também para... Temos sim, tenho indicação de termos o último ouvinte. O seu nome, a sua localização... Saiba que é o último ouvinte, seja objetivo, evite que seja, enfim, cortado ao meio da sua intervenção.
8: Enfim, boa tarde. Fala Ezequiel Mapita, partir de Chimoio. Vou ter um bastante problema que já há muito tempo. Em primeiro lugar, eu queria dar uma pergunta, acho que não tem problema para responder, que qual é a tua doutor desportivo dentro do desporto? Esse lá é o senhor Azamatindi ou Xinavane? Depois vou estar aí de resposta. Primeiramente, diria que vou também para a parte do Mutambola.
0: Podia repetir
1: a pergunta?
0: A pergunta.
4: Ah, está bem.
1: Não percebemos nada. A pergunta não está clara.
4: Está bem. O nome do atual diretor desportivo do desporto, será que é o Matimbi ou Chinavane? O nome atual.
1: Chinavane. Há Chinavane aqui?
4: Ah, está bem.
1: Não, no era de desporto não temos nenhum Chinavane.
4: Não. Mas é Chinavane.
1: Nenhum Chinavane no RM Desporto.
0: Eu não estou percebendo a pergunta.
1: Ele quer saber qual é o diretor atual do RM Desporto. É o Adão Matimba ou o Chinavane?
0: Queria dizer Chinavane.
1: Não é Adão nem Chinavane.
0: Não é Chinavane, é Chiluvane.
4: Tá bem. Muito obrigado. Muito obrigado. Agora, ainda também para o RM Desporto, dizer que é dificilmente que nós, moçambicanos, tenhamos patrocínios que pode ser como Sambola, enquanto que os nossos técnicos estão a girar os nossos patrocínios. Como que todos os jogos, e eu espero que eu espero que o nosso chefe, que levar a ir no desporto, consiga conciliar aquelas jornalistas que nós temos, como repórter lá nos campos, que tenham também sentimentos. Esportista, aquele treinador que sempre fala coisa que tem que estar no futebol, chega de fora. Não é possível que sempre encomenda. Estão a girar nos patrocínios dos senhores aqui. Nós queremos que o Tambola tenha patrocínios. Aqui não é encomenda. Por ver a beira, agora perdeu em casa agora. O outro parte da beira, se vocês viram, filho Marcelino, falou coisas injusto, mas depois do junto, foi falar coisas. Sinceramente, bonito. A parte de conta, nós temos bons treinadores. Agora, eu pedi aqui o senhor Aquino Marcelino, a torcimento, muda de comportamento. Então, eu, sinceramente, eu cresci até hoje, admiro as qualidades de José Aturcimento. Eu admiro aquele senhor. Mas agora, quero mostrar que aquele senhor também é um desportista.
1: Muito bem. Ficou essencial. Meus caros, vamos fechar o programa fazendo um olhar para aquilo que foi a final da Liga Feminina de Basquetebol. O Moreira já havia começado.
0: Sim, mas gostaria também de responder a dois ouvintes.
1: Sim.
0: Não, a Liga, quer dizer, já tinha referido esta mesma semana, acho que no Tribunal de Esportes, que o Ferroviário parecia que que ia passear a sua classe no primeiro jogo. Depois foi aquele descalabro nos dois jogos seguintes. Quer dizer, descalabro para o Ferroviário, porque o Costa do Sol foi melhor, né? E foi bonito isto se ver, porque tivemos que ir à quinta, né? Para saber quem era o campeão. Portanto, foi um bom desempenho das duas equipas.
1: Respondendo aos ouvintes?
0: Né? Agora, os ouvintes. Há um dos ouvintes que pede à Liga que sejam sancionados os treinadores, estou totalmente de acordo com o ouvinte. A Liga tem que começar a sancionar, não só a sancionar os clubes, né? Com aquelas multas, os cartões vermelhos, sei lá o que é que sanciona mais. Por exemplo, Ferroviário na Cala, por causa do seu público, tem que também sancionar os treinadores. Realmente, as palavras dos treinadores podem levar a desordens. Então, devem ser sancionados os treinadores pelas suas palavras, porque eu penso que o treinador deve ir para fazer um discurso daquilo que aconteceu dentro das quatro linhas, e a maioria das vezes não é isso que acontece. Outro ouvinte, que também concordo plenamente com ele fala do, por exemplo, no Maputo, o porquê tem esses jovens todos, ele falou do bairro, né?
1: Sim,
0: dos jovens todos lá. No antigamente, recordo-me muito bem, que os transportes públicos, né? Iam buscar jovens nos bairros para levar para os campos de futebol, para as seleções. Iam aos bairros, e gratuito, logicamente, né? Hoje não acontece isso. Isso é uma realidade, não acontece. Porque há muitos que querem deslocar-se, por exemplo, ao Zimpeto, e não vão por causa dos transportes. Não têm dinheiro de transportes.
1: Mas quanto às entradas à Federação?
0: Hoje
1: já
0: é gratuito.
1: Claro que
0: é gratuito.
1: Está bem. a promover uma campanha intensa de...
0: Intensa de que é gratuito.
1: Sim, sim.
0: Sim, sim, não, sim, isso está de parabéns à Federação. É, agora, eu vou dar um exemplo. É, eu fui ver jogos na Machava, fui de comboio ver jogos, fui ver espetáculos, fui ver... É, o Eric Clapton, fui ver jogos da Seleção Nacional e jogos do campeonato do Maputo, né? Que enchiam por completo a cidade, o estádio da Machava. 30 e tal mil, 35 mil. Mas havia transportes. Todos os transportes
1: iam para Machava.
0: Iam dar a Roma. Roma era Machava. É? Havia o comboio. O comboio ia até ali. Até ali ao campo, até o estádio. É? E por isso é que também enchíamos aquele campo, porque tínhamos como lá chegar. Portanto, quando há jogos no Zimpeto, os transportes públicos deviam enviar-nos informações, por exemplo, para nós, né? RM Desporto, a informar, informar para os outros, para as televisões, para os jornais, para a comunicação social em geral, dizer, dos bairros XXX, Y, vão sair autocarros para o Zimpeto, hora X, vão regressar, hora Y. Não acontece isso. Então, quem quer ir para o Zimpeto tem que ir na carreira normal ou no seu transporte pessoal. Portanto, não há informação nenhuma dessas que existia naqueles tempos, quando ainda nem tínhamos toda esta rede imensa de comunicação social. Eu já fazia rádio nesses tempos, fazia pouco, né? Mas a informação chegava às pessoas. Havia poucos jornais, havia um canal de televisão, de rádio também era esta única, não RM Esporto, mas RM. Mas a comunicação chegava para todos. E sabiam, ali dos transportes, ali dos caminhos de ferro, né? Do McMahon. Vão sair autocarros para o estado da Machava. Vão sair autocarros do Costa do Sol para Machava. Toda a gente sabia de onde ir buscar, onde ir apanhar os autocarros para ir para Machava. Hoje não há essa informação para ir para o Zimpeto. Não existe. Então, como levar o público para lá? Por isso esse ouvinte tem toda a razão.
1: Vítor Magaia, já a fechar?
2: Primeiro, com relação a essa questão da comunicação, Moreira diz que de facto não é difundida. Eu até aconselharia a um estudo sobre essa questão da comunicação, porque com menos meios nessa altura, a mensagem chegava a todo mundo. Hoje, com mais meios, plataformas digitais, tá muito difícil, mas é algo que eu não estou capaz de responder, por isso digo que precisaria de um estudo. Segundo, falar do ouvinte, que falou dos treinadores, ele não pediu apenas para que fossem sancionados, né? Pediu também ao diretor Chinavani da rádio, né? Para que falasse com os repórteres que estivessem a trabalhar, para que quando os treinadores estivessem a falar coisas que não tivessem nada a ver, deixassem os de lado. Mas olhando para a Liga do Basquetebol, tive o ensejo de ir assistir à final, boa final, assisti antes também a alguns jogos, do ponto de vista organizacional, também desta nova direção da Liga Moçambicana de Futebol, parabenizar no seu combo geral, lógico, e como sempre
0: digo,
2: mesmo no que está bom, de basquetebol, a Liga Moçambicana de Basquetebol, é muito futebol que acabamos de mandar. Dizer que mesmo no que está bom, há sempre algo a melhorar, e uma das coisas que pude perceber na final de basquetebol feminino, que podia ter sido diferente, é o facto desta final de basquete ter antecedido a um outro jogo dos masculinos, quer dizer, corta aquele ambiente de festa, ambiente festivo do próprio campeão, ficou ali uma pequena salada, tanto que influenciou para que esse jogo dos masculinos depois não decorresse, porque molhou-se o piso, molhou-se o tapete, champanhe, e depois o campo não ficou em condições. Mas no campo geral está muito bem organizado. Para terminar mesmo em 30 segundos, queria pedir aqui, há um jovem que faz o paraciclismo, é o Hipólito Nhamposa, é o único que representa Moçambique, né? É a segunda edição, que faz aqui, pronto, eu também entro nessa, uma campanha de pedido de apoio, nem diria angariação de fundos, mas pedido de apoio para ir participar na Challenge de Gaborone, 1000 km Challenge de Gaborone, a 24 de outubro. Então, quem puder ajudar, de facto, ao Hipólito, para que possa fazer, para que ele consiga, de facto, participar em mais uma competição, a representar, porque está para representar o país.
1: Obrigado, Vítor Magaia e Manuel Moreira, que formaram um painel de debate desta edição do É Desporto, que está já a terminar. Uma edição que contou com Leonardo Matimel na sonorização e Fernando Chilovan na moderação. Saudações.
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2: Muito bem, são 15 horas em Moçambique. Atenção ao Desportivo por Belisário Macala.
3: Muito boa tarde. Já começou a festa de futebol da COSAFA Sub-20, o torneio que acontece aqui na capital do país. O palco neste momento é o Estádio Nacional dos Impetos. Estão em campo as seleções da Zâmbia e do Malawi. Este é o segundo jogo. No primeiro, a Namíbia venceu as Maurícias por uma bola sem resposta. Às 18, entram em cena os Mambinhas, equipa comandada por Luís Guerreiro. Castro Jorge tem aqui a perspectiva da seleção nacional. Portanto, de Moçambique.
4: Vencer é o objetivo principal do conjunto moçambicano e os atletas dizem-se prontos para mais uma missão patriótica. Quem está na expectativa de pela primeira vez sentir o calor dos moçambicanos é Kensani Machel, jogador que vai fazer a sua estreia absoluta e promete tudo para que o final do jogo seja de alegria para os moçambicanos.
5: Estou me sentindo muito bem. Vocês vão ter um Kensani muito focado, muito empenhado, que vai dar o seu melhor e buscar ser campeão. Sim, muitas coisas semelhantes. A alegria de jogar, bom futebol, e é muito semelhante.
4: Jogador dos Mambinhas, Kensani Machel, e a expectativa de vestir o jersey moçambicano, com a expectativa de vencer as Ilhas Seychelles e começar desde cedo a fazer as contas de apuramento para as meias finais. Diego Pelembe, outro internacional moçambicano, acredita que com o apoio do público, a seleção moçambicana terá maiores facilidades de conquistar os primeiros 3 pontos desta caminhada.
6: Nessa prova de COSAFA é ganhar o torneio que nós queremos, estamos a jogar em casa, temos essa vantagem e vamos tentar cumprir esse objetivo.
4: Jogador dos Mambinhas Sub-20, Diego Pelembe, e a perspectiva do jogo de mais tarde, diante das Seychelles, no arranque dos jogos do Grupo A desta edição 2026 do Torneio Regional da COSAFA. Entretanto, para além dos jogos...
3: Aí está então esse jogo que começa às 18 horas no Estádio Nacional dos Impeto. Lembro que já é resultado final neste torneio. O jogo começou ao meio-dia. Esse Maurícias 0, Namíbia 1. Neste momento, com primeiro minuto, quase 2 já jogados na primeira parte, Zâmbia 0, Malawi também 0. Já rola a bola no Estádio Nacional dos Impeto. No segundo jogo deste torneio, Moçambique entra em cena a partir das 18 horas a defrontar a seleção das Seychelles. Vamos então continuar atentos ao que acontece no Estádio Nacional dos Impeto. E seguimos com outras notas neste Desportivo, edição vespertina para esta sexta-feira, 18 de setembro de 2026, em Nampula. Fecha este fim de semana o campeonato provincial, portanto, de futebol, ou seja, o campeonato da segunda divisão. Nelson Tatanha.
7: Campo da Bela Vista, cidade de Nacala, acolhe este sábado a cerimônia de encerramento do Campeonato Nacional da 2ª Divisão Fase Provincial de Nampula, vulgo Nampulense, edição 2026. A cerimônia vai ser abrilhantada com o jogo da 10ª e última jornada da competição entre os donos da Casa Desportiva de Nacala e a Associação Desportiva de Angoche, duas equipas das cidades costeiras da província de Nampula e de extremos na tabela classificativa. O Desportivo de Nacala é virtual campeão com 15 pontos e a equipa da Terra do Farlá está na última posição com apenas 4 pontos. Na premiação, o campeão Clube Desportivo de Nacala vai levar para casa 120 mil meticais, um troféu, 30 medalhas e diploma de campeão. O vice-campeão Clube Sporting de Nampula encaixa 80 mil meticais, 30 medalhas e diploma de vice. E a terceira classificada, equipa do Sporting de Munapo, vai carregar 30 mil meticais. Serão premiados igualmente as restantes equipas participantes, a Fair Play, o melhor marcador, guarda-redes menos batido, o árbitro principal, o jornalista desportivo mais destacado, Calixto Pedro, da Rádio Moçambique. Nelson Tatanha, Nampula.
3: Muito obrigado. São 15 horas e 4 minutos. Seguimos com mais notas. Agora, ainda no campeonato da 2ª Divisão, há clubes estão a ser excluídos da pool de apuramento por falta de requisitos, como de licenciamento. E por isso mesmo, na Zambésia, há quem esteja atento e à espera da repescagem, como nos dá conta o repórter Abneiro Tcherneco no apontamento de reportagem que se segue.
8: Só proteção de Climane está expectante numa possível repescagem para participar na pool de apuramento a Moçambola do próximo ano pela zona centro do país. O patrono da sua proteção de Climane diz que face à lista divulgada pelas equipes de licenciamento a nível da Zambésia, uma delas com possibilidade de participar na prova não reúne requisitos. Entretanto, joga-se este domingo para a sexta e última jornada da segunda fase do Campeonato Nacional da Segunda Divisão de Honra a nível da Zambésia. A sua proteção defronta o Matias de Mocuba, segunda classificada, e a entrada da última ronda. João de Melo Passados quer ganhar o desafio para reunir requisitos para a possível repescagem.
0: Fala-se nos bastidores que há um clube que não está licenciado. Vamos aguardar. Estamos preparados para participar no Napul. Embora vamos fazer tudo o possível para ir até ao fim. Vamos lutar até ao fim. É tudo quanto tenho a dizer. Muito obrigado.
8: Próximo jogo, como é que vai ser então?
0: Vamos jogar. Nós vamos jogar. Eu disse que vamos... contando com a desclassificação de um dos participantes, acreditamos que há clubes que não estarão em condições. Nós estamos preparados para representar a província no Napoli.
8: O MM Legend lidera a prova à entrada da última jornada com 10 pontos, seguido do Matchez na segunda posição com 8 pontos. Estão praticamente apuradas já por o Ferro Verde Climane, que se encontra na terceira posição com 5 pontos, pretende terminar esta fase com glória.
9: É preciso perceber que se a MM Legend venceu, matematicamente nós vamos à última jornada para uma honra. Vamos trabalhar para a honra e vermos o que vai acontecer.
8: Bartolomeu de Jesus Maria, técnico do Ferroviário de Climane. Abner Tchernenko, Climane.
3: Muito obrigado. Aí está então a equipa. Equipas então continuam expectantes para a repescagem, isto na Zambésia, até no caso da sua proteção da cidade de Climane. Agora vamos falar de futsal, com notas que nos chegam de Lixinga, na província do Niassa, na mais extensa do país, com um torneio que decorre em Metangula.
10: Um torneio de futsal está em curso na Vila Municipal de Metangula, distrito do Lago, no Niassa, no quadro das celebrações do Dia das Forças Armadas de Defesa de Moçambique, que se assinala a 25 deste mês. 6 equipas disputam um torneio de futsal a destacar a Base Naval, Conselho Municipal, Centro de Saúde de Metangula e outras 3 seleções dos bairros da Vila Municipal, cuja finalíssima está marcada para o próximo dia 24 de setembro corrente. A iniciativa promovida pela Base Naval de Metangula tem por objetivo criar proximidade entre os militares e as comunidades. O comandante daquela unidade militar, Júlio dos Santos, explicou que no fim do torneio serão premiados os 3 primeiros classificados e convida o envolvimento de todos neste movimento desportivo.
11: Nós temos um campeonato de futsal que decorre com a participação de 6 equipas da Base Naval, do Conselho Municipal, da Direção Distrital de Saúde, equipas dos bairros, e este campeonato já iniciou algumas semanas e terá o seu término no dia 24, jogo da final.
10: Ainda na mesma senda, este sábado a Vila Municipal de Metangula acolhe uma légua em feminino e masculino. Para o efeito, foram inscritos mais de 200 atletas de ambos sexos. Júlio dos Santos disse que o número de inscritos superou as expectativas e acredita que o elevado número de participantes vai animar o ritmo da prova, onde serão apurados os 3 primeiros de ambos sexos.
11: Um número bastante desafiador, tendo em conta a natureza das nossas vias aqui da vila, são estreitas, então vai ser um desafio, mas nós já estamos preparados, estamos desdobrados para responder a esse número. E como tinha dito, apesar disso, continuamos abertos e nós ainda não encerramos as inscrições para a leva.
10: Além de atividades desportivas, demonstrações de exercícios navais, limpeza de campo dos militares, palestras, visitas aos locais de culto, entre outras ações, marcam o mês das Forças Armadas de Defesa de Moçambique no distrito do Lago. De Lixinga, Pinto Catawba.
3: São 15 horas e 9 minutos. Voltamos a espreitar o jogo que decorre no Estádio Nacional do Zimpeto para a Taça Cusafa, jornada inaugural. Neste momento jogados 8 minutos, praticamente 9. Primeira parte, Zâmbia 0, Malawi também 0. Vamos lembrando que é ao meio-dia, portanto o jogo começou ao meio-dia, terminou com vitória da Namíbia por uma bola sem resposta sobre as Maurícias. No futebol, fora de portas, no Velho Continente, há jogos, portanto, marcados para hoje. Na Alemanha, a contar para a quarta jornadas, a abertura da jornada então às 20h30, Bayern de Munique, União Berlim, para a jornada 7, Espanha, para a abertura da jornada às 21h, Espanhol de Barcelona, Elche, às 20h45 em França, jornada 5, abertura com Mónaco, Lyon. É também para a jornada, isto em Inglaterra, jornada número 5, às 21h, Brentford, Chelsea, Itália. Também com jogo marcado para hoje, jornada número 5, vão defrontar-se Monza e Sassuolo. Já em Portugal, jornada número 7, começa às 21h30 com o... Dizia este jogo é da Taça de Portugal, portanto hoje é uma taça entre o Real Sport Clube e o Académica, assim está correto, começa às 21h30. Estão completas as notas nesta edição do Desportivo. Um abraço de Belisário Macão. Boa tarde.

0: Como prometido, cá estamos para mais uma edição do nosso programa Educação Financeira, uma iniciativa do Banco de Moçambique em parceria com a Rádio Moçambique e a Televisão de Moçambique. Esta semana estamos a falar sobre esquemas em pirâmide, do tipo pirâmides financeiras ou esquemas de Ponzi. Um golpe que é a acumulação de largas somas de dinheiro através do recrutamento do maior número possível de pessoas, cuja subscrição é feita mediante o pagamento de um valor, depósitos ou uma determinada quantidade de compras. Acompanhe a conversa entre a Maria e o João. Boa escuta.
1: Olá, Maria.
2: Olá, João. Que bom que te encontro. Já ia ligar-te para conversarmos mais sobre aquele investimento que ias fazer. Lembras?
1: Sim, Maria.
2: Usando as tuas poupanças.
1: Sabes, Maria, pensei muito no que disseste e analisei com muita cautela. Desta vez, não olhei apenas para os lucros aliciantes. Começo a dar-te razão.
2: Oh, finalmente, João. Eu já estava com medo. Olha, o mais provável é que se trate de um golpe financeiro. Muito bem disfarçado de investimento lucrativo e credível. Existem muitos esquemas dessa natureza, João.
1: A tua comadre lá em casa também pensa que se trata de um esquema.
2: E ela tem toda a razão, João. Se ela diz, é porque é. João, antes de depositar o teu dinheiro nesse tipo de negócio, procura mais informação sobre essa empresa, o investimento e quem são as pessoas envolvidas.
1: Tens razão, Maria. Vou fazer isso sim. Mas diz-me uma coisa. Como sabes reconhecer tão rápido que se trata de um golpe?
2: O retorno oferecido por esses esquemas não se compara a nenhum outro negócio do mercado. E num curto espaço de tempo. João, isso é de desconfiar.
1: Isso é bem verdade, Maria. Os lucros em juros são muito atrativos. Acho até que é isso que leva muitas pessoas a confiar e investir nesses esquemas.
2: Pois é, João. Quem é que não quer ficar milionário em tão pouco tempo?
1: Claro que todos queremos.
2: Já viste? Mas é com o dinheiro que recebem de outras pessoas, que como tu acreditaram no negócio, que podem pagar esses lucros milionários. A ti e a outros a quem queiram mostrar credibilidade.
1: Agora consigo perceber melhor os sinais de golpe neste tipo de investimento. Mas o promotor de vendas que fez a apresentação aparentava muita autoconfiança e um bem-estar financeiro invejável. Era bastante convincente no discurso.
2: João, essas são pessoas muito bem pagas e com benefícios para convencerem outras pessoas a aderirem ao esquema.
1: É, Maria.
2: Não te esqueças que se trata de esquemas fraudulentos e muito bem elaborados. Podem assumir diferentes nomes e diferentes formas.
1: Sabes, Maria, eu tenho que ser mesmo grato a ti. Teria cometido um erro que iria afetar negativamente a minha vida financeira e a da minha família.
2: Sem dúvida, João. É muito importante obter informação e recolher experiências de outras pessoas antes de tomar decisões financeiras.
1: Aí sim, Maria.
2: Sim, para diminuir ou até mesmo eliminar os riscos.
1: Tens toda a razão. Estou certo que o melhor é aplicar o dinheiro em instituições financeiras legais e ganhar de forma segura.
2: É isso, João. Ganhar pouco, mas de forma segura. Bem, eu tenho que ir andando para abrir a barraca, João. Já sabes, estou na minha hora. Então, tchau.
1: Mais tarde passo lá, Maria. Tchau.
0: Hoje chegamos ao fim da nossa série sobre os esquemas em pirâmide do tipo pirâmides financeiras ou esquemas de Ponzi, que se apresentam como uma opção forte de negócio e oportunidades de investimento lucrativos e imperdíveis. Escuta amanhã o resumo da semana e fica a saber mais sobre os esquemas em pirâmide. Cuide de si, cuide da sua saúde financeira. Ganhe, poupe e invista.

Ouvintes do canal desportivo da Rádio Moçambique, muito boa tarde. São 17 minutos depois das 15. Este é mais um período de emissão que está a começar, vai até às 21 para 18 de setembro para o ano 2026. Nós somos o canal desportivo da Rádio Moçambique a partir de Maputo. Chegamos até si.

Muito bem, campeões, tal como prometi ontem, cá estou e juntos vamos até às 21, recordando que às 19h02 vamos ter o espaço de informação desportiva, o nosso jornal, portanto, tem simultâneo com a antena nacional, durante aproximadamente 20 minutos, e depois voltamos cá para os estúdios do canal desportivo para dar prosseguimento à emissão esta que vai até às 21h e será conduzida por Agostinho Laíssa, quem deseja todos os campeões por essas alturas. Uma ótima tarde, um bom regresso a casa depois de mais um dia de atividades, último por sinal para uns, para outros nem por isso, porque retomam amanhã, sábado, para mais um dia. Muito boa tarde, somos o canal desportivo da Rádio Moçambique, abrimos então com esse Coragem é de Nani.

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0: Estamos a ver aqui a participação de Nani, Nani, com quem abrimos para esse Coragem, e é autora de vários temas, como também Indecisão, que de vez em quando então tem estado a trazer aqui para os nossos campeões. Ela apenas é convidada para este Tá Quieto. Na voz principal está Sheila. Ainda há pouco estivemos, portanto, com Calude e Brava e esse Coração Longe. Portanto, é para Longe, onde nós vamos já seguir para o centro de Moçambique, precisamente Tete, nos próximos 18 minutos, para esse Energias Desportivas. Logo após, volto para mais emoções. Boa tarde.
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2: Saudação, estimado ouvinte, e seja bem-vindo ao programa desportivo de hoje, sexta-feira, dia 18 de setembro de 2026, a partir do emissor provincial de Tete. São tópicos de hoje. A União Desportiva de Songo recebe o Costa do Sol e Xingal. Mede forças com a Chaquene. Jogos agendados para amanhã, sábado, na Vila do Songo e na cidade mineira de Matize, em Tete. Associação Desportiva Planície de Empado e campeã provincial e Associação Desportiva Xingal, o terceiro classificado que ocupa a vaga deixada pelo vice-campeão provincial União Desportiva Xingal África de Marara, reagiram com normalidade ao sorteio da Pulsional Centro, decorrido na última quarta-feira. As reações quanto à conquista da 16ª edição dos Jogos Desportivos Escolares continuam nesta parcela do país. Estes outros temas irão perfilar neste espaço número 2, como a Mad Rafik na edição apresentação e a Marildo Roberto na sonorização. Até já. Para começar, vamos ficar com a divisão do jogo da 21ª ronda do Moçambola, agendado para este sábado em Tete. A equipa técnica do Clube de Desporto de Xingal assegura que sábado vencer o Clube de Desporto da Machaquene no jogo da 21ª ronda do Moçambola em curso é a palavra de ordem na cidade mineira de Matize, em Tete. Para os embondeiros de Tete lograr o intento, irão procurar não ser perdulário no último capítulo de finalização e não sofrer golo segundo o timoneiro do emblema. Arthur Macassar considera o adversário deste sábado ser do mesmo nível, uma vez que não está muito distante da tabela classificativa, só que isto deve refletir-se dentro das quatro linhas.
3: Ainda vamos até a última jornada, vamos fazendo as contas. Estamos com máquina de calcular, não é? Nas mãos, mas vamos fazendo as contas, vamos procurar o que é que vai dar para frente.
4: O próximo adversário é Machaquene, do nível de Xingal.
3: É uma equipe também que está lá conosco. Vamos ver o que é que vai dar. Aparentemente é um jogo fácil, mas nesse momento já não há jogos fáceis. É tudo de qualquer maneira.
2: Antevisão do jogo Xingal-Machaquene para a jornada 21 do Moçambola em curso sábado no campo sintético 25 de setembro na cidade mineira de Matize, em Tete. O Xingal vai para este jogo na qualidade de último classificado com 9 pontos. Clube de Desportos de Machaquene em 13º e antepenúltimo lugar com 10 pontos. Numa prova futebolística liderada pela Associação Black Bulls com 41 pontos. Entretanto, ainda para a 21ª ronda da maior prova futebolística do país, este sábado, a União Desportiva de Songo recebe o Costa do Sol na Vila do Songo. O treinador do Clube de Desportos de Costa do Sol, Horácio Gonçalves, já teve dificuldade na Vila do Songo, mas assegura que o seu conjunto fará de tudo para não perder.
5: Outro jogo tranquilo, estamos à espera dele tranquilamente e vamos absorver o jogo tal como ele é, não é? Uma luta que é constante entre aqueles que estão no posto cimeiro da tabela. Não estamos lá naquela luta, vamos tentar continuar até o fim nessa luta.
2: Agora vamos ficar com a Pulsional Centro, onde última quarta-feira foi realizado o sorteio na capital do país, Maputo. Os dois representantes da província de Tete reagiram com normalidade ao sorteio da Pulsional Centro, decorrido na quarta-feira na capital do país, Maputo. Trata-se da Associação Desportiva Planície de Empado e

0: estilo de Pongo. Não podemos negar isso, o estilo de Pongo já foi campeão neste país e este ano tem uma estrutura muito forte, mas isso não quer dizer que nós temos que baixar os braços. Nós vamos fazer o nosso papel.
1: A reação dos dois representantes da província de Tete, a Associação Desportiva Palenque de Empalho e campeão provincial para a Série A, e a Associação Desportiva Xingale, o terceiro classificado que ocupa a vaga deixada pelo vice-campeão União Desportiva Jindal África de Marara para a Série B. De salientar que o Planície encontra-se na Série A com Sena Futebol Clube, Machege de Chimoio e o primeiro classificado da província de Zambezi. Já a Associação Desportiva de Xingale está na Série B com o Textil do Pungue, Transescapa, Campani de Manica e o segundo classificado da província de Zambezi. Sabe-se que o arranque da polusional está projetado para a primeira semana do próximo mês de novembro nas três zonas do país. Quanto ao assunto da Pulsional Centro, regressaremos lá mais adiante. Para já, vamos chamar a antena Orlando Caneneca para trazer reações quanto à conquista da 16ª edição dos Jogos Desportivos Escolares por parte da província de Tete.
2: O governo do distrito de Anguanientete garante acompanhamento contínuo aos talentos desportivos que destacaram-se na 16ª edição dos Jogos Desportivos Escolares recentemente realizados na província de Inhambane. Dos 22 atletas que representaram Angônia na competição, o distrito contribuiu para a classificação geral de Tete com 11 medalhas, sendo uma de ouro, 3 de prata e 7 de bronze nas modalidades de atletismo e jogos tradicionais. O administrador de Angônia, Arquimedes Pensado, diz acreditar que, para além dos atletas que representaram o distrito na fase nacional, existem outros talentos que precisam de ser identificados, acompanhados e desenvolvidos. Pensado defende, por isso, a reabilitação e construção de mais infraestruturas desportivas como forma de criar melhores condições para a descoberta e desenvolvimento de talentos existentes no distrito.
3: Isso não terminou assim que fomos vencedores. Pelo sinal, inicia um novo desafio. O desafio nosso como distrito, obviamente, é de fazermos acompanhamento a esses meninos, junto aos técnicos que já estão com eles nessas atividades. E não só, é de procurar mais talento. Fizemos mapeamento de cada atleta em coordenação com a educação, vermos em que localidade estão a decidir, em que posto administrativo, em que escola, para as escolas também fazer parte dele de acompanhamento.
2: A administradora de Angônia, Arquimedes Pensado, e o contributo dos pais e encarregado de educação no acompanhamento dos filhos para a participação nos eventos desportivos do distrito e não só.
1: O espaço a seguir é para outras notícias do desporto. Roda, próximo fim de semana, a 21ª jornada do Campeonato Provincial de Futebol de Veteranos, com o seguinte quadro de jogos. Sábado, Madoda Futebol Clube, Veteranos de Xingozi, Veteranos Lendários, Veteranos Mulambe, Madodas de Matize, Veteranos de Xangara, Veteranos de Xitima, Veteranos Mateus de Samutemba, Veteranos Manhanga, Veteranos Papeleria Nyungwa, Veteranos da Cidade, Veteranos de Matize. Já domingo teremos Veteranos da Cidade, Veteranos de Matize, Veteranos de Canangola, Veteranos do Mpadwe, Veteranos do Songo, Veteranos do Xipanga. A prova está a ser liderada pela formação de Veteranos de Saúde com 48 pontos. Na segunda posição, com 44 pontos, vai Veteranos Mateus Samutemba. Veteranos de Xipanga é o terceiro classificado com 39 pontos. Na última posição, com 3 pontos, vai a equipa de Veteranos Lendários de Matundu. Duas partidas de futebol abrem a 26ª jornada do Campeonato Recreativo de Futebol na cidade de Matice. União Desportiva Matadouro terá pela frente a equipa de Atlético de Matice, Leões de Gueto, Desportivo 25 de Setembro. Domingo, 11 Irmãos, Real Sociedade, Real Bagamoyo, União Desportiva Nhancheri, Desportivo de Benga, Malacha Futebol Clube, Futebol Clube Porto 7, Futebol Clube Nhantoto, Ajax Futebol Clube, Real Nhancheri. 1 de Maio, Tunzi City, Mining City, Xipanga Futebol Clube e Nova Aliança Futebol Clube, Instituto Médio de Geologias e Minas. Malacha Futebol Clube está na liderança com 52 pontos. Com 51 pontos vai na segunda posição Real Nhancheri. Terceiro lugar, Desportivo de Benga com 43 pontos. Enquanto que Instituto Médio de Geologias e Minas é lanterna vermelha com

0: um ponto. Na cidade de Terror, da segunda jornada da segunda volta do Campeonato Recreativo de Futebol, com os seguintes empates. No sábado, Vale de Nhartanda, Futebol Clube Nhamabira. Da casa, União Desportiva Canongola, 3 de fevereiro, 1 de junho. E Águias Verona. No domingo, Acordos de Roma, Zona Verde. Matawala, 17 de maio, 7 de setembro, União Desportiva de Chicolodue. Regressamos às reportagens para dar conta que o presidente da planície de Empado, Caetano Vontade, faz uma antevisão da Pulsional Centro que está à espreita.
1: São equipas que merecem respeito porque estão lá e por alguma razão. Agora, o que nós temos que fazer é não nos deixar rogados, estarmos atentos, estarmos a trabalhar e focados naquilo que é o nosso objetivo. No ano passado, nós fizemos uma campanha, quer dizer, não digo muito boa, mas... foi uma campanha que deu para fazer em função daquilo que eram os nossos objetivos, em função daquilo que era a preparação da equipa. E para este ano, nós fomos mais ambiciosos. O que nós queremos, para além daquilo que fizemos ano passado, gostaríamos de melhorar e chegarmos à finalíssima. E a reparar pelos nossos adversários, é aquilo que eu sempre tenho dito. Respeito e focado naquilo que é o nosso trabalho.
0: Na primeira jornada, sai a Zambésia. Frente ao líder de Zambésia, como que repara essa deslocação logo na primeira jornada?
1: Como sempre eu tenho dito, é um desafio. Primeiro, avaliar pela distância e, segundo, por aquilo que são as condições das nossas vias de acesso. A via mais acessível é usando a vizinha, quer dizer, Malawi, passar do Malawi, Zobo, Melange, e voltarmos a entrar para Moçambique. Então, é um desafio, mas no que diz respeito àquilo que é o... que é a composição do plantel, a equipa técnica, estamos preparados. O único obstáculo que nós temos é a distância e a estrada. Se fosse via interna, seria muito bom. Em um dia, dois dias, poderíamos nos fazer aquele mane. Agora, em algum momento, é complicado ter que sair do país, voltarmos a entrar para irmos fazer uma partida de futebol. E avaliar pelo tempo é muito complicado, né? O tempo é muito curto.
0: Também quem faz uma antevisão da Pulsional Centro é o técnico principal da Associação Desportiva de Xingal, Custódio Paruque.
2: Para mim é um bom grupo, apesar de termos um colosso, né, um favorito, que é o Pungue, mas vamos trabalhar no sentido de contrariar o favoritismo do têxtil do Pungue. Não podemos negar isso, o têxtil do Pungue já foi campeão neste país e este ano tem uma estrutura muito forte. Mas isso não quer dizer que nós temos que baixar os braços. Nós vamos fazer o nosso papel. É um grupo que as condições estão criadas para fazermos um bom campeonato.
0: Na estreia, recebe em casa o segundo classificado de Zambésia. Como é que repara essa estreia a receber o segundo classificado de Zambésia?
2: Vai ser difícil, não é? Todos os jogos vão ser difíceis, mas o mais importante é preparar a nossa equipa no sentido de estar bem nos jogos para vencer. E é sempre muito bom começar este campeonato com uma vitória. Jogamos em casa, temos tudo para ganhar, vamos ter apoio dos adeptos porque estamos a jogar em casa. Eu penso que tudo vai depender daquilo que nós vamos fazer daqui em diante para esse jogo.
0: Reações de Caetano Vontade, presidente da formação de planície de Empado, e Custódio Paruque, treinador da Associação Desportiva de Xingal, quanto ao sorteio da Pulsional Centro que teve lugar última quarta-feira na capital do país. Estamos a caminhar para a reta final de hoje. Antes do fecho, há espaço para falarmos do Campeonato Recreativo Matundo Xingose. Chamo a antena Onésio Jô.
3: O presidente da comissão organizadora da Copa Matundo Xingose na cidade de Tete avalia positivamente o decurso do campeonato depois da realização de 3 jornadas iniciais. Segundo Arlindo Miguel, a sua satisfação prende-se com o nível de competitividade demonstrado pelas 11 equipas filiadas na prova, que em 3 jornadas já produziu 52 golos. A fonte fez saber que depois de uma semana de interregno para dar espaço a alguns assuntos organizacionais, a prova retoma este fim de semana com a realização de jogos da quarta jornada. Miguel afirmou que a Copa Matundo Xingose continua a proporcionar momentos de união e alegria no seio de jovens daqueles dois bairros da cidade de Tete.
4: Estou satisfeito da maneira que estamos a trabalhar e nós estamos coesos, estamos unidos. Muitos jovens estão sendo ocupados porque agora que o campeonato estava parado, havia muita situação. Temos jovens que vivem naquela zona de Cabade, lá no bairro Xingozi, naquela zona de Chiloa, no aeroporto. Então, quando o campeonato para, até não são jovens. Estamos a falar de pessoas de terceira idade, em que eles não têm condições de saírem da cidade, apanharem chapa para ir a Matiz assistir jogo do provincial. Não tem condições de ir assistir jogo no campo desportivo, porque tem que pagar chapa, ele também tem dificuldade de circular. Então, este campeonato recreativo também facilita que os nossos jovens fiquem próximo de casa e divirtam com o futebol. Então, isso também nos alegra bastante.
3: Arlindo Miguel, presidente da comissão organizadora do Campeonato de Futebol Recreativo dos bairros Matundo e Xingodes, na cidade de Tete. Para a abertura da quarta jornada da prova, estão marcados para este sábado os seguintes embates: União Desportiva de Xingodes mede força com Seta City no campo do aeroporto. Chipaliwali joga com City United no campo de Bamba. E Catalães mede força com Lendários no campo de Instituto Industrial de Matundo. A jornada 4 encerra no domingo com as partidas entre a formação de Orlando Pirates a medir força com a Academia de Xingodes no campo do aeroporto. E 7 de abril mede força com Juscelino no campo de Instituto Industrial de Matundo. Devido ao número ímpar de equipas filiadas no campeonato, a formação de Águia Azul fica de fora nesta jornada. A prova é comandada pela Academia de Xingodes com 6 pontos e o Lanterna Vermelha e a equipa de Lendários sem nenhum ponto.

Canal Desportivo da Rádio Moçambique, o regresso, ou seja, regressamos a Maputo depois de termos estado em Tete para essas energias desportivas. São 15 horas e 52 minutos, somos o Canal Desportivo da Rádio Moçambique. Atenção, às 17 temos notícias, às 19 horas e 2 minutos, o habitual simultâneo com a antena nacional para a transmissão do espaço mais alargado de informação do Desporto Magazine da Noite.

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Canal Desportivo da Rádio Moçambique, estamos a ouvir aqui esse What a Man, portanto, com participação de Annie Vogue, são as Salt and Paper, ainda pouco, Arrest Development, para esse People Everyday, são 16 horas.

0: Abrimos então esta nossa segunda hora com esse Digging On New. Portanto, são as TLC, já passaram as Salt and Pepper juntamente com En Vogue para esse What a Man e também People Every Day de Arrested Development no canal dos Campeões. São 16 horas 6 minutos.
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0: Vamos aprender uma lição de amor por parte de Erundina de Sousa, pouco Johnny Ramos e Milena Braga Tavares para essa ilusão, bem como o projeto Mobase para mais um chance aqui no canal desportivo da Rádio Moçambique, uma altura em que estamos com 16 horas e 23 minutos.
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0: Muito bem, Jorge Jesus divulgou ao início da tarde desta quinta-feira aquela que foi a sua primeira lista de convocados na qualidade de selecionador nacional, tendo em vista as quatro primeiras jornadas da fase de grupos da Liga das Nações, nas quais Portugal terá pela frente País de Gales, Noruega por duas vezes e Dinamarca. De seguida, perante os jornalistas, o sucessor de Roberto Martínez explicou os motivos por detrás das decisões tomadas, nomeadamente relativamente às chamadas de Samuel Soares, Nuno Tavares, João Palhinha e Fábio Silva, os quatro únicos que não estiveram presentes no último campeonato do mundo disputado nos Estados Unidos da América, no Canadá e no México, respectivamente. Portanto, o treinador de 72 anos de idade aproveitou ainda a ocasião para esclarecer outros temas quentes, garantindo com particular veemência que Cristiano Ronaldo não tem lugar garantido no 11 titular, ao contrário do que sucedeu até agora, pelo que terá neste momento, ou seja, pelo que terá mesmo de lutar pelo posto. Portanto, palavras do treinador Jorge Jesus. Neste momento, não é muito importante caracterizar onde tens mais qualidade. Se analisares para esta convocatória, a grande maioria dos jogadores não jogam no campeonato português. Portanto, haverá outros jogadores com qualidade em Portugal? É claro que há. Estão aqui três do Benfica, o Tomás, o Palhinha e o Samuel. Também há um jogador do Futebol Clube do Porto e do Sporting. Todos os outros jogam fora de Portugal. O que valoriza os campeonatos é ou são jogadores. Ontem tivemos um exemplo, o Torrens, portanto, da 2ª Liga, ganhou o primeiro jogo da Liga Europa. O E o que transmite que a qualidade do nosso futebol é muito forte, porque uma equipa da 2ª Liga conseguiu ganhar um jogo importante internacional. Não quero entrar muito em pormenor. Segue, portanto, o treinador, o selecionador nacional português, Jorge Jesus. Tens de ir à procura das características individuais dos jogadores. Temos quatro laterais ofensivos muito fortes, dois na esquerda e dois na direita. Olho para o jogo tendo laterais que possam dar essa resposta e confiança de ter jogadores com essa qualidade, mas não podemos olhar para o jogador só para frente, porque na maior parte dos 90 minutos do jogo os laterais não têm bola. Estão mais tempo sem bola do que com bola, portanto temos de olhar para as duas vertentes do jogo. Desses quatro laterais, não são todos iguais. Os dois do lado esquerdo são super ofensivos, por exemplo, o Nuno Mendes no PSG não é um lateral ofensivo, é o terceiro jogador que dá equilíbrio à equipa. Entra no processo ofensivo quando o colega que está à frente tem bola. Tem um treinador que acha que é o lateral que equilibra a equipa na perda de bola. Eu vejo o jogo de maneira diferente, como mesmo tanto com o mesmo jogador. Portanto, Jorge Jesus diz ainda, já falamos desse caso, portanto, questionado sobre porque não falou com João Palhinha ou Cristiano Ronaldo. Ele diz que, já falamos desse caso, é sempre objetivo. Se eu pedir à minha equipa técnica para fazer uma convocatória de 25 jogadores, fazem todos diferente. É normal. Agora, quem tem de decidir é o selecionador e eu decidi que acho que é o melhor para a seleção. Quanto ao João Palhinha, achei que não tinha nada que falar com ele e não sei, portanto, e não falei com ele. Já foi meu jogador. Portanto, o Cristiano Ronaldo é um jogador com o qual não preciso de falar muito porque conhece as minhas ideias e eu as dele. Trabalhamos um ano juntos e não via razão para falar particularmente em alguma questão com Cristiano Ronaldo. Portanto, novidades, CR7 e bicadas a clube. Tudo o que disse Jorge Jesus. Portanto, Jorge Jesus explica as quatro novidades em relação à lista de convocados de Portugal para o Mundial 2026 e garante que Cristiano Ronaldo, se tem rendimento, joga. Se não tem rendimento, não joga.
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0: Estamos no ano de 1992, mas na verdade este álbum começou a ser preparado em 1991, com formato New Jack Swing. Podemos encontrar também outros temperos, por assim dizer, como é o caso de R&B, portanto, neste álbum denominado On The TLC Tip, portanto, de 1992. Portanto, conheceu o seu lançamento em 1992. Uma música escrita também por uma das integrantes, a Lisa Lopes, conhecida também, na época, conhecida como Left Eye. Enfim, ouvimos há pouco também Mary J. Blige, ou Mary Jane Blige, se quiser, o álbum What's the 411, é de 1992, onde trouxemos aqui este álbum, portanto, tanto que ouvimos há bem pouco tempo das TLCs, bem como este, e da Toni Braxton também, as três, vamos lá dizer assim, as três vozes, portanto, gravaram na altura, aliás, na altura era assim, formato cassete. Portanto, esta cassete, portanto, tocámos o lado B, não é verdade? Portanto, da Mary J., precisamente essa música Real Love, que é de 1992. Agora, em 1993, Babyface se juntou a La Raid, juntou-se igualmente a Daryl Simons para a produção deste álbum, ou seja, desta música que ouvimos aqui. O álbum é quase que todo, conheceu a produção de Babyfaces. Estes foram outros que também juntaram-se a ele em alguns dos sons desse álbum de 1993, mas que também começa a ser gravado em 1992. Portanto, o álbum chama-se Toni Braxton, é da mesma cantora do qual estaremos também do lado B, portanto, a cassete do lado B, esta cassete, na altura, claro que foi transcrito para o formato eletrónico, não é verdade? Este Another Sad Love Song, portanto, um grandioso sucesso que trouxemos aqui então para os nossos campeões em plena tarde de sexta-feira. Começa aqui então o seu fim de semana no canal desportivo da Rádio Moçambique, mas também convidamos os nossos campeões para se fazerem ao Estádio Nacional do Zimpeto, então, para acompanharem esse campeonato, ou seja, Taça COSAFA, que está a acontecer aqui. Já tivemos jogos, é o caso, portanto, a Taça COSAFA Sub-20, tivemos os jogos de Maurícias, ou seja, Maurícias e Namíbia. A Namíbia venceu por 1-0 e neste momento joga Zâmbia e Malawi, minuto 60, ou seja, minuto 82. A Zâmbia já tinha marcado na primeira parte aos 37 minutos, o golo que acabou por ser invalidado. Grande destaque então para esse Moçambique e Seychelles a partir das 18 horas, a não perder, portanto, as emoções dessa partida aqui no canal desportivo da Rádio Moçambique. São 16h44, fazemos votos então para que tenham todos um bom regresso a casa, depois de mais um dia de atividades, último por sinal para esta semana, mas claro, não para todos, porque amanhã, sábado, há quem volta para trabalhar, se calhar para preencher ou completar tudo aquilo que não foi possível no dia de hoje. De qualquer das formas, a todos, queremos dar forma antecipada um bom fim de semana à companhia do canal desportivo da Rádio Moçambique. São 16h45.
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0: Canal Desportivo da Rádio Moçambique, chama-se Neia Zia Prece Amiga. Ainda há pouco, Belmiro trouxe-nos valor do amor e ainda Beto Dias com benefício de dúvidas. Portanto, aqui no Canal Desportivo da Rádio Moçambique. São 16 horas e 59 minutos.
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0: E Maputo, estamos em 93.1 FM. São 17 horas.

0: Muito boa tarde. Já falta pouco menos de uma hora para o início desse encontro entre Moçambique e Seychelles, pontuável para a ronda inaugural do torneio da COSAFA de Sub-17 no Estádio Nacional do Zimpeto. É um encontro que conta para o Grupo A, um grupo para o qual já jogaram Maurícias e Namíbia. Vitória da equipa namibiana por uma bola sem resposta foi de resto o jogo que começou ao meio-dia, abriu este torneio que decorre aqui na capital do país. Neste momento joga-se o encontro entre a Zâmbia e o Malawi, com 90 minutos mais 10, Zâmbia 2, Malawi 0, está a decorrer no Estádio Nacional do Zimpeto. E voltamos ao jogo dos Mamas, com a expectativa daquilo que é dos jogadores, expectativa dos jogadores e também do público, numa reportagem de Castro Jorge.
1: Vencer é o objetivo principal do conjunto moçambicano e os atletas dizem-se prontos para mais uma missão patriótica. Quem está na expectativa de, pela primeira vez, sentir o calor dos moçambicanos é Kensani Machel, jogador que vai fazer a sua estreia absoluta e promete tudo para que o final do jogo seja de alegria para os moçambicanos.
2: Estou me sentindo muito bem. Vocês vão ter um Kensani muito focado, muito empenhado, que vai dar o seu melhor e buscar ser campeão. Sim, muitas coisas semelhantes. A alegria de jogar, bom futebol, e é muito semelhante.
1: Jogador dos Mambinhas, Kensani Machel, e a expectativa de vestir o jersey moçambicano, com a expectativa de vencer as Ilhas Seychelles e começar desde cedo a fazer as contas de apuramento para as meias finais. Diego Pelembe, outro internacional moçambicano, acredita que, com o apoio do público, a seleção moçambicana terá maiores facilidades de conquistar os primeiros 3 pontos desta caminhada.
3: Nessa prova de COSAFA é ganhar o torneio que nós queremos, estamos a jogar em casa, temos essa vantagem e vamos tentar cumprir esse objetivo.
1: Jogador dos Mambinhas Sub-20, Diego Pelembe, e a perspectiva do jogo de mais tarde, diante das Seychelles, no arranque dos jogos do Grupo A desta edição 2026 do Torneio Regional da COSAFA. E os moçambicanos em Maputo dizem que estão esperançosos numa boa campanha e a conquista final deste torneio. Tanto é que aqueles que puderem prometem ir ao Estádio Nacional do Zimpeto e também para a Algi Arena para puxar pelo conjunto moçambicano.
4: Bom, eu espero que teremos a vitória garantida, porque estamos a jogar em casa e a nossa equipe está bem preparada. Não há sombra de dúvidas que venceremos esse jogo.
5: Certo. Vamos jogar em casa, a entrada é grátis, isso constitui uma vantagem.
4: Porque assim o público irá participar, como por exemplo são 18 horas, depois do trabalho, hoje é sexta-feira, a população irá lá para apoiar os mandinhos.
6: Grande vantagem é de apelar ao público no seu total, né? todo pessoal, para estar lá a apoiar a nossa equipe moçambicana.
1: Expectativa de moçambicanos ouvidos pelo canal esportivo da Rádio Moçambique, aqui na capital do país, muito a propósito do desejo de ver a seleção moçambicana vencer mais uma vez o torneio regional da COSAFA no escalão sub-20.
0: E numa altura em que termina o jogo entre Zâmbia e Malawi, vitória dos zambianos por 2-0, este jogo então acaba de terminar e são 3 pontos para os zambianos. Às 18, recordamos, começa o Moçambique, Seychelles, já é resultado final. No primeiro jogo do dia, começou ao meio-dia, Maurícias 0, Namíbia 1. E no concernente ao Moçambola, o jogo entre as formações da União Desportiva de Songo e do Ferroviário, marcado para amanhã, foi, portanto, remarcado para as 14 horas, 45 minutos mais cedo do que estava previsto, por questões operacionais, indica um comunicado da Liga Moçambicana de Futebol, distribuído às redações. O jogo vai acontecer então amanhã, com início às 14, não 14h45, como estava inicialmente marcado. E seguimos com mais notas neste serviço de notícias das 17. Olhamos para notas de futebol fora de portas, partidas que marcam arranque hoje no velho continente dos respectivos campeonatos. Para a jornada 4 na Alemanha, às 20h30, Bayern de Munique, União Berlim. Jornada 7, Liga Espanhola, 21h, Espanhol, Elche. Para a jornada número 5, Ligue 1, portanto, Liga Francesa, 20h45, Mônaco, Lan. Para a jornada também número 5, na Premier League, Brentford, Chelsea, começa às 21h. E na Série A, o campeonato italiano, também jornada 5, Monza, Sassuolo, começa, portanto, às 20h45. Minutos. Num dia em que, tal como temos vindo a anunciar, se iniciou então esse torneio da COSAFA, que decorre aqui na capital, vai ter dia 27, portanto, domingo da semana que vem, vai então a Seleção Nacional, ou seja, as seleções aqui da região, a estar em competição no Estádio Nacional do Império e também na Algi Arena. Estas foram as notícias a esta hora. Muito boa tarde.
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8: Canal Desportivo da Rádio Moçambique, com os nossos compromissos a ficarem para trás. 17 horas e 16 minutos fica também para trás o noticiário trazido por Belisário McCamel, quem vai trazer e, aliás, vai produzir o magazine, esse que passa às 19 horas e 2 minutos. Hoje não teremos o simultâneo, apenas vai poder acompanhar na Antena Nacional, portanto, a Rádio Moçambique, aqui no R&M Desporto, temos esse compromisso da Taça COSAFA, portanto, de sub-20, teremos o jogo entre Moçambique e Seychelles, a partir das 18 horas. Já terminou esse Zâmbia-Malawi. Zâmbia venceu por 2-0. Recordo-se que na primeira parte Zâmbia marcou o primeiro golo, esse que acabou por ser anulado, tanto ao minuto 37, já nesta segunda parte, marca esses dois golos que faz assim, então, esse 2-0, portanto, diante do Malawi. Outro jogo foi Maurícias e Namíbia. Namíbia venceu por 1-0. Recordo, temos 6-18, Moçambique e Seychelles, aqui no canal desportivo da Rádio Moçambique. Emoções da Taça COSAFA a não perder. São 17 horas e 18 minutos em Moçambique. Boa sexta-feira.

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Está então esta grandiosa produção da Arkel para o álbum Age. Portanto, Age Jazz Number, desta cantora ali, portanto, que muito cedo nos deixou, não é verdade? Precisamente esse back and forth, portanto, aqui. E antes mesmo com... ouvimos Yvette Michel com Every Night and Every Day e também Freak Like Me de Adinaud no canal dos campeões. Uma altura em que estamos com 17 horas e 35 minutos. Recordo que hoje é dia 18 de setembro de 2026 e nós somos o canal desportivo da Rádio Moçambique a partir de Maputo. Vale dizer que vamos ter a partir das 18 esse Moçambique e Seychelles, portanto, neste campeonato de sub-20 da COSAFA. Já tivemos Zâmbia, que venceu por 2-0 diante do Malawi. Há pouco tempo terminou esta partida. E também Maurícias e Namíbia. Namíbia venceu por 1-0. Portanto, no prosseguimento desta jornada número 1, vamos dia 19, ou seja, amanhã, a partir das 12 horas, ter o jogo entre África do Sul e Lesoto. 3 horas depois, ou seja, às 15, Angola e Eswatini. E às 18 teremos Comores e Botsuana. Já na rodada número 2, no dia 20, ou seja, no domingo, às 12 horas teremos Maurícia e Seychelles. Moçambique cruza caminho da Namíbia a partir das 15 horas. Zâmbia, Comores, às 11 horas. Isso já no dia 21. No mesmo dia teremos Botsuana e Malawi às 14 horas. Ainda no dia 21 de setembro de 2026, às 15 horas, teremos África do Sul, Angola. E às 18 horas, Eswatini e também Lesoto. Já no dia 23, teremos... ou seja, no dia 22 teremos Moçambique, Maurícias às 15 horas e Namíbia, Seychelles às 15 horas também. Às 12 horas teremos África do Sul, Eswatini e Lesoto, Angola. Por outro lado, teremos já, no, portanto, esse jogo Lesoto, Angola será no dia 23 e no mesmo dia teremos às 15 horas Malawi, Comores e Zâmbia bate-se com o Botsuana também às 15 horas do dia 23. Portanto, recordando aqui que já tivemos alguns jogos deste campeonato sub-20 da COSAF, onde terminou 0-1 entre Maurícia e Namíbia, ou seja, Namíbia venceu por 1-0, Zâmbia venceu por 2-0 ao Malawi, e vamos ter daqui a pouco esse Moçambique e Seychelles a partir das 18 horas. Portanto, aproveite, passe um fim de semana diferente, assistindo então essa partida que nem nós também vamos fazer, vamos fazendo cobertura aqui no canal desportivo da Rádio Moçambique. São 17 horas e 32 minutos. Boa tarde, boa sexta-feira, bom início de um bom fim de semana na companhia do canal desportivo da Rádio Moçambique. Já por cá passou com o tema Amiga e desta vez traz-nos Enganei-me sobre ti. Chama-se Nayazia.

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Canal Desportivo da Rádio Moçambique, 17 horas e 43 minutos, chama-se Build, depende, ou seja, dependente é o tema depois de Jocelyn, parece Não Deixa Morrer e também Enganei-me Sobre Ti, é de Neias e é que passa pela segunda vez aqui no Canal Desportivo da Rádio Moçambique. São 17 horas e 44 minutos.

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0: Canal Desportivo da Rádio Moçambique, 17 horas e 54 minutos, passa por duas vezes aqui da Tadre. Primeiro com esse Em Me Name, portanto para Bad Guys Always Days. Estamos a ver aqui esse Nothing But a G-Tank com Snoop Dogg. No meio deles passou esse Until End of Time de Tupac, portanto um single póstumo de 2001. Portanto, em homenagem a este cantor de hip-hop da década de 90, sucesso. Portanto, 17 horas e 54 minutos, nós somos o canal desportivo da Rádio Moçambique. A esta altura, então, vamos nos posicionar no Estádio Nacional do Zimpeto, onde passo a cumprimentar, então, toda a equipa que está aí presente para essa partida desse campeonato de sub-20 da COSAFA, numa altura em que estamos com 17 horas e 55 minutos. Chamamos Zimpeto.
1: Muito boa tarde ou boa noite, de acordo naturalmente com a hora. Estamos a entrar para a hora 18 aqui no país. Albino Muyambo, muito boa tarde aí embaixo com os cumprimentos dos oficiais.
2: É verdade, Castro Jorge, aqui com os cumprimentos do secretário permanente do Ministério da Juventude e dos Desportos. Presença também do presidente da Federação Moçambicana de Futebol, Fazal Sidate, o presidente da COSAFA, o homem do Botswana eleito recentemente, ele que vai aqui discursar para dar boas-vindas a todos os presentes aqui. Vamos traduzir. É a desejar boas-vindas a todas as delegações que vão participar no torneio da COSAFA Sub-20. Esta organização é da COSAFA, a zona sul de África. Moçambique hospeda esta competição. Pede para que todos desfrutem e agradece para que todos desfrutem desta competição que vai decorrer aqui no Estádio Nacional de Desempenho. Agora vamos ouvir Faisal Cidade. Numa altura em que Faisal Cidade está a discursar.
3: Não se ouve nada. Vocês para, não se ouve.
2: Ele.
4: Para apoiar essa seleção nacional, é a seleção de todos nós, é o futuro do país. Muito obrigado e sucesso de todos.
2: Faisal Cidade a dizer que a seleção sub-20 é o futuro da seleção de Moçambique e desejou boa sorte a todos.

0: Agora ouvirmos Júlio Mendes. Júlio Mendes, secretário permanente no Ministério da Juventude e Desportos, a declarar aberto oficialmente este torneio de COSAFA, que arranca dentro de instantes aqui com o jogo Moçambique, Seychelles, com uma grande atração, Castro Jorge, Kensani, Machel, Dorsal 5, ele que foi muito saudado quando entrou.
1: Vamos então ouvir o hino nacional das Seychelles. Albino, eu proponho que para que te aproximes da amplificação sonora, que estás posicionada mesmo aí na zona de baixo, creio, para podermos então acompanhar o hino das nossas nações.

0: entoado o hino da República de Moçambique, numa altura em que as seleções das Ilhas Seychelles e de Moçambique cumprimentam-se. A equipa das Seychelles veste de azul e a equipa nacional de Moçambique veste do equipamento nacional, camisola vermelha, calção preto, meia vermelha com barras brancas, numa altura em que Diego Pelembe, que enverga o número 19, está ali a falar com seus colegas, aliás, a dar as coordenadas ao Kensane Machel, ele que está a ser muito aplaudido aqui pelo público presente aqui no Estádio Nacional de Desempenho. Há muito vento, não está cheio o estádio, mas está bem composto, e a cor vermelha tem sido uma dominante aqui neste recinto. Deve ser um ensaio para essas duas partidas contra Senegal e Sudão para a qualificação para a CAN do próximo ano no escalão sénior. A verdade é que o estádio está com uma boa moldura humana, ruidosa, não está cheio, longe disso, mas a verdade é que arranca aqui o torneio da COSAFA. Deixa-me aqui arrancar duas palavras do senhor Júlio Mendes, ele que é secretário permanente do Ministério dos Esportes. Sr. Júlio Mendes, aberto o torneio da COSAFA.
1: Sim, aberto, estamos muito felizes. É mais uma ocasião para nós trazermos jovens para aqui, para Maputo, nossos jovens ouvintes, que temos muita esperança, como o presidente da Federação referiu-se, a esperança do futebol moçambicano reside nesses jovens. Por isso, está-se a criar todas as condições para que os jovens tenham mais torneios. Este é um deles, para que em novembro possamos ir ao Mundial com muita energia.
0: Obrigado, Sr. Júlio Mendes. Agora vou falar com o Faisal Cidade, presidente da Federação Moçambicana de Futebol. Sr. Presidente, a jogar em casa, a meta é, no mínimo, ganhar.
2: Sim, é chegar, é chegar às meias finais, que dá qualificação para o CAN, e depois ganhar o torneio. Portanto, trouxemos em casa, e agradecer o Ministério da Juventude, Sua Excelência, Sr. Ministro, todos, que em pouco tempo, não é, fizemos isso e demonstramos a nossa capacidade de organização. Todos nós estamos de parabéns, o Governo e a Federação Moçambicana de Futebol, todos nós, para que demonstramos a nossa zona em África, que Moçambique está preparado para as organizações.
0: Obrigado, Faisal Cidade. Numa altura, Castro Jorge, já arrancou a partida.
3: Moçambique com Denilson Tembe, Fanuel Macuaco, Rizano Romão, Milton Macombe, Mavila Júnior. Deixa-me acompanhar o ataque primeiro da seleção moçambicana. Corta defensiva dos Seychelles, vai insistir Diego Pelembe, corta defensiva das Seychelles. Dizia aí o Martinho, começar Kensane Machel, Diego Pelembe, João, Luciano Wafeia e ainda Alírio Cunha. A equipa das Seychelles com Labiche, Jude, Esperance, Bibi, Anelka, Denis, Lorenzo, Naitan, Rajabari, Daine e ainda Nissete. Portanto, este 11 inicial de cada um destes dois conjuntos, já dissemos, já rola a bola com 0-0. Instantes iniciais aqui no Estádio Nacional de Desempenho. É o torneio regional da COSAFA, quando há uma perda de bola do conjunto moçambicano na zona intermediária. Faz abertura agora a seleção nacional das Seychelles. É para aqui, para Lorenzo. Lorenzo já recolheu, meio de meter contra o jogo atrasado. Pediu passo então ali, apareceu o companheiro de equipa. É para o Nissete. Perde controle da bola. A bola vai ter ali com o Pelembe. O Diego entregou para a zona central. Combinação perfeita que é ali feita com o João. Olha, o João faz o passo atrasado. Outra vez para o Pelembe, recolheu o jogo atrasado. E para o central moçambicano. Vai trabalhar calmamente o Milton. O Milton jogou para o lado contrário, onde vai aparecer o companheiro Rizan, que também, Romão, faz muito mal o passe. Atenção ali do jogador da formação das Seychelles. Corta depois ali a equipe moçambicana por intermédio de Kensane, jogou atrasado. Entregou para o Romão, este mais atrasado ainda. É para o Tembe que tem de Nelson. O guarda-redes da equipe moçambicana devolveu para Tembe. Tembe vai recolher o corredor lateral esquerdo. Vai fletir para a zona central, jogando atrasado. E para o interior da área de baliza. É para o Tembe, fletiu para o lado contrário. É para a direção do companheiro. É para o Milton. Milton recolhe meio de meio terreno. Vai subindo o conjunto moçambicano. Vai levantar a bola para meter contra com muita força. O corte defensivo da seleção nacional das Seychelles, a bola ficou outra vez na equipe moçambicana, na entrada da área contrária. O passe corta, esticou o pé ali o camisa número 7 da formação dos Seychelles, evitando então um passe milimétrico da seleção moçambicana. E há lançamento lateral para a equipa dos Mambinhas. Aldino,
0: é verdade, a equipa das Seychelles tentava se esgueirar pelo lado esquerdo, mas arremesso de linha lateral a pertencer à equipa moçambicana. Há uma constante, Castro Jorge. Sempre que a bola chega em Kensane Machel ou mesmo Diego Pelembe, o público aqui, as gigantes, se começa a aplaudir. E está ali o Diego Pelembe.
3: Diego faz abertura, procura do lateral esquerdo e para o companheiro de equipa, este recolhe, vem para a zona central, pedrinha de passe, procura quem, não conseguiu encontrar, agora sim, jogou um pouco mais adiantado, é para Martinho, Martinho para Diego, limpou o primeiro, sentou o segundo, vai embora Diego, olha o Pelembe, o passe, combinação perfeita, corta a defensiva! É corte da defensiva de Seychelles para o lado central. Há lançamento para a seleção nacional das Seychelles, porque o último a tocar na bola foi o jogador moçambicano. Então arremesso para o Jude. O arremesso é cumprido para o capacete defensivo da equipa moçambicana. A bola fica outra vez da seleção moçambicana. A perda de bola ali para o Kensan. Perdeu o controle da bola. Vai tentar recuperar. A bola ficou na equipa moçambicana. Vamos então ganhar a bola por um tremendo do Alírio. Alírio Cunha, que jogou cá para a meia esquerda. É para o companheiro equipa. Recolhe, pisa na bola. Para, pensa o olho. No caso particular, chama-se uma Vila Júnior. Recolheu uma Vila, jogou atrasado. Entregou para o Romão. Romão entregou o Rantinho Arravado. Primeiro para o Diego Pelembo, está em todo lado. O capitão da equipa moçambicana cortou lá atrás esquerdo. O buraco da agulha faz muito mal. Passa corto a defensiva das Seychelles. Vai insistir a formação moçambicana. Kensan e Machel. Roubou a bola do adversário, que também perdeu. Não conseguiu ficar com ele. Então, algo. Passa atrasado. É da equipa das Seychelles. Com a bola a chegar ali a Labish. O guarda-redes pontapé de qualquer maneira para o corte da equipa moçambicana. A bola fica outra vez na seleção das Seychelles. É por um tremendo de Nissete. Nissete faz abertura cá para a meia direita. Combinação perfeita ali. É para o Rajabari. Faz abertura. A entrada da área. Vai cortar a equipa moçambicana. Corta. Depois já falta. Há uma entrada ali pelas costas do jogador moçambicano. O árbitro vai ao bolso. Cartão amarelo. Nada a dizer.
0: Nada a dizer. É uma falta, sim. Do número 13. Chama-se Militão. Entrou ali à margem das leis. A tocar no avançado das Seychelles. Está condicionado o central moçambicano ainda muito cedo. Mas ali o técnico nacional Luís Guerreiro levanta. Fala ali com os jogadores nacionais. E sobretudo dá instruções ali ao setor intermediário. Numa altura que está a chegar mais público aqui na nossa catedral, a nossa sala oval do futebol moçambicano, o Estádio Nacional de Desempenho, que se prepara para essas duas partidas para a qualificação a CAN do próximo ano contra Senegal e Sudão no escalão sénior. O livre vai para a equipa das Seychelles.
3: Vai ser batido então por Anelka. Ajeitou a bola no local onde a falta foi cometida. Não é Anelka, mas é o Denis. Vai ser então o Denis. Bateu a bola em arco para o cabeceamento. Golo! É golo das Ilhas Seychelles. É um golo madrugador na sequência da cobrança de um pontapé de canto aos 5 minutos. Rajabar faz então o 0-1. Está então feito o primeiro golo da noite. Minuto 5, cabeceamento depois da sequência de um livre e as Seychelles estão em vantagem.
0: É verdade, Castro Jorge. Rajabane, o livre é executado com conta, peso e medida. Apareceu ali o Rajabane, número 6, creio eu, é o número 6, apareceu ali a mergulhar e o guardião Denilson não podia fazer nada. É o primeiro dos ilheus. A verdade é que ainda falta muito tempo. Agora, o público esse foi gigante, foi gigantesco, porque após o golo, aplaudiu a seleção nacional do Moçambique.
3: E agora aqui o moçambicano tem que reagir rapidamente. Com o que é feito cá para a meia direita. É muito mal executado ali a recepção por intermédio de João. Há lançamento para a seleção nacional das Ilhas Seychelles, que já estão em vantagem. Espero que não esmoreçam o jogo. Os bombinhas têm que lutar. É importante vencer este encontro. Lançamento já foi efetuado lá para a meia direita, ao contrário, com o pontapé a ser efetuado. É para a nossa zona defensiva, onde vai aparecer primeiro uma fase de crescimento. É para a zona central. Oxalá que a equipa moçambicana não se desenquadre. Aí está o corte de moçambicano. O árbitro deixa passar porque segue o bolo, segue a bola. É para o conjunto moçambicano. No caso para o João entregou orientado para o Alírio. Alírio vai tentar colocar um companheiro de equipa. Corta a defensiva das Seychelles. É para a lateral lateral. Lançamento é para a seleção moçambicana. Meio terreno contrário. É cordou a lateral direito rapidamente efetuado. É para o Alírio. Alírio jogou atrasado. Combinação bem feita. Mal! O passe mal feito. Cortou a defensiva da equipa das Seychelles, que vai agora tentar sair a jogar. Novo corte da equipa moçambicana. Vamos embora. Ganhou ali a posse de bola número 2. Chama-se uma Vila Júnior. Vai ganhar ali na final. Corta! Sem falta o homem da seleção das Seychelles. Atirou lá para diante. É para o companheiro de equipa. É para o Denis recolhe, perde o controle da bola para o lado de entrada, tocado ali pelo jogador moçambicano o Diego Pelembe. A lançamento para a seleção nacional das Seychelles. Não tem pressa os alheios. 6 minutos primeira parte, estão a vencer por 1-0. Um golo madrugador da equipa das Seychelles. Vai sair a formação moçambicana. É na segunda bola por intermédio ali do número 13 moçambicano, Milton para a zona central. É para o Romão, este circula a bola para a meia esquerda, onde vai aparecer o primeiro companheiro de equipa. É o Fanuel Macuaco, recolhe, devolveu então a bola para o Romão. Romão trabalha, pode entregar, ele entregou mesmo atrasado. É para o Denilson Tembe, o guarda-redes da equipa moçambicana, com calção azul, camisola preta, entregou para a direção do Romão. Camisola encarnada, calção preto, feletiu para a minha esquerda. E para a companhia equipa, está recolhendo de primeiro 80. Agora jogar com falta. Há uma carga ali pelas costas sobre o Martinho. O Martinho começar, o árbitro diz que não há nada. Dá apenas lançamento lateral. É para a seleção moçambicana. É lançamento ou é livre, Alabino?
0: Vai ser livre, sim, já marcado. Bola ali é... Aliás, o árbitro emenda. Diz que vai ser arremesso de linha lateral ali perto, no meio do meio campo contrário, no terreno ofensivo, como ataca Moçambique.
3: E já cortou a defensiva das Seychelles. Vai tentar insistir a seleção moçambicana. Vamos embora. Segunda bola é para o camisa 11. Já recolheu o jogador moçambicano. Aí vai o Martinho. A seleção Nações passa por um. Não passa para a segunda. Era tanta gente para passar por ela. Cortou então a defensiva. Insiste a seleção moçambicana com a bola a ser roubada por Romão. O central moçambicano jogou atrasado. Combinação perfeita. Cá para trás. É para Diego Pelengo. Faz abertura em diagonal. Cá para a meia direita. Combinação perfeita. Não! Corta ali a defensiva das Seychelles. Para lá direital. Lançamento para a seleção moçambicana. Para ser feita daqui a pouco. É então por intermédio número 2 da seleção nacional. Vila Júnior faz o arremesso, depois ali o companheiro é travado em falta, no caso particular foi o número 18 da equipe moçambicana, e é o João João, pelo que vai haver então a cobrança do pontapé livre, é para o conjunto moçambicano, para ser efetuado daqui a pouco, é então para o Alírio, Alírio Cunha, de seu nome oficial, ajeitou a bola na marca, no local onde a falta foi cometida, ali a cerca de metro e meio da linha lateral, da área de baliza contrária, é então para o camisa 7 moçambicano, Alírio já levantou os dois braços, dá indicação ali aos seus companheiros, temos que marcar cedo, temos que empatar, para depois darmos a volta ao resultado, aí vai o Alírio, bateu contra o adversário. A bola vai para o interior da área, corta a defensiva da equipa dos Seychelles, vem insistir aqui moçambicana, é para o próprio Alírio, já recolheu Alírio, pedrinha de passe, tem que jogar curto, entregou ali perto para o companheiro de equipa, aí está o jogador moçambicano, jogou atrasado, é para a direção do camisa número 3, chama-se Romão, Romão fletiu para a meia esquerda, onde vai para o seu Fanuel, Macuaca já recolheu, levantou a cabeça, abriu os olhos, entregou retirado para o corte, do homem da equipa das Seychelles, segunda vaga de ataque para a equipa moçambicana, outra vez para Alírio, está em todo lado, o homem do cabelo pintado da equipa moçambicana, faz a mudança de flanco para lá, para o contrário, o capturamento foi, primeiro foi o peito ali do companheiro de equipa, já recolheu, passou para o adversário, o passe é para quem? Combinação perfeita. Diego Pelema entrou para a área. A simulação vai embora. Diego faz o cruzamento. Não levou muito tempo. Diego continua com a bola enrolada. Faz o passe ali para o tentativo de cruzamento. Cabeceamento por cima. A bola vai por cima e depois há um alívio ali do defensor da equipa das Seychelles que atira a bola para o lado central. Lançamento para a equipa moçambicana. Vai ser efetuado daqui a pouco. É então para uma Vila Júnior. Bola sobre a cabeça. O homem que tem o número 2 nas costas. Tem a bola sobre a cabeça. Pedrinho de passe entregou curto. É para a companhia de equipa. Isto dominou mal. Há um corte do homem das Seychelles para o lado central. Moçambique a pressionar bem. A primeira fase de construção da seleção das Seychelles. Lançamento para o Mavila. Mavila entregou ali perto. É para o Alírio. Alírio para o Mavila. Perde controle da bola. Faz a recuperação ao meio da equipa das Seychelles. Vai tentar bunda. Pontapé nada. Porque a bola voltou a sair, novo lançamento. É para Alírio, muito recuado, jogou atrasado. O árbitro manda repetir a execução do lance, Aldino.
0: Sim, sim. Foi executado um pouco não na linha que o árbitro apontou. E, portanto, mandou repetir e a bola está na posse da Seleção Nacional de Moçambique na categoria de sub-20.
3: 10 minutos, 0 para Moçambique, 1 para as Ilhas Seychelles. Golo marcador, minuto 5 na sequência de um pontapé livre. Sai aqui para Moçambique, no meio terreno contrário. Ali está, quem sabe Machel faz a abertura para a esquerda. É para o companheiro, olha o cruzamento, muito tenso, muito alto. Corta a defensiva das Seychelles. Vamos então. E vai sair agora a seleção nacional das Seychelles. É para o intermédio de Lorenzo. Lorenzo já recolheu, cortou o lateral direito. Luta com o adversário. Quem sabe Machel é mais forte, mas não ficou com a bola. Lorenzo continua com ela. Corta a Romão, insiste o Lorenzo. Ganhou a segunda bola, vai para o relevado sem falta. Ganhou então o Romão, entregou-lhe perto para a direção de Diego Pelém, que primeira fase de construção da equipe Moçambique. Entregou na buraco da agulha para a zona central. Vamos embora, Moçambique, por intermédio da Alírio. Alírio já recolheu, faz uma distância para cá, para a meia direita. Muito bem jogado, então, é para o número 18, chama-se João. João, João recolheu, tem por perto, 1, 2, avançados, entregou para a zona central. Outra vez para Alírio, Alírio para João, já entrou para a área. A simulação, passe, corta! Insistência não surge, porque é um novo corte do homem da equipa das Seychelles. Pontapé de qualquer maneira. E vai sair a jogar a seleção nacional das Seychelles. Vai lutar, perdeu o controle da bola. Ganhou, então, o Diego Pelembo, só que o árbitro disse que foi uma ação faltosa pelo cá. Pontapé livre para as Seychelles. E arranca protestos do público, Albino.
0: Mas o árbitro tem razão, Castro Jorge. Houve uma falta ali sobre o jogador das Seychelles. Agora, há minutos, houve um trabalho 5 estrelas de Diego Pelembe e ele tentou ali rematar e a bola passou por cima.
3: Bibi, o número 5 da seleção das Seychelles, vai ser o encarregado de decisão. Já aponta pé para meter ao contrário. A bola vai pingar no relevado. Depois ser cabeceado para o jogador moçambicano. A bola vai ter ali com outra vez a equipa moçambicana, porque é um roubo de bola. A abertura que é feita de forma atrasada é para Diego. Pelembe já recolheu, parou, pensou, olhou. Felipe cá para a meia direita. É para a direção do Bavila. O Júnior entrou adiantado para o Alírio. Já recolheu o Alírio. Muito bom de bola, é verdade. Mas prende muita bola. Vai o Alírio, vai perder o controle da bola. Já perdeu o controle da bola. Já fez a recuperação. Jogou atrasado então para o Bavila. O Júnior jogou atrasado. É então para o central moçambicano. Número 13 nas costas, chama-se Milton, que também é Macombe, o Milton entregou para o Romão, combinação ali perfeita, é para o Kensane, Machel muito forte fisicamente, Kensane Machel, dificilmente lhe rouba a bola, aí está o Kensane, a recolher, cortou o lateral direito, vai levantar a bola para o contrário, é para o Lírio, o cabeceamento para a zona de quem, onde vai aparecer a defensiva da equipa da Seychelles a fazer o primeiro corte, a bola vai voltar para a equipa moçambicana, aí está o Romão, não, a bola ficou outra vez da seleção nacional das Seychelles e é de forma atrasada, é para o Judy, pontapé de qualquer maneira, a bola ficou no Romão, Romão entregou para a meia direita, vai trabalhando a equipa moçambicana, calma, pode entregar, entregou mesmo na buraco da agulha, é ali para o camisa número 5 da equipe moçambicana. Vamos embora, vamos embora, Kensane. A Machel passou por um adversário, protege a bola entre dois adversários, corta o homem da equipe de Seychelles para a linha central. Lançamento para a seleção moçambicana, muito rapidamente já foi efetuado. É então para Martinho, Martinho pedrinha de passe, a bola vai sair novamente tocada pelo jogador da equipe de Seychelles. Novo remesso para Martinho, Martinho jogou atrasado. É então para o Romão, Romão joga para a zona central, é de 3 para 3, é para a direção do Milton. Milton recolhe, pisou o divisor, cortou a lateral direito, vai subir a equipe moçambicana, para, pensa, pisou na bola, pedrinha de passe então, entregou para a zona central, onde vai recolher o Kensane. Recolheu o Kensane com a parte interna do pé esquerdo, com o direito ajeitou para a zona central. E para quem? É para quem? Para o Kerembe, faz mal o passe! Estava a entrar bem ali o número 11, Albino, que era apenas para ficar com a baliza escancarada. Albino!
0: Fiquei... Sim, sim. Estava a dizer, Castro Jorge, que a baliza estava quase escancarada. Há bocado, Castro, veio aqui o oficial da COSAFA para perguntar se tínhamos direitos de transmissão desta partida. Falei com o senhor, ele foi consultar ali a organização. Depois veio, autorizou-me para continuássemos a fazer a transmissão.
3: 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Aí está a equipa moçambicana. Aí está o Alírio. O passe. Muito mais jogado. Ai, ai, ai, ai, ai, ai, ai, ai, ai. João, João. Na tentativa de fazer uma recepção orientada. Tocou muito mal na bola e ela foi para a linha final. A ponta, pé de baliza. É para a seleção nacional das Seychelles. 13 minutos já jogados. Primeira parte. 0 para Moçambique. 1 para as Seychelles, é verdade. O golo madrugador foi então apontado por já... por Rajabari, aos 5 minutos na sequência de um pontapé livre, já a pontapé o guarda-redes vai cortar aqui a moçambicana. Ali Diego pelo menos conseguiu ficar com a bola, porque ela foi ter com o número 16, é o Rajamani, autor do único golo do encontro. Fletiu lá para adiante, tenta de colocar na área contra a corta defesa moçambicana, a bola vai para o Diego pelo embaixo, para o relevado, vem para ter controle da bola, porque a bola ficou na seleção nacional das Seychelles, faz a rotação, perde controle da bola com falta, claramente a falta, Albino, porque há um empurrão do Diego Pelembe. Ó, Albino, não tenho para já o Albino. A ponta para livre é para a seleção das Seychelles. Já no interior do meio terreno ofensivo. 15 minutos da primeira parte. 0 para Moçambique. 1 para as Ilhas Seychelles. Vai inventar a ver a cobrança do ponta para livre. É para a seleção nacional das Seychelles. É para o Denis. Ou então para o Lourenço. Vai ser mesmo o Denis. O encarregado de execução. Ali está a colocar a bola que já colocada. Vai Denis partir com o pé esquerdo. Levantou em chuveirinho para as mãos guardas moçambicano. Segurou o Denilson Tembe. Ponta para rapidamente. É para a tentativa de um companheiro de equipa roubar a bola. Só que chegou primeiro o homem da equipa das Seychelles. Vai também perder. É para ali. Para o Kensane. Perdeu também o controle da bola. Ali uma atrapalhada. Bola vai ficar aqui moçambicana. Vamos embora. Romão faz abertura para a meia esquerda. É para lá que vai a bola. Jogador moçambicano recolhe calmamente. Pode jogar atrasado. Entregou para Kensane Machel. Faz muito mal o passe. Vai tentar a recuperação. Perdeu o controle da bola do moçambicano. Aquele passe para Kensane Machel foi muito mal efetuado. A bola é induçada. É cá para a esquerda. Conta a defesa moçambicana. Vamos então ter bola de bola outra vez. É para o intermédio de Alírio. Alírio no buraco da agulha. Entregou ali para o companheiro. Deu outra vez para Alírio. Alírio recolheu. Faz a simulação. Pode entregar para o lado esquerdo. Para lá. Passou. Fintou. Entregou. A transição vai ser. Sabe ser. Fica a pedir penalti. Aqui para moçambicano Albino.
0: Pareceu-me que foi tocado o jogador da Seleção Nacional de Moçambique, mas o árbitro estava perto, mandou seguir. A verdade é que Moçambique começa a apertar e o público esse gosta e apoia.
3: E temos é que marcar cedo, aí está a equipa moçambicana, aí está, por intermédio de uma vila, o Júnior vai para a zona central, no buraco da agulha, muito mais jogado, corta a defensiva, vai insistir, não insiste em nada, porque é um corte ali do homem da equipa das Seychelles. Vai sair a seleção nacional moçambicana outra vez, porque é um roubo de bola, aí Kensane Machel para pedir a bola, e a bola foi ter com Kensane, jogou atrasado, pediu apoio então para ser uma vila a recolher, é para a zona central, meio de meio de campo ofensivo, é para a direção ali do Diego, o Pelém pode abrir para a esquerda, vem para a zona central, apresentando o tiro, o passo, combinação, vai, corta! Cortou a defensiva das Ilhas Seychelles, vai insistir Moçambique, é para Romão, Romão fletiu para a meia esquerda, agora com muita força, já dominou na coxa, puxa para o levado, Moçambique manda no jogo, estamos a desvantagem, é verdade, a bola vai para a zona central, é ali primeiro para a direção do companheiro equipa, é no caso particular para Martinho, fletiu para a zona central, é para Mavila, o Júnior não chegou mal, cortou a defensiva, vai insistir aqui para Moçambicana, porque vamos ter outra vez posse de bola, é então por intermédio do Milton, Macombe recolhe, pode fletir para o Romão, e para lá que vai a bola na meia esquerda, vai recolher o Romão com a parte interna do pé esquerdo, com o pé esquerdo também vai movimentar, pode pisar a linha divisória, 17 minutos jogados, mantém-se para já o 0 para Moçambique, 1 para Seychelles, já livre, é para a seleção moçambicana, é a paragem no jogo momentânea, temos é que marcar quanto cedo possível, para não deixar a equipa de Seychelles ganhar confiança, apesar de estar a ganhar por 1-0, ponta para livre, para ser batido rapidamente, e é de forma cruzada pelo lado contrário, é cá para a meia direita, onde vai aparecer ali o Martinho, não, este é o Milton, a recolher o Milton, vai entregar Rantino elevado, cortou a ofensiva da seleção nacional da Seychelles, e vai tentar colocar a bola no relevado, de qualquer maneira, ponta pior para o lado central, lançamento para o conjunto moçambicano, é então para uma Vila Júnior,
4: meio de meio, terreno contrário, corredor lateral direito, bola sobre a cabeça, aí está o Movile a entregar adiantado, é para o companheiro de equipa, aí está o camisa número 11, não fica com a bola porque é Martinho, quem disse que não ficou, ficou sim, faz abertura ali para a zona central, onde vai aparecer primeiro o capitão, e o capitão chama-se Diego, o Pelé do buraco da agulha, muito bem jogado, entrou para o área, o passe, vamos lá, o passe, a bola passa ao lado, e aponta pé de canto.
0: Pontapé de canto, é verdade, pontapé de canto, uma incursão do número 15 da Seleção Nacional de Moçambique. Faltou ali o último passe, mas o jogador das Ilhas Seychelles foi herói porque tocou ali na última instância, é canto e Moçambique aperta.
4: Aí está o Lírio, Lírio, Lírio, Lírio, faz o remate, a bola passa ao lado. A ponta pé de baliza para a Seleção Moçambicana, perdão, para a Seleção das Seychelles.
0: O Lírio tinha uma linha de passe, era só tocar ali para o seu companheiro na circunstância. O Militão, que estava ali perto da grande área, estava em melhor posição, mas Moçambique acordou, o público apoia. Daqui a pouco, creio que Moçambique, se continuar a jogar com esta intensidade, é capaz de fazer o empate.
4: E aí vai a resposta da Seleção Nacional das Seychelles para o corte primeiro ali, foi de uma vila. O Júnior faz a simulação, é empurrado pelas costas, já livre. É para a Seleção Moçambicana, na sua zona ofensiva, 18 minutos, primeira parte, o 0 para a equipa moçambicana, 1 para as Seychelles, estamos em desvantagem, começamos com a perder. Ponta pelo batido de forma recuada, é então para o guarda-redes. O guarda-redes chama-se Denilson Fembe, também entregou para a zona central da sua defensiva, primeiro para o Romão, Romão projetou a bola lá para diante, e ela vai chegar ali, a companhia de equipa vai cortar a Seleção Nacional das Seychelles, vai insistir Moçambique. Aí está a segunda bola por intermédio. Agora de Quensano Machel já recolheu. Faz a rotação, ultrapassa a divisão, está no metro contrário. Cortou o lateral esquerdo, entregou para a zona central. É para Lírio. Ali recolhe no buraco da agulha, jogou. Então entregou ali perto para a direção do Milton. Milton pretio. É para o capitão Diego Pelé. É agarrado. Diego Pelé. O árbitro para o jogo.
0: E é para amarelo. É para amarelo. O árbitro agora a ser aplaudido. O público gosta. Este Quensano Machel é um jogador diferenciado. Ainda é muito novo. Tem muito futuro pela frente. Quando tem a bola em seus pés, sempre sai magia. Um livre em zona frontal, não muito longe ali do balcão da área da grande penalidade. Repito, Moçambique aperta e aperta, o público ajuda e aqui há uma notícia boa, Castro. É que há uma já empatia entre este rapaz número 5, Quensano Machel, vinculado ao Curitiba do Brasil. Ele também, quando tem a bola em sua posse, o público ajuda-o, motiva-o e está ali, muito perto. Olha o livre.
4: Livre, bateu! Gol!

0: Que bomba! Que bomba! Que bomba! Num livre muito bem cobrado. A bola passa entre as pernas de alguém. O pontapé albino é indefensável. Só parou no fundo da baliza do Labiche. Está feito o golo de empate.
1: Foi uma bomba, Castro Jorge. Num livre de laboratório, a bola foi tocada ali pelo Diego Pelembe, Kensani, e apareceu o número 18 da seleção da República de Moçambique. Um remate portentoso, o guardião Ilheu não podia fazer nada. A menina parou lá no fundo, para a alegria do público que se faz presente aqui no Estádio Nacional do Sepeto. E eu avisava, é que o golo já cheirava, e aconteceu mesmo, num golo monumental do jogador da equipa da Seleção Nacional de Moçambique, o número 18, marcou para o empate. Olha as Ilhas Seychelles.
0: João estabelece a igualdade, um pontapé se lhe tirar o chapéu. Está feita a igualdade, vamos ver como vai reagir. Oxalá que nunca reaja essa Seleção Nacional das Seychelles. Temos é que dar a volta ao texto, ainda nesta primeira parte. Temos capacidade, temos condição física, temos sobretudo qualidade invejável relativamente às Seychelles. Pontapé de canto, é para a Seleção das Seychelles, é do lado esquerdo, no seu ataque. Aí está a equipa das Seychelles, a bola batida em arco, cortou, defendeu moçambicana. A bola vai então por alto, novo cabeceamento, e a bola vai para lá da linha final.
1: Grande defesa, Castro, grande defesa de Denilson. Aquela bola ia para a gaveta, mas ele ali, com um dedinho da sua mão esquerda, fez a defesa, e a bola ainda toca na barra transversal a essa equipa das Ilhas Seychelles. É cínica, é perigosa. É verdade que temos volume de jogo, estamos a jogar bem, mas ela sabe o que faz e tem ali quatro jogadores prontos para cabecear este canto. O jogo está muito bom.
0: Rajabari vai fazer o pontapé de canto, cortou aqui o moçambicano, vamos embora. Vamos então ter posse de bola. Embora com a bola para o Fanuel. Fanuel Macuaca vai embora, cortou lá atrás esquerdo. Aí está Fanuel, pedrinha de passe, faz a rotação. Pedrinha de passe, passou por onde, seja atrasado. Então entregou para o Romão. Romão de primeira vai, pontapé com muita força para não entrar ao contrário. É ali na direção do Alírio. Alírio já dominou a bola, pode entregar, entregou mesmo para a meia direita. É para o companheiro que vamos embora. Vamos embora, vamos embora, João. Vamos embora, João. Entra para a área, linha lateral, ao contrário. A simulação parou, pensou, cruzou para a tentativa do remate. Daqui você cortou a ofensiva do Seychelles. Foi um corte acrobático. Aí a bola fica no Rajabari. Aí está o autor do golo da Seleção Nacional das Seychelles. Já tira a bola para a lado central. Lançamento vai ser para a Seleção das Seychelles. É do seu lado direito. Então, para não variar, vai ser o seu lateral direito, Jude. É ele que vai recolocar a bola no momento. 23 minutos, primeira parte. Um para Moçambique, um para as Ilhas Seychelles. Está então a jornada inaugural do Grupo A desta fase final do torneio regional COSAFA. É um torneio qualificativo para a Taça de África de Nações. Temos é que ficar em primeiro lugar do grupo para termos o carimbo no passaporte para as meias finais e também para a fase final da Taça de África de Nações. Gana 2027. Rola a bola para a equipe moçambicana, com o guarda-redes a ressegurar, a entregar cá para a meia direita. É primeiro pelo companheiro equipa para o Milton. O Milton trabalha, pedrinha de passe, cortou a lateral direita, entregou sobre a linha lateral. É para uma Vila. Júnior goleiro, devolveu a bola para o Milton, recolheu com a parte interna para a esquerda, entregou para a zona central. É para a direção do Romão. O Romão recolheu com a esquerda, vai trabalhando com aquele pé, vai levantar também com muita força. É para a interseção ali do Kensan. O Machel vai dominar a bola na coxa, passou para o adversário. Aí está o Kensan, atrapalhou-se. Não, é o Kensan, não, este aqui é o camisa número 15 da seleção moçambicana. Aí está o João. Uma Seleção Nações atirou contra um adversário, ganhou lançamento lateral para a Seleção Moçambicana.
1: É verdade, arremesso lateral para a equipa nacional de Moçambique. 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São grátis e olha Moçambique.
0: Deixa eu olhar, olha o cruzamento, cabeçamento, a bola não entra! O cabeçamento foi feito, mas a bola não levou a direção certa. Porque nesta altura estaríamos, Albino, a gritar o 2-1 e foi ali o cabeceamento do Luciano Afaiwa.
1: Mas este Kensan Machel não é só na posição 6 que é bom. A construir também evidencia-se. E o cruzamento ali é dele, porque vê ali um companheiro desmarcado, endossa o esférico e Moçambique aperta mais uma vez.
0: Olha Moçambique, remata, defende! Vamos, a segunda bola não surge. Vai ganhar aqui moçambicano, vamos embora, temos que fazer o 2-0. 2-1, Martim para a zona central, corta! Ofensiva, Kensani Machel, não chegou a bola, chegou o primeiro homem da equipa da Seychelles. Vai enganar, vai roubar Moçambique. Roubou a bola então o Kensani Machel. A bola vai ser refletida para a meia esquerda, onde vai aparecer o primeiro, o Martinho. Martinho joga atrasado, pedrinha de passo, é para o Fanuel. Fanuel trabalha, realmente faz a botação de flanco, de lado esquerdo, pelo contrário. É para a direção de uma Vila, que também Sobrinha Júnior, já recolheu uma vila, meio do metro contrário, cortou lateral direito, pode entregar a Sobrinha, entrar, entregou primeiro ele para Lírio, passou por um adversário, mas em sentido adverso, aquele que nós queremos, aí está, posicionou-se a Lírio, entregou para Diego, Pelembe, passou por entre, um, dois, adversário, o passe sai, primeiro guarda-redes, e o árbitro para o jogo, não parou nada, vai cortar a defensiva, vai insistir Moçambique, só que tem que parar, porque o guarda-redes fica magoado, Albino.
1: É verdade, o guarda-redes e também o Diego Pelembe chocaram ambos, estão estatelados no relevado, a contorcer-se de dores. Levanta ali o guardião Ilheu. Diego Pelemba ainda está ali caído no relevado. Levanta agora. Ele que joga com uma ligadura azul ali no seu pé direito. Capitão da Seleção Nacional. Levanta com o seu próprio pé. Tudo criado para que Diego continue sem nenhum problema. Está restabelecido o jogador moçambicano. Em termos do público, o estádio aqui na zona central Sombra continua a ficar cada vez mais composto, mas lá do lado da bancada Sol, também com pessoas à vista desarmada, mais ou menos 100 pessoas, Castro Jorge, porque o importante é que este público é menor número, mas está muito ruidoso e está a apoiar a Seleção Nacional Sub-20, que empata nesta altura com o primeiro golo Ilheu e um grande golo, um pontapé para ver e rever logo mais nas televisões, mas o golo foi espetacular da Seleção Nacional de Moçambique.
0: O guarda-redes da equipa das Seychelles, o senhor Labiche, está recomposto, vai então haver reposição de bola, a bola estava na nossa posse, então a posse de bola vai ter que devolver, vai ter que ser devolvida, no caso, para a Seleção Moçambicana. Vamos lá ver se o árbitro ainda se lembra de quem tinha a bola. Era a Seleção Moçambicana que estava na posse da bola. E a bola estava com o camisola 18, moçambicano. João, autor do gol de empate. Só que o árbitro deu a equipa das Seychelles, que vai sair a jogar na sua zona defensiva. É para o intermédio agora do camisa número 12. Chama-se Nathan. Nathan Luda atirou contra um adversário. Lançamento lateral. É para a equipa moçambicana. Efetuado rapidamente. Foi ali de forma atrasada. O passe feito para o guarda-redes moçambicano. Já recolheu o Tembe. O Tembe entregou para a defesa do Romão. Romão vai recolher. O número 3, Rizan Romão. Vai embora o Romão. Calamente com a parte interna do pé esquerdo. Vai pesar na linha de zona. Está no meio campo ofensivo, levantou a bola, é com muita força, era para a entrada da Lírio, corta o homem daqui do Seychelles, fica a bola com o João, a simulação, passou um, passou dois, pediu linha de passe, ficou atrasado, é para Pelembe, o Diego devolveu a bola para a direção ali do João, a simulação perfeita, limpou o primeiro adversário, agora com o pé esquerdo, atirou, retinha, levado, corta, a ofensiva das Seychelles, a limpar ali a sua zona defensiva, na tentativa de contra-ataque rápido, vai ter que o Martinho lutar com o adversário, a bola ficou no homem da equipa do Seychelles, faz a abertura para a meia direita, é perigoso, aí está a equipa das Seychelles, situação de 2-2, combina ali, vai tentar a combinação, para, pensa, olha, quem sabe vai dar uma ajuda, pontapé que não sai nas melhores condições, a pontapé de baliza para a seleção moçambicana.
1: Foi numa situação de 2-2, uma abordagem não muito boa ali de Militão, mas valeu ali a ajuda de Kensane e também o jogador das Ilhas Seychelles não teve ideias para ir mais além. Agora é que Moçambique ataca pelo lado esquerdo.
0: É por intermédio do Luciano. Luciano Lube deixou ali perto. É para o companheiro de equipa. Vem cá buscar o jogo. O Alírio já recolheu o meio do metro ao contrário. Vamos embora, Alírio. A entrada ao contrário. A simulação parou. Pensou. Limpou um. O passe é curto. Ali para a direção do companheiro de combinação. Com ali com o camisa número 9 da equipe moçambicana. É o Luciano. Luciano para o remate da Alírio. Bola, golo!

0: em cima, bola perdida. O remate é feito no meio de muitas pernas ali das Seychelles. Só que a bola leva a direção certa. Entra a tirar tinta ali da parte interior do poste direito do guarda-redes da Biche para o 2-1 e a explosão da alegria no estádio nacional de Sempeito, Albino.
1: Espetacular, Castro Jorge. E Alírio vem festejar aqui na bancada com o público, mas o lance começa sobre o lado esquerdo. Há toques de bola ali, mudanças de velocidade, triangulações, e Alírio foi paciente, indo só para Kensane. Kensane Diego, depois Alírio, ali no meio de muitas pernas, como já o referiste, faz um remate rasteiro, e a menina só parou lá no fundo para o segundo de Moçambique, e um golo também muito bonito. O guardião das Ilhas Seychelles nada podia fazer, estava destinado, é o segundo de Moçambique, e o povo já canta, os adeptos já cantam Salane, Salane, como sois ouvir aqui no Estádio Nacional de Sempeito.
0: 30 minutos jogados nesta etapa inicial. 2 para Moçambique. 1 para Seychelles. Vamos então marcar mais golos. Vamos dar tranquilidade na primeira parte para descansarmos, porque temos a segunda jornada diante da Namíbia. É já depois da manhã. Rola a bola para o conjunto moçambicano. A bola entrega cá para a meia direita, para a direção ali do Omavila. Olha o Omavila Júnior, veio pisar a divisória. Está no metro contrário, entregou a bola para a direção do João. Contra um adversário, atirou. Ganhamos lançamento lateral, cordou lateral direito outra vez para a Omavila. Omavila entregou para Diego Pereira. Pego, começa a simulação, perdeu o controle da bola. Vai ganhar o jogador moçambicano. Também voltou a perder. Uma série de simulações. Olha a abertura que é feita agora. Que é de ser perigoso. Denis chega primeiro. Ali uma vila. Só que a bola fica com o remate ali do número 10 da equipa das Seychelles. Chama-se Lorenzo. Pontapé com o pé esquerdo. A bola passa por cima da parte transversal. Pontapé de rede. É para a equipa moçambicana, Albino.
1: Pontapé de baliza para a seleção nacional de Moçambique. O público esse tem nota 20, na minha opinião. Mesmo quando a seleção estava a perder, sempre apoiou e agora continua a apoiar mesmo para que a nossa seleção chegue ao golo da tranquilidade, que seria muito importante ainda no decorrer deste primeiro tempo.
0: Eu acredito que seja possível, só que agora vai haver arremesso lateral para a seleção nacional das Ilhas Seychelles. É para o Jude faz o arremesso adiantado, é ali na direção do companheiro de equipa, é no caso particular para o Anelka, Anelka vai tentar passar, não passa, cortou o Romão, a bola circula para a zona central, primeiro para a direção do João, perde o controle da bola, só que a bola vai chegar mesmo ao jogador moçambicano, camisa número 9, vamos embora, Luciano recolhe, jogou atrás, pediu apoio, então o apoio apareceu ali do Fanuel, Fanuel recolhe calmamente, meio da sua zona defensiva, corre do lado atrás esquerdo, jogou mais atrasado, é para o Rizane, que também é Romão, vamos embora, Romão, mais atrasado, empurrou para o Tembe, que é o Milton no guarda-redes, então este flitico para a meia direita é para o Milton, Milton que é Macombi, vai recolher o central moçambicano, jogou, é para o lateral destro daqui moçambicana, é uma Vila Júnior, passou para o adversário, vai tentar perder o controle da bola, já perdeu, é perigoso, aí vai, corta, corta a defensiva moçambicana, e a bola fica ali na disposição do guarda-redes moçambicano. Tembe, o árbitro para o jogo, porque fica maltratado o jogador moçambicano, Albino.
1: Sim, fica maltratado o jogador nacional, entra a equipe médica nacional, o jogo está interrompido para dar assistência ao jogador moçambicano numa altura em que o selecionador nacional chama ali número 5, Kensane Machel, para dar indicações. Ele que atua ali na posição 6, é o trinco da nossa seleção, muito móvel, tecnicamente apurado, é bom a construir, já evidenciou, mostra também boa forma física, porque tem ajudado ali os centrais na hora de defender. Está tudo perfeito com o jogador nacional que volta para o jogo.
0: 33 minutos já jogados. Agora Moçambique vai jogar momentaneamente por um minuto reduzido a 10 unidades. Tudo porque entrou a equipa médica para assistir ali uma vila e ele tem que ficar um minuto, tal como andam as novas regras de futebol. Rola a bola para a equipa moçambicana e na sua zona defensiva. É para o guarda-redes Tembe. Tembe flitiu para a meia esquerda. É para o Rizan, que também é Romão. Recolheu com a parte interna do pé esquerdo. Vamos embora, Romão. Entregou o ratinho elevado. É para Fanuel. Devolução ali perto para o Romão. O Romão, que também é Rizão. Jogou atrasado para o guarda-redes Tembe. O Tembe que é Denilson. Denilson já recolheu no interior da área de penalti. Vai pontapé com o pé direito para o meio contrário. A bola vai subir pelas alturas, ser ganha ali para o jogador da equipa das Seychelles. Vamos ter segunda bola, é para o intermédio de Diego. O Pelé recolheu o jogador para a zona central, é para o Kensane. O Machel vai tentar lutar, ganhou, ganhou no corpo a corpo. Kensane Machel protege a bola. Uma seleção nossa pode entregar para a esquerda, é para a direção de Fanuel. Não mudou de ideia, pode flanquear, continua com a bola. Vai conduzindo o passo, faz muito mal o passo. Entregou o ouro ao bandido, abertura que é feita para o corte da equipa moçambicana. Kensane Machel agora fez um passe muito mal efetuado, já cortou aqui a moçambicana. Vai sair, é para o Romão. Romão entregou um pouco mais adiantado, ali na direção do Martinho. O Martinho trabalha já no meio contrário, vai levantar, é para Alírio. Alírio faz o cabeceamento, cortou ofensiva da equipa da Seychelles, vai tentar pontapé de qualquer maneira, lá para a zona central, corta aqui Moçambique, não vai bola, cortou Martinho, meio de metro contra, faz mal, o passo cortou, o homem das ilhas Seychelles, a pontapé para lá da linha lateral, a bola sai, sai, então é lançamento para a seleção moçambicana, é do nosso lado esquerdo, vai para lá o Kensani Machel, vai tentar aproveitar o adiantamento aqui moçambicano, entregou ali perto, primeiro para a direção do Martinho, Martinho vai recolher a bola, pode deixar curto para ali, não muda de ideia, jogou para a central, é primeiro para o capitão, vamos embora Diego, o Peleme de longe, de muito longe, o Albino, agora uma decisão muito mal tomada de Diego Peleme, arrematar de muito longe, também para muito longe da beleza contrária.
1: Sim, sim, de muito longe, tinha ali o João para fazer o passe, era longe mesmo, e perdeu-se assim um lance que podia criar perigo a favor da nossa seleção. O jogo cai um bocadinho de intensidade. A verdade é que Moçambique controla as operações, mas as Ilhas Seychelles não é uma seleção qualquer. Já provaram que jogam muito bem, principalmente esta tripla atacante incomoda ali os nossos centrais, que não têm tempo para subir e precisam ali de um dos trincos para ajudar na hora de defender.
0: E a bola está com o Fanuel na minha esquerda, vai levantar para meter ao contrário, primeiro para a direção do Alírio de Calcanhar, vai tentar colocar no companheiro, a bola vai para lá da linha central, tocada pelo jogador da equipa das Seychelles, a lançamento pela seleção moçambicana, é então para ser efetuado daqui a pouco, vamos embora, o remesso feito antes por João, atrasado, entregou para o Fanuel, Fanuel já recolheu o tempo por perto, cansado a pedir a bola, Lumes ligeiramente descaído para o interior, vai levantar a bola para o meio campo ofensivo, é na direção do Luciano, Luciano para, corta a ofensiva da equipa das Seychelles, e o cabeceamento do homem da equipa das Seychelles, vai tentar construir a formação das Seychelles, perdeu o controle da bola, roubou a bola ali o Kensane, limpou o primeiro adversário, vai embora Kensane, faz a abertura para a esquerda, muito bem jogado, joga bem o Kensane, entregou ali perto para o companheiro de equipa, é para o Romão, faz a mudança de para a meia direita, é primeiro para a direção de uma vila, o Júnior já recolheu meio de metro ao contrário, trabalha bem, entregou ali curto, combinação perfeita, corta a equipa das Seychelles, vai ganhar a segunda bola, o Kensane, Kensane não, foi ali o número 15, o passo agora sim, é para Kensane, Kensane para Diego, Diego Pelembe limpou um, Diego limpou o segundo, aí está, o Diego Pelembe levantar o estádio, pode entregar para a minha esquerda, perdeu o controle da bola, faz o corte aqui para a nacional das Seychelles, insistimos saber que estamos no meio terreno contrário, aí está Romão, o Rizan entregou cá para a minha esquerda, onde vai aparecer o primeiro companheiro, Milton, Milton para Romão, recolheu com a parte interna para a esquerda, com o mesmo esquerdo entregou ali perto para a minha esquerda também, é para a direção do Diego, o Pelembe recolhe, faz a mudança de flanco, está a pedir a bola na zona central, o Kensane, só que o passe é atrasado, é para a direção do Milton, Milton vai meio de metro contrário, e pode entregar e entregou para a meia direita, primeiro aqui para a direção de uma vila, uma vila da recebe, combinação com o companheiro, corta, o homem da equipa das Seychelles, vai tentar sair a jogar com o capitão da seleção nacional das Seychelles, o senhor Anelka, a levantar para o metro contra com muita força, é perigoso, podem ver ali a entrada do camisa número 10, o Lourenço, Lourenço já recolheu a linha entrada, era o contrário, na situação de 1 para 2, o passe para o corte, cortou aqui, vamos moçambicana, vamos então sair por um intermédio de Milton, meio da nossa defensiva, está a pedir a bola ali, o Lourenço levantou de qualquer maneira, agora ali o Milton entregou o ouro ao bandido, também recuperou aqui, vamos moçambicana, a bola vai inteira com o Alírio, Alírio para, pensa, faz a rotação na zona defensiva ainda, entregou para o círculo central, é para Diego, pela infletiu para a meia esquerda, onde vai aparecer ali primeiro o Fanuel recolheu, entrega para a zona central, é para o Alírio, Alírio, uma série de pessoas, limpou o passe, muito bem jogado, a entrada da área, vamos Moçambique, vamos marcar, atirou, gol, bola no poste! Que jogatada, Albino! Pena que a barra transversal do guarda-redes Labiche negou o 3-1, que desenho fantástico da equipa moçambicana, o Albino!
1: Deus agora é das Ilhas Seychelles, porque ele ali tem que agradecer a sorte, aos deuses, porque o remate naquele trabalho fantástico do número 7 de Moçambique, cabelo pintado, é craque. Repito, o número 7 da Seleção Nacional de Moçambique, chama-se Alírio, é craque, não engana. É jogador mesmo, já marcou, já fez marcar, já ali abanou a barra transversal. É uma exibição, não direi de gala, porque há um golo das Ilhas Seychelles, mas a nossa seleção tem jogadores com muita clarividência, com muita técnica. Este Kensane, este Diego Pelembe e o Alírio, número 7, são jogadores diferenciados. São superlativos porque jogam e muito. Numa altura que está a cair uma chuva miúda, Castro Jorge, aqui no Estádio Nacional do Zimpeto.
0: 38 minutos já jogados, 2 para Moçambique, 1 para as Ilhas Seychelles, a jornada inaugural a nível do Grupo A. Estamos então na edição 2026 do Torneio Regional da COSAFA, torneio qualificativo para a fase final da Taça de África das Nações, que terá lugar no próximo ano no Ghana. Rola a bola para a equipe moçambicana, já estamos em vantagem, estivemos a perder por 1-0, fizemos então o gol de empate e agora demos a volta ao marcador. Vamos então chegar ao 3-1, eu quero gritar o terceiro na primeira parte. Rola a bola para a equipe moçambicana, para o intermédio de Romão, pisou na bola, para, pensa, olha, não tem pressa, o jogador moçambicano jogou atrasado, pediu apoio, é então para o guarda-redes Denilson, já recolheu o Denilson, jogador da União Desportiva do Songo. Fletiu cá para a meia direita para a direção do companheiro de equipa. É Martim, Martim entregou para Mavila. Mavila devolveu então a bola, foi atrasado. É para Milton. Milton recolhe, atrasado, entregou. E é para o guarda-redes. O guarda-redes é o Denilson. Denilson circula a bola para o Unizar. Rizan. Rizan recolhe calmamente, vai subindo aqui para a Moçambicana, vai levantar com muita força. Na tentativa de colocar nas costas, fez ao contrário. Ali para a direção do Luciano. Chega a primeira ofensiva da equipa da Seychelles, faz a proteção da bola e corta. Corta ali por intermédio do Les Ferrans. A pontepear para meter ao contrário. E a bola fica no Martinho. Aí está a pedir bola. O árbitro vai parar o jogo, considerando ali uma falta sobre o jogador moçambicano. A carga ali sobre o Martinho, pontapé livre. É para a seleção moçambicana, no interior do meio campo ofensivo. Então, de forma atrasada, quem sabe Machel entregou. Entregou para a direção do companheiro equipa, faz a flexão para a meia direita. Primeiro para a direção do Mavila. Uma Vila Júnior entregou adiantado. Vai trabalhando aqui para o moçambicano no braço da agulha. Combinação perfeita. Vai embora o Martinho. Passou por outro. Não passa para o segundo. Cortou a ofensiva da equipa da Seychelles. Vai insistir Moçambique para não ter mais Mavila. Mavila para Martinho. Martinho recolhe. Pedrinha de passe. Devolveu outra vez para Mavila. Mavila trabalha. Chegou atrasado. Pediu apoio. Então apareceu ali o defensor, o Milton, a recolher. E é para a zona central. É para o Rizan. Rizan faz a mudança de flanco. É para o Fanuel. Faz muito mal. Passo corto. Meio da equipa da Seychelles. Recuperação da equipa moçambicana. Vai embora. O Fanuel. Vai embora. O Fanuel. Pode trocar o cruzamento. Acionação. Perdeu-se. Perdeu-se com a bola. Faz o cruzamento contra o adversário. A bola fica na equipa moçambicana outra vez. O passe é atrasado. É ali para a direção de Quezada. Limpou um. Entregou para Alírio. Alírio faz a abertura para a direita. É para a direção ali de uma Vila. Cruzamento. Cruzamento. A bola passa ao lado. Pontapé de baliza. Mais uma vez Albino. Esteve a misto. 3-1.
1: Espetacular, Castro Jorge. A construção, a mecanização deste ataque. A bola começa lá com o número 15. O autor da bomba no primeiro golo. Chama-se João. Toca ali para o cordão central, da forma como a gente ataca. E a bola vem para o número 18. Este cruza e aparece ali a cabecear o próprio João. Um jogo deste João também muito bom. Ele é um jogador também com outro nível.
0: E aí estão o Kensan e Machela a perder o controle da bola, só que a recuperação ali do Rizan. Rizan entregou para a meia direita, primeiro para o companheiro de equipa. Trabalha Fanuel, jogou atrasado. Outra vez para o Rizan. O Rizan felitiu a bola para o zona central, onde vai aparecer o primeiro companheiro de equipa, no caso particular para o Milton. Milton entregou o ratinho armado, é para a direção do Alírio. O homem do cabelo pintado recolheu o cordão lateral direito, entregou curto. É ali para a direção de Kensan. O Machela de primeira entregou para Mavila. Mavila jogou atrasado para o Alírio. O passe é feito à queima e a bola vai para a lado de central. A lançamento para a seleção nacional das Seychelles. 41, nem parece, o Albino. Já se passaram 41 minutos?
1: Sim, já passaram. E quando o futebol... Olha aí as Seychelles.
0: Olha aqui para as Ilhas Seychelles. O cruzamento é bom. Cabeceamento para as mãos do guarda-redes de Nilson Tembe.
1: Foi um
0: é
1: presente.
0: É perigoso no contra-ataque esta equipa das Seychelles. Oh,
1: é perigosa, mas aquele cabeceamento foi um presente. E o nosso guardião, com muita calma, não saiu a queima. Agora, os nossos centrais estiveram a dormir. Esta seleção das Ilhas Seychelles não é uma pera doce. É uma boa seleção. Só que olha este lance.
0: Aí está o equipa moçambicana. O árbitro vai para o
1: bolso. Tem que haver amarelo.
0: Puxar pelo cão.
1: É. Sim, há amarelo. Há amarelo porque houve uma mudança de velocidade do jogador nacional. Castro, o número 11 chama-se Martinho. 15, Fanuel. E também o 7, Alírio. Tirando o Kensani e também o Diego. São os jogadores que, nesta primeira parte, estão a fazer uma exibição. 5 estrelas, porque estão a baralhar. Este é o termo. A baralhar ali a equipa das Ilhas Seychelles.
0: 42 minutos já jogados, primeira parte. 2 para Moçambique, 1 para as Ilhas Seychelles. Nem parece, foi num piscar de olhos o tempo passou. Pela exibição extraordinária da equipa moçambicana. Ponta pelo batido, é para a direção do Fanuel. Lutou com o adversário, já passou por ele. Ganhou em final, a separação, limpou outra vez. Vamos embora, o passe para o cabeçamento. Vai, corta! E ficou a pedir penalti. Vamos então insistir, ficaram a pedir penalti os jogadores moçambicanos. Corta a defensiva das Seychelles, vai insistir. Aí está Mavila, corta! Cortou, temos VAR, Albino, os jogadores moçambicanos ficaram a pedir penalti por uma pretensa mão ali de alguém da defensiva.
1: É verdade, estou de longe, mas ainda não há uma sinalética da equipa que está responsável pelo VAR, que está aqui mesmo no Estádio Nacional de Desempenho. O árbitro manda esperar, o VAR é assim,
0: não há nada. Manda seguir, não há nada. Rola a bola. Há um corte da defensiva da Seychelles. Vai tentar ser a jogar na sua zona ofensiva. Está completamente atarantada a defensiva da equipa da Seychelles. Ganhou a equipa moçambicana. Vamos embora, Diego Pelembe. Perde o controle da bola. Mavila vai também dar uma ajudinha. Vai ficar com a bola o jogador moçambicano com falta. Diz o árbitro. Há, portanto, pontapé livre. É para a seleção nacional das Seychelles. 43 minutos já jogados. Primeira parte. 2 para Moçambique. 1 para as Ilhas Seychelles. É o torneio regional Cusafa. Sub-20. Qualificativo então para a fase final da Taça de África de Nações. Estamos então em vantagem. Pontapé livre. breve é para a Seleção Nacional das Seychelles. Daqui a pouco vai então terminar a primeira parte com esta vantagem do conjunto moçambicano. Obrigado pela sintonia, obrigado pela preferência. Já sabe, somos a rádio oficial de tudo que é desporto em Moçambique e não só. Ponta Pelevre é para a Seleção Nacional das Seychelles. A bola já foi batida, é para meter ao contrário, para o corte ali de Mavila. A bola vai ter com o Diego, Pelé mexer com o Diego, quem sai no pé da bola, só que a bola continua com o Diego. O Pelé infletiu para a meia esquerda, é na direção de camisa número 11 da equipe moçambicana. Vamos então, Martinho, meio de meter ao contrário na meia esquerda. Vai Martinho, vem para a zona central, faz a mudança de flanco com muita força, é para o peito ali do João. O João tentava colocar no alírio, cortou o homem da equipe das Seychelles para a lado central. A lançamento para a Seleção Moçambicana, para ser efetuado por intermédio agora do Mavila. O Mavila Júnior vai recolher, faz o arremesso atrasado, primeira na direção do companheiro. O homem da defensiva é o Milton. O Milton, há dois homens do cabelo pintado na equipe moçambicana, o Milton também e o Alírio. A bola vai ter com o Tembe. O Denilson também entregou para a direção do Rezano. Rezano já recolheu com a parte interna para a esquerda, com o mesmo vem de Sou. Endesou para Diego. O primeiro episódio divisória, faz a abertura, é no buraco da agulha, é muito bem jogado. É então para o Fanuel, parou, pensou, faz cruzamento, não mudou de ideia, jogou curto e é atrasado, é para o companheiro. Limpou o primeiro adversário, este chama-se Martinho. Martinho continua com a bola, a segunda saída perfeita, corta o homem dos 10 Seychelles com falta sobre Martinho, Albino.
1: É verdade, falta sobre Martinho, jogador da Seleção Nacional, livre, pode ser perigoso. Aproxima-se ali o número 7, esse que tem cabelo pintado, chama-se Alírio. Está ali também o Diego, sobem as torres, os dois centrais da nossa seleção. O livre é estudado, há ali instruções da nossa equipe técnica. No momento em que aproxima-se também o intervalo, numa altura em que ali há um diálogo entre Alírio, o Diego deixa ali o esférico, vai ser o João.
0: Bola batida, cabeceamento, a bola vai para a ladinha final, a ponta, pé de baliza para a Seleção das Ilhas Comores. Albino, o árbitro já mostrou a placa das compensações, 4 minutos.
1: 4 minutos de tempo adicional, anunciados também pela organização. E a tua informação surpreendeu também o público, é que a quem acompanha a nossa transmissão aqui e ouviu que aqui há VAR. Temos VAR, sim, é verdade. 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
0: Rola a bola para a equipe moçambicana. É então para Mavila. Vai pisar o divisor. Cortou a lateral direita. Vai levantar a bola para a entrada. Era o contrário. Na área contrária. Era ali para a direção do companheiro. Corta a defesa moçambicana. Ganhou a segunda bola. O Kensani Machel entregou o Rantinho. Entregou redondinha para o capitão. O capitão chama-se Diego Pelé no buraco da agulha. Bom passe com alguma intensidade. É que não houve ali melhor interpretação do jogador Martinho, que deixou a bola passar por baixo. A ponta, pé de baliza agora. É para a Seleção Nacional das Ilhas Seychelles. É o amarelinho. Camisola, calção e meias. Totalmente amarelo. O guarda-redes da equipa das Seychelles deixou que seja companheiro de equipa a ponta apanhar para meter ao contrário. A bola vai ser ganha para o jogador da equipa das Seychelles, com a abertura que é feita para a meia-direita. Ali na direção do Lorenzo. Lorenzo não chega a bola porque ela vai para lá de entrada. A lançamento para a Seleção Moçambicana, para ser efetuada por Diego Pelembe. Não deixa que seja o Fanuel, o encarregado de execução. O arremesso é feito, atrasado para a direção do capitão. O Diego Pelengo faz a mudança de flanco, é da meia esquerda para a zona central, onde vai aparecer primeiro o companheiro de equipa. É no caso particular para o Milton. O Milton recolheu, vai levantar a bola, é para a entrada ao contrário, era para a direção ali de Mavila. Mavila já recolheu, passou para o adversário, perdeu o controle da bola, faz a recuperação. O Usman Kensane, Machel entregou adiantado, combinou ali com o Martinho, faz muito mal, passa, entregou a bola, passou o adversário, disse obrigado ao meio da equipa de Seixas, corta! Cortou o Milton, entregou para Mavila, meio direito ao contrário, efetivo, jogado atrasado, é para a direção do Rezano. Rezano recolheu com a parte interna para esquerdo, entregou para a direção Fanuel. Fanuel recolhe também com a parte interna para esquerdo, meio terreno contra na meia esquerda, sobre a linha atral, entrega ali perto do posto de proteção do companheiro. Este deixou para a zona central, é para o Diego. Diego Pelembe vai circulando a bola aqui moçambicana. Agora fica com a pressão o Albino, que tanto moçambicanos quanto os jogadores das ilhas estão a fazer o tempo passar.
1: Sim, estão a gerir o tempo até o intervalo chegar. Também houve muita intensidade, sobretudo pela equipa nacional de Moçambique. As ilhas Seychelles, esses limitam-se a defender, deixam o número 10 só lá no ataque. Mas agora há uma curiosidade, é que agora há uma falta sobre Diego Pelembe, uma falta, o árbitro vai pela advertência verbal, mas é falta para amarelo, era para amarelo e o árbitro prefere falar com o jogador. Agora, uma boa casa aqui no Estádio Nacional de Desempenho, não sei se o sistema dos torniquetes que foi montado para esta operação já funciona, mas arrisco, pouco menos ou pouco mais de 5 mil pessoas estão presentes aqui no Estádio Nacional de Desempenho e muito ruidosas.
0: Sani Machel a mostrar qualidade, a mostrar classe e competência, com muita calma. É muito calmo quem sabe no Albino. É muito frio este jogador. Não tem medo da bola, é muito bem nos adversários. A recolher agora, Felipe para a meia esquerda. É na direção do Fanuel, já recolheu com a parte inteira. O pé esquerdo, calmamente, o jogador moçambicano entregou um pouco mais adiantado. Ali para a direção do Martinho. Pode arrancar o cruzamento, linha entrada, ao contrário. A simulação para o Verso, para a linha de passe, não tem a queda da bola. Faz muito mal o passe. Corta! O homem da equipa das Seychelles é o Bibi. para, pensa, perdeu o controle da bola, a bola foi ter ali com o Kensane, na zona central, feitiu, fez mal o passo agora o Kensane, a bola foi ter com os jogadores da equipa das Seychelles, vai haver recuperação do conjunto do Moçambique, ainda não, a bola vai ter com o ator do golo da equipa das Seychelles, então, não, este é o capitão Anelka, perde o controle da bola, já disse, a recuperação da equipa moçambicana, aí vai, uma vila entregou, é para a direção do Alírio, ali trabalho, pode fazer uma taça de fraco, entregou para a meia esquerda, é para Martinho, recolhe com a parte inteira do pé direito, entregou curto, é para Alírio, circula a bola, Alírio vai tentar, a bomba! Ai, a bola e vai é para lá bem final e é canto.
1: E é canto. O guardião agora, como se diz, meteu água, porque a bola ia para fora, Castro. E ele foi lá, ajudou a seleção tocando a bola e é canto para a seleção nacional de Moçambique. O selecionador das Ilhas Seychelles não gostou nada, porque este é um lance de perigo em que pode colocar o Moçambique com o terceiro golo se a nossa seleção for feliz na execução deste pontapé de canto.
0: E este vai ser o último lance desta primeira parte, porque já estão esgotados os 4 minutos, dados então pelo árbitro que viajou do Malawi, o senhor David Chinoco. Bom, vai então colocar a bola no metro quarto circo. O jogador moçambicano, creio que é o Martinho. Albino, ajuda aí.
1: Sim, é o Martinho.
0: Colocou a bola no metro quarto círculo, vai pontapear, o árbitro nem sequer deixa que a execução do pontapé de canto seja feita, manda toda a gente para o balneário, intervalo no Estádio Nacional de Desempenho com Moçambique, 2, Ilhas Seychelles, 1, Albino. Albino. Fiquei momentaneamente sem o Albino, daqui a pouco ele regressa. Mas está então terminada a primeira parte com vantagem do conjunto moçambicano. Uma seleção que praticamente começou o jogo em desvantagem. Aos 5 minutos da sequência de um pontapé livre, há uma bela execução para um cabeceamento de Rajabar a colocar então a equipa das Ilhas Seychelles em vantagem. 1-0.

mais do que justo, peca pelos números que são escassos a favor do conjunto moçambicano, porque tivemos uma bola na barra transversal quando já se estava a gritar o terceiro golo do conjunto moçambicano. É um jogo para regressar na segunda parte, manter de alguma forma esta pressão para fazer um ou dois golos, para depois descansar as unidades principais a pensar já na segunda jornada, que será contra a Seleção Nacional da Namíbia. Será no próximo domingo ao meio-dia. Por isso, temos que resolver cedo este jogo para descansar e dar alguma tranquilidade no encontro com a Namíbia, que será decisivo rumo às meias finais, que é o principal objetivo para já traçado, que é a qualificação para a fase final da Taça da África de Nações Sub-20 do próximo ano no Ghana. Portanto, vamos, tal como os artistas, recolher por 15 minutos. Daqui a pouco voltamos para a segunda parte neste Moçambique 2, Maurícias, perdão, Maurícias não, ainda não. Maurícias será na terça-feira, mas Seychelles 1 é resultado parcial, porque foi conseguido nos primeiros 45 minutos. Até já!

0: 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Se estiver aí nas redondezas, portanto aproveite, então vai ver e apoiar sobretudo esse Moçambique. São 18 horas e 55 minutos.
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2: Muito bem, estamos com 19 horas e 12 minutos. Vamos novamente então estabelecer aí o contacto com Castro Jorge e Albino Miambo para esta segunda parte. Castro Jorge, uma vez mais, boa noite.
3: Uma vez mais, muito boa noite. Respondemos então outra vez aqui no Estádio Nacional de Zimpeto. Joga-se o minuto 5 desta etapa complementar. Mantém-se para já o Moçambique 2, Seychelles 1. Duas alterações, saídas de João e também do Luciano para entradas do Nélio e Faisal. Albino, são estas mexidas quando há mais um cartão amarelo para a equipa das Seychelles.
4: Sim, e é para o número 10. É para o número 10 e sai também dois jogadores que correram muito na equipa de Moçambique, o João e o Luciano, para as entradas deste Faisal Abdala e também do Nélio, número 10, que já fez um remate ali que obrigou a uma boa defesa do guardião das Ilhas Seychelles.
3: Contra-ataque da equipa moçambicana, sai primeiro o guarda-redes, sacudeu, vamos embora, Lírio, não chega, corta, o homem da equipa da Seychelles, meio da situação defensiva, flitiu para o lado esquerdo, ele é tentativa de colocar a bola num companheiro da equipa, é no caso para o Naitan, perde a bola para o lado central, tocada para o jogador moçambicano, a lançamento para a seleção nacional das Ilhas Seychelles, meio da situação defensiva, o arremesso efetuado é de forma adiantada, é para a direção ali do Lorenzo, é uma das unidades mais esclarecidas desta equipa das Seychelles, passa por um adversário, a bola vai depois ser tocada pelo jogador da equipa das Seychelles para a linha final, a ponta pé de rede, é para a seleção moçambicana.
4: É para a seleção nacional de Moçambique, que mesmo no início desta etapa conclusiva conta com o apoio enorme do que afeta a bancada central sombra, aqui no Estádio Nacional do Zimpeto, um público mas compõe este recinto e é muito ruidoso e sobretudo apoiou a nossa seleção e empurrou os Mambinhas sub-20 para revir a volta.
3: Rola a bola para a equipa moçambicana. É para quem sai no Machel, recolho central. É entregando ali para o companheiro do equipa. É para o Rizan. Rizan flitiu para a meia direita. Primeiro para Fanuel. Toca de primeira ali. Para a direção do recém-entrado. Está fresquinho. O Nélio. Nélio para. Pensa. Olha meio trário. Vai ser travado ali. E com falta o árbitro. Para o jogo. Mas ele... Oh, Albino. Ele beneficia o infrator, o árbitro.
4: É verdade. Devia ter dado a lei de vantagem. Porque a bola ia chegar no jogador nacional, mas o árbitro do Malawi, assim entendeu, marca infração a favor da equipa nacional.
3: 7 minutos, etapa complementar, 2-1, vence Moçambique, as Ilhas Seychelles, vai Moçambique com Nélio, a levantar a bola para o contrário, o cabeceamento é para as mãos do guarda-redes Labiche. Labiche já segurou, vem até a zona limite da área de penalti, com o peito de pé direito vai projetar a bola, é para o metro contrário, a bola não sai da sua zona defensiva, foi ganha pelo jogador moçambicano, vamos embora ali, entregou ali perto, é para o 17, passou para o adversário, vai o Faisal, atirou contra o adversário, insiste Moçambique com a César Machado, a recolher Felitico para a esquerda, é para o Nélio, recolhe Nélio na versão da contrária, a simulação limpou um, passou dois, não passa pelo terceiro, corta a defensiva das Seychelles, vai agora tentar sair a jogar, é para o intermédio mais esclarecido, chama-se Lorenzo, perde, faz falta. Lorenzo faz falta, o árbitro não diz nada, rola a bola, Lorenzo faz a abertura cá para a meia direita, é para a direção do Anel com o capitão, mal o passo, corta a equipa moçambicana, por intermédio de Milton, vai Milton entregar a bola, rentinho gravado, primeiro na direção de Mavila, Mavila entregou também, é para adiante, simulação perfeita, passa para o Osório, vai embora, a equipa moçambicana, muito bem, linha atrás, era o contrário, pode dar o cruzamento, já foi feito, com muita força, e a bola perde-se para o lado da linha final, do lado contrário, ponta, pé de baliza para a equipa das Seychelles.
4: A bocado de Lorenzo fez falta sobre o Nélio, o árbitro ficou cego, surdo e mudo, o árbitro malauiano, mas era infração a favor da equipa nacional. Também em instantes, uma grande simulação do médio ala direito, esquerdino, da maneira como ataca Moçambique. A nossa seleção volta com a mesma vertigem ofensiva. É verdade que agora os ilheus abrem-se mais porque estão em desvantagem e querem chegar ao 2 igual, mas acredito que nesta atuada, Castro, Moçambique possa marcar o gol da tranquilidade. Atenção, esta seleção das Ilhas Seychelles é uma boa equipa.
3: no contra-ataque são rapidíssimos. Rola a bola para a equipe moçambicana. É na sua zona ofensiva. Vamos embora, Rizan. Vamos embora, Romão. Entregou para a meia esquerda. Interseção ali do jogador da equipa das Seixas, que atira para a parada neutral. Lançamento para a seleção moçambicana. Em frente do banco técnico contrário. É então para o camisa número 15, Fanuel Macuacua. Bola sobre a cabeça. O Fanuel faz o arremesso adiantado. Primeiro da direção de Alírio. Parou na coxa. Entregou no Pedro Castro Particular. Deixou para o capitão. E a bola vai para o lado de neutral. Tocado para o jogador moçambicano. Lançamento para a seleção nacional das Ilhas Seychelles. É então do seu lado direito. Na sua zona defensiva, claro, vai ser então a reposição de bola. É para o Judy, o número 2, em frente do banco técnico moçambicano, em frente de Luís Guerreiro, faz o arremesso adiantado. É para o Lorenzo, luta com o adversário. O Lorenzo tem por perto ali a fazer o primeiro tapão, vai tentar passar por ele, luta com ele, ganha primeiro. Agora faz falta o Lorenzo. Lorenzo faz falta. Ele a travar ali o movimento do seu adversário, puxa e vai para o relevado. Creio que foi o Diego.
4: Sim, foi o Diego. Foi o Diego, e este de Lourenço é bom jogador, mas também muito faltoso, se calhar dos jogadores mais esclarecidos da seleção das Ilhas Seychelles.
3: 10 minutos jogados, segunda parte, 2 para Moçambique e 1 para as Ilhas Seychelles. Rola a bola, é para o conjunto moçambicano, é então para o Nélio. O Nélio jogou atrasado, pediu apoio, apareceu ali o Rizan. Rizan para a zona central, é para outra central, faz abertura agora, é para o Nélio. Muito recuado o Nélio, entregou direção do Romão, que também é Rezan, mas atrasado, empurrou, e é para o guarda-redes do Tembe. Circula o Tembe, no caso particular o Denilson. Denilson vai para o tapete, a bola para o Mitre, contra com muita força, tenta colocar ali no Alírio. Vamos embora, Alírio, vai passar, Alírio faz o passe para as mãos do guarda-redes. Olha o Albino, o Alírio devia ter tentado dar um chapéu e não uma assistência. Vai insistir, mas sabia que porque ganhou a bola. Aí está o Ken Sanmacheiro, faz a abertura para a esquerda, é para Nélio, já recortou lá atrás esquerdo. Vamos embora, Nélio. A seleção só jogou curto, pediu apoio, apareceu então central, outra vez para quem sai de primeira, era para a tentativa ali de colocar no Diego. A bola chega às mãos do guarda-redes contrário.
4: Vê-se que este Kensane é um jogador com outra cultura tática, não abandona ali a posição 6, quer atacar e também a defender, e ele sempre ali a querer tabelar com os colegas. Há instantes o Alírio devia ter dado um remate, porque recebeu uma oferta e ele deslumbrou-se e perdeu-se mais uma chance para Moçambique chegar ao terceiro golo, o golo da tranquilidade, que tanto clamo, creio que vai chegar a qualquer momento.
3: Já se jogaram 10 minutos desta etapa complementar. Mantém-se para já o 2 para Moçambique, 1 para as Ilhas Seychelles. É o jogo inaugural desta edição 2026 do torneio regional Cusafa, que acontece aqui na capital moçambicana. Vai haver mexida, não? É chamado alguém no banco técnico da equipa nacional, Albino.
4: Sim. É, ali a equipa técnica nacional a dar indicações a alguns jogadores a aproveitar este momento em que a partida estava parada. A verdade é que Luís Guerreiro tem sido muito interventivo, sempre a corrigir ali posicionamentos dos nossos jogadores. Estamos ainda nos escalões de formação, mas com esta idade já se vê que há trabalho nesta seleção de sub-20.
3: E aí vai Lorenzo, passou por um adversário, vem para a zona central, é bom de bola, olha o Lorenzo, atirou contra um adversário. Ainda bem que o Martinho deu então o posse, deu o corpo à bola, e ela vai ficar ali numa vila. Uma vila, Júnior entregou para a meia-direita, combinação perfeita, aí está, triangulação a sair. Faisal vai buscar a bola para a zona central, entregou primeiro para Kensane, o Machel já recolheu, flitiu para a meia-esquerda, deu passe entre vela, é cá para a meia-esquerda, para a direção de Nélio, o público aplaudiu, entregou para Diego Bleb, entrada na área contrária, a simulação, passe para marcar, atirou! Golo!

0: uma joia. O passe que ele faz de trivela da zona central para o lado esquerdo, completamente a baralheira defensiva contrária. O resto foi Pelembe quem fez. Puxou pela linha lateral da área, faz o cruzamento atrasado. Dois companheiros não acertam na bola, só foi o terceiro que vinha nas costas, o Alírio, a encostar para o 3-1 aqui no Estádio Nacional de Cipito.
1: Há que felicitar Castro Jorge, há que felicitar a equipa de scouting da Federação Moçambicana de Futebol, o departamento técnico, os componentes pela descoberta deste Kensane Machel. É um jogador superlativo, tem outra cultura tática, é diferenciado no passe, é evoluído no posicionamento e tem muita calma, tem músculo, tem estampa física, tecnicamente acima da média. Faz um passe trivela, açucarado, para o lado esquerdo e aparece ali um cruzamento e Alírio, depois de um falhanço monumental do seu companheiro, o Faisal Abdalla, aparece o Alírio a encostar para o golo da tranquilidade, que eu tanto clamei, chegou para a alegria dos muitos adeptos da nossa seleção. E Luís Guerreiro imediatamente chamou Kensane Machel, o perguntou se ainda aguentava mais. O rapaz disse sim, ainda dá para mais, ainda tem pilhas para deliciar o público que se faz presente aqui no Estádio Nacional de Zimpeto. Moçambique a ganhar com justiça e com nota artística a esta seleção das Ilhas Seychelles.
0: Vamos agora com 14 minutos, segunda parte. Está em 3-1, vence Moçambique, as Ilhas Seychelles. Olha Diego, Pelembe faz a mutação de flanco, muito bem jogado. É para Medra, que passe, lateral da área contrária. Pode entrar para Alírio, Alírio de primeira, vai levantar a bola. O cabeceamento atrasado para Alírio, corta! A defensiva das Ilhas Seychelles, vai insistir Moçambique, Alírio rouba a bola. Entregou ali perto, é para o remate! A bola passa ao lado e é tocada por alguém das Ilhas Seychelles, Albino.
1: É verdade, é o número 4, espetacular. A forma como Moçambique entra, pareceu-me que o Luís Guerreiro percebeu que o Faisal Abdalla e também o Nélio, é verdade que cola muita bola, mas também é um jogador da técnica do Alírio, estão a emprestar outra qualidade do ponto de vista ofensivo à nossa seleção. Vamos ao canto que também pode dar perigo.
0: Bola batida em arco, aquela teria sido um golo olímpico, Albino. Valeu a atenção do guarda-redes contrário, a negar então o 4-1. Vai insistir Moçambique, com a segunda bola para o capitão. Diego Pelengue, felitinho para a meia esquerda. Primeiro para a direção do Nélio, já recolheu o Nélio, meio de metro contrário. A entrada ao contrário, simulação perfeita. Limpou o primeiro, para o segundo. O passo do boneco da Agulha, corta a defensiva. Vai sair agora o Lorenzo, contra-ataque. Situação de 1 para 3, vai o Lorenzo, segura a bola. Corta a equipa moçambicana, vai para o relevado sem falta. A bola fica ali, na equipa moçambicana. Ganhou então Diego Pelengue, faz a rotação no ciclo central. Vai trabalhando calmamente Diego, está pedindo a bola ali o Kensane Machel, ele preferiu levantar, e muito bem jogado, foi com muita força, vai, Fanuel capta a bola, antes que ela se perca para a linha final, a simulação passou para o adversário, entrou para a área, corta a defensiva das Ilhas Seychelles. Bom, no final do jogo, Albino, estas Ilhas Seychelles têm que fazer continência à seleção moçambicana.
1: É verdade, e eu, é uma pena, não trago uma caneta e um papel. Tinha que pedir autógrafos a muitos jogadores nacionais.
0: Este olha aqui o moçambicano, novo corte, deixa o meu time acompanhar esse ataque. Nova tentativa, aí está o Fanuel a recolher, luta com o adversário. Pedrinha de passe, está Alírio a pedir a bola, já recolheu Alírio, passou por entre os dois adversários, cortou a lateral esquerdo, vai embora o Alírio, parou, pensou, procurou ainda para chegar atrasado. É a primeira ali para a direção do companheiro de equipe, é no caso para trabalhar Fanuel, está em todo lado Fanuel, jogou para a zona central, muito mal o passa, é para Lorenzo, diz obrigado, o homem da equipa da Seychelles faz o passo, corta, faz falta ali o jogador da equipa da Seychelles. Ponta, foi livre, é para a seleção moçambicana.
1: Nota artística para a exibição da Seleção Nacional de Futebol de Sub-20. Jogadores evoluídos tecnicamente, ligados a uma corrente, não falham nenhum passe, com paciência, tic-tac mesmo, é uma exibição espetacular da Seleção Nacional de Moçambique.
0: 17 já jogados, segunda parte, 3 para Moçambique e 1 para as Ilhas Seychelles. Importa lembrar que estávamos em desvantagem, estávamos a perder por 1-0 desde os 5 minutos, empatámos e depois demos a volta ao marcador. Rola a bola para a equipe moçambicana, a bola na zona central, é por intermédio agora do número 13 moçambicano, responde pelo nome de Milton entregou para a direção de uma vila entregou mais adiante, come! Limpou o adversário, limpou o segundo, vai perder depois o controle da bola. Este Martinho é um espetáculo. Rouba a bola, Martinho. Aí está, Martinho. Vem para a área contrária. E travado. O árbitro diz o que é, seu árbitro? Diz que é pontapé de baliza.
1: Diz que é pontapé de baliza. Agora, Martinho abusou muito da sorte. Puxou, foi até o limite. Ele que é um jogador evoluído tecnicamente. Está a fazer o que ele quer. Do lateral esquerdo, Ilheu E, portanto, tem sido um corredor aberto o lado direito da maneira como ataca Moçambique. E a nossa seleção, vejo ali o nosso selecionador a conversar com um jogador que está no banco. Creio que a qualquer momento Moçambique vai voltar a mexer no seu xadrez tático.
2: Vai entrar Marco Júnior, o 21. Lançamento efetuado. É para o corte do homem da equipa moçambicana. Vamos embora o Nélio. Jogou atrasado. É para o Rizan. Rizan mais atrasado ainda. Empurrou ali perto na direção do Milton. O Milton circula a bola para uma Vila. Uma Vila Júnior recolheu. Devolveu a bola para o Milton. Já recolheu o Milton. Faz a rotação de central para central. Entregando cá para a minha esquerda. É para o Romão, que também é Rizan. Vai embora o Rizan. Vai pisar a divisória. Entregando adiantado para a direção do Nélio. Nélio já recolheu. Está no metro contrário. Aí está o passe. Nélio não passou nada. Perdeu o controle da bola. Levou muito longe o seu esforço. Perdeu o controle da bola. Então fica a seleção na final das Ilhas Seychelles a sair por intermédio agora do Diniz. O Diniz faz a abertura para Lourenço. Corto! Ofensiva! Aí está Milton. Entregou para o Tembe. O Tembe é o guarda-redes de Nilson. Entregou curto para a direção de Rezan. Rezan para o Den, para o Diego. Diego para a direção é do Kensan. Kensan, obrigado por ter aceito representar o seu país de origem. Rola para a Fíria Moçambicana. Abertura que é para a direção do companheiro. Passou para o Sérgio. Entrou para a área. Vai fazer o passo. Corta na Maraga! Corta na Maracá, o árbitro diz que aponta pé de baliza para a equipa nacional das Seychelles.
1: Este árbitro já se viu que apita em inglesa, não apita faltinhas, deixa jogar, tem critério largo e ali o nosso jogador número 15 foi numa de que o árbitro apitaria a penalti, mas já se viu que este malauiano é a moda inglesa, é a moda Premier League ou Championship, porque ele não apita contactozinhos, apita mesmo contactos e tem um critério largo. Os nossos jogadores devem se aperceber porque ele não apita mesmo de qualquer maneira.
2: 20 minutos, segunda parte, mantém-se para já o 3-1, vence Moçambique, Diego Pelengo faz a abertura para a direção do Fanuel, aí vai Fanuel Macuacua, entregou o retiro levado, é para Lírio, limpou o primeiro adversário, não vai passar e não passou, cortou o homem da equipa da Seychelles, vai tentar sério jogar na sua zona ofensiva, é para o intermédio ali do Natan perdeu o controle da bola com o árbitro a dizer que foi uma ação faltosa do jogador moçambicano, pelo isso que aponta pela Évora, é para a equipa nacional da Seychelles, meio da sua zona ofensiva, numa altura em que ali é uma conversa entre o Faisal e o Nélio, livre. É para a Seleção Nacional das Ilhas. As Ilhas Seychelles, 21 minutos já jogados. É a etapa inicial. Vai daqui a pouco, mas vão haver duas mexidas. Uma na Seleção Moçambicana e outra na das Seychelles, Aldino.
1: Sim, é verdade. Vão mexer os dois selecionadores. Moçambique vai procurar. Entra um médio. Este rapaz joga na Associação Black Bulls, número 21. É médio ofensivo. Creio que aposto que possa sair o Kensane Machel. Apostos.
2: Já fez a sua parte. Quem sabe, Machel. Rola a bola
1: até para a ovação.
2: É para Diego Pelema, faz a rotação, pisou a divisão, está no metro ao contrário, vamos embora, Diego. O capitão vai passar, é para Diego, combinação para... Diego vai marcar, cortou na Maraca! Cortou a defensiva da Seychelles, vai insistir, Moçambique cortou o lateral esquerdo, é então para Nélio. Nélio jogou atrasado, pediu apoio, é para Lírio, recolhe a Lírio, faz a rotação, a simulação de calcanhar, entregou atrasado, primeiro para a defesa do Fanuel, meio de metro ao contrário, vai, nota artística do conjunto do Moçambicano, aí está o Kensane, der, recebe, Kensane para, pensa, olha, faz a mutação de flanco de forma recuada, é ali para a direção do companheiro de equipa. Esta recolhe, vai, estica daí. O remate é rasteiro para as mãos do guarda-redes das Ilhas Seychelles. Segurou e rapidamente projetou a bola para a meia esquerda, onde vai aparecer ali o Anelka. O Anelka, pedrinha de passe, atirou contra o adversário, ganhou o lançamento lateral da Seleção Nacional das Ilhas Seychelles. Lançamento para ser efetuado é por Nathan, meio de meter ao contrário. Vão haver três mexidas: duas na equipa das Seychelles e uma na de Moçambique, Albino.
1: Sim, é verdade. Nas Seychelles não tem aqui a constituição. Entra o número 17 e 14 na equipa dos Ilheus. Entrou o 17, falta o número 14, sai o número 2. E na turma nacional vai entrar o número 21.
2: Vai sair Diego.
1: Sim, sai Diego. Que jogou com uma ligadura. Fez uma grande exibição, fez um grande jogo, mas jogou condicionado. Diego Pelembe, o filho de Domingues, é um jogador também com enorme qualidade. Tecnicamente evoluído, rápido, mais alto que o pai, mas menos rápido que o pai, mas é um jogador muito, muito, muito bom, este Diego Pelembe.
2: Portanto, a entrada do Duane, o número 14, na equipa das Seychelles, e também do Torre. Na equipa moçambicana entrou o Marcos, no lugar do Diego Pelembe, o capitão. Agora, para quem passou a braçadeira, Albino, depois vais identificar. Rola a bola.
1: Sim, sim.
2: É para a equipa moçambicana. Vai, aí o Marcos não consegue ficar com a bola. A bola vai para a linha final, a pontapé de baliza é para a seleção nacional das Seychelles. 23 minutos já jogados. Estamos então ao meio da segunda parte. 3 para Moçambique, 1 para a seleção nacional das Ilhas Seychelles. E Diego Pelembe é ovacionado.
1: Sim, o público sabe reconhecer aqueles que dão tudo pela pátria. E este menino, Diego Pelembe, fez uma exibição estrondosa. Ele, Kensane Machel, Alírio, João, todos. Mas esses que enumerei e elenquei estão num nível muito alto.
2: Olha, e aí vai Marcos, já recolheu a bola, faz a mudança de falar com muita força, é para lá da linha final, vai haver pontapé de canto
1: a favor da seleção nacional. No passe ali,
2: um toque do número 17, o Torre é livre, para livre não, é pontapé de canto, é para o conjunto moçambicano, vai ser o Alírio o encarregado de execução. É verdade,
1: sem muita
2: seleção...
1: pressa. Sim, diz. Os chuviscos voltam aqui no Estádio Nacional de Desempenho. E algum vento.
2: É, também não se pode exigir muito mais velocidade da equipa moçambicana. Estamos em vantagem e há que conter algum esforço. Aí está, pontapé de canto batido de maneira curta. A bola batida para o Nélio. O vai, o pai! Rizan, quase nos colocava a celebrar, Albino, o quarto golo.
1: Sim, a bola tocou no joelho. Naquele movimento acrobático que fez, mas perdeu-se ali uma hipótese para Moçambique chegar ao quarto golo. Acredito que vai chegar. Agora olha que brincadeira.
2: Brincadeira da seleção moçambicana. A bola foi com o Lorenzo, entrou para a área. Olha o Lorenzo, atirou! Bola no poste! Depois o cabeceamento defensivo. Vai insistir a seleção nacional das Ilhas Seychelles. Aí está o Denis a levantar a bola. É para o contrário. O cabeceamento. Muito obrigado. Para a linha final. Depois o guarda-redes. E com razão vai ali berrar com o homem da defensiva, o Milton Macombe, que brincou em serviço, oferecendo a bola. E logo a quem, Albino? Ao Lorenzo.
1: Exatamente. Uma brincadeira. Quis fazer uma finta, escorregou. Valeu ali a barra transversal, porque os ilheus podiam ter reduzido para 3-2. Volto a dizer, é uma excelente seleção esta seleção das Ilhas Seychelles. Precisamos de marcar o quarto para acabarmos com qualquer expectativa da seleção das Ilhas Seychelles.
2: Lançamento efetuado de Duane para o guarda-redes moçambicano segurar sem qualquer dificuldade. 26 minutos já jogados. Passamos então da metade da segunda parte. Pontapé de qualquer maneira o Denilson. A bola feita com o homem da equipa das Seychelles. Vai tentar ganhar ali em final. Faz o cruzamento. Lorenzo dominou e vai cortar. Cortou a ofensiva moçambicana. Oh, o que está acontecendo, Alpino? A equipa das Seychelles volta em campo.
1: É o deslumbramento da nossa defensiva. Olha o Alírio.
2: Alírio não chega porque é antecipado ali pelo guarda-redes. Um pontapé comprido lá da nossa zona ofensiva. Moçambique tem que ter muito cuidado. Agora o jogo está partido. Olha a equipa das Seychelles a crescer. Aí está a equipa das Seychelles. Denis luta com o adversário, perde o controle da bola. Fica a equipa na boquinha moçambicana. Alírio faz muito mal o passe. Entregou o ouro ao bandido. Duane disse obrigado, entregando para a zona central. É para o capitão da seleção nacional, o Anelka. Anelka frente para a mesa, que trabalha bem a seleção nacional das Ilhas Seychelles. Abertura que é feita. É bem jogado agora. É para a direção do Rajabane. Rajabane faz cruzamento. É perigoso para o Lorenzo. Parou no peito. Baixou para o elevado. Atirou para de vez em dois tempos da equipa moçambicana e do guarda-redes o Denilson.
1: O número 13 da defensiva de Moçambique, o Militão, ou está cansado ou precisa de um puxão de orelhas, porque já não defende. Ele desinteressou-se daquele lance, ficou só para o seu companheiro ali da defesa. O Fanuel deixou ali que ficasse um contra um com esse jogador Lorenzo, o número 10. E eu, que é um jogador também, tenho que dizer a bom da verdade, é um jogador também diferenciado.
2: É que as Ilhas Seychelles acreditam que é possível dar mais coceguinhas à defensiva moçambicana. Estão a conseguir. Aí está o corte da equipa das Seychelles. Insistência Moçambique. Abertura de Alírio para um novo corte. Vai insistir Moçambique. Não insiste em nada, porque a bola fica na equipa azul. Endossa a bola para o meter ao contrário. O cabeceamento é feito para a direção de Denis. Daí recebe. Vai embora então a camisa número 17. Vai ali o Ter. Luta com o adversário. Chega primeiro. Chegou então o Fanuel a roubar a bola. Faz a rotação. Uma simulação já entregou para o interior da área de penalti. É primeiro ali para o central moçambicano. A bola vai ter com o Marcos. Passou para o adversário. Meio da nossa defensiva, controla a bola o Marcos, passou por um adversário, vai embora o Marcos na zona central agora, entra agora cá para a minha esquerda, primeiro para a direção do companheiro, é para o Faisal, não, este aqui é para o Alírio, Alírio jogou atrasado, outra vez para o Marcos, vai pensando o bola, agora é o pensador do jogo, o Marcos, camisa 21, jogou atrasado, é ali para a direção de Rizan, pede a bola o Kensane Machel, só que ela continua com o Rizan, que entregou curto para a direção do Marcos, Marcos recolhe, pisa na bola duas vezes, vai levantar para o companheiro de equipa, dominou de primeira, o Faisal entregou adiantado, foi com muita força nele, já recolheu, antes que a bola se perca para a linha entrada. Uma simulação perfeita. Limpou no passe para o segundo. Vai insistir Moçambique. A bola está com a Lírio. Faz a rotação. Vai embora Lírio. Já trocou os olhos do adversário. Entrou para a linha final. O passe atrasado é para o Nélio. Nélio para o Alírio. Alírio já recolheu. Faz a simulação. Pode entregar. Não continua com a bola. Vai embora o Alírio. Olha o cruzamento com muita força. Para o lado contrário. Corta. A ofensiva das Ilhas Seixas para lá da linha final. Perdão, linha lateral. A lançamento para a seleção moçambicana. E volta o público a acordar-nos em peito, Albino.
1: Este público sempre conforta e apoia os seus. E quando a seleção chama pelo público, ele faz-se presente. Grande, grande lance de Alírio, Nélio. Trocaram a bola ali, fintaram os ilhéus. O cruzamento foi bom, mas apareceu a defensiva a cortar. Numa altura em que Moçambique volta a tocar ou acelerar o seu jogo. Este Kensani é uma... tem mais que 4 pilhas. Foi perguntado de novo se ainda aguentava. Disse que sim, aguenta. Olha Moçambique.
2: Olha o Marcos. Varca cruzamento. A meia altura. Corta a defensiva das Seychelles. E vai. É o Martinho começar, que é agora o nosso capitão. Com a saída de Pelembe. Rola a bola. É para a equipe moçambicana. É então para Fanuel. Fanuel entregou curto. Primeiro para o Marcos. Vai embora o Marcos. Linha final. Cruzamento. O passe. Faz um passe atrasado. Tirou contra o adversário. Ali ficou a dormir. Vai insistir. Corta a defensiva. Agora foi egoísta o Martinho. O Martinho foi egoísta, porque Faisal estava completamente sozinho para fazer o 4-1.
1: Exatamente, foi egoísta, virou e rematou sozinho, mas ainda mexe Moçambique.
2: Passa entrega para Alírio, limpou, entrou para a área, Alírio atirou por cima! Ponta, pé de baliza para a seleção moçambicana.
1: Espetacular, Castro. Alírio, número 7, já marcou, pintou o cabelo, enverga número de craque. Ronaldo, Beckham, Raul, Figo, Cantona, enfim, o número 7 é número de craque. E este Alírio é craque. Olha o Kensani.
2: Kensani passou por entre 3 adversários, entregou depois para o Alírio. Alírio fletiu muito bem jogado. É para a companhia de equipa, foi com muita força, mas vai recolher antes que a bola se perca para a linha final. Aí está o Romão, jogou atrasado mal. Não foi o Martinho começar, perdeu o controle da bola, faz a recuperação, entregou ali perto para a direção. É do cruzamento, Alírio, cabeçamento, a bola passa ao lado. Passou ao lado, estava visto o golo do Faisal, Albino.
1: Espetacular. É uma obra de arte a exibição da Seleção Nacional de Moçambique. Parabéns a todos, equipe técnica, jogadores, clubes formadores, repito, clubes formadores, treinadores moçambicanos que trabalham com esses meninos nas equipas, porque essas exibições aqui na Seleção é aquilo que se faz nas equipas. Espetacular, rendo homenagem a todos que trabalham na formação dos nossos clubes. Espetacular. Espetacular mesmo.
2: Vai haver pontapé de baliza para a Seleção Nacional das Ilhas Seychelles. 31 já jogados nesta etapa complementar. 3-1 vence Moçambique as Ilhas Seychelles. Saiu aqui das Ilhas Seychelles no interior da área de baliza. Kensani Machel forçou a bola ali, perdeu o controle da bola. O homem da equipa das Seychelles faz a recuperação com um pontapé de qualquer maneira para meter ao contrário. A bola fica na Seleção Moçambicana. É por Marcos, não foi o Rizan. Rizan entregou mal. É para o Lourenço. Disse obrigado. Golo de calcanhar. Combinação perfeita com o Denis. A bola vai ficar outra vez da equipa moçambicana. Lutou, ganhou. O jogador moçambicano vai embora. Uma vira, passou por o adversário, pisou o adversário no metro contrário, entregou para Lírio de primeira, fez a flexão, é cá para a meia direita, vai entrar para a área, vamos marcar, o passo atrasado, atirou, golo! Já!

0: de Moçambique, Faisal Abdalla. É um regalo ver esta seleção a jogar, Albino. É verdade. Fazer inveja à equipa sénior.
1: É verdade. Os mais velhos têm que ficar com a inveja e preocupados, porque esses já podem representar a seleção sénior. Espetacular o trabalho de Martinho sobre o lado direito. Fintou tudo que era jogador ilheu. Entrou na área da grande penalidade. Entregou ali. Olha o quinto.
0: Aí está mais uma tentativa. Alírio entregou. É para Marcos. Limpou um. Passou dois. Vai. A bola. Ter ali com o Martinho. O Martinho já recolheu. Entrou para a área. Faz o passe. Atrasado. Vai marcar. Atirou. A bola passa ao lado. Pontapé de baliza. Brasília e Seixas. Oh, Seychelles, quem te mandou vir jogar contra os Mambinhas? Oh, Seychelles, quem te mandou jogar contra nós? 4-1, Albino.
1: É um regalo ver a Seleção Nacional de Moçambique sub-20 jogar. Há muito tempo que não via uma seleção nossa jogar com essa clarividência. Futebol positivo, com intensidade, nota artística, pé para pé. Atenção, volto a dizer, parabenizo todos aqueles que estiveram envolvidos na naturalização deste Kassane Machel. É um valor seguro para o nosso futebol.
0: É um ativo importante. Tem que se reter este rapaz. Agora, espero, Albino, espero que este torneio não desperte muito mais ainda os brasileiros, porque ele tem possibilidade ainda de optar por uma outra nação. E pode ser a brasileira para o escalão sénior. Mas ele é, sem dúvida alguma, uma aposta ganha.
1: Sim, é uma aposta ganha, e as nossas estruturas, governo, seleção, federação, têm que estar atentas, porque este menino, a partir de agora, com o Mundial, vai ser assediado, vai receber propostas. Ele é um jogador diferenciado, é um trinco moderno, com uma estampa física, sabe jogar, tem 8 pilhas, se calhar 16, está ali e já está entrosado com os colegas.
0: É que um menino de 16 anos, a jogar a este nível, com os sub-20, a dar o que ele está a dar confiança, a dar segurança defensiva na equipa moçambicana, a dar toda esta estaleca, é realmente uma mais-valia.
1: É verdade. E o público aqui, Castro, que está aqui presente, as pessoas entendem muito bem do futebol, estão acompanhando a nossa transmissão e nos dão mais dados. Dizem que ele é um trinco, se calhar mais ofensivo do que o normal. Ele ataca muito e cria e está, aparece também na zona da finalização.
0: Vamos então para mais um ataque. É para o intermédio de Alírio. Jogou atrasado de linha de passe. Então apareceu o Rizane a recolher. Entregou sobre o corredor direito. Corta o homem da equipa dos Seychelles, que vai tentar ser a jogar na sua zona defensiva. Aí então o capitão Anelka tem nome de craque. Flanqueou para o corte da equipa moçambicana. A bola fica através da equipa dos Seychelles. Meio de metro ao contrário. Situação de 2-1. O passe entregou. É para Lourenço. Vai marcar. Aí Seychelles já tirou. Golo. É, e há fora de jogo. Há fora de jogo porque Lourenço, quando recebe a bola, estava para lá da cortina defensiva contrária e nem reclama o jogador da equipa das Seychelles.
1: Não reclama, mas Castro, volta a dizer, o nosso número 3, o Militão, já está cansado. Ele e o número 3 já não casam, já não combinam ele e o Rizan. Portanto, creio que é uma maneira também do nosso selecionador nacional corrigir o posicionamento dos nossos centrais.
0: Vamos jogar para poder então validar ou não o posicionamento do Lourenço. 4-1. O árbitro responsável pelo VAR está então a analisar a jogada. Oxalá que ele não chame o árbitro principal, mas se confirme o fora de jogo. Vai dar a informação. O que é que vai acontecer?
1: O árbitro principal está ali, viu, creio que vai marcar golo, creio.
0: Não, confirmou fora de jogo.
1: Sim, confirmou fora de jogo.
0: O árbitro, nem, o homem do VAR nem precisou chamar o árbitro principal, porque para mudar de decisão, Albino, o VAR devia chamar o árbitro principal para ser ele a tomar a decisão. Ele apenas dá a sua opinião e reforça a necessidade dele rever o lance. Mantém-se 4-1. Estamos acordados com 37 minutos desta segunda parte. Vai saindo a seleção moçambicana. É para o intermédio agora do número 21. É, no caso particular, o Marco Júnior. Feitiu para o contrário. É para a meia-direita. É para o capitão. É o Marco. Martinho, parou no peito, passou para o levado, linha lateral contrária, tirou contra o adversário, a bola volta para a equipe moçambicana, outra vez para Martinho, já recolheu o capitão, passou para o adversário, vai embora Martinho, trocou os olhos a segundo, pode dar o cruzamento, o passe de calcanhar, não sai, cortou o homem da equipe da Seychelles, já tirou contra o adversário, lançamento lateral para a seleção nacional das Ilhas Seychelles, rapidamente executado, e a bola nem sequer chegou a entrar em campo, tem que haver repetição do lance.
1: Sim, vai arremessar a equipa das Ilhas Seychelles. Moçambique já não tem pressa, numa altura em que vai entrar o número 23 na equipa nacional. Este leva um nome bíblico, chama-se Samuel. Vai entrar também o número 14 da nossa seleção, chama-se Felipe. Portanto, vai entrar Samuel e Felipe na equipa de Moçambique.
0: E sai o Denis nas Ilhas Seychelles para a entrada do Uzis. Mas daqui a pouco, vamos ver, então, ver substituições da equipe moçambicana. Rola a bola, é para o camisa 10 da equipe moçambicana. Perdeu o controle da bola com falta, diz o árbitro. Aponta para a leve, é para a seleção nacional moçambicana. Meio terreno contrário, a entrada da área contrária, ali sobre o vértice. Mas antes, duas mexidas, são as últimas do conjunto moçambicano, Albino.
1: É verdade, vai entrar, sai o número 5 na equipa de Moçambique, Ken Sani, para a ovação. Para a ovação. Sai Kensane Machel, uma estreia positiva deste rapaz, deste menino de grande qualidade, Kensane Machel. Entra o 23, Samuel, entrou também o 14. E o selecionador ouviu o Micastro, entra o 14, creio que vai para a posição central.
0: Portanto, duas mexidas, creio que também o Luís Guerreiro está também a pensar no próximo adversário, é Namíbia. Será um adversário mais difícil que estas Seychelles. Por isso, há que descansar quanto cedo as unidades, porque o resultado, Albino, a menos que aconteça uma hecatombe, não nos vai fugir em termos de vantagem.
1: E as hecatombes não acontecem sempre.
0: Livre batido para as mãos do guarda-redes contrário. Segurou então ali o Labiche. Vai lateralizar para a sua zona defensiva. Primeiro ali para a direção do recém-entrado, o Duane. Duane vai lutar com o adversário, perdeu o controle da bola, ganhou primeiro Alírio, recolheu, jogou atrasado, é para o companheiro de equipa mais atrasado, empurrou, vai circulando a bola, a seleção moçambicana, sem muita pressa, estamos então a fazer a circulação da bola, vamos jogar Marcos entregou, é para a companheira de equipa, faz a abertura cá para lá, para a meia direita, Marcelo Gonçalves, passou para o adversário, vamos embora, o passe no buraco da agulha, olha o passe atrasado, vai marcar a bola para as mãos de Labiche. Agora o passe é que não saiu nas melhores condições, porque estava recuado o Faisal, preparadinho para fazer o 5-1.
1: Sim, e ele falou ali com o seu companheiro, mas a vertigem ofensiva continua da nossa seleção.
0: E vai por Marcos, limpa um, Marcos perde o controle da bola e ela fica ali no capitão Anelka. Anelka entregou adiantado, é para o companheiro de equipa, corta a equipa moçambicana. Cortou ali o Rezan, jogou então atrasado para o recém-entrado, número 14, que está a ocupar a zona ofensiva moçambicana. É o Felipe Ngomé, o Ngomé feliz para a meia-direita, é para a linha lateral, do lado contrário, já no meio campo ofensivo. Daí recebe, então jogou atrasado outra vez, é para o Ngomé, recolheu com a parte interna, do pé esquerdo entregou para a zona central, onde vai aparecer ali o companheiro de equipa, Rezan, vai simular, vai ultrapassar a divisória, cortou lá atrás esquerdo, está no meio campo ofensivo. Entregou adiantado, de primeira entregou, é cá para a direita, parou, pensou, tirou um adversário do caminho, jogou atrasado, outra vez para o Marcos daí recebe, ali está a simulação, agora os jogadores moçambicanos brincam com a bola, jogando agora atrasado, é para o 23, chama-se então Samuel Salema entregou, adiantado, lá para, para o companheiro de equipa, a abertura que é feita, é para a meia direita, a simulação, ganhou, limpou um, vai Moçambique, meio de metro ao contrário, o passe pode ser feito para o Marcos, não, continua ali, a bola com o Alírio, luta, Albino, está tão frio assim que os jogadores do Seychelles precisam de abraçar os adversários?
1: Queria um abraço ali de companheiro, de profissão, adversário de ocasião, mas à margem das leis, e viu cartolina amarela, Moçambique está a fazer uma exibição 5 estrelas, que se cuida da Namíbia, porque essa seleção está com uma vertigem ofensiva mecanizada, de uma forma a tirar o chapéu a Luís Guerreiro.
0: 42 minutos já jogados na etapa complementar. Mantém-se 4 para Moçambique, 1 para as Ilhas Seychelles. 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É a jornada inaugural do torneio 2026 da COSAFA. Qualificativo então para a fase final da Taça de África de Nações. Vai ser então pontapé leve. É para o Alírio. Bola colocada na marca, meio de metro ao contrário. O Alírio tocou curto. Ali para o Marcos. Só que chega o primeiro homem da defensiva a fazer o primeiro corte. A lançamento para a seleção moçambicana. Para ser então a vitória daqui a pouco. É então por Amavila Júnior. O que é que se passa? a mexida na equipa das Maurícias.
1: Sim, entra o número 15.
0: Sai o Nissete para o seu lugar, entra o O'Neill.
1: Sim, sai o Nissete, entra o O'Neill. Leva o nome de uma estrela antiga de basquetebol, este número 15, O'Neill, que vem com uma cabeleira ali, numa altura que volta a chuviscar um bocadinho aqui no Estádio Nacional de Desempenho.
0: Lançamento efetuado, foi de Júnior, Júnior Uma Vila, entregou para o Alan, para o número 7 moçambicano, perdeu o controle da bola e a bola foi para a linha final, a pontapé de baliza para a Seleção Nacional das Ilhas Seychelles. Aí então pontapé de baliza para o Labiche, pontapeou com o pé direito, com muita força, é para o meter ao contrário, corta aqui para a moçambicana, a bola fica outra vez na Seleção Nacional das Ilhas Seychelles, com a bola a ser bombeada lá para a meia esquerda, vai depois cortar ali uma vila, para lá de entrar, não tocou na bola, lançamento para aqui para a moçambicana, já foi efetuado, e é de forma atrasada, ali para o 23, chama-se então ele, Samuel entregou atrasado, primeiro para o companheiro defensivo, trabalha a bola aqui para a moçambicana, o Marco já recolheu, passou por um adversário, está no meter ao contrário, entregou o ratinho elevado, faz muito mal o passo, cortou a defensiva das Ilhas Seychelles, vai tentar sair a jogar na sua zona defensiva ainda, perde o controle da bola, o árbitro para o jogo, não para não, porque a bola ficou presa, rola a bola, é para a Seleção Moçambicana, aí está o Nélio combinou, é depois entregando ali para Lírio, linha final da área contrária, cordou lá atrás esquerdo, o cruzamento contra o adversário, a bola ficou na equipa da Seychelles, da sua zona defensiva, vai cortar,

0: Sarri, perde o controle da bola, perdeu, é para Gama Samicana, tem, oh, o que é que fez ali o Martinho, Albino?
1: O Martinho queria rematar de longe, é perdoado porque o resultado também permite, e a nossa seleção vai vencer esse jogo de estreia, numa altura em que o vento começa também a diminuir a intensidade desses chuviscos, o relevado não está lá 5 estrelas como a exibição de Moçambique, porque foi tratado no intervalo e no início também, e tem prejudicado ali a seleção de Moçambique em lances ofensivos.
0: Aí vai, passou, o passe, corta a defensiva, segunda bola ali, vai marcar, faz ela, tirou contra o adversário, com insistência, tentativa de rebote de longe contra o adversário. Estava à vista o 5, o 5-1, Albino, foi num flash que o árbitro mostrou a placa das compensações, confesso que eu não vi.
1: 4 minutos de tempo adicional, portanto, separam-nos 4 minutos para a confirmação da primeira vitória de Moçambique neste torneio da COSAFA, que o nosso país alberga, inicialmente previsto para Ilhas Maurícias, mas ainda bem, é aqui no nosso solo pátrio, no campo do Estádio Nacional de Desempenho e também no Complexo Desportivo de Tchumene. São esses recintos que vão albergar os jogos deste torneio da COSAFA. Oxalá Moçambique chegue no mínimo às meias finais para conseguir o apuramento para a CAN, que vai acontecer no Ghana. E também a nossa seleção prepara-se para alguns jogadores estarem no Mundial de Sub-17.
0: 4 minutos na primeira parte, outros tantos na etapa complementar. O jogo vai ter 98 minutos para este 4-1. Daqui vamos a Micana sobre as Ilhas Seychelles. Bola bombeada, era para as costas, fez ao contrário. A bola chegou depois a Alírio, cortou lá atrás esquerdo. Não passa Alírio. Cortou o meio da equipa das Seychelles. Vai tentar ser a jogar. Alírio não lhe larga, faz falta. Alírio faz falta, claro. Livre, é para a Seleção Nacional das Ilhas Seychelles. Na sua zona defensiva, a entrada meio terreno ofensivo. Livre então para ser batido daqui a pouco. É para o Duane, no 14. Atirou contra um adversário, só que o árbitro manda repetir a execução de lance. Agora sim, o toque é feito de forma atrasada. Ali para o camisa número 5, Bibi para a zona central. É então entregando ali para o companheiro de equipa. É para o L'Espérance. L'Espérance adiantou para o companheiro de equipa. Este é obrigado a jogar para a zona central. Primeiro para o camisa número 15. Está também fresquinho. Chama-se ele, O'Neill. Perdeu o controle da bola. Olha aqui, vamos a Micana. Entrou para a área Martinho, entrou para a área, é travado o penalti.
1: É penalti
0: para Moçambique.
1: É verdade.
0: Agora o técnico das Ilhas Seychelles vai junto do quarto árbitro, que também faz o papel de VAR, para pedir para que ele vá ao monitor. Só que o quarto árbitro, creio que não tem dúvidas também e não se mexe. Albino.
1: Sim, é verdade, Castro. Estou aqui na zona da pista e tentei aqui despistar o homem da COSAFA, que me controla os meus movimentos, porque eles não permitem aqui que a gente esteja a falar daqui da pista. A verdade é que é penalti e não há dúvidas da equipa de arbitragem em relação à legalidade do lance.
0: O árbitro é convidado a ir rever o lance.
1: Sim.
0: Foi um pedido feito ali pelo técnico das Ilhas, mas também creio que o VAR pediu-lhe, tem a ver com a posição onde a falta é cometida, se dentro ou fora da área, e não pela existência ou não da falta. Creio que seja por isso. Portanto, numa altura em que já se prepara a placa, o backdrop para as entrevistas rápidas, vou então pedir por isso, Laís, para que a boleia da televisão de Moçambique possamos então ter as reações no relevado. Depois havemos de ir à sala da imprensa, mas vamos lá ver se através da TVM podemos então ter as primeiras reações ainda em campo desta vitória, para já de 4-1. Esta é uma chamada de atenção que faço então para os nossos colegas nos estúdios centrais, acompanhar as imagens e termos então a primeira reação antes da sala de imprensa.
2: Certo, Castro, ainda não estão criadas as condições aqui no estúdio para que possamos ter estas mesmas imagens.
0: Continua ali o quarto árbitro e também o árbitro principal. É uma discussão sobre a legalidade da decisão tomada pelo árbitro. A conversa com o homem do VAR, são repetições umas atrás de outras, para depois tomar a decisão final. Se há ou não o castigo máximo contra as Seychelles, ou se haverá um livre à entrada da área.

0: liga ou se terá havido ali uma simulação do jogador moçambicano, o Martinho. Mas simulação não houve, certeza absoluta. Continuam ali os dois juízes a conversar. O quarto árbitro também faz de VAR e o juiz principal já tomou a decisão. O malauiano David Chinoco já tomou a decisão e vai dizer o quê? Pede que o técnico se aproxime, o selecionador das Ilhas Seychelles, vai dizer alguma coisa. E o que é que ele faz? Dá costas à tribuna. Ainda não se decidiu. Ainda não anunciou a decisão. Tem que olhar para nós. Faz o gesto e diz que não há penalti. Albino.
1: É a decisão do árbitro. Temos que respeitar. Mas pareceu-me que foi dentro da área da grande penalidade. E ele marca aqui reposição da bola para a turma das Ilhas Seychelles.
0: Portanto, não foi penalti. Estamos então com 5 minutos, mas ele vai ter que compensar aquela paragem que foi longa. Vai o Martinho, luta com o adversário. O Martinho já roubou a bola. Na ilha atrasada era o contrário, jogou atrasado. Pediu apoio então, apareceu ali o Marcos. Marcos para a zona central. Trabalha bem com o conjunto moçambicano. Faça abertura agora para a meia direita. É para o Mavila. Mavila recolheu, adiantou. É para o Nélio, devolveu para o Mavila. Bora a zona central. É para o 21 da equipa moçambicana. Trabalha bem o conjunto moçambicano. Marcos entregou. É para Faisal. Corta o homem da equipa das Seychelles. Vai tentar sair a jogar. Daqui a pouco vai terminar o encontro. E a bola para a zona central. Os ilheus vão tendo posse de bola agora. É para o intermédio do Torre, faz abertura para o corte da defensiva moçambicana. A bola vai ter ali com o lateral direito, só que é travado em falta, pelo que aponta Pelevre, é para a seleção moçambicana.
1: Começa a cair uma chuva miúda aqui no Estádio Nacional de Zimpeto, a abençoar a vitória da nossa seleção, e já se canta aquela canção, Castro, Salan, Salan, Salan, e portanto é para os ilheus a vitória nacional. Vai ser confirmada e uma exibição, repito, com nota artística. E acabou.
0: Acabou o jogo com 4 para Moçambique, 1 para as Ilhas Seychelles. Não apenas o resultado, mas a exibição foram de encher o olho da seleção moçambicana neste encontro diante das Ilhas Seychelles, nesta jornada inaugural desta fase regular do torneio regional COSAFA, competição qualificativa para a Taça de África de Nações no escalão de sub-20. Vamos daqui a pouco conhecer o Man of the Match e depois ver se teremos então as reações. Albino, é possível prosseguir daí?
1: Vou tentar, Castro, vou tentar. Tenho que esconder o meu microfone aqui. Portanto, peço um compasso de espera. Alírio é o Man of the Match. Alírio.
0: Sim, Albino.
1: Alírio é o Man of the Match.
0: Ó, Albino, não te podes expor muito, tens que recuar. É melhor que recues para que naturalmente não possas ser facilmente identificado. Alírio, então, Man of the Match, e o troféu já lhe foi entregue. O homem do jogo é o moçambicano Alírio. Vamos ver o que é que se segue. A verdade é que Moçambique ganha por 4-1. Bom, creio que agora vai ser feita a entrevista. O flash, não. Creio que não há flash interview. Ou vai ser numa zona diferente da do relevado, numa altura em que os jogadores, Albino, estão a agradecer o público.
1: Sim, estão a agradecer o público. No momento em que posso tentar aqui ouvir o Kensane, o Diego Pelema. Diego, como é que foi o jogo? Grande exibição de Moçambique.
2: Ah, foi um grande jogo. Foi um jogo em que começamos a perder, mas nunca perdemos a nossa atitude. E somos muito gratos por ter essa vitória hoje.
1: E como é que foi jogar perante esse público aqui? Está de acochear, o que houve?
2: Foi muito gratificante ter todo esse público aqui, estar a nos apoiar. Só tive um pequeno choque no joelho, mas acredito que o próximo jogo já estarei bem.
1: Contra a Namíbia, promete a mesma exibição?
2: prometemos a mesma exibição. Não olho só para o lado individual, mas o coletivo. Eu acredito que a equipe vai continuar a trabalhar. O resultado pode não vir a ser o mesmo, porque vamos encontrar uma equipe muito mais difícil, mas vamos continuar a trabalhar com a mesma atitude e determinação.
1: Obrigado, Diego Pelembe, filho de Domingues, aceitou falar aqui a reportagem da Rádio Moçambique. Estou a ter uma marcação cerrada aqui, mas vou tentar ouvir mais craques da seleção nacional, numa altura em que a nossa equipe técnica, chefiada pelo Mr. Luís Guerreiro, fala para e caminha para a zona de imprensa, para a sala de imprensa. Mister, uma nota rápida, como é que avalia essa exibição?
3: Uma exibição boa, entramos a perder, mas conseguimos, com a atitude destes jogadores, conseguimos dar a volta ao resultado. O score até podia ser maior, mas pronto, de qualquer maneira, a vitória assenta-nos bem.
1: Obrigado, Cássio. Como percebeste, fui empurrado pelo oficial de comunicação da COSAFA. Vamos à sala de imprensa.
0: Ok, vamos então à sala de imprensa para termos então as declarações dos intervenientes diretos. A verdade é que Moçambique começa com o pé direito esta caminhada rumo à fase final da Taça de África de Nações, que é o principal objetivo, e para que isso aconteça, a Seleção Nacional terá que ocupar ou terá que chegar às meias finais, ou seja, transitar para a etapa seguinte, passando necessariamente como um dos primeiros três classificados deste grupo, ou então ficando como o segundo melhor classificado dos três grupos. Mas é mais seguro entrar pela primeira situação de transitar para as meias finais como primeiro classificado, depois desta extraordinária exibição aqui neste encontro diante das Ilhas Seychelles. Vitória por 4-1, depois de Moçambique ter iniciado com derrota e nunca ter desistido, aliás, a mostrar a sua potência, a sua competência e a sua qualidade ao longo dos 90 minutos deste encontro aqui no Estádio Nacional do Zimpeto. Foram 98 minutos de puro futebol, de muita magia, alegria e determinação de uma seleção que, quando sofreu o golo, nunca perdeu a esperança. Antes, pelo contrário, foi espivitada por aquele golo muito madrugador da Seleção Nacional das Ilhas Seychelles, que, numa situação de um pontapé livre, acabou então colocando a bola na baliza moçambicana. Daí em diante, vimos uma seleção moçambicana que arregaçou as mangas, foi atrás, naturalmente, do resultado melhor, e o conseguiu fazer através dos seus jogadores, que muito bem concentrados, que pressionaram a toda a largura do terreno. A seleção das Ilhas Seychelles não deixaram os ilhéus pensar de forma positiva para que pudéssemos então sair daqui com esta primeira vitória, sair daqui com o resultado tranquilo de 4-1 e darmos também a possibilidade do selecionador nacional, o Luís Guerreiro, de fazer descansar algumas pedras. Lembro-vos então que o Diego Pelembe, o capitão do conjunto moçambicano, foi substituído, o Kensan Machel e outras pedras que foram importantes na construção desta vitória inicial pudessem então descansar.
4: Bom,
0: alô?
4: Só neste momento, 20 horas e 6 minutos.
0: Creio que já estamos
4: aí
0: de contacto. Volta.
4: Creio que já é possível. Agora, sim, Castro Jorge.
0: Sim, estamos então de volta. Enquanto aguardamos a todo momento a entrada do Albino Muyambo a partir da sala de imprensa para trazer então as declarações dos treinadores das duas equipas, provavelmente também de algum dos jogadores moçambicanos, para fazermos então a leitura. Já tinha sido feita de forma telegráfica pelo selecionador moçambicano, mas pronto, a organização não permite que se façam entrevistas lá na zona do retângulo de jogos, mais particularmente na zona do Tartan, e por isso teremos que ir e vamos mesmo à sala de imprensa para podermos ouvir a reação dos treinadores e também de alguns jogadores. Esperemos que apareçam alguns. Nesta altura, aqui no interior do retângulo de jogos, estão a ser feitos os arranjos, as partes que ficaram com algumas mazelas no relevado, aqueles buracos abertos pelos pitons, pelas disputas dos jogadores, estão a ser agora reparadas, porque amanhã há mais
4: muito
0: uma
4: bem,
0: jornada tripla.
4: Castro, estamos a receber indicações de que já temos Albino na sala, para a sala de imprensa. Albino Muyambo, boa noite.
0: Creio que o Albino não poderá intervir, porque vamos esperar então a intervenção do responsável pela imprensa para fazer naturalmente as primeiras questões E vamos então, peço-te para que mantenhas a sala de imprensa em programa.
4: Afirmativo.
0: Portanto, com a sala de imprensa em programa, vamos então poder ouvir logo que houverem condições criadas para termos então a reação de parte a parte. O Albino Muyambo está lá para naturalmente nos testemunhar esse momento, que é o que nos resta fazer, ouvir então as intervenções depois de termos transmitido na íntegra o relato deste Moçambique 4, Ilhas Seychelles 1, no arranque então dos jogos do Grupo A, num dia em que houve outros dois jogos. Para já este 4-1 é o resultado com mais golos desta jornada inaugural, pelo menos dos jogos já realizados aqui no Estádio Nacional de Zimpeto. Amanhã teremos então mais uma pilha de três jogos neste mesmo recinto, às 12, às 15 e às 18 horas, para os grupos B e C, então terminando esta jornada inaugural. Ainda não temos o sinal? Ainda não temos intervenção? Ou Leis?
4: Ainda não.
0: Vamos então fazendo o compasso de espera para podermos então ouvir a sala de imprensa em direto aqui na RM Desporto, a rádio oficial desta edição 2026 do Torneio Regional da COSAFA, numa altura em que a iluminação já começa a ser desligada. Vamos ficando numa zona, numa penumbra agora. Os holofotes já foram desligados na parte contrária ao nosso posto de reportagem. Mais particularmente, estamos aqui na tribuna de imprensa. E por isso vão-se começando a arrumar a casa para que seja reaberta amanhã ao meio-dia para mais um jogo, para mais uma jornada. Lembrar que este mesmo recinto,
5: jogo entre Moçambique,
0: creio que já vai começar.
5: E Ilhas Seychelles, comigo o coach Basil. Coach, a good start, but then please tell us what happened after such a good start.
6: Okay, thank you. Good evening. Frankly to say, it was a good start, yes, as you say. But you know, the players lack some experience because if you can see, we was playing with some players with 16 years old, 17 years old, and I think the average age for us, the highest age is 18 years old. So I can see a little bit of experience.
5: Okay. Foi bom começo, com certeza, mas certamente que depois a falta de experiência e maturidade dos meus jogadores. O meu jogador mais velho tem apenas 18 anos, portanto, para vocês verem que tenho uma equipa muito jovem mesmo, e esta falta de experiência e maturidade, naturalmente, que acabou por nos trair. Faz favor, questões do... Colegas, podem perguntar. Ok, não havendo perguntas, coach, obviously in a three-match group, after losing the first one, what do you think needs to change for the upcoming two?
6: Okay, yeah, the other two games, so the next one is against Mauritius. I think we have to organize ourselves a little bit more when we don't have the ball. That is the main issue of the game today. So I think we have to go and make our training sessions again based on organization much more, so at least we can win something into the second match. But mostly above all, you can say we got the clear chances also, so we did not concretize it. I think we have to work a little bit on our finishing because we have our moments also into the game, but that's it.
5: Okay, o próximo jogo será contra as Ilhas Maurícias e nós naturalmente que vamos ter de trabalhar mais na nossa organização, tanto defensiva como ofensiva, para ver se conseguimos alguma coisa nos próximos dois jogos. Como vocês puderam ver também, apesar dos números contra Moçambique, nós também tivemos as nossas oportunidades e infelizmente não conseguimos concretizá-las. Portanto, o que quer dizer que também falta-nos alguma maturidade ofensiva no que, o que precisamos de trabalhar para os próximos jogos. Thank you very much, coach.
6: Okay.
5: And all the best.
6: Thank you.
0: Ficaram então declarações do técnico das Ilhas Seychelles. Vamos esperar então por Luís Guerreiro, o selecionador nacional de Moçambique, para falar então desta vitória doce, saborosa, 4-1 sobre as Ilhas Seychelles. O selecionador a dizer que as idades precoces para um torneio sub-20. Ele dizia que é mais sub-18 do que sub-20, mas nós temos muitos sub-17. É, tem menos de 17 anos e que estarão no Campeonato do Mundo. Então estivemos lá por ela. A verdade é que o conjunto moçambicano foi adulto, foi uma seleção muito com uma estatura, foi astuta a seleção moçambicana e por isso conseguiu então esta reviravolta. Diga-se a bom da verdade, porque o golo madrugador das Seychelles.
5: Permitam-me fazer a primeira pergunta e depois vou passar para vocês.
0: Vamos ouvir Luís
5: Guerra. Mister, um mau início, um golo muito cedo, sofrido muito cedo, mas a equipa soube reagir. São momentos estudados ou acabou por acontecer porque exatamente a equipa sabe que tem que ser assim?
7: É assim, nós não esta equipa tem muita concentração nos minutos iniciais e portanto houve ali realmente um desentendimento e uma falta de concentração do nosso jogador que deu origem realmente a um golo de um lance de bola parada.
5: This team obviously it's very concentrated and very focused in the starting minutes, but something happened today which I still cannot explain because one of our players got distracted and that's what happened and made us concede that very early goal. Vou continuar, não sei.
7: Posso. Portanto, mas a equipa soube reagir. Porque são jovens que realmente não perdem um lance por perdido. É uma equipa realmente que eu tenho visto que tem muita atitude, que reage realmente às adversidades que o jogo apresenta. Portanto, nós sabíamos de que realmente iríamos ter uma atitude em que a procura do golo seria constante. E como vocês viram, nós tivemos muitas oportunidades de golo para fazer golo, mas pronto, os golos iam aparecendo com alguma naturalidade, porque a nossa equipa tem muita qualidade, são jovens com uma qualidade muito grande e que não dão por vencido qualquer lance, e portanto nós estávamos precavidos desta situação, que não há facilidades e que tínhamos que ganhar o primeiro jogo, porque é fundamental ganhar o primeiro jogo, porque num campeonato curto como este, o primeiro jogo, se perder ou empatar, portanto já começa a tornar as coisas muito mais difíceis. Portanto, o objetivo era ganhar o jogo, para que nós possamos realmente ter um maior alento e o culto da vitória, para que possamos conseguir já no próximo jogo também o nosso objetivo, que é ganhar o jogo.
5: Ok. Obviously, I've got a very talented and good group of players and I knew that we would react to that early disadvantage, which thank God did happen. We created a lot more chances than the number of goals we scored. It was very important for us to win this first match because in such a short tournament, it's very important to win your first match, and we needed it. We needed it, we wanted it, and we knew we could get it, so that we've got less pressure coming into the second match, whereby we also want to win, and then obviously reach our first objective, which is getting into the knockout stage. Companheiros, faz favor. Tudo flu.
8: Coach, is there some change from the top of the year? Is there less pressure when your country is hosting, especially with such a crowd that is organizing?
5: Há menos pressão ou mais pressão quando o seu país é o organizador e com esta moldura humana que o senhor teve?
7: É evidente que a troca do evento para Moçambique trouxe-nos uma maior responsabilidade, mas também acrescenta uma maior motivação, porque temos o público do nosso lado. Como viram, portanto, o público está connosco, e isso é um fator de motivação para os nossos jogadores. Portanto, a pressão desapareceu rapidamente porque temos o apoio do povo moçambicano, porque este povo neste momento merece todas as alegrias que nós possamos dar. E de certeza absoluta, com esta vitória, vai trazer muito mais gente para o próximo jogo, vai trazer muito mais apoio. Portanto, essa responsabilidade que nós e a pressão que nós estamos a ter aqui em Moçambique, ela desaparece realmente com o jogo, com o futebol fluido, com a qualidade do futebol que nós praticamos.
5: Obviously, the change of the hosting country, bringing the tournament to Mozambique, it added a bit more pressure on us, but also it also motivated us because we knew we would have our supporters behind us, which really happened, and that support eases up a bit on the pressure that we had initially, because with their support we could do wonders, and thank God we won that first match which we wanted, and with their support the win will obviously bring more support going into the next match.
9: Por favor, colegas, se houver alguma pergunta. Não havendo, mister, muito obrigado e bom descanso.
7: Muito obrigado.
9: Um abraço.
0: Bom, está então terminada esta conferência de imprensa da leitura destes 4-1 de Luís Guerreiro. Está então também terminado o nosso trabalho. O Laís aqui no Estádio Nacional de Zimpeto. A verdade é que a seleção moçambicana começa bem, com uma vitória tranquila de 4-1 sobre as Ilhas Seychelles num jogo que começou complicado. Um golo sofrido logo nos instantes iniciais, mas a seleção moçambicana nunca desvaneceu, nunca desistiu e o resultado foi premiado então com estes 4 golos, que podiam ter sido mais, mas foram quatro, o que representa a conquista de 3 pontos. A todos, muito boa noite. Somos o Francisco Manhissa, Albino Muyambo e Castro Jorge. Amanhã há mais emoção nesta CUSAFA 2026. Boa noite.

0: canal desportivo da Rádio Moçambique, são 20h21. Agora vamos a Zambésia, ao encontro de Abner Tchernenko para Rádio Desporto. Portanto, agenda do fim de semana desportivo daquele ponto do país.
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2: Estimado ouvinte, as melhores saudações. Sua proteção de Climane está expectante numa possível repescagem para participar na pool de apuramento ao Moçambola do próximo ano pela zona centro do país. Enquanto isto, Nelito Saibá Karate Clube vai participar em eventos internacionais. Acabou de participar recentemente numa jornada que teve lugar na África do Sul. São estes os principais temas neste espaço desportivo. Recebo os cumprimentos de Abner Tchernenko na edição e apresentação. A sonorização é de Jaime Alferes.
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2: Começamos com o basquetebol. A província da Zambésia participa no Nacional, melhor na Liga, a ter lugar na cidade de Maputo, com a participação do Ferroviário de Climane. Entre vitórias e derrotas, a equipa ainda continua a dignificar a província da Zambésia, pese embora sem possibilidade de passar à fase seguinte. Uma equipa do Ferroviário que na edição passada esteve na terceira posição, facto que teve então esta participação direta. Agora sim, voltamos ao futebol. Sua proteção de Climane está expectante numa possível repescagem para participar na pool de apuramento ao Moçambola do próximo ano pela zona centro do país. O patrono da sua proteção de Climane diz que, face à lista divulgada pelas equipas de licenciamento a nível da Zambésia, uma delas, com a possibilidade de participar na prova, não reúne requisitos. Entretanto, joga-se este domingo para a sexta e última jornada da segunda fase do Campeonato Nacional da Divisão de Honra a nível provincial. A sua proteção defronta o Matheus de Mucuba, segunda classificada à entrada da ronda. João de Melo Passados, mais conhecido por Zema, quer ganhar o desafio para reunir requisitos para a possível repescagem.
3: Fala-se nos bastidores que há um clube que não está licenciado. Vamos aguardar. Estamos preparados para participar no Napul. Embora vamos fazer o tudo possível para irmos até ao fim. Vamos lutar até ao fim. É tudo quanto tenho a dizer. Muito obrigado.
2: Próximo jogo, como é que vai ser então?
3: Vamos jogar, nós vamos jogar. Eu disse que vamos, contando com a desclassificação de um dos participantes, e acreditamos que há clubes que não estarão em condições, nós estamos preparados para representar a província no Napoli.
2: Na última quarta-feira, para a penúltima jornada, Zema fala da derrota com o Ferroviário por 1-0.
3: Bom, foi um jogo, viu-se, sofremos o gol, pronto, daí para daí a história do jogo ficou decidida. Nós, o que temos a fazer agora, vamos continuar a trabalhar.
2: Na outra partida, o MM Legend venceu a turma do Matheus também pelo mesmo resultado, ou melhor, por 1-0. O MM Legend, que com esta vitória lidera a prova entrada da última jornada com 10 pontos, seguido do Matheus na segunda posição com 8 pontos, estão praticamente apuradas à pool. O Ferroviário de Climane, que se encontra na terceira posição com 5 pontos, pretende terminar esta fase com glória.
4: É preciso perceber que se o MM Legend venceu, matematicamente nós vamos à última jornada para uma honra. Vamos trabalhar para a honra e vermos o que vai acontecer.
2: Bartolomeu de Jesus Maria, técnico do Ferroviário de Climane. As duas partidas serão realizadas no domingo no campo do Ferroviário de Climane. Bartolo viu assim o jogo da última quarta-feira.
4: É preciso realizar que a rapaziada estava psicologicamente abaixo do habitual. As derrotas nunca criam uma satisfação, um ambiente saudável no grupo de trabalho. Agora precisávamos trabalhar principalmente o aspecto psicológico durante a semana e desde duas derrotas consecutivas tínhamos que dar a mão à palmatória, que tínhamos que resolver qualquer coisa, trabalharmos aquilo que precisávamos, que era a finalização, e tentarmos subir as nossas linhas para obrigarmos o adversário a recuar e termos a posse de bola, tentarmos trabalhar aquilo que nós trabalhamos, que é jogar na intensidade. Observou-se hoje mais um Ferro Verde daquele que as pessoas esperavam, com mais cautela, depois termos marcado o golo. E dali levantar a cabeça, continuar a trabalhar, porque as vitórias criam motivação. Agora, motivados um bocadinho para a próxima jornada, levantar a cabeça e trabalhar para o final de semana, última jornada.
2: Bartolomeu de Jesus Maria, ou simplesmente Bartolo, técnico do Ferroviário de Climane. Agora sim, vamos ao pugilato. A Escola de Karatê, Saibá Karate Clube, com expectativas de participar em eventos internacionais este ano. Convido em antena o jornalista Sérgio Mamudo.
5: Saibá Karate Clube participa em novembro na África do Sul, num seminário de graduação denominado Cascu. A informação foi avançada pelo patrono do clube, Nelito Saibá. O clube prepara-se também para participar no Campeonato do Mundo em junho, Estônia. 5 atletas estão apurados para o Campeonato do Mundo da modalidade de Kimura Shukukai. O apuramento ocorreu no recente Campeonato Regional da modalidade realizado na África do Sul. Nesta prova, Saibá Karate Clube obteve 12 medalhas, entre ouro e prata. A informação foi avançada pelo patrono do clube, Nelito Saibá.
6: E este seminário também vai nos ajudar na preparação para o Campeonato do Mundo, já que será próximo ano na Estônia, no mês de junho. E os nossos atletas, graças a Deus, já têm o pé para o Campeonato do Mundo, já estão pré-selecionados, não posso adiantar dizer já estão selecionados, mas já estão aqui com este resultado que nós temos, já estão selecionados.
5: Nelito Saibá faz uma avaliação positiva do seu clube na participação do Campeonato Regional de Kimura Shukukai realizado na África do Sul.
6: No global nós temos 9 medalhas, incluindo uma medalha de ouro e 3 medalhas de bronze e 4 medalhas de prata.
5: Nós que? Nós, delegação de Moçambique ou nós, escola?
6: Não, nós de Saibá Karate Club. Nós de Saibá Karate Club cá em Climane, ou na Zambésia. Então, o Nelito Saibá teve medalha de bronze, de comitê, que é luta por equipe. Daniel Furkan teve a medalha de prata, por kata, por equipe.
5: São essas medalhas, sim, que estão a ostentar aí no peito?
6: Com certeza, sim. Junelda Saibá teve 3 medalhas. Teve medalha de ouro em catas individual. Teve medalha de bronze em comite, que é luta. E teve medalha de prata por cata, por equipe. E depois tivemos Stefan Musa. Teve a medalha de prata em kata por equipe e medalha de bronze em comitê. E tivemos a Maria do Carmo, também que é o sênior, teve medalha de prata e teve medalha de bronze. Então, estes todos atletas, que eram, somente foram 5 que conseguiram, excepto uma que não conseguiu conquistar o prêmio, que não venceu.
5: Dos 6 atletas da Zambésia, só uma que não conseguiu alcançar a medalha.
6: Com certeza.
5: Todos alcançaram.
6: Todos alcançaram.
5: Nelito Saibá, patrono do Saibá Karate Clube.
2: Sérgio Mamudo, neste apontamento de reportagem, em que esteve a entrevista também este jornalista sênior da Rádio Moçambique, como fiz referência a Sérgio Mamudo, Anelito Saibá, instrutor da escola Saibá Karate Clube, que começa por explicar como foi a participação.
6: Este campeonato foi regional, onde inclui alguns países da zona, concretamente estavam ali Moçambique, África do Sul, Zimbábue e Botsuana. E esperava-se alguns outros países de participar, mas somente foram estes quatro países que estavam a participar deste campeonato.
5: No total, portanto, foram
6: quatro países.
5: Quatro países, incluindo Moçambique.
6: Incluindo Moçambique. Dizer que o nosso clube, o Saibá Karate Clube, foi composto por seis atletas em ambos os sexos, tanto como em ambas as idades. Três rapazes e três raparigas. E neste número, uma atleta que foi pela primeira vez a participar deste campeonato regional e os outros cinco já têm mais de duas vezes a participar neste campeonato.
5: Já eram repetentes
6: já
5: nesta
6: prova. São experientes.
5: Sim.
6: E o nosso clube se fez também com a delegação de Maputo, fez uma seleção nacional que tinha lá alguns atletas da cidade de Maputo, província de Maputo. E a seleção nacional foi composta por duas províncias, que é Maputo e Zambésia.
5: Maputo cidade e a província de Zambésia.
6: Exatamente. Foi composta por esses atletas e fizemos a seleção nacional e rumo a este campeonato. Chegamos lá, e foi um campeonato difícil, claro. Estava muito difícil, não só para todos os nossos atletas, tanto para mim também, porque não me encontrava em boas condições de saúde. Eu saí de cá da Zambésia, ou de cá de Kilimane, uma semana antes, incomodado. Cheguei lá em Maputo também. Eu estava na fé. Estava na fé que tudo pudesse correr a mil maravilhas. Cheguei também na África do Sul, incomodado. Competi incomodado, mas graças a Deus consegui ganhar a competição e os nossos atletas também conseguiram vencer.
2: A fonte enumera atletas e número de medalhas conquistadas.
6: No global nós temos 9 medalhas, incluindo uma medalha de ouro e 3 medalhas de bronze e 4 medalhas de prata.
5: Nós que? Nós delegação de Moçambique ou nós escola?
6: Não, nós de Saibá Karate Club. Nós de Saibá Karate Club cá em Kilimane ou na Zambésia. Então, o Nelito Saibá teve medalha de bronze, de comitê, que é luta por equipe. Daniel Furkan teve a medalha de prata, por kata, por equipe.
5: São essas medalhas, sim, que estão a ostentar aí no peito?
6: Com certeza, sim. Junelda Saibá teve 3 medalhas. Teve medalha de ouro em katas individual. Teve medalha de bronze em comite, que é luta. E teve medalha de prata por kata por equipe. E depois tivemos Stefan Musa. Teve a medalha de prata em kata por equipe e medalha de bronze em comitê. E tivemos a Maria do Carmo, também que é sênior, teve medalha de prata e teve medalha de bronze. Então, estes todos os atletas, que eram, somente foram 5 que conseguiram, excepto uma que não conseguiu conquistar o prêmio, que não venceu.
5: Dos 6 atletas da Zambésia, só uma é que não conseguiu alcançar a medalha.
6: Com certeza.
5: Todos alcançaram.
6: Todos alcançaram.
5: E o país, no geral, alcançou quantos? Só foram 6 da Zambésia ou Maputo também alcançou?
6: Não, Maputo também alcançou, porque vamos aqui, teve o Sensei Carlos, que é o nosso o instrutor-chefe, conseguiu 3 medalhas de ouro. Isso nos escalões dos veteranos. Nos veteranos estamos a falar pessoas com mais de 40, 50, 60 anos para em diante, 70. Ele conquistou 3 medalhas. Depois tivemos também Sensei Bonga, conquistou medalha de ouro, medalha de bronze. Sensei Davidson também conquistou medalha de ouro e medalha de bronze. Tanto que Maputo conquistou várias medalhas, como nós também aqui, e a seleção nacional toda saiu-se vitoriosa com estes resultados todos.
2: No universo de quatro países no regional, na África do Sul, concretamente na cidade de Johannesburg, Moçambique ficou em segundo lugar com o contributo da província da Zambézia.
6: Na classificação geral da competição, Moçambique ficou na segunda posição. Primeira foi África do Sul, segundo foi Moçambique, terceiro foi Zimbábue, o quarto foi Botswana.
5: E como é que se sente neste momento? Como é que a escola se sente por esta participação e obteve medalhas? Como é que a escola Karate Saibá, ou melhor, o clube Karate Saibá, se sente por esta participação no campeonato regional de Kumuras Kukai, que teve lugar na África do Sul este mês?
6: Pois, dizer que eu, como instrutor técnico do clube, me sinto satisfeito. Me sinto satisfeito porque conseguimos alcançar aqueles que eram os nossos objetivos neste campeonato, pese embora que a gente teve várias dificuldades para poder participar deste campeonato, e que não só este e os outros temos tido essas grandes dificuldades. Mas é diante das dificuldades que se vêem os grandes campeões. E eu levo estas dificuldades, transmito aos meus alunos e aos demais que devemos levar essas dificuldades como uma competição para nós mesmos. Porque se nós conseguimos ultrapassar as dificuldades, então nós somos verdadeiros campeões.
5: E representar um país, alcançar medalhas, representa também algum orgulho?
6: Com certeza. É um orgulho que eu sinto, não só para mim. Sinto orgulho também dos meus atletas, porque estão a conseguir transmitir aquilo que eu ensino, e eles conseguem levar isso para várias competições que a gente participa. Este ano somente tivemos 3 participações, e nessas 3 participações conseguimos trazer medalhas de ouro, de prata, de bronze. Estivemos em lugares primeiros. Fomos ao campeonato regional de todos os estilos, onde envolveu todos os estilos de karate, que foi na Beira, no mês de abril. Conseguimos medalhas de ouro. E fomos ao campeonato nacional, em Maputo, no mês de junho. É isto? Sim, no mês de junho. Fomos vice-campeões nacionais, conseguimos também várias medalhas de ouro, e fomos neste campeonato regional na África do Sul, também conquistamos várias medalhas no geral, e tivemos também medalha de ouro. Então quer dizer que é motivo de orgulho suficiente para mim e aos encarregados e aos nossos alunos, porque às vezes fico sem palavras, só tenho que dizer o meu muito obrigado a Deus, porque sem Deus nós não poderíamos conseguir esses feitos todos. Por isso, a grande vênia vai para Deus Todo-Poderoso, pela força que me dá e pelas bênçãos que me dá a mim e aos meus atletas e aos nossos clubes.
2: Entretanto, alguns atletas medalhados falam da sua participação.
7: Chamo-me Junel Daniel Marcelo Saibá. Treino no clube de Saibá Karate Club.
5: O que é que achou da sua participação lá na África do Sul? Como é que viu lá a prova?
7: A prova foi difícil, mas conseguimos ganhar algumas medalhas.
5: E foi difícil por quê?
7: Porque teve muitas meninas fortes e também fazem muito bem kata. Também teve muitos objetivos.
5: Sim, meninas muito fortes de onde? De que países?
7: Teve de África do Sul, Botswana, Zimbábue. Yeah.
5: E você venceu meninas de que país?
7: Da África do Sul.
5: Da África do Sul. Menino, qual o seu nome?
8: Eu chamo-me Daniel Furcan.
5: Conta-lhe então a sua história, como é que viu lá os jogos?
8: O campeonato foi O campeonato foi difícil, mas ainda assim nós conseguimos ganhar algumas medalhas.
9: E foi difícil por quê?
8: Porque tinham vários adversários que também sabiam fazer bem, que sabiam treinar bem.
9: Mas vocês eram aqui também bem preparados para ganhar medalhas?
8: Sim.
9: Você ganhou que tipo de medalha?
8: Eu ganhei a medalha de segundo lugar.
9: Segundo lugar. E a menina ganhou medalha de quê?
7: Bronze. Ganhei bronze, prata e ouro.
9: Bronze é o quê? O ouro eu sei que é primeiro lugar. Bronze é o quê? É o segundo?
7: Bronze é o terceiro.
9: E prata?
7: É o segundo.
2: O instrutor Nelito Saibá Karate Club não deixa de dar elogios aos que o apoiaram. E com esta participação da província da Zambésia, concretamente da Escola de Karate Saibá Karate Club, no regional africano que teve lugar na África do Sul, colocamos então um ponto final a este espaço de desporto, num fim de semana que fica então decidido quem vai a pool de apuramento ao nível da zona centro do país. Verdade, porém, é que estão apuradas equipes do Machete e MM Legend. Joga-se para a última jornada, mas as outras que estão por baixo estão na expectativa. A ver, vamos, voltamos aqui na segunda-feira para darmos o rescaldo do que vai acontecer no fim de semana desportivo. Despedem-se Abner Tchernenko e Jaime Alferes.
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0: Canal Desportivo da Rádio Moçambique, são 20:49 minutos, momentos finais deste nosso encontro. Atenção, às 21 temos notícias e logo depois vamos colocar ponto final a este período que começou às 15 horas. Uma ótima noite, bom início de fim de semana aqui na companhia do Canal Desportivo da Rádio Moçambique.

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2: Ouvimos há pouco esse How Many Mike, tanto de Fugees e também Let Me Blow Your Mind, portanto, por parte de Eve, aqui no canal desportivo da Rádio Moçambique. Daqui a pouco as notícias.

0: Chegam-nos por Belisário Macambo. São 20:59 minutos em Moçambique.
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0: Canal Desportivo da Rádio Moçambique a partir de Maputo. Chegamos através dos 93.1 FM ao quadrante do seu rádio. São 21 horas.

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0: Boa noite. A Seleção Nacional de Futebol de Sub-20 goleou a Similar das Seychelles esta sexta-feira por 4-1 no Estádio Nacional do Zimpeto, em partida válida para a primeira jornada da Taça COSAFA. As Seychelles adiantaram-se no marcador ainda na primeira parte. O selecionador dos Mambinhas, Luís Guerreiro, diz que gostou da reação da equipa.
1: A equipa soube reagir, porque são jovens que realmente não perdem um lance por perdido. É uma equipa realmente que eu tenho visto que tem muita atitude, que reage realmente às adversidades que o jogo apresenta. Portanto, nós sabíamos de que realmente iríamos ter uma atitude em que a procura do golo seria constante, e como vocês viram, nós tivemos muitas oportunidades de golo para fazer golo, mas pronto, os golos iam aparecendo com alguma naturalidade, porque a nossa equipa tem muita qualidade, são jovens com uma qualidade muito grande e que não dão por vencido qualquer lance.
0: Luís Guerreiro destaca a importância de ganhar o primeiro jogo.
1: É fundamental ganhar o primeiro jogo, porque num campeonato curto como este, o primeiro jogo, se perder ou empatar, portanto, já começa a tornar as coisas muito mais difíceis. Portanto, o objetivo era ganhar o jogo, para que nós possamos realmente ter um maior alento e o culto da vitória, para que possamos conseguir já no próximo jogo também o nosso objetivo, que é ganhar o jogo.
0: O próximo jogo dos Mambinhas é no domingo, às 15, diante da Namíbia, na Lalji Arena. Namíbia que, na partida inaugural do torneio, bateu as Maurícias por 1-0 sem resposta. Para o grupo C, a Zâmbia ganhou a Malawi por 2-0. O outro jogo realiza-se este sábado entre Comoros e Botswana, às 18. Ainda este sábado, mas para o grupo B, África do Sul e Lesotho jogam a partir do meio-dia. 3 horas mais tarde vão defrontar-se Angola e Eswatini. Outras notas: a partida entre os ferroviários da Beira e de Maputo sofreu uma alteração no horário, devendo começar 45 minutos mais cedo do que estava marcado. O jogo tem lugar este sábado no Caldeirão, a partir das 14 horas, com a arbitragem de Ema Novo, que terá como auxiliares Rogério Mazuzzi e Rui Kissimissi. Gomes Amis é o quarto árbitro. Nas restantes partidas, ainda neste sábado, a União Desportiva do Songo recebe o Coxa de Sol no campo da HCB, partida que terá Arthur Alfinar no apito, Mércio Paunde e Benedito Lucílio são os auxiliares. Chinay Jairos é o quarto árbitro. Em Moatize, no campo municipal, 25 de setembro, o Jingal bate-se com o Machaquene, encontro entre aflitos que será dirigido por Lucas Machamba, com Margarete Gimo e Fernando Nwana como assistentes. Venâncio Uaia é o quarto árbitro. No domingo, o líder Black Bulls visita a Liga Desportiva de Sofala, no campo do Ferro Verde da Beira, jogo que será ajuizado por Andilo Jafar, que terá como auxiliares Venestácio Coça e Fernando Tauzeni. Alifa Manzini é o quarto árbitro. Estes jogos iniciam-se às 14 horas e 45 minutos. Lembre que na quarta-feira, no arranque da jornada 21, a Associação Desportiva de Vilanculo bateu o Pembinha por 1-0. Os ferroviários de Lixinga e de Nacala empataram por 0-0 no Municipal 1º de Maio. No futsal, há jogo grande no domingo no Chimoio entre os dois primeiros classificados do Campeonato Provincial de Manica, que estão em igualdade pontual.
2: As formações do Clube Desportivo Escola de Condução do Planalto e Evo Madeira Futebol Clube protagonizam no domingo, pelas 15 horas e 30 minutos, a partida mais importante da terceira jornada do Campeonato Provincial de Futsal de Manica. A prova, que está a se disputar no pavilhão da Universidade de Pungwe, na cidade de Chimoio, visa apurar o campeão da província de Manica. As duas coletividades partilham a liderança, ambas com 6 pontos. Na primeira partida, o Trangapasso United defronta a Academia de Futsal da Vila Nova, e no último jogo, o Crias Futebol Clube terá pela frente o clube da Liga de Chimoio. O secretário-geral da Associação Provincial de Futebol de Manica, Albertino Alberro, reitera o apelo para que os clubes que militam nesta prova cumpram com os requisitos da alta competição.
3: Há equipes que, de uma maneira sistemática, resistem em não terminar com o processo de legalização, do processo de inscrição dos seus dirigentes, treinador, entre outros elementos.
2: O Campeonato Provincial de Futsal de Manica está a ser disputado por 7 equipas num sistema clássico de todos contra todos em 2 voltas. Vasco Augusto, em Chimoio.
0: Foram as notícias. Boa noite.

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Bom, é tudo por hoje. Eu sou o Cruzo-me Consigo no domingo às 18 horas, portanto, aqui no Canal Desportivo da Rádio Moçambique. Eu fico por aqui. Daqui a pouco vêm outras emoções aí com Carlos Matus, até à meia-noite, tal como eu disse. O seu fim de semana começa aqui no Canal Desportivo da Rádio Moçambique. Eu sou Agostinho Leis. A todos, boa noite, bom fim de semana. Quem sabe a gente cruza-se por aí.

são 21:21, já estamos no espaço, 21:00. Recebo um forte abraço de Carlos Matusse, que agradece desde já pela sua preferência. Vamos juntos continuar a ouvir aqui as grandes emoções musicais e no que diz respeito a informações sobre os principais eventos desportivos de âmbito nacional e internacional. Não perca às 22 horas a atualização da informação desportiva. Para já fiquei a saber que rola bola no velho continente. Na Bundesliga temos o jogo Bayern Union Berlin. É tempo de intervalo, Bayern vence por 3-0. Recordamos que é jogo do principal campeonato alemão, a Bundesliga neste caso, e é jogo da quarta jornada. Por sinal, é o primeiro jogo da jornada, o que vale dizer que já está aberta a quarta jornada. Até o momento, Bayern está com 10 pontos no primeiro posto, e depois é o Freiburg que aparece na segunda posição com 9 pontos. Borussia Dortmund está ali na terceira posição com 9 pontos. Assim vai o principal campeonato alemão, ou seja, a Bundesliga. Na La Liga, ou seja, em Espanha, 20 minutos, Espanhol 0, Elche também 0, mas Elche já joga com menos uma unidade. Em 20 minutos, Elche já está em desvantagem numérica. Este jogo coloca frente a frente o atual oitavo classificado Espanhol e o 19º, que é o Elche. Mas atenção que é em função do resultado que se registra neste momento, este 0-0. É a abertura da 7ª jornada da La Liga. Lembrando que a entrada da jornada, o Barcelona está na primeira posição. 18 pontos, frutos de 6 jogos, 6 vitórias, 28 golos marcados, 6 sofridos. Apenas 6 sofridos. Vamos então avançar para a Liga Francesa de Futebol, Ligue 1. Estão em campo as equipas do Mônaco e Lens. Lens e Mônaco neste momento jogam ao minuto 39. Mônaco está na frente do marcador por via deste resultado. Mônaco agora é primeiro com 13 pontos, enquanto Lens aparece na décima posição com apenas 4 pontos em 5 jogos. Vale também dizer que aqui é o arranque da quinta a jornada da Ligue 1. Para quem quer saber por onde anda o Paris Saint-Germain, Paris Saint-Germain está na 7ª posição com apenas 5 pontos em 5 jogos disputados. O segundo classificado é o Lille, 10 pontos em 4 jogos já realizados. Vamos então à Premier League, onde também joga-se esta noite, e cá temos também a abertura da quinta jornada. Jogam as equipas do Brentford e do Chelsea. 25 minutos do jogo. Brentford de 7ª posição com 7 pontos. Atenção, contabilizando o empate que se registra neste momento com o Chelsea, que está na 5ª posição com 8 pontos. A tabela classificativa é liderada pelo Arsenal, que faz o pleno juntamente com o Manchester City, 12 pontos cada em 4 jogos já disputados. Estamos também atentos ao principal campeonato italiano, Série A. Neste momento jogam as equipas do Monza e Sassuolo. Jogo da quinta jornada, abertura da quinta jornada, é jogo entre 7º classificado Sassuolo, 8 pontos neste momento, contabilizando o empate que se registra, Monza, 16º classificado com apenas 2 pontos. A tabela classificativa é liderada pela dupla AS Roma e Inter de Milão, 12 pontos cada em 4 jogos. Como aparece na terceira posição
posição com 10 pontos, Lazio 10 pontos na quarta posição. Todas as equipas já disputaram 4 jogos e, conforme já dissemos, arrancou a quinta jornada. Sassuolo e Monza estão neste momento empatados a 0. Vamos dar continuidade ao acompanhamento destes jogos. É só o grande amigo ficar atento aqui na rádio onde correm todos os campeões. Lembrando que, para além destas informações, teremos o bloco noticioso das 22 horas e o resumo informativo às 23 horas. Continuo connosco, continuo com a número 1 desportiva em Moçambique. Votos de uma excelente noite de sexta-feira. Que seja uma noite tranquila, bem vivida ao lado da pessoa amada, mas sempre na companhia da Rádio dos Campeões. 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

São 21:37. Estamos então a ouvir as grandes músicas, as músicas que contam histórias parecidas com as nossas, mas também músicas que vão trazendo uma outra animação. Ouvimos há bem pouco o movimento gospel aqui a trazer então este grande trabalho, Hilempo Kenny. Vão ficar os fortes, é isso mesmo. 21:38, você está ligado à rádio onde correm todos os campeões. Renovamos assim os votos de continuação de uma ótima noite de sexta-feira. Já agora, grande amigo, como é que você está?

21h47, às 22h, pontuamos o essencial da informação, sendo que às 23h voltaremos à carga no que diz respeito à informação sobre os principais eventos de âmbito nacional e internacional no resumo informativo. Pelo meio, você tem as informações sobre os eventos desportivos que estão a acontecer no preciso momento. Por isso mesmo vamos atualizando os resultados dos jogos que decorrem neste momento no velho continente. Lá mais para frente, ou seja, já mesmo no início de sábado, você vai poder viver memórias musicais com DJ Emídio Mabunda, com o programa 80-90, trazendo então aqueles grandes sons que fizeram sucesso naqueles anos em que o meu rapaz ainda era jovem, não é? Aí o Cota Rafik, já agora um forte abraço aí para Cota Rafik, que está ligado a partir da cidade de Maputo, e também para o Cota Jaime Macuacua, lá na cidade de Lixinga, através dos 88.6 MHz FM, para o Cota Lugiero Cândido, na cidade da Machiche, para o Cota João Lino, na cidade da Beira, Jonas Chocombosa, aí no Nhamarronha, na cidade de Chimoio, mas também um abraço a outra gente que não tem nada de Cota, não é? Isabel Chinosa, por exemplo, no Centro Hípico, na cidade de Chimoio, e tantos outros que a esta hora estão conectados à Rádio dos Campeões. Bom, eu fiquei aqui engasgado porque já é o encontro de um nome, de um Cota, recém-casado, não é? Um amigo, Lito Miguel, de Xenonanquilo, mas ele decidiu, por alguns dias, mudar de residência para Cumbeza, não é? Um forte abraço aí para o Cota Lito, que está então ligado através dos 93.1 MHz em FM para o Cota Cambula, ali no bairro 25 de junho. Sexta-feira, os Cotas estão aí a conversar com os amigos na companhia da Rádio dos Campeões, mas há tanta gente que está ligada à Rádio dos Campeões, por isso mesmo não me farei rogado aqui. Vou ao encontro de algumas pessoas que vão dando aqui sinal através do Facebook. Celestino Nyakuonga, ele está ligado à Rádio dos Campeões. O meu GPS a falhar, mas eu tenho a certeza que ele está ligado, e se calhar até a preparar um bom caril. Forte abraço aí para si, Celestino, Nyakuonga, que está ligado à Rádio dos Campeões. Um abraço também para Roberto Jeques Gerson, também está ligado à rádio onde correm todos os campeões. Ele até diz que está à escuta da Rádio dos Campeões. Está com alguém, porque diz que estamos juntos a escutar a Rádio dos Campeões. Já agora, muito obrigado a todos aí que estão conectados, estão a acompanhar a missão juntamente com o meu grande amigo Gerson. Gerson não, não é Gerson, mas sim, ele chama-se Roberto Jacks Gerson. Forte abraço e muito obrigado por estar conectado. António Daniel Macovo também está ligado. Celson Xixava também está ligado a partir do bairro Polana Caniço. Ivo Mucavel, na Santa Isabel. Forte abraço. Rogério José Francisco Sembero, em Gorongosa. Regília Langa, no Intaca. Forte abraço, muito obrigado por estar então conectado. João Taimo, na cidade da Matola, no famigerado
Matola Santos, Joseph Mujad Tovel, em Congolote. Um forte abraço, muito obrigado por estar ligado à Rádio dos Campeões. Samuel Nhancali está ligado a partir de Lisboa. Muito obrigado e agradecemos por estar sempre conectado à rádio onde correm todos os campeões. Luís Wamuse está na Vila da Marinha, em Kassane, na Katembe, neste caso, muito obrigado. A Sânia Agostinho, muito obrigado por estar conectado à rádio onde correm todos os campeões, a número 1 desportiva em Moçambique, conforme ele diz. Na verdade somos, não é? A número 1 desportiva em Moçambique. Melosa Del Baronesa, em Munhoana, aqui na capital do país, 93.1. Um abraço também para Neyma Núria. O meu GPS aqui a falhar, o certo é que está ligada à Rádio dos Campeões. Muito obrigado por estar conectado a esta rádio que vai trazendo as informações sobre os principais eventos desportivos de âmbito nacional e internacional. Um abraço para Aida Lourenço, a partir do bairro de Bouquiçu, ela que está a acompanhar a emissão através dos 93.1 MHz em FM. Vou ao encontro de mais um, ele chama-se Aniceto Mistério Júnior. Forte abraço para si.

todos os campeões, Carlitos Bainosse, no bairro da Costa do Sol, Sérgio Ribe, a partir da cidade de Maputo, também está conectado à Rádio de Todos, à número 1 Desportiva de Moçambique, Tembe Nakukula, também está conectado à Rádio dos Campeões, quer conhecer Carlos Matus pessoalmente. Não gostaria. Esta mensagem é forte. Não gostaria de morrer sem conhecer o Carlos Matus. Bom, vamos criar condições. Tembe Nakukula, muito obrigado por estar sempre conectado à Rádio dos Campeões. Não aparece aqui o ponto de sintonia do nosso grande amigo Tembe Nakukula. Ah, é da província da Zambésia, de Quilimane do Sal. Forte abraço aí, grande amigo Tembe Nakukula, que está ligado então à Rádio dos Campeões. Queremos acreditar que está ligado através dos 88.2 MHz em FM. Um abraço também para Arsénio Xavier. Arsénio Xavier, ligo aqui o meu GPS para ver se consigo localizá-lo. Está a acompanhar a missão a partir da cidade da Matola. Muito obrigado por estar ligado à Rádio dos Campeões. Bom, algumas pessoas não facilitam, porque não deixam ficar o ponto de sintonia. E quando é assim, é um pouco complicado, porque é muita gente que vai mandando aqui mensagens através do Facebook ou mesmo pelo WhatsApp. Temos também o Cassimo Ricardo. Também está ligado à Rádio dos Campeões, Jonas Matusse. Obrigado por estar ligado à Rádio de Todos. Pelo menos este consigo localizar, é fácil. Está a acompanhar a emissão a partir do Memo, aqui mesmo em Maputo, no município de Marraquene. Para o caso de Sábado José, também não consigo localizá-lo, mas está ligado a partir de Joanesburgo. É isso mesmo. Muito obrigado por estar sempre conectado à Rádio Campeões, mas também tem aqui dupla localização. Matola ou Joanesburgo, seja como for, está ligado à Rádio de Todos. Antes de avançarmos para as notícias, passamos pelos jogos que estão a decorrer no velho continente, uma pincelada. Na Alemanha, Bayern 4, União Berlim 0. Já com 69 minutos. Espanhol 0, Elche 2. Atenção, Elche está a jogar com 10. E mesmo assim está a vencer o Espanhol por 2-0. Em plena casa do Espanhol. Tempo de intervalo, Elche está na frente do marcador. Na Ligue 1, Mônaco vence Lens por 1-0, 52 minutos. Em Inglaterra, Brentford 0, Chelsea 0. Na Série A, Monza 1, Sassuolo 0, 54 minutos. E, bom, não apresentamos esse jogo, mas está a decorrer também em Portugal, é taça local, 26 minutos, Real SC joga com Académica, a Académica está na frente do marcador, está a ganhar por 1-0. 21:58, daqui a pouco vamos trazer-lhe o bloco noticioso aqui na rádio, onde correm todos os campeões. Logo a seguir teremos a nossa montra sonora e queríamos já agora convidar a si, caro empreendedor ou empresário, para juntar a sua marca, a nossa, e juntos podermos então chegar onde você nem imagina que pode chegar. Pois sozinho até você chega aqui e acolá, mas juntos você sempre vai longe. Daqui a pouco, conforme já dissemos, já vamos pontuar o essencial da informação desportiva.
no habitual bloco noticioso das 10 da noite. Esta é

0: à transmissão unívoca do canal desportivo da Rádio Moçambique. Nós estamos neste momento a transmitir a partir da cidade de Maputo, mas chegamos a todas as capitais provinciais, incluindo Mocuba, Praia do Bilene, Ponta do Ouro e ainda outros pontos do país e do mundo através da internet. www.rgm.co.mz é o endereço através do qual você acede à página oficial da Rádio Moçambique e de lá você acede à emissão do canal desportivo da Rádio Moçambique. 22 horas em toda a República de Moçambique, avançamos com as notícias com o jornalista Belisário Macamo.
1: Boa noite. A Seleção Nacional de Futebol de Sub-20 goleou a Similar das Seychelles esta sexta-feira por 4-1 no Estádio Nacional do Zimpeto, em partida válida para a primeira jornada da Taça COSAFA. As Seychelles adiantaram-se no marcador ainda na primeira parte. O selecionador dos Mambinhas, Luís Guerreiro, diz que gostou da reação da equipa.
2: A equipa soube reagir, porque são jovens que realmente não perdem um lance por perdido. É uma equipa realmente que eu tenho visto que tem muita atitude, que reage realmente às adversidades que o jogo apresenta. Portanto, nós sabíamos de que realmente iríamos ter uma atitude em que a procura do golo seria constante, e como vocês viram, nós tivemos muitas oportunidades de golo para fazer golo, mas pronto, os golos iam aparecendo com alguma naturalidade, porque a nossa equipa tem muita qualidade, são jovens com uma qualidade muito grande e que não dão por vencido qualquer lance.
1: Luís Guerreiro destaca a importância de ganhar o primeiro jogo.
2: É fundamental ganhar o primeiro jogo, porque num campeonato curto como este, o primeiro jogo, se perder ou empatar, portanto, já começa a tornar as coisas muito mais difíceis. Portanto, o objetivo era ganhar o jogo, para que nós possamos realmente ter um maior alento e o culto da vitória, para que possamos conseguir já no próximo jogo também o nosso objetivo, que é ganhar o jogo.
1: O próximo jogo dos Mambinhas é no domingo, às 15, diante da Namíbia, na Lalji Arena. Namíbia que na partida inaugural do torneio bateu as Maurícias por 1-0 sem resposta. Para o grupo C, a Zâmbia ganhou a Malawi por 2-0. O outro jogo realiza-se este sábado entre Comoros e Botswana, às 18. Ainda este sábado, mas para o grupo B, África do Sul e Lesotho jogam a partir do meio-dia. 3 horas mais tarde vão defrontar-se Angola e Eswatini. Outras notas: a partida entre os ferroviários da Beira e de Maputo sofreu uma alteração no horário, devendo começar 45 minutos mais cedo do que estava marcado. O jogo tem lugar este sábado no Caldeirão, a partir das 14 horas, com a arbitragem de Ema Novo, que terá como auxiliares Rogério Mazuzzi e Rui Kissimissi. Gomes Amis é o quarto árbitro. Nas restantes partidas, ainda neste sábado, a União Desportiva do Songo recebe o Coxa de Sol no campo da HCB, partida que terá Arthur Alfinar no apito. Mércio Paunde e Benedito Lucílio são os auxiliares. Chinay Jairos é o quarto árbitro. Em Moatize, no campo municipal, 25 de setembro, o Jingal bate-se com o Machaquene, encontro entre aflitos que será dirigido por Lucas Machamba, com Margarete Gimo e Fernando Nwana como assistentes. Venâncio Uaia é o quarto árbitro. No domingo, o líder Black Bulls visita a Liga Desportiva de Sofala, no campo do Ferroviário da Beira. Jogo que será ajuizado por Andilo Jafar, que terá como auxiliares Venestácio Coça e Fernando Tauzeni. Alifa Manzini é o quarto árbitro. Estes jogos iniciam-se às 14 horas e 45 minutos. Lembre que na quarta-feira, no arranque da jornada 21, a Associação Desportiva de Vilanculo bateu o Pembinha por 1-0. Os ferroviários de Lixinga e de Nacala empataram por 0-0 no Municipal 1º de Maio. No futsal, há jogo grande no domingo no Chimoio entre os dois primeiros classificados do Campeonato Provincial de Manica, que estão em igualdade pontual.
3: As formações do Clube Desportivo Escola de Condução do Planalto e Evo Madeira Futebol Clube protagonizam no domingo pelas 15 horas e 30 minutos a partida mais importante da terceira jornada do Campeonato Provincial de Futsal de Manica. a prova que está a se disputar no pavilhão da Universidade de Pungwe, na cidade de Chimoio, visa apurar o campeão da província de Manica. As duas coletividades partilham a liderança, ambas com 6 pontos. Na primeira partida, o Trangapasso United defronta a Academia de Futsal da Vila Nova e no último jogo, o Crias Futebol Clube terá pela frente o clube da Liga de Chimoio. O secretário-geral da Associação Provincial de Futebol de Manica, Albertino Alberro, reitera o apelo para que os clubes que militam nesta prova cumpram com os requisitos da alta competição.
4: Há equipes que, de uma maneira sistemática, resistem em não terminar com o processo de legalização, do processo de inscrição dos seus dirigentes, treinador, entre outros elementos.
3: O Campeonato Provincial de Futsal de Manica está a ser disputado por 7 equipas num sistema clássico de todos contra todos em 2 voltas. Vasco Augusto, em Chimoio.
1: Foram as notícias. Boa noite.
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2: Para trás fica a Montreal Sonora, antes o bloco noticioso das 22 horas com Belisário Macamo. A seguir, mais música para ouvir. Votos de um bom fim de semana.

Moçambique bem com anima a música do Mr. Bau, conforme tivemos a oportunidade aqui de acompanhar o novo cartão de visitas do King Bau, a música que foi feita ao lado de um outro grande músico africano que tem como nome aqui a fugir-me, mas já cá vos digo, ele chama-se Awilo Longomba. Foi então este grande trabalho, Moçambique Anima, que ouvimos já bem pouco, 22 horas 28 minutos. Estamos a fazer o acompanhamento dos jogos para os principais campeonatos no velho continente. Vamos então aos resultados, os seus respectivos tempos. Em Alemanha temos Bayern e União Berlim, já com o resultado final, Bayern 7, União Berlim 0. Conforme já dissemos, já é resultado final. Na La Liga Espanhol 0, Elche 2, com 63 minutos. Lembramos que Elche joga com 10 unidades, isso desde o minuto 6. E mesmo assim, aos 26 minutos, Elche chegou ao 1-0. E depois, aos 29, chegou ao 2-0. Veja só como é o futebol. Com menos um, até que Elche acabou, então, conseguindo dois golos. Em França, temos Mônaco-Lan. 1-1 é o resultado, 84 minutos. Na Premier League, Brentford está a vencer o Chelsea por 1-0. Atenção a este resultado, pois a entrada do jogo, nós falávamos de um certo posicionamento. Agora as coisas mudam. Brentford passa para a terceira posição. Neste momento soma 9 pontos, é o arranque da quinta jornada. O Chelsea está ali na sétima posição. Atenção que já esteve ali na sexta e agora desce para a sétima posição. Enquanto o Brentford, que entrara com 6 pontos, juntamente com Liverpool, Everton, Spurs Town, ali entre 8º, 9º, 10º lugares, neste momento salta para a terceira posição. Mas é a condição, pois as outras equipas ainda não jogaram para a quinta jornada. Há golo em França, é do Mônaco. É o golo que coloca a Mônaco novamente na frente do marcador. Mônaco volta para os 13 pontos. Já, obviamente, que o Mônaco com empate continuaria primeiro, mas com menos um ponto em relação ao Lille e o Rennes. Mas agora volta então a ficar na situação de 13 pontos no topo da tabela classificativa. O LAM, décima posição, com apenas 4 pontos, conforme anunciamos. E com o empate, conseguia juntar-se ao PSG, Lorient e Brest, ali entre 7ª, 8ª, 9ª posição, mas agora está na 10ª. E atenção que o jogo ainda não terminou. Se calhar podemos vir a ter novidades. Em Itália, Monza 2, Sassuolo 0. Aqui, e agora Sassuolo chega ao 2-1. 88 minutos, Sassuolo reduz a desvantagem. Agora perde por 1-2, ou seja, 2-1, uma vez que é na casa do Monza. O Monza consegue subir até a 14ª posição, agora com 4 pontos. Sassuolo, que está a perder, está ali com 7 pontos, já esteve com 8. Estava juntamente com AC Milan de Ruben Amorim na 6ª posição.
E agora passa então para a sétima posição. E tem um dado curioso, é que marca 9 golos, sofre 9 em 5 jogos. No que diz respeito à Taça de Portugal, a Académica está a vencer agora por 2-0 a Real Sport Clube. E estamos em tempo de intervalo. Real Sport Clube 0, Académica 2. Esta equipa de Queluz a perder então nesta primeira parte do jogo. Lembramos que é jogo da Taça de Portugal. 22 horas 33 minutos, voltamos à música, sendo que a todo momento poderemos ter então as informações sobre o que está a acontecer no velho continente e não só, sendo que às 23 horas vamos trazer-lhe o resumo informativo aqui na rádio onde correm todos os campeões. Continuo connosco, continuo com a número 1 desportiva em Moçambique, aquela rádio que vai lhe trazendo as informações sobre os principais eventos desportivos de âmbito nacional e internacional. Por isso mesmo, se você gosta de desporto, boa música, boa palavra amiga, é só ficar ligado à Rádio dos Campeões. Onde é que te dói? Dito Felipe, ao lado da Laila Araújo.

Este é o jovem de Machaz, o jovem moçambicano, ele a trazer então aqui este grande trabalho que sempre fazemos chegar a si, grande amigo ouvinte, e acreditamos nós que é uma música que mexe consigo. Por isso mesmo, agradecemos pelo fato de você estar sempre ligado à rádio onde correm todos os campeões. Um abraço especial a todos que estão a acompanhar a missão aí em Frankfurt, na Alemanha, para si também Luxemburgo, Portugal, para si que está a acompanhar a missão em Angola.

Você pode então aceder à página oficial da Rádio Moçambique e depois vai selecionar Rádio Online Arião de Porto e dessa forma você estará ligado à Rádio dos Campeões. Às 23 vamos trazer-lhe o resumo informativo aqui na Rádio de Todos, o que vale dizer que você poderá ficar a saber tudo o que mereceu destaque aqui nesta sua, minha, nossa, número 1 desportiva em Moçambique.

0: São 23 horas em toda a República de Moçambique. A Mjovo voltará, de certeza, lá mais para frente. Para já, seguimos para o resumo informativo com Belisário Macam.
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0: Boa noite. A Seleção Nacional de Futebol de Sub-20 goleou a Similar das Seychelles esta sexta-feira por 4-1 no Estádio Nacional do Zimpeto, em partida válida para a primeira jornada da Taça COSAFA. As Seychelles adiantaram-se no marcador ainda na primeira parte. O selecionador dos Mambinhas, Luís Guerreiro, diz que gostou da reação da equipa.
1: A equipa soube reagir, porque são jovens que realmente não perdem um lance por perdido. É uma equipa realmente que eu tenho visto que tem muita atitude, que reage realmente às adversidades que o jogo apresenta. Portanto, nós sabíamos de que realmente iríamos ter uma atitude em que a procura do golo seria constante, e como vocês viram, nós tivemos muitas oportunidades de golo para fazer golo, mas pronto, os golos iam aparecendo com alguma naturalidade, porque a nossa equipa tem muita qualidade, são jovens com uma qualidade muito grande e que não dão por vencido qualquer lance.
0: Luís Guerreiro destaca a importância de ganhar o primeiro jogo.
1: É fundamental ganhar o primeiro jogo, porque num campeonato curto como este, o primeiro jogo, se perder ou empatar, portanto, já começa a tornar as coisas muito mais difíceis. Portanto, o objetivo era ganhar o jogo, para que nós possamos realmente ter um maior alento e o culto da vitória, para que possamos conseguir já no próximo jogo também o nosso objetivo, que é ganhar o jogo.
0: O próximo jogo dos Mambinhas é no domingo, às 15, diante da Namíbia, na Lalji Arena. Namíbia que, na partida inaugural do torneio, bateu as Maurícias por 1-0. O comentador Manuel Moreira analisa o grupo da nossa seleção na Taça COSAFA.
2: Temos duas seleções das ilhas, né? As ilhas aqui do Índico, nossos vizinhos, por mar. Hoje o futebol está igual. Hoje não há seleções fáceis. Quer dizer, não podemos dizer assim. Aquela seleção, as Seychelles, é uma seleção fácil. Vamos lá sair disso.
3: Aliás, viu? Sobretudo nesta área de formação.
2: De formação, sim.
3: Sim, não, tudo é aberto.
2: Tudo é aberto. Não, e depois vimos...
3: Todos partem em pé de igualdade.
2: E vimos este exemplo, que foi em Séniores, o Black Bulls, como equipa das Comoros, que estávamos todos naquela de que seriam duas goleadas, né? Ainda por cima jogando em casa. Portanto, não vamos esperar que as Seychelles... As Comoros têm um ranking superior às Seychelles, né? Não restam dúvidas acerca disso. As Comoros têm um futebol melhor do que as Seychelles. Isso que ninguém tenha dúvidas. É o historial de cada país, né? Mas as Seychelles são, estão uns furos, bons furos abaixo das Comoros, nas ilhas. Portanto, será a seleção mais fraca. Em consideração do historial, eu baseio-me o historial em séniores e em clubes. Não baseio em formação.
0: Já o comentador Vítor Magaia considera Moçambique o favorito do grupo A.
4: Nós partimos claramente como favoritos. Né? Como favoritos para a qualificação. Primeiro, como vencedores deste grupo, olhando para o histórico dos adversários, desde o contexto de séniores, desde o ranking, desde a própria formação, desde o histórico do próprio torneio COSAFA, porque estamos a falar de um detentor de Moçambique, que pode orgulhar já ter conquistado este torneio nesta categoria de sub-17. E é de sub-20. E é também, falo de sub-17, porque já está... Sim, falo de sub-17, porque já é fazer o linking com isso. Estamos a falar de um país que ainda está a viver momentos memoráveis da sua seleção sub-17 que participa. Estamos a falar de um país, de uma seleção, de uma nação que recebe um torneio do gênero no momento em que ainda vive, está a viver um momento de euforia, porque tem dentro daquelas que são as suas seleções de base, dentro daquelas que são as suas seleções de formação, uma que se qualificou ou acaba de se qualificar para o Mundial, fazendo história no caso. Isto também é um ímpeto, isto também é um incentivo, isto também faz com que os próprios jogadores selecionados, um dos quais, alguns dos quais faziam parte deste grupo, deste leque dos sub-17, até porque o selecionador nacional que está à frente dos sub-20 é o mesmo. Então, são muitos dados lançados que nos permitem assumir, de facto, este favoritismo diante destas seleções.
0: Para o grupo C, a Zâmbia ganhou a Malawi por 2-0. O outro jogo realiza-se este sábado entre Comoros e Botswana, às 18. Ainda este sábado, mas para o grupo B, África do Sul e Lesotho jogam a partir do meio-dia. 3 horas mais tarde vão defrontar-se Angola e Eswatini. Outras notas, a partida entre os ferroviários da Beira e de Maputo sofreu uma alteração no horário, devendo começar 45 minutos mais cedo do que estava marcado. O jogo tem lugar este sábado no Caldeirão, a partir das 14 horas, com a arbitragem de Ema Novo, que terá como auxiliares Rogério Mazuzzi e Rui Kissimissi. Gomes Amis é o quarto árbitro. Nas restantes partidas, ainda neste sábado, a União Desportiva do Songo recebe o Coxa de Sol no campo da HCB, partida que terá Arthur Alfinar no apito, Mércio Paunde e Benedito Lucílio são os auxiliares. Chinay Jairos é o quarto árbitro. Em Moatize, no campo municipal, 25 de setembro, o Jingal bate-se com o Machaquene, encontro entre aflitos que será dirigido por Lucas Machamba, com Margarete Gimo e Fernando Uana como assistentes. Venâncio Uaia é o quarto árbitro. No domingo, o líder Black Bulls visita a Liga Desportiva de Sofala, no campo do Ferroviário da Beira, jogo que será ajuizado por Andilo Jafar, que terá como auxiliares Venestácio Coça e Fernando Tauzeni. Alifa Manzini é o quarto árbitro. Estes jogos iniciam-se às 14 horas e 45 minutos. Lembre que na quarta-feira, no arranque da jornada 21, a Associação Desportiva de Vilanculo bateu o Pembinha por 1-0. Os ferroviários de Lixinga e de Nacala empataram por 0-0 no Municipal 1º de Maio. No futsal, há jogo grande no domingo no Chimoio entre os dois primeiros classificados do Campeonato Provincial de Manica, que estão em igualdade pontual.
5: As formações do Clube Desportivo Escola de Condução do Planalto e Evo Madeira Futebol Clube protagonizam no domingo pelas 15 horas e 30 minutos a partida mais importante da terceira jornada do Campeonato Provincial de Futsal de Manica. A prova, que está a se disputar no pavilhão da Universidade de Pungwe, na cidade de Chimoio, visa apurar o campeão da província de Manica. As duas coletividades partilham a liderança, ambas com 6 pontos. Na primeira partida, o Trangapasso United defronta a Academia de Futsal da Vila Nova e, no último jogo, o Crias Futebol Clube terá pela frente o clube da Liga de Chimoio. O secretário-geral da Associação Provincial de Futebol de Manica, Albertino Alberro, reitera o apelo para que os clubes que militam nesta prova cumpram com os requisitos da alta competição.
6: Há equipes que, de uma maneira sistemática, resistem em não terminar com o processo de legalização, do processo de inscrição dos seus dirigentes, treinador, entre outros elementos. Estes nós ponderamos remarcar ou então cancelar seus jogos, para que se realizem assim que estiver tudo em conformidade segundo os processos estabelecidos no regulamento de competição deste mesmo Campeonato Provincial do Futsal. Temos tempo suficiente, foi a primeira, a segunda jornada, e queremos parar com a desorganização do lado dos clubes para que comecem a pensar de como devem encarar a alta competição.
5: O Campeonato Provincial de Futsal de Manica está a ser disputado por 7 equipas num sistema clássico de todos contra todos em 2 voltas. Vasco Augusto, em Chimoio.
0: Este foi o resumo informativo. Boa noite.
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3: 23 horas já 18 minutos e meio, seguimos com mais emoções na Rádio dos Campeões, mas antes de avançarmos para a música, vamos espreitar os resultados dos jogos que vínhamos fazendo acompanhamento aqui na Rádio, onde correm todos os campeões, sendo que na Alemanha já é resultado final, Bayern 7, Union Berlin 0. Em Espanha também é resultado final, Espanhol 1, Elche 3. Na Liga Francesa, Mónaco 2, Lens 1. Não empatou, mas sim perdeu com Mónaco por 2-1. Em Inglaterra, Brentford 3, Chelsea 0. Repito, na Premier League, Brentford 3, Chelsea 0. Na Liga Italiana de Futebol, ou seja, na Série A, Monza 2, Sassuolo 1. E ainda rola a bola para os instantes finais no jogo entre Real Sport Clube, Académica com Académica, na frente do marcador. 3-1 é o resultado, é jogo da Taça de Portugal, que fomos fazendo o acompanhamento até ao momento, já está na sua ponta final, agora chega ao minuto 89. 23 horas 20 minutos, agora sim, regressamos à música, vamos trazer novamente o Mjovo, mas dessa vez vai trazer a música Amor é uma Escolha, e não vai trazer o trabalho no tempo ou na hora de Deus, mas sim, amor é uma escolha. Vamos ouvir.

grande trabalho aqui do Ed Tussa, ao lado da Mara Dalva, Livio. A música que acabamos de ouvir são 23 horas e 53 minutos. Vamos então encerrar este espaço de emissão que iniciou às 21 horas com uma pincelada nos resultados dos jogos que fomos fazendo o acompanhamento aqui na rádio, onde correm todos os campeões. Começamos pelo jogo da Taça de Portugal, Real Sport Clube 1, Académica 4. Na Série A italiana, Monza 2, Sassuolo 1. Na Liga Inglesa de Futebol, a Premier League neste caso, Brentford 3, Chelsea 0. Na Ligue 1, Mónaco 2, Lens 1. E na La Liga Espanhol, 1, Elche 3. Atenção que ainda temos Bayern e Munique, União Berlim, 7-0 a favor do Bayern para a Bundesliga, o principal campeonato alemão. É o ponto final a este espaço. Recebo um forte abraço de Carlos Matus, com a promessa de cá voltar amanhã a partir das 18 horas. Atenção que vem aí o DJ Emílio Mabunda para as emoções da madrugada com as músicas dos anos 80, 90. Continue connosco, continue com a número 1 desportiva em Moçambique. Bom fim de semana.

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0: Ora viva, muito bom dia! Estamos a iniciar mais uma edição do 80-90 para a sua madrugada. Este é o espaço das recordações. Traz aquelas cassetes, são aquelas músicas que as rádios tocavam, as discotecas tocavam, e nós vamos recordar aqui ao longo da madrugada. Para si que está aí, já agora desejar um bom final de semana. Obrigado por estar desse lado. Já sabe que é ouvinte assíduo. Bom final de semana. Estamos juntos até às 5 da matina. Vamos iniciar então o 80-90.
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0: Ficou para trás o livro em goma, que grande cassete, grande balanço. Renovamos para já votos de uma boa madrugada. Este é o 8090, para si que nos ouve pela primeira vez, seja bem-vindo. Já sabe que pode confirmar a sua presença através da nossa caixinha. Desejo aí bom final de semana.
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Vamos seguir em frente, continuamos a ouvir as cassetes. 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
1: Para si que está aí, já agora desejar um bom final de semana. Obrigado por estar desse lado. Já sabe que é ouvinte assíduo. Bom final de semana. Estamos juntos até às 5 da matina.
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2: Esta é uma daquelas músicas que os nossos campeões podem ouvir aqui no canal desportivo da Rádio Moçambique, que marcou o DJ Mid Mabunda. Agora, mesmo para arriscar o chão, é mesmo para dois. Bom fim de semana.